0: e funciona como um mapa interativo no celular, ajudando o consumidor a descobrir quais postos são de confiança e quais devem ser evitados. O funcionamento é bem prático. Ao abrir o aplicativo, o usuário vê os estabelecimentos da região sinalizados por cores, como em um semáforo. Os postos recebem notas de 0 a 5 com base nas fiscalizações que a Agência Nacional do Petróleo, Gás Natural e Biocombustíveis fez nos últimos 5 anos, sendo que a cor verde sinaliza os mais seguros e quem tem nota máxima. Já os marcados em vermelho acendem o sinal de alerta. Receberam nota zero por causa de irregularidades recentes. Outras informações dos estabelecimentos, como endereço, CNPJ, quantas fiscalizações já receberam, resultado das vistorias e qualidade das amostras analisadas, também podem ser consultadas na ferramenta. É possível ainda fazer denúncias pelo aplicativo, como explica o superintendente de fiscalização do abastecimento da ANP, Júlio Nishida.
1: Cria um importante canal de denúncias do consumidor com a ANP, inclusive aquelas relacionadas a práticas de preços abusivos. De forma bem simples, fácil e intuitiva, o consumidor consegue fazer a sua denúncia no simples clicar de botões.
0: A plataforma pode ser acessada no endereço anpcomvocepostos.anp.gov.br e depois baixada no aparelho de telefone celular. Reportagem Gabriela Noronha.
2: A produção brasileira de grãos no período 2025-2026 está estimada em 360 milhões de toneladas.
3: Segundo o levantamento divulgado hoje pela Conab, a Companhia Nacional de Abastecimento, se confirmado, o volume será 2,2% superior ao registrado na temporada passada.
4: Segundo a Conab, serão 360 milhões e 100 mil toneladas a serem colhidas, o que representa 2,2% a mais do que a safra anterior. O grande destaque deve ser a soja. O gerente de acompanhamento de safras da Conab, Fabiano Vasconcelos, explica o resultado.
5: Então, a estimativa para a safra 2025-26 é de 48,6 milhões de hectares cultivados com soja e uma produção aí é chegando a quase 180,6 milhões de toneladas.
4: Além da soja, o algodão tem produção prevista em 4 milhões e 60 mil toneladas de pluma, com 8% da área já colhida. Isso resulta em um ganho na produtividade de 2,8% em relação à safra 2024-2025. Já a colheita das três safras do milho no ciclo atual está estimada em mais de 141 milhões e 700 mil toneladas, volume 0,4% superior ao ciclo passado. A estimativa é de crescimento favorecido pelas condições climáticas, como explica Fabiano Vasconcelos, gerente de acompanhamento de safras da Conab.
5: Em relação ao milho, uma estimativa de aumento de 9,8% na área plantada, uma estimativa de produtividades melhores do que na última temporada, favorecidas aí pelo clima, uma produção de 29,6 milhões de toneladas, um aumento aí de 18,7% em relação à última safra.
4: E a Conab também estabeleceu novos preços de referência para os principais produtos agrícolas de verão. Os principais reajustes foram no preço da soja, do arroz em casca, do feijão e do milho. Os preços passam a vigorar nos períodos entre o segundo semestre de 2026 e o primeiro semestre de 2028. Reportagem Edinaldo Júnior.
2: Ainda sobre a produção agrícola, o IBGE estima que a safra brasileira em 2026 pode chegar a 347 milhões e 400 mil toneladas.
3: Isso representa uma projeção de 1 milhão e 300 mil toneladas a mais do que a colheita anterior.
2: O IBGE calcula um ano de produção e a Conab faz estimativa de outubro a setembro.
3: Agricultores podem ter acesso a recursos para o Plano Safra.
2: Os recursos poderão ser acessados entre 16 de julho deste ano e 30 de junho do ano que vem.
3: O BNDES, Banco Nacional de Desenvolvimento Econômico e Social, vai disponibilizar 72 bilhões de reais.
6: Serão 40 bilhões e 500 milhões de reais disponíveis por meio dos programas agropecuários do governo federal. Desse total, 21 bilhões e meio são para médios e grandes produtores da agricultura empresarial e quase 19 bilhões de reais para pequenos produtores da agricultura familiar. Também vão estar disponíveis 31 bilhões e 500 milhões de reais em recursos próprios do banco por meio da linha BNDES Crédito Rural. O chefe do Departamento de Crédito Digital, Agropecuária e Normas do BNDES, Caio Barbosa,

0: explica que o crédito disponibilizado pelo banco atende necessidades de quem produz no campo.
1: A gente opera basicamente 11 programas, que são programas que atingem todas as necessidades de investimento e de custeio do produtor rural e todos os tipos de produtores rurais. Tem uma linha para custeio, uma linha para investimento, para aquisição de máquinas.
0: Para saber mais sobre as linhas e programas do BNDES para o agro, acesse bnds.gov.br/agro. Reportagem André de Barros Lima.
2: O fenômeno climático conhecido como El Niño, já confirmado no país, pode trazer diferentes impactos para a população.
3: A previsão é de excesso de chuvas no sul, por um lado, e estiagem no norte e nordeste, por outro.
2: Um monitoramento mensal está sendo feito por diferentes órgãos para trazer agilidade às respostas e ajudar na prevenção de desastres.
3: Nessa reportagem de Luana Karen, trazemos dicas para os produtores rurais e cidadãos em geral sobre como lidar com os impactos desses eventos climáticos.
4: Autoridades responsáveis pelo monitoramento do clima, dos recursos hídricos e dos riscos de desastres naturais começaram a acompanhar a evolução do fenômeno do El Niño este ano no Brasil. Um painel vai ser publicado mensalmente e servirá de referência para que estados, municípios, produtores rurais e defesa civil não sejam pegos de surpresa com excesso de chuvas, estiagem ou ondas de calor. Gilvan Sampaio, pesquisador do Instituto Nacional de Pesquisas Espaciais, INPE, explica que os efeitos devem ser sentidos até meados de 2027.
5: Os principais impactos do El Niño devem ficar concentrados com o aumento do volume de chuvas no sul do Brasil. Além disso, nesse segundo semestre de 2026, o El Niño deve provocar temperaturas acima da média em praticamente todo o Brasil. Portanto, o potencial para a ocorrência de queimadas aumenta. Então, secas na Amazônia, secas no Nordeste, isso somente em 2027.
4: O El Niño é caracterizado pelo aumento anormal da temperatura do Oceano Pacífico ao longo da linha do Equador. Para que o fenômeno seja confirmado, esse aumento deve ser observado por 3 meses consecutivos, o que aconteceu entre abril e junho deste ano. Para quem utiliza a terra para produzir, a orientação de Gilberto Cunha, pesquisador da Embrapa Trigo, é conhecer bem a terra onde vive.
6: Adotar boas práticas de manejo, a diversificação das épocas de semeadura, fazer as intervenções de proteção de plantas, colher no momento certo, não procrastinar aí quando as lavouras estão prontas para colher.
4: Ao longo dos próximos meses, eventos associados ao El Niño podem impactar a rotina da população. Nas regiões onde estão previstas chuvas além do normal, os riscos são de alagamentos e deslizamentos de encostas, por exemplo. Já onde pode haver escassez de chuva, há risco de incêndios e problemas no abastecimento de água. Ondas de calor também podem trazer dificuldades para populações vulneráveis. Em todos os casos, o conselho de Tiago Molina, coordenador de monitoramento e alerta da Defesa Civil Nacional, é ficar atento às fontes oficiais de informação.
7: Sempre que tiver uma situação de risco prevista, a Defesa Civil vai se utilizar de todos os mecanismos que existem para fazer com que essa informação chegue às pessoas, né, por meio do Defesa Civil Alerta, por meio das mensagens SMS. Além disso, é muito importante conhecer o local onde você mora, procurar saber quais são os planos de contingência, quais são as rotas de fuga, os locais seguros.
4: O Boletim Painel El Niño, uma iniciativa conjunta de diferentes órgãos do governo federal, é público e está disponível em diversos portais na internet. Por exemplo, no endereço portal.inmet.gov.br. Reportagem Luana Karen.
3: Esta semana, o Estatuto da Criança e do Adolescente completa 36 anos.
2: E a evolução da garantia dos direitos da infância permitiu a aprovação do ECA Digital, que entrou em vigor em março desse ano.
3: Ele prevê que as crianças e adolescentes devem ser protegidos e ter direitos garantidos também no ambiente virtual.
2: Nós seguimos hoje com a segunda parte da nossa entrevista com o diretor de Proteção da Criança e do Adolescente do Ministério dos Direitos Humanos e Cidadania, Fábio Meirelles, sobre as inovações trazidas pelo ECA Digital e a integração com o Estatuto da Criança e do Adolescente de 1990. Acompanhe.
8: Diretor Fábio Meirelles, é um prazer seguir com a nossa conversa aqui sobre Estatuto da Criança e do Adolescente. E aí a gente passa a falar agora sobre o ECA Digital, né? Que é a lei que protege os direitos da infância no ambiente virtual e ganhou esse nome, ECA Digital, como uma referência justamente ao Estatuto da Criança e do Adolescente de 1990. A gente pode dizer que ela incorpora o mesmo espírito, diretor, de que toda a sociedade é responsável pelo cuidado com as crianças, só que agora na internet?
9: Exatamente, e até por isso que a gente manteve o nome ECA, né, e chamou de ECA Digital. A gente percebeu que as crianças e adolescentes brasileiros viviam conectados, estavam em plataformas digitais, em redes sociais desde muito cedo, expostas, né, diariamente à publicidade, conteúdos algorítmicos, inteligência artificial. A gente viu que isso representava um risco muito grande, o ambiente digital para crianças e adolescentes, e a gente batalhou e conquistou o ECA Digital com o governo federal, com o CONANDA, movimentos sociais, organizações da sociedade civil e em diálogo com o Congresso para que essa lei saísse do papel e virasse realidade.
2: E o senhor destacaria como principais ganhos para a proteção das crianças vindos do ECA Digital? Que tipo de ações, que tipo de situações?
9: Veja, o ECA Digital, ele reafirma uma posição inegociável do Brasil. A gente não aceita modelos de negócio construídos sobre a exploração da vulnerabilidade de crianças e adolescentes. Então, vou dar alguns exemplos do que o ECA Digital estabelece, né? Ele estabelece limite para a prática do que a gente chama de design digital ou design manipulativo, que vão induzir crianças e adolescentes ao uso excessivo de telas. Isso é uma das dimensões do ECA Digital. Ele também prevê que os serviços e produtos digitais, eles devem adotar padrões elevados de proteção de dados, privacidade e segurança para crianças e adolescentes. O ECA Digital também prevê sanções para as plataformas que descumprirem essas obrigações. Então, o ECA Digital é um grande avanço, ele traz esse princípio do ECA, né, da proteção integral, da prioridade absoluta para o ambiente digital, e ele hoje já é uma referência no Brasil e no mundo.
8: E assim como aconteceu no Estatuto da Criança e do Adolescente de 1990, o ECA Digital também deve mudar essa forma da sociedade perceber os direitos das crianças na internet? Por exemplo, a parte da responsabilidade de todos os adultos sobre as crianças que estão ali no ambiente virtual?
9: Perfeito. É exatamente esse o princípio. Assim, a gente conseguiu com o ECA Digital traduzir rapidamente uma demanda social, porque não pode ser só uma atribuição das próprias crianças e adolescentes ou dos seus familiares, dos pais, mães e responsáveis, a proteção delas no ambiente digital. Então, se elas estão em situação de vulnerabilidade, é uma responsabilidade coletiva. Então, a gente conseguiu com o ECA Digital trazer essa demanda social, normatizar e juridicamente convergir com a iniciativa privada para um instrumento, que hoje é o ECA Digital, que precisa chegar na ponta. Então, hoje, o nosso grande desafio é, para além do ECA Digital, é levar o ECA Digital para a escola, para o Conselho Tutelar, para o CRAS, para o CREAS, para o Ministério Público utilizar o ECA Digital. Então, cuidar das crianças e adolescentes nunca foi uma tarefa de uma pessoa só, não vai ser agora. Então, o ECA Digital traz esse princípio da responsabilidade coletiva.
2: Quer dizer que o ECA Digital também é importante para os pais e responsáveis que agora deixam de estar sozinhos nessa proteção das crianças e dos adolescentes, né? E passam a ter apoio das plataformas, não é isso?
9: Exatamente. Canais de denúncia, a própria Autoridade Nacional de Proteção de Dados. Então, com o ECA Digital e depois com a lei de regulamentação, depois com a política, a gente, após o ECA Digital, a gente também anunciou a Política Nacional de Promoção e Proteção dos Direitos da Criança e do Adolescente no Ambiente Digital, que é uma política estruturada para fortalecer a coordenação entre os diferentes níveis de governo, incentivar a pesquisa, inovação tecnológica, promover desenvolvimento de produtos e serviços digitais mais seguros, ampliar os canais de denúncia, fortalecer a capacitação dos profissionais do sistema de garantia de direitos, apoiar as famílias no exercício da supervisão parental. Então, acho que a gente precisa olhar para o ECA Digital e para a nossa política nacional com essa perspectiva de construir objetivos concretos e de dividir a responsabilidade sobre a proteção de crianças e adolescentes no ambiente digital, com todos os atores que precisam estar, né, totalmente comprometidos com essa implementação.
8: Agora, onde os adultos podem encontrar, diretor, mais informações sobre o ECA digital para entenderem melhor essa legislação e também orientações sobre o que deve ser proibido, o que deve ser permitido para as crianças na internet?
9: Claro, olha, hoje nos sites, né, do Ministério dos Direitos Humanos e da Cidadania, da SECOM, do Ministério da Justiça, você encontra o ECA Digital. A gente produziu um material muito interessante, recente, que é um guia no formato de perguntas e respostas para conselheiros tutelares sobre o ECA Digital, que é um material educativo e prático que está no site do Ministério dos Direitos Humanos e da Cidadania. A gente produziu uma caixa de ferramentas chamada Faça Bonito na Rede, que é um material, um conjunto de instrumentos práticos também, que tem guia de recomendações técnicas, coletânea de normas jurídicas, tem proposta de fluxo, tem material didático sobre o que fazer, tem cartilha, tem até jogo de tabuleiro, conexão segura. Então, a gente tem curso, a gente tem um curso Proteção de Crianças e Adolescentes no Ambiente Digital, um curso online na Escola Nacional dos Direitos da Criança e do Adolescente. Então, hoje a gente tem guias, cartilhas, a gente tem cursos, a gente tem jogo de tabuleiro, a gente tem fluxo. Então, a gente tem glossário, a gente tem bastante material disponível, perguntas e respostas, para que as pessoas conheçam o ECA Digital e conheçam as ferramentas de proteção de crianças e adolescentes no ambiente digital no site do Ministério dos Direitos Humanos, novamente, no site do Ministério da Justiça e Segurança Pública, no site da Secretaria de Comunicação Social, enfim, institutos, fundações, organizações da sociedade civil. Muita gente tem produzido material sobre essa responsabilidade compartilhada e a promoção do bem-estar de crianças e adolescentes no ambiente digital.
2: Muito bem, nós conversamos com Fábio Meirelles, diretor de Proteção da Criança e do Adolescente do Ministério dos Direitos Humanos e da Cidadania. Muito obrigado por sua entrevista aqui à Voz do Brasil.
9: Obrigado a vocês, sempre à disposição.
3: E estão abertas até amanhã, dia 15 de julho, as inscrições de bolsas para médicos especialistas.
2: São 1.136 vagas distribuídas em 26 cursos de aprimoramento em 309 municípios do país.
3: Quase metade das vagas são voltadas para o interior. Entre as especialidades previstas estão anestesiologista, oncologia, cardiologia e cirurgia minimamente invasiva.
2: Felipe Proenço, secretário de Gestão do Trabalho e da Educação do Ministério da Saúde, detalha o edital.
10: Possibilidade para quem já é especialista com registro de qualificação, participa do programa desenvolvendo suas atividades práticas em um serviço do Sistema Único de Saúde, de referência no interior, um ambulatório especializado, um hospital, e ao mesmo tempo tem suporte aonde um especialista com ainda mais experiência vai poder apoiar o desenvolvimento das atividades numa carga horária de 20 horas semanais, recebendo uma bolsa que vai depender da localização, se é uma região mais vulnerável, podendo chegar até R$20.000.
3: O edital está disponível em gov.br/saúde.
2: Atenção, estudantes de graduação de instituições privadas.
3: Começaram hoje as inscrições para o processo seletivo do Fundo de Financiamento Estudantil, o FIES.
2: Serão mais de 75 mil vagas destinadas no segundo semestre.
11: Ao todo, serão oferecidas 75.500 vagas para o segundo semestre. No ano, serão 112 mil no total. O FIES concede financiamento a estudantes matriculados em cursos superiores de instituições privadas. Para participar do FIES, o candidato precisa ter feito o Exame Nacional do Ensino Médio a partir de 2010. Precisa ter alcançado média igual ou superior a 450 pontos nas 5 provas e não ter zerado a redação. Precisa ter, em 2026, renda bruta familiar mensal de até 3 salários mínimos, o equivalente a R$ 4.863. O processo seletivo do FIES reserva 50% das vagas para estudantes com renda familiar por pessoa de até 0,5 salário mínimo inscritos de forma ativa no Cadastro Único. Os pré-selecionados nessa modalidade vão poder solicitar financiamento integral, cobrindo todos os encargos educacionais, e ficam dispensados de comprovar a renda diretamente na instituição de ensino. O FIES tem chamada única e lista de espera. O resultado da pré-seleção na chamada única será divulgado no dia 30 de julho. As inscrições vão até sexta-feira, 17 de julho, pelo Portal Único de Acesso ao Ensino Superior. O candidato precisa ter conta gov.br e preencher os requisitos para participar do programa. O resultado sai no dia 30 de julho. Mais informações em acessounico.mec.gov.br/FIES ou ligue para 0800-616161. Thaisa Vitória para a Voz do Brasil.
3: O Ministério da Educação disponibilizou uma série de vídeos com orientações sobre o uso do Cadastro da Educação de Jovens e Adultos, uma plataforma oficial de cadastro.
2: O material ensina passo a passo como realizar a inscrição e é destinado tanto aos estudantes quanto aos profissionais que atuam no sistema.
3: As inscrições no cadastro permanecem abertas durante todo o ano.
2: No entanto, os prazos para ingresso no segundo semestre deste ano variam de acordo com o calendário de cada estado e município.
3: Os conteúdos estão disponíveis no portal do MEC e no canal da pasta do Ministério da Educação no YouTube.
2: E essas foram as notícias do governo federal.
3: Uma realização da Secretaria de Comunicação Social da Presidência da República.
2: Com produção da empresa Brasil de Comunicação.
3: Fique agora com as notícias do Poder Judiciário e do Congresso Nacional. Uma boa noite.
2: Boa noite para você e até amanhã.
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14: Presidente do STF e do CNJ lança rede nacional de magistrados para combater o avanço do crime organizado no país.
15: Instituições podem enviar propostas sobre modernização do sistema de justiça até 15 de agosto.
14: STJ mantém prisão preventiva de homem acusado de atuar como falso médico.
15: Boa noite, eu sou Marcela Luiz.
14: E eu sou Walter Lima.
15: O presidente do Supremo Tribunal Federal e do Conselho Nacional de Justiça, ministro Edson Fachin, lançou nesta terça-feira a Rede Nacional de Magistrados para combater o avanço do crime organizado no país.
14: Segundo Fachin, a resposta estatal à criminalidade em rede exige necessariamente uma justiça também articulada em rede. Marcelo Della Libera.
16: O ministro Edson Fachin observou que o mercado de apostas eletrônicas clandestinas vem sendo utilizado como instas.
17: Essas plataformas podem servir à lavagem de dinheiro, à formação de estruturas empresariais aparentemente ilícitas, à integração com outras atividades ilícitas, como tráfico, contrabando e corrupção, além de apresentarem forte dimensão transnacional.
16: Criada por portaria do CNJ, a rede nacional prevê o compartilhamento de informações para enfrentar organizações criminosas cada vez mais sofisticadas.
15: Supremo está com o edital aberto para receber propostas sobre a modernização do sistema de justiça.
14: Podem participar instituições públicas, privadas e da sociedade civil até 15 de agosto. Pablo Lemos.
18: As propostas vão ser analisadas pelo Grupo de Estudos para a Modernização do Sistema de Justiça, instituído pelo presidente do STF, ministro Edson Fachin. O diretor do Centro de Estudos Constitucionais do Supremo, Fernando Facuri Scaff, que preside o grupo, explica que modernizar significa atualizar o sistema de justiça.
19: É fazer ajustes dentro de um sistema que funciona, que está rodando bem, para falar uma linguagem mais clara, e que você tem, dentro disto, a expectativa de uma sociedade brasileira como um todo por mais justiça e por mais segurança jurídica.
18: Para o relator do grupo Neide Barros Belo Filho, modernizar é uma exigência do tempo.
20: É necessário modificar, porque é necessário acompanhar o tempo, acompanhar as mudanças da sociedade.
18: Serão aceitas apenas manifestações institucionais sobre a modernização do sistema de justiça sem caráter pessoal, que deverão ser apresentadas por meio de formulário eletrônico.
15: Mantida a prisão preventiva de empresário acusado de atuar como falso médico em unidade básica de saúde de Cananéia, São Paulo.
14: A decisão é do vice-presidente do STJ, ministro Luiz Felipe Salomão, no exercício da presidência. Fátima Uchoa.
21: O empresário está preso desde janeiro. Segundo o Ministério Público, ele realizava exames de ultrassom, emitia laudos e atendia pacientes usando o registro profissional de médico de um sócio falecido. A fraude foi descoberta após ele afirmar durante exame que tinha identificado a vesícula de uma paciente que já havia retirado o órgão. Depois de o Tribunal de Justiça de São Paulo negar o primeiro habeas corpus, a defesa fez novo pedido de relaxamento da prisão ao STJ, mas o ministro Salomão não verificou ilegalidade manifesta nem urgência que justificassem a concessão da liminar. O ministro ainda apontou que o pedido de liberdade deverá ser examinado com mais profundidade no julgamento definitivo do habeas corpus a cargo da sexta turma do STJ.
15: TST promove congresso para debater o uso de pesquisas no aprimoramento da Justiça do Trabalho.
14: O evento vai ser realizado na sede do Tribunal, em Brasília. Marla Lacerda.
22: O 4º Congresso Nacional de Pesquisa Judiciária, Estatística e Ciência de Dados da Justiça do Trabalho vai ser realizado entre os dias 25 e 27 de agosto. Com o tema Trabalho, Transformações Econômicas e Justiça, o evento é para incentivar a produção de conhecimento e a integração da rede de pesquisas judiciárias da Justiça do Trabalho. Magistrados, servidores, estudantes e profissionais que atuam na área e querem participar, fiquem atentos. As inscrições já podem ser feitas no portal do TST, que é o tst.jus.br.
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15: Uma boa noite.
14: E até amanhã.
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24: Eu sou Paula Groba.
25: E eu sou Humberto Pinheiro.
24: E estes são os destaques de hoje do Jornal do Senado, que começa agora.
25: Aprovada a aposentadoria especial para agentes de saúde e de combate às endemias.
24: MP do frete, Senado retira valor fixo, mas mantém piso mínimo do frete para caminhoneiros.
25: Pacientes em internação domiciliar podem ter desconto na conta de luz.
24: Boa noite.
25: Boa noite.
24: Em acordo com o governo, o Senado aprovou a medida provisória que atualiza as regras do piso mínimo do frete rodoviário. A MP, que perderia a validade nesta semana, mantém a obrigatoriedade de um valor mínimo para o frete, como já prevê a legislação, mas retira do texto a definição de um piso nacional para a remuneração dos caminhoneiros.
25: Durante a análise na Comissão Mista e na Câmara dos Deputados, havia sido incluído um piso de R$5.000 mensais para os motoristas de longas distâncias. A medida provisória também endurece as punições para empresas que descumprirem o piso do frete, calculado pela Agência Nacional de Transportes Terrestres. Repórter Pedro Pincer.
26: O Senado aprovou o projeto de lei de conversão da medida provisória que torna obrigatório o cadastramento das operações de transporte rodoviário de cargas e reforça os mecanismos de fiscalização do piso mínimo do frete. Entre os tópicos está a determinação de um piso para o frete, mas sem definição do valor. A principal questão se dava em torno do perdão às multas aplicadas aos caminhoneiros que estiveram presentes nas manifestações de dezembro de 2022. Para o relator revisor, senador Stevenson Valentim, do Podemos do Rio Grande do Norte, a medida faz justiça e traz tranquilidade para a categoria.
0: Entendo que esse viés da multa já atingiu a sua pedagogia e permanecer com essa injustiça é passar uma ideia de vingança e que não contribui nada para a sociedade.
26: A líder do governo, senadora

0: combustíveis e derivados. Repórter Bruno Lourenço.
1: O projeto de lei fixa a pena nesses casos de reclusão de 4 a 10 anos, mais multa, e aumenta a punição em um terço se o crime for cometido com destruição de barreiras, atuação conjunta de duas ou mais pessoas, abuso de confiança de funcionário público ou ex-colaboradores das empresas. O relator designado, senador Sérgio Moro, do PL do Paraná, defendeu a punição mais rigorosa.
2: Para proteger não só o mercado de combustíveis, mas especialmente o consumidor desses combustíveis, dessas quadrilhas, dessas gangues que se locupletam, não só furtando combustíveis e seus equipamentos, mas colocando em risco os indivíduos para os quais depois esse combustível fraudulento, muitas vezes, é revendido.
1: O projeto também altera a legislação de crimes contra a ordem econômica para punir quem armazena, transporta ou comercializa o combustível sabendo que é produto de crime. O texto estabelece ainda que as penas sobem em 2/3 se a ação resultar em desabastecimento, interrupção das atividades industriais, incêndio, dano ambiental, ferimento grave ou morte. A proposta seguiu para a Comissão de Constituição e Justiça.
3: O sedentarismo ou a inatividade física gera um custo anual estimado em cerca de R$ 300 milhões ao Sistema Único de Saúde. Esse valor equivale a aproximadamente 17,4% de todos os gastos do sistema com hospitalizações por essas condições.
0: No Senado, a importância da medicina esportiva na saúde dos brasileiros foi tema de audiência pública na Comissão de Esporte. Os detalhes com Patrícia Oliveira.
4: A medicina esportiva especializada no acompanhamento dos exercícios físicos, na prevenção de lesões, reabilitação e melhoria do desempenho dos atletas, também contribui para a saúde pública. Como destacou a senadora Leila Barros, do PDT do Distrito Federal, em audiência pública na Comissão de Esporte.
5: Ela beneficia milhões de brasileiros que encontram no esporte um instrumento de prevenção de doenças, de qualidade de vida e do envelhecimento saudável.
4: José Cavazoi, da Federação Internacional de Medicina Esportiva, apontou a importância do exercício físico na redução mundial de casos de morte.
6: Que além de fazer as pessoas se sentirem bem, ele é capaz de reduzir infarto, reduzir AVC, reduzir morte. 5,3 milhões de mortes todos os anos que são atribuíveis ao sedentarismo.
4: O médico Fernando Torres destacou o papel social do exercício físico também no combate aos custos com sedentarismo no Brasil. De cerca de R$ 300 milhões por ano no SUS, em internações e tratamentos de doenças crônicas.
7: Exercício é remédio, porque ele realmente previne e trata doenças. Está altamente ligado à redução de gastos públicos e privados.
4: Os debatedores defenderam a criação de políticas públicas para ampliar a prática de atividades físicas no Brasil.
3: E famílias com pacientes em internação domiciliar que dependem de aparelhos elétricos poderão ter mais acesso ao desconto na conta de luz. A Comissão de Infraestrutura aprovou um projeto que amplia de 3 para 4 salários mínimos o limite de renda para a concessão da tarifa social de energia elétrica nesses casos.
0: O benefício atende pacientes que utilizam equipamentos como ventiladores pulmonares, bombas de infusão e aspiradores de secreção. A proposta, que busca reduzir os custos do tratamento feito em casa, segue agora para análise na Comissão de Assuntos Sociais.
3: E seguiu para a votação no plenário em regime de urgência o projeto que cria o Estatuto da Vítima. A proposta reúne em uma única lei os direitos e garantias de vítimas de crimes, contravenções, calamidades públicas, desastres e epidemias. Hoje, essas proteções estão espalhadas por diferentes normas.
0: O texto foi aprovado pela Comissão de Segurança Pública com parecer favorável do senador Wilder Moraes, do PL de Goiás. Segundo o relator, o sistema de justiça brasileiro historicamente concentrou a atenção na relação entre o Estado e o autor do crime, deixando a vítima em segundo plano. Para ele, o Estatuto corrige essa distorção ao fortalecer a proteção e o acolhimento das vítimas, o que também pode contribuir para o enfrentamento da criminalidade.
8: Contribui para estabelecer a confiança da população nas instituições de repercussão. Estimulam as notícias dos crimes e favorece a cooperação da vítima ao longo da apuração.
3: Profissionais que atuam na prevenção de doenças e no atendimento direto às famílias poderão passar a contar com uma aposentadoria diferenciada. O Senado

0: aprovou em dois turnos a proposta que garante esse direito aos agentes comunitários de saúde e aos agentes de combate às endemias, além de regulamentar o vínculo funcional da categoria.
1: A proposta aprovada prevê regras de transição e estende ainda a medida aos agentes indígenas de saneamento e de saúde. O texto segue para promulgação. Repórter Douglas Castilho.
2: A proposta aprovada estabelece como idade mínima de aposentadoria 57 anos para mulheres e 60 anos para os homens, condicionada à comprovação de 25 anos de tempo de contribuição e de efetivo exercício profissional, com regras de transição que terminam no ano de 2041 para os que já ingressaram na atividade. O texto também assegura a estabilidade a esses trabalhadores, vedando sua contratação temporária ou terceirizada, salvo na hipótese de emergências em saúde pública. O relator da proposta, senador Irajá, do PSD do Tocantins, destacou a atuação dos agentes na prática da saúde preventiva das famílias.
3: Merecem, assim como existe a aposentadoria especial dos nossos valorosos professores, assim como já foi também instituída a aposentadoria especial para os policiais, é merecida também a essa categoria. São soldados do nosso SUS, do Sistema Único de Saúde Brasileiro. Aliás, se tem o SUS de carne e osso, eles se chamam agentes de saúde e de combate a endemias.
2: Para compensar o aumento das despesas com essas aposentadorias, a União prestará assistência financeira aos estados e municípios.
1: Com edição de Paulo Agrova e trabalhos técnicos de Eliseu Caires, o Jornal do Senado fica por aqui. Acompanhe agora as notícias da Câmara dos Deputados. Boa noite.
0: Boa noite e até amanhã.
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5: Deputados reduzem jornadas de trabalho de pais de pessoas com deficiência.
6: Plenário pode desobrigar férias escolares durante Copa de Futebol Feminino.
5: Câmara exige informação sobre bebê prematuro na certidão de nascimento.
7: Boa noite. O projeto que exige informação sobre bebê prematuro na certidão de nascimento já pode seguir para o Senado. A repórter Maria Neves tem os detalhes sobre a medida.
8: A Comissão de Constituição e Justiça da Câmara dos Deputados aprovou o projeto que obriga os cartórios a incluir na certidão de nascimento que a criança nasceu de forma prematura. De acordo com a autora da proposta, a deputada Silvia Cristina, do PP de Rondônia, são considerados prematuros bebês que nascem antes de 37 semanas de gestação. Com a aprovação, o texto pode seguir para o Senado. Ainda, segundo Silvia Cristina, o Brasil é o país em que nascem mais bebês prematuros no mundo. Ela afirma que 12% dos partos realizados no país ocorrem antes do tempo mínimo necessário. A relatora do texto, deputada Maria Raiz, do PSB de Pernambuco, defende que incluir a informação sobre prematuridade do bebê na certidão de nascimento, além de garantir o atendimento médico adequado à criança, também trará economia para os cofres públicos.
9: A partir do momento que a gente sabe que uma criança nasce de forma prematura, a gente garante que o atendimento seja dado de forma mais precisa. Então, além, obviamente, de garantir um atendimento melhor para as mulheres, a gente garante que uma economia para o Estado.
8: Ao apresentar o projeto em 2024, Silvia Cristina afirmou que, de acordo com informações da Organização das Nações Unidas, a prematuridade é a principal causa de morte infantil no mundo. A página do Hospital Albert Einstein explica que bebês nascidos antes do tempo têm maior probabilidade de apresentar problemas como pulmões imaturos que exigem ventilação mecânica. Além disso, os intestinos ainda não se encontram totalmente desenvolvidos no nascimento, o que dificulta a absorção do leite materno. Outra complicação é o cérebro prematuro, que impede o recém-nascido de ter um instinto de sugar os mamilos da mãe para mamar. Ainda de acordo com as informações do hospital, problemas decorrentes da prematuridade podem durar por toda a vida. Da Rádio Câmara de Brasília, Maria Neves.
5: Maurício do Vôlei, do PL de Minas Gerais, apresentou projeto que cria a Política Nacional de Proteção da Inocência Infantil. De acordo com o deputado, a medida protege crianças e adolescentes da exposição a conteúdos inadequados ao desenvolvimento psicológico, moral e emocional.
7: Maurício do Vôlei acrescenta que o projeto amplia o acesso dos pais a informações sobre materiais pedagógicos e atividades escolares que tratem de temas sensíveis. Na visão dele, o texto é uma forma de garantir maior transparência na formação de crianças e adolescentes.
4: Saúde.
5: Comissão de Saúde aprova projetos sobre idosos e prevenção do câncer. A repórter Sofia Peçanha ouviu a relatora.
10: A Comissão de Saúde aprovou o projeto que prevê a suplementação nutricional como parte do tratamento de idosos diagnosticados com desnutrição ou risco de desnutrição durante internações hospitalares. A proposta, apresentada pelo deputado Pedro Ayara, de Minas Gerais, determina que hospitais públicos e privados conveniados ao Sistema Único de Saúde ofereçam suplementos nutricionais aos pacientes idosos sempre que houver indicação clínica. O projeto tem como objetivo assegurar que a suplementação seja parte integrante do cuidado hospitalar e da reabilitação pós-alta. Dessa forma, além de melhorar a recuperação de pacientes idosos, a medida também reduz complicações durante e após a internação, como afirmou a deputada Silvia Cristina, do PP de Rondônia, relatora na comissão.
11: O PL fortalece a integralidade da atenção e da saúde que contribui para a sustentabilidade do sistema ao reduzir custo de sobrecarga hospitalar.
10: De acordo com o projeto, todos os pacientes idosos internados deverão passar por triagem e avaliação nutricional na admissão hospitalar, com reavaliações durante a internação e na alta. Caso o idoso ainda apresente desnutrição ou risco nutricional no momento da alta, ele poderá receber suplementação gratuita pelo SUS por até 60 dias, com acompanhamento das equipes de saúde. Após passar pela aprovação nas comissões de defesa dos direitos da pessoa idosa e de saúde, a proposta segue para análise na Comissão de Finanças e Tributação. Outro projeto aprovado pela Comissão de Saúde institui o Dia Nacional de Combate ao Câncer, a ser celebrado anualmente em 27 de novembro. A proposta, apresentada pela deputada Flávia Moraes, de Goiás, amplia as ações de prevenção, diagnóstico precoce, tratamento e apoio às pessoas acometidas pela doença. Estão previstas campanhas educativas, incentivo a ações de rastreamento da doença, apoio psicossocial a pacientes e familiares, capacitação de profissionais de saúde e estímulo à pesquisa científica na área oncológica. A relatora na Comissão de Saúde também foi a deputada Silvia Cristina. Ela destacou que o projeto busca maior visibilidade ao tema e fortalecer a mobilização social e institucional em todo o país.
11: Representa passo concreto e necessário para fortalecer a política pública de enfrentamento ao câncer no Brasil, integrando a prevenção e atenção e a reabilitação, o apoio psicossocial, no momento em que os números evidenciam urgência.
10: Após a aprovação na Comissão de Saúde, o projeto segue agora para análise da Comissão de Finanças e Tributação. Da Rádio Câmara de Brasília, Sofia Peçanha.
4: Esporte.
7: Josivaldo JP, do União do Maranhão, defende a aprovação de proposta que inclui entidades esportivas sem fins lucrativos entre as instituições com imunidade tributária. Ele afirma que a medida busca reduzir custos de organizações que atuam na formação de atletas e na inclusão social.
5: Josivaldo JP aponta que o texto alcança apenas entidades certificadas dos movimentos olímpico, paralímpico, clubístico ou educacional. Ele argumenta que a regra pode evitar o fechamento de projetos esportivos, principalmente em comunidades que dependem dessas iniciativas para atender crianças e jovens.
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4: Trabalho.
7: A Câmara aprovou redução de jornada de trabalho para pais de pessoas com deficiência. A repórter Paula Bittar tem os detalhes.
8: A Comissão de Constituição e Justiça da Câmara aprovou uma proposta que prevê a redução da jornada de trabalho sem prejuízo salarial para pais de pessoas com deficiência. De acordo com o texto aprovado, a necessidade e o percentual da redução da jornada serão definidos por avaliação biopsicossocial, realizada pelo menos a cada 2 anos. Conforme o resultado, o benefício poderá ser ampliado, mantido, reduzido ou suspenso. Durante a discussão da proposta, a deputada Soraya Santos, do PL do Rio de Janeiro, defendeu critérios para a concessão do benefício como forma de evitar fraudes.
13: Esse projeto é um projeto importantíssimo para as mães atípicas que precisam ter mais tempo dentro de casa, e é lógico que o meu voto será e do partido na orientação de aprovar, mas me cabe aqui fazer um alerta. Esse tipo de benefício deveria sempre estar vindo com um critério de avaliação.
8: O projeto que prevê a redução da jornada de trabalho sem prejuízo salarial para pais de pessoas com deficiência já pode seguir diretamente para análise do Senado, a menos que haja recurso para votação antes pelo plenário da Câmara. Da Rádio Câmara, de Brasília, Paula Bittar.
4: Eleições. Projeto de Paulinho da Força, do Solidariedade de São Paulo, permite contabilizar como gastos eleitorais despesas com o cuidado de dependentes de candidatas. A medida beneficiaria mulheres com filhos de até 12 anos ou dependentes com deficiência.
7: A proposta autoriza o custeio de babás, cuidadores, creches e transporte de dependentes durante a campanha. Segundo Paulinho da Força, o objetivo é ampliar a participação feminina na política e reduzir os obstáculos enfrentados pelas candidatas.
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4: Consumidor. Comissão aprova medida que permite maior transparência na conta de luz. A repórter Júlia Lopes nos conta o que foi proposto.
17: A Comissão de Defesa do Consumidor da Câmara dos Deputados aprovou um projeto que obriga as distribuidoras de energia elétrica a incluir, junto com a conta de luz, um registro fotográfico do medidor de consumo da unidade de energia. De acordo com o texto, a medida tem como objetivo fortalecer a proteção dos direitos do consumidor e garantir mais transparência nas informações sobre o consumo de energia. A proposta também busca aumentar a confiança do usuário, já que o registro fotográfico anexado à fatura permite acompanhar mais clareza o processo de medição da cobrança. Para o relator da proposta, deputado Celso Russomano, do Republicanos de São Paulo, a iniciativa protege tanto o consumidor quanto as empresas. Ele ressaltou que a imagem do medidor pode servir como prova em casos de contestação, ajudando a evitar fraudes e possíveis manipulações.
18: O consumidor vai ter o direito de receber a conta com o registro fotográfico, ou seja, na hora que for lida a conta de energia elétrica, vem uma fotografia do medidor, do consumidor junto, né, impressa na própria conta, e aí o consumidor vai poder ver que, de fato, a leitura foi feita da maneira correta e vai poder acompanhar, inclusive, o consumo. Aí, se houver erro, fica mais fácil para ele provar que existe um erro na cobrança da conta de energia elétrica.
17: O projeto, que inclui junto à conta de luz um registro fotográfico do medidor de consumo, segue agora para análise na Comissão de Minas e Energia. Da Rádio Câmara de Brasília, Júlia Lopes.
4: Desenvolvimento Regional.
7: Projeto de Paulo Guedes, do PT de Minas Gerais, concede ao município de Vieiras o título de Capital Nacional dos Peixes Ornamentais. A proposta reconhece a importância da cidade para a piscicultura ornamental e sua contribuição para a economia da Zona da Mata Mineira.
4: Segundo Paulo Guedes, o reconhecimento fortalece a identidade produtiva de Vieiras, amplia a visibilidade do setor e incentiva o desenvolvimento regional. A proposta destaca ainda o potencial da criação de peixes ornamentais para gerar renda e apoiar pequenos produtores.
19: Educação.
7: O plenário da Câmara pode votar a qualquer momento o projeto que retira a obrigação de férias escolares durante a Copa do Mundo de Futebol Feminino no ano que vem. Essa obrigação foi criada por uma lei de 2026. Entenda com o repórter Antônio Vital.
20: Ganhou regime de urgência, pode ser votado a qualquer momento no plenário da Câmara, projeto que desobriga as redes de ensino pública e privada de todo o país a concederem férias escolares para todos os alunos durante a realização da Copa do Mundo Feminina de Futebol no ano que vem. Lei de autoria do governo, aprovada no início do ano pelo Congresso, obriga que as férias dos estudantes coincidam com o período do torneio, entre 24 de junho e 25 de julho de 2027. Projeto apresentado pela deputada Anne Ortiz, do PP do Rio Grande do Sul, permite que os sistemas de ensino dos estados e municípios decidam sobre o período de férias escolares, em vez de obedecer ao calendário oficial da competição. Entidades como a Federação Nacional das Escolas Particulares criticaram a obrigatoriedade prevista em lei e alegaram que a alteração do período de férias no meio do ano coloca em risco o calendário escolar exigido pela Lei de Diretrizes e Bases da Educação, que obriga pelo menos 200 dias letivos no ano. O regime de urgência permite que o projeto seja analisado diretamente no plenário da Câmara, sem passar pelas comissões permanentes da Casa. A urgência foi aprovada de maneira simbólica, sem votos contrários. Para a autora da proposta, Anne Ortiz, a definição do período de férias em função da competição não foi discutida com as instituições de ensino e vai causar prejuízos para as escolas, alunos, pais e professores.
21: Não é possível, num país de 5.570 municípios, onde a Copa do Mundo vai ser sediada em apenas 8 municípios, nós termos uma regra para valer para todos os municípios que obriguem mais de um mês de férias no meio do ano. Isso vai causar um problemão, não só para as famílias, para os pais, para as mães que trabalham, mas também para os trabalhadores da educação no nosso país.
20: Os Jogos da Copa do Mundo de Futebol Feminino serão realizados em 8 cidades: Belo Horizonte, Brasília, Fortaleza, Porto Alegre, Recife, Rio de Janeiro, Salvador e São Paulo. Segundo o governo, a expectativa da FIFA é de que o evento alcance um público de mais de 3 milhões de torcedores, o que movimentará a economia brasileira e projetará o Brasil como potência esportiva. Da Rádio Câmara de Brasília, Antônio Vital.
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19: Justiça.
4: Projeto de Caroline de Tone, do PL de Santa Catarina, concede anistia a pais punidos por adotarem a educação domiciliar, conhecida como homeschooling. Ela reforça que a medida beneficia apenas os casos em que não houve negligência, maus tratos ou violação dos direitos da criança e do adolescente.
7: Segundo Caroline de Tone, a proposta repara penalidades aplicadas a famílias que optaram pela educação domiciliar de boa-fé. Para a deputada, o projeto reforça o papel da família na educação dos filhos e garante mais segurança jurídica aos pais que adotam esse modelo de ensino.
19: Segurança Pública.
4: O projeto aumenta penas para crime de ameaça por arma ou condição da vítima. A repórter Daniela Lessa nos conta quais os agravantes.
23: A Comissão de Constituição e Justiça da Câmara dos Deputados aprovou o projeto que aumenta a pena para o crime de ameaça quando cometido com uso de arma ou contra mulher por razões do sexo feminino, crianças, adolescentes, pessoas idosas ou com deficiência. A proposta é do deputado Mário Ehringer, do PDT de Minas Gerais, e altera o Código Penal penal para aproximar as punições dos crimes de ameaça e de perseguição. Atualmente, a pena para o crime de ameaça é detenção de 1 a 6 meses ou multa. Pelo texto, a pena para ameaça poderá ser aumentada de metade quando o crime for praticado com arma ou contra mulher por razões do sexo feminino, criança, adolescente, pessoa idosa ou pessoa com deficiência. Também haverá aumento de pena se a ameaça ocorrer na presença de criança ou adolescente. Além disso, o projeto permite que o Ministério Público inicie a ação penal nesses casos, mesmo sem a representação da vítima, o que pode facilitar a responsabilização dos agressores. O relator, deputado Pompeu de Matos, do PDT do Rio Grande do Sul, defendeu que a mudança corrige distorções na lei e reforça a proteção das vítimas.
0: A pessoa que se sente ameaçada muda todo o seu comportamento, inclusive corporal, de alimentação, de sono, de perturbação por ser ameaçado. E se for perseguido, é a mesma coisa. Então nós estamos colocando perseguir ou ameaçar. É a mesma situação, tem a mesma pena, tem a mesma responsabilidade, tem a mesma gravidade.
23: Pompeu de Matos defendeu também o aumento de pena para casos em que a ameaça ocorre na presença de crianças ou adolescentes, pela gravidade do trauma provocado ao apenas testemunhar uma situação de violência. O projeto que aumenta penas para o crime de ameaça, especialmente quando envolve mulher por razões do sexo feminino, criança, adolescente, pessoa idosa ou pessoa com deficiência, ou ameaça feita com uso de arma, agora segue para análise do plenário da Câmara. Da Rádio Câmara de Brasília, Daniele Lessa.
19: Direitos Humanos.
7: Rubens Ottoni, do PT de Goiás, é um dos autores de projeto que cria uma política nacional de grupos reflexivos sobre masculinidades, prevenção da violência e cultura de paz. O objetivo, segundo ele, é atuar antes que a violência aconteça, com ações educativas voltadas também a adolescentes.
4: Rubens Ottoni afirma que os grupos poderão funcionar em escolas, unidades de saúde, equipamentos da assistência social, órgãos de justiça e espaços comunitários. O congressista ressalta que o texto prevê atividades sobre resolução não violenta de conflitos e prevenção da violência contra mulheres.
7: Termina agora o Jornal Câmara dos Deputados, produzido pela Rádio Câmara, com trabalhos técnicos de Everson Urani e apresentação de José Carlos Andrade e Márcio Aquilissardi. Uma boa noite para você.
4: Uma ótima noite para você. A Voz do Brasil volta amanhã.
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3: 10 e 1.
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0: Muito bem, dileto ouvinte, é mais uma noite de uma programação da Igreja Pentecostal Deus e Amor. Igreja Pentecostal Deus e Amor, que tem a sua sede mundial na Avenida do Estado, número 4658, Baixada do Glicério, Liberdade, São Paulo, capital. E na Grande Cascavel está situado a sede estadual na Rua Paraguai 1302, sob direção do pastor Paulo César. E quem vos cumprimenta nesta noite com a maior gloriosa paz do Senhor Jesus é o cooperador Azevedo. Está conosco também nesta noite o presbítero Adriano, que irá também dar a sua participação nesta noite. A paz do Senhor, irmão presbítero Adriano.
1: A paz do Senhor, nosso irmão cooperador Azevedo. A paz do Senhor, amado ouvinte. No programa Voz da Libertação, estamos aqui iniciando mais esta programação para trazer ao teu coração, à tua vida, uma palavra de fé, de amor, da parte do Senhor para a tua vida. Fique conosco e eu tenho certeza que no decorrer dessa programação, o Espírito Santo, a presença de Deus irá de encontro à tua vida. Eu já quero pedir já a você que está nos acompanhando para deixar o teu pedido de oração, deixar aqui nos comentários, no canal do YouTube, você que está acompanhando essa programação via ao Facebook, deixar ali o teu nome, o nome dos teus familiares, para que possamos apresentar ao Senhor no final dessa programação, e eu tenho certeza que o Senhor alcançará a tua vida com grandes milagres.
0: Muito bem, dileto ouvinte, neste momento vamos entrar na Santa Palavra de Deus.
2: Neste momento, prepare o seu coração e preste bastante atenção numa palavra vinda do coração de Deus ao seu coração.
0: O livro de Salmos, de número 128, que diz assim a palavra de Deus: aquele que teme a Deus será abençoado na sua família. Bem-aventurado aquele que teme ao Senhor e anda nos seus caminhos, pois comerás do trabalho das tuas mãos, feliz serás e te irá bem. A tua mulher será como videira frutífera ao lado da tua casa, e os teus filhos como plantas de oliveira à roda da tua mesa. Eis que assim será abençoado o homem que teme ao Senhor. Amém.
2: Chegou o momento da oração. Eleve o seu pensamento a Deus juntamente conosco e serás abençoado.
0: Glorioso Deus e eterno Pai querido, graça nós te damos, Senhor, que cuja presença nós te encontramos nesta noite. Perdoa, Senhor, nossas falhas, nossos erros, ó Pai querido, para que as nossas orações não venham a ser impedidas de até chegar até o trono da graça. Ó Deus amado, Deus glorioso, nós apresentamos nesta noite, Senhor, todo esse leto ouvinte, Senhor, que está conosco, ligado, Senhor, ó Pai, para receber do alto céus, ó Pai querido, aquilo que estão almejando nos seus corações, ó Pai. Nós não sabemos quais são os problemas, dificuldades, ó Pai, que atinge, Senhor, ó Deus, esse dileto ouvinte que está conosco. Mas nós entregamos, Senhor, este homem, esta mulher, ó Pai querido, que está ouvindo essa programação, Senhor. O Senhor conhece, Senhor, o que eles necessitam, Senhor. Nós não sabemos quais são as necessidades, mas o Senhor pode entrar com socorro, ó Pai querido, porque o Senhor é o socorro bem presente na hora da angústia.
1: Senhor, meu Deus e meu Pai, nós estamos aqui no início, Senhor, desta programação, já clamando o Senhor e pedimos ao Senhor venha direcionar essa programação, que o Senhor venha, Deus, usar as nossas vidas para que venhamos ser um canal de bênção para aqueles que estão no teu lar, no teu trabalho, aqueles que estão em viagem, aqueles que trabalham em aplicativo e estão acompanhando essa programação. Senhor, venha abençoar a fé, o propósito do teu povo,
3: Senhor, já te agradecemos e glorificamos o teu nome por tudo aquilo que o Senhor tem feito por nós e por esta rica oportunidade. Em nome de Jesus. Amém.

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1: Muito bem, dileto ouvinte, acabamos de ouvir um lindo hino que falou em nossos corações nesta noite. É uma mensagem cantada, onde Deus fala em nossos corações, como nesse hino que nós acabamos de ler, foi um conselho para nossas vidas, né? Então é muito maravilhoso nós termos no nosso lar esses hinos maravilhosos e que pode ser adquirido nos interior das nossas igrejas pentecostal Deus e Amor. Como nós falamos, irmão presbítero, o hino ele é uma motivação em nossas vidas, né? Que nos anima, nos fortalece, né? Quando estamos tristes, abatidos, nós ouvimos um hino. O nosso ego, ele volta a florescer novamente. Muitas vezes estamos tristes, abatidos, mas através de um hino, nós se fortalecemos, né, prefeito?
2: Com certeza, é uma mensagem cantada, né? E nós vemos que essa mensagem cantada, ela vem trazendo ao nosso coração uma palavra de fé, porque tem momentos que a palavra de Deus, ela fala ao nosso coração diretamente, mas também o louvor, ele é uma mensagem também que toca profundamente ao nosso coração e à nossa vida. E nós vemos este louvor que ele fala que Deus ele vê muito além do que o homem vê. Então é um Deus poderoso que ele conhece, ele contempla. Talvez há pessoas que estão nos ouvindo, que estão vivendo por situações da tua vida, que você se encontra se perguntando, será que eu estou sozinho nesta caminhada? Mas por intermédio dessa mensagem cantada que acabamos de ouvir, o Senhor é um Deus presente, Ele é um socorro bem presente na hora da angústia.
1: E Ele serve para a libertação, né, irmão? Nós vemos Davi naquela época, ele tocava a sua harpa, né? E os demônios saíam, né?
2: Saíam, com certeza. Nós vemos que é lindo trabalhar de Deus, a forma que como Deus usou a vida de Davi.
1: É.
2: E como Deus usa aqueles que louvam e adoram o nome do Senhor, porque através do louvor, há libertações, há curas.
1: Exatamente.
2: Há pessoas que recebem curas quando eles recebem essa mensagem cantada, o louvor, a adoração. E o Senhor, ele trabalha também, ele habita no meio do louvor.
1: Muito bem. E o que acontece nas nossas igrejas, Deus e Amor, neste momento? Quais são as campanhas que estão em andamento para que o dileto ouvinte venha participar conosco também?
2: Eu quero te convidar, você ouvinte que está nos ouvindo, ouvindo essa programação, a Voz da Libertação, nós temos a nossa Igreja Pentecostal Deus Amor, como bem dizia o nosso irmão cooperador Azevedo, no início dessa programação, na Rua Paraguai 1302. Fica uma quadra abaixo, né, da rodoviária.
1: Antes da rodoviária, sentido ao centro, né?
2: Antes da rodoviária, uma quadra antes de chegar na rodoviária, temos a nossa Igreja Pentecostal Deus Amor, com espaço, um estacionamento amplo, um espaço climatizado que você pode estar ali junto com a tua família. Nós temos ali, irmãos, projetos, temos ali ministérios que alcança a tua família, os teus filhos, alcança a vida do jovem que você tem na tua casa. Então quero convidar você para estar conosco. Na responsabilidade deste campo, nós temos a presença do pastor Paulo César. E eu quero convidar os irmãos para amanhã. Nós temos três cultos, três grandes cultos do período da manhã. Às 8 horas da manhã, a igreja está aberta ali e teremos a presença do nosso irmão presbítero Isaías, que estará ministrando a palavra do Senhor, orando em teu favor e Deus tem grandes milagres para a tua vida. À tarde e à noite, nós estamos numa poderosa campanha, Vitória em Tempo de Crise. E eu quero convidar os irmãos, amanhã é o primeiro dia desta campanha, à tarde, a presença do nosso irmão diácono Elielso, trazendo a palavra do Senhor, um homem a qual o Senhor tem usado poderosamente na palavra, nos excelentes dons do Espírito Santo. E à noite, nós teremos a presença da nossa irmã cooperadora Márcia, que estará no primeiro dia desta campanha, pregando a palavra do Senhor. E eu quero convidar você que está passando por dificuldades, problemas na tua vida espiritual, vida financeira, você que está enfrentando problemas no teu trabalho, talvez você tenha uma empresa, você tenha um comércio e está enfrentando grandes dificuldades, talvez você está passando pelo momento de crise, e eu quero convidar você para estar conosco no primeiro dia dessa campanha de 7 quarta-feiras. O Senhor, ele vai estar ali usando poderosamente a serva do Senhor no horário das 19 horas, e eu quero convidar você para estar conosco. Na quinta-feira, no mesmo local, Rua Paraguai 1302, quinta-feira nós temos dois cultos. No período da tarde, às 14 horas, culto da Fundação Reviver. O que é a Fundação Reviver, nosso irmão Azevedo?
1: Exatamente. A Fundação Reviver é um órgão assistencial da Igreja Pentecostal Deus e Amor, onde abriga ali os velhinhos, né? Abriga as crianças abandonadas e ali tem um amparo desta Fundação Reviver. Então, venha participar também dessa fundação e se você puder trazer seu donativo também, poderá ser feito na nossa igreja, que será direcionado à Fundação Reviver.
2: Com certeza, é um órgão, como o nosso irmão cooperador Azevedo bem disse, bem colocou, é um órgão que alcança muitas pessoas e é maravilhoso nós ver que isso é o braço da Igreja Pentecostal do Amor, mostrando e demonstrando o amor, demonstra a palavra, manifesta, entrega a palavra de Deus, mas também alimenta aqueles que precisa com alimentos, com saúde, com roupas. Nós vemos muitas pessoas que estavam vivendo ali em situações tão difíceis, crianças, né? Crianças abandonadas. E nós temos ali este braço assistencial que é a Fundação Reviver. Então, amanhã, quinta-feira, melhor dizendo, no horário das 14 horas, nós temos o culto da Fundação Reviver. À noite, eu quero convidar os irmãos, nós estamos ali numa poderosa campanha também, Ainda Tem Vida no Meio deste Vale. E nessa quinta-feira agora, no horário das 19 horas, nós teremos a presença do nosso irmão cooperador Ezequiel, e vai estar ali ministrando a palavra do Senhor. O grupo PEMU, na quinta-feira eu quero lembrar os irmãos, que é o culto do PEMU. E o que é o culto do PEMU?
1: É o culto de evangelização da última hora.
2: E eu quero convidar você para estar conosco. O Senhor vai estar usando ali poderosamente o servo do Senhor, nosso irmão cooperador Ezequiel, que vai estar ministrando a palavra do Senhor, orando em teu favor, e Deus tem grandes milagres para a tua vida. O grupo PEMU vai estar ali te recebendo, adorando ao nome do Senhor. Nós estaremos juntos em uma só fé, em um só propósito, para engrandecer e glorificar o nome do Senhor. Sexta-feira, quero lembrar os irmãos que essa sexta-feira nós temos três cultos, no horário das 8 horas da manhã, no horário das 14 horas e também no horário das 19 horas. Lembrando os irmãos, que nós, a quinta-feira é o culto da guerra contra o mal. A qual acontece este culto? Sexta-feira acontece este culto em todas as nossas igrejas pentecostais do amor. E eu quero convidar os irmãos que estão nos ouvindo, você morador da cidade de Cascavel, perto ou longe, para estar conosco nessa sexta-feira, no horário das 14 horas e no horário das 19 horas, nós teremos a presença do seminarista Gabriel Rocha, um homem a qual o Senhor tem usado poderosamente nos dons do Espírito Santo, na palavra, e eu quero

0: convidar você para estar conosco nessa sexta-feira, no horário das 14 e também das 19 horas, a presença do nosso irmão, cooperador e seminarista Gabriel Rocha. Deus, ele tem uma palavra para a tua vida. Talvez você está vivendo por situações que você se encontra aprisionado pelo vício. Quantas pessoas que estão sobrecarregadas por vícios, quantas pessoas que estão vivendo situações a qual ela tenta com a força dela, mas não consegue.
1: Exatamente. E na sexta-feira é um dia especial de libertação, quando que a igreja se prontifica em oração e jejum contra todas as obras do mal. Nós sabemos que as trevas estão ali para impedir a prosperidade das pessoas, trazendo disserções, trazendo problemas espirituais nas vidas das pessoas, e muitos não se deparam que são problemas espirituais. E na Igreja Deus é Amor tem esse dia especial em jejum e oração para destruir essas obras do mal na vida das pessoas.
0: Com certeza. A Bíblia Sagrada ela vai dizer que há cascas dos demônios que não saem a não ser no jejum e também na oração. Então a igreja estará ali em oração, em jejum, e o Senhor vai estar destruindo com todas as obras do inimigo, pelo poder da oração, pelo poder do clamor. Então eu quero convidar você para estar conosco. Sábado, irmãos, nós temos também três cultos, nos três horários. No horário das 8 horas, nós temos o círculo de oração, a qual as irmãs estão ali orando, buscando a Deus. E o círculo de oração é a coluna da igreja, a qual, através da oração, ela está ali sustentando, fortalecendo a igreja do Senhor. À tarde, nós temos o culto com a nossa irmã Maria José e também a nossa irmã Luzia. E à noite, nós temos o culto do Expansão Jovem. No sábado, todos os sábados, nós temos o culto do Expansão Jovem. E eu quero convidar você para estar conosco. Nós temos ali jovens que estão ali buscando a presença do Senhor. E você que é jovem, que está ouvindo esta programação, venha estar conosco. Venha fazer parte deste grupo. Venha conhecer como é que funciona. Como que os jovens estão ali adorando ao nome do Senhor. Como que eles estão ali buscando se santificar na presença do Senhor. E é maravilhoso o jovem e a jovem que se dedica à tua vida na presença do Senhor. E neste sábado agora, nós teremos a presença do nosso irmão, presbítero Luciano, e vai estar ministrando a palavra do Senhor, orando em teu favor, e Deus tem grandes milagres para a tua vida. Domingo, no período da tarde, nosso irmão cooperador Rafael está ali no horário das 14 horas, com um grande culto também, uma tarde da bênção, da vitória do Senhor. E eu quero convidar você para estar conosco domingo à noite, culto da família. E a família é um bem maior que o homem e a mulher possa ter, né, nossa irmã?
1: Exatamente. A família é tudo para nós, né? Onde a família não é unida, não há prosperidade, tudo fica desacordo, né? E justamente aos domingos, que é um culto especial justamente para unir as famílias, né? É um culto especial para vir buscar a bênção, né?
0: É um clamor voltado especial, né?
1: Para as famílias.
0: Para a família. Talvez você está com a tua família enfrentando por dificuldades. Nós vemos, irmãos, amados ouvintes, que a família algo que o inimigo sempre luta para tentar destruir, como o nosso irmão cooperador Azevedo estava bem colocando aqui. É algo que o inimigo ele tenta destruir. É uma instituição que o inimigo tenta colocar por terra. É algo, um projeto de Deus. Mas se você que está nos ouvindo clamar a Deus pela tua família, eu tenho certeza que a tua família será alcançada pela paz. E é tão maravilhoso você, o homem e a mulher, adentrar uma casa, adentrar a tua família e ver a tua família em comunhão.
1: Tudo em comunhão, maravilha, né?
0: Não existe, eu acredito que não existe uma família perfeita, mas existe uma família que está debaixo da bênção do Senhor.
1: E não fique de fora, né?
0: Não fique de fora.
1: Aos domingos à noite, a bênção da família.
0: O endereço, quero que você marque aí, você que está nos ouvindo, Rua Paraguai 1302, esteja conosco. Deus tem bênçãos, Deus tem milagres sobre a tua vida. Falando de milagre, nossa irmã Azevedo, vamos ouvir aqui alguns testemunhos de bênçãos, de milagres, que pessoas elas testificam com alegria por aquilo que o Senhor operou sobre a tua vida, porque é tão maravilhoso a pessoa estar em casa, não contar o teu problema para ninguém. sair de casa com uma dor no corpo, sair de casa com uma situação a qual está vivendo ou com um problema familiar, e ela adentra a Igreja Pentecostal dos Amor, ela adentra os nossos cultos e ela recebe a bênção pela palavra, pelo louvor. Exatamente. Pelos excelentes dons do Espírito Santo. O nosso Deus, ele trabalha de multiforma sobre a nossa vida.
1: Ele não despede ninguém de mãos vazias. Sempre tem uma bênção especial esperando por você. Vamos ouvir então um lindo testemunho nesse momento?
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3: Paz do Senhor, meus irmãos. Aqui quem fala é o Diogo Guilherme Neves. E gostaria de contar um pouco sobre o meu testemunho, sobre o que Deus fez na minha vida, de onde Deus me tirou. Que eu era viciado em cocaína, viciado em maconha, bebida alcoólica, cigarro, traficante também. Então, desde os meus 11 anos de idade, eu comecei a conhecer o mundo do crime e desde então não parei. Foi muito sofrimento para minha família, muito desgosto para minha mãe. E eu não acreditava em religião nenhuma. Eu não acreditava em Deus. Sempre abusava, muito demais. E muitas das vezes a minha mãe vinha me dar conselhos. Eu rejeitava os conselhos dela, né? Muitas vezes xingava, brigava com ela e saía pra rua, pra me afundar na droga, pra esquecer um pouco da minha vida, que eu passava dentro da minha casa. Recebi muitos livramentos de Deus na minha vida enquanto eu tava no mundo do tráfico, recebi livramento de morte. Quantas vezes, meus irmãos, de eu estar na esquina passando droga e pessoas que queriam me matar passavam por mim, e eu sabia que a pessoa queria me matar, mas a pessoa, ela parecia que não me via ali, entendeu? Então, agora eu sei que foi Deus, né, que fez isso por mim, me deu esses livramentos, vários livramentos. Eu usava tanta cocaína que me deu uma overdose de cocaína. Fui parar no hospital, me deu uma parada cardíaca. Os médicos me reanimaram, eu voltei. Mas mesmo assim, meus irmãos, não adiantava. Eu queria aquele mundo, aquilo para mim, para minha vida. Então, até então, eu conheci a minha esposa, meus irmãos, que é crente desde sempre, desde os 15 anos dela. Então, eu na época eu não gostava de crente. Eu olhava um crente na minha frente e eu detestava, minha vontade era de trucidar. Então, meus irmãos, Deus trabalha de uma maneira, né, tão perfeita que a gente acaba não entendendo, né? Então, eu acabei conhecendo a minha esposa e eu era drogado ainda. E ela me convidou, meus irmãos, para a igreja. E eu não aceitava. Então, um certo dia, Deus tocou no meu coração, porque ela vivia insistindo, eu falei, eu vou ir para parar de insistir. Então eu fui e me lembro até hoje, isso faz 5 anos atrás. E me lembro até hoje que a gente sentou numa praça, frente à igreja que ela congregava, E falei, olhei no olho dela e falei para ela, falei, te dou 30 dias

0: Nem eu mesmo entendia. Deus falava comigo que nem eu mesmo entendia. Então, para quem era incrédulo uma época e se casar com uma pessoa crente depois e se converter, então é um milagre muito maravilhoso da parte de Deus, meus irmãos. Então, eu falo assim, que se você tem alguém da sua família na mesma situação que eu me encontrava, não desista dessa pessoa. Dobre o teu joelho, ore a Deus, peça a Deus para que Deus possa libertar essa pessoa, que os irmãos vão ver. Deus vai fazer um milagre tremendo na vida dessas pessoas. Amém? Eu agradeço pela minha oportunidade, por estar contando esse testemunho. Meu nome é Diogo Guilherme Neves, congrego na IPDA do bairro Interlagos. Deus abençoe.
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0: A paz do Senhor a todos os nossos irmãos ouvintes do programa Voz da Libertação, aqui quem vos cumprimenta, Sermão em Cristo, pastor Edir Leal. A paz do Senhor, pastor Adriano, a paz do Senhor, nosso irmão cooperador Azevedo. Deus abençoe a todos os nossos irmãos que estão nos estúdios da 92.3 aqui de Cascavel. Queridos amados irmãos, o motivo do meu contato é para dizer aos irmãos que esse programa tem sido uma grande bênção dentro de nosso lar, dentro da nossa casa, porque aí os belos louvores, a palavra do Senhor sendo ministrada. Eu queria aqui aproveitar a oportunidade e pedir um louvor de Débora Miranda, O Toque da Cura. Eu quero agradecer a participação de todos os nossos irmãos que também estão acompanhando o programa A Voz da Libertação. E eu quero lembrar que nessa quarta-feira temos culto em 3 horários na nossa sede estadual aqui da cidade de Cascavel, da Igreja Deus e Amor. Venha cultuar conosco. Não pode vir pela manhã nem pela tarde, nem estar à noite. Deus tem uma palavra para o seu coração. Que Deus abençoe a todos os nossos irmãos. A paz do Senhor, pastor Adriano. A paz do Senhor a todos os nossos irmãos dos estúdios, nosso irmão Jefferson. Um forte abraço no nome de Jesus.
1: Muito bem, esse é o programa Voz da Libertação. Deus abençoe nosso irmão pastor Edemir que está acompanhando você e a tua família. E nós temos aqui vários nomes de pessoas que deixaram já o nome dos teus familiares. Daqui um pouquinho, no final dessa programação, estaremos orando em especial em favor do teu lar. Daqui um pouquinho também a palavra de Deus que irá de encontro ao teu coração. E com certeza Deus ele tem para o teu coração, para a tua vida, uma palavra que vai aumentar a tua fé e fortalecer a esperança do teu coração.

0: foi um toque diferente.
1: Muito bem, dileto ouvinte, vamos ouvir o que Deus tem para nós nesta noite, no livro do profeta Abacuque, capítulo de número 3 e versículo de número 17 em diante, que diz assim a palavra de Deus: porquanto, ainda que a figueira não floresça, não haja fruto na vide, e o produto da oliveira minta, e os campos não produzam mantimento, as ovelhas da malhada sejam arrebatadas, e nos currais não haja vacas, todavia eu me alegrarei, exultarei no Deus da minha salvação.
2: Palavra abençoada, palavra maravilhosa. E nós vemos por intermédio desta palavra o profeta Abacuque direcionando ao Senhor uma confiança inabalável. Ele vai dizer aqui nesta palavra sobre as dificuldades que talvez ele estivesse passando, e nós podemos trazer também esta palavra para as nossas vidas. Porque nós vemos que por intermédio desta palavra o profeta ele vai dizer: olha, ainda que a figueira não floresça, ele vai dizer, ainda que não haja fruto na vide, ele vai colocar ali situações de apertos, dificuldades que o povo estava passando. E nós trazendo esta palavra para as nossas vidas, amados ouvintes, nós podemos ver que a confiança no Senhor Jesus, ela não pode estar ligada às bênçãos do Senhor. Tem pessoas que ela mede a bênção do Senhor sobre a tua vida, ela mede a presença do Senhor sobre a tua vida, se a vida dela estiver indo de bem para melhor.
1: Exatamente.
2: Mas se ela estiver passando por uma situação de aperto, se ela estiver enfrentando algumas situações difíceis da tua vida, se ela estiver passando por um aperto financeiro, se ela estiver vivendo uma situação no teu trabalho a qual as portas se fechou, aí eu me pergunto, eu trago para a minha vida, para as nossas vidas, como fica a nossa fé? Qual é a posição da nossa fé diante de uma situação difícil financeira que estamos vivendo?
1: Exatamente. Quantas pessoas que desanimam, né? Quando se encontram em dificuldades, quando se encontram em apertos, né? Muitas vezes falam assim: mas Deus não está na minha vida. O que eu fiz até hoje para agradar a Deus? Deus não é sujeito ao homem, nós que somos sujeitos a Deus. Então nós temos que entender qual é o momento oportuno para que o Senhor venha nos abençoar. Só nas alegrias? Não. Muitas vezes Deus permite essas situações se agravarem para nós buscarmos aí sim mais e mais a presença de Deus, né?
2: Eu acredito, e a palavra do Senhor afirma, que o Senhor, ele é um Deus que ele tem o domínio e a liberdade de provar a nossa fé.
1: Exatamente.
2: E ele prova quem ele ama. Tem momentos que o Senhor prova nossas vidas, e na dificuldade das provações a qual o homem está vivendo, eu entendo, nós entendemos, como seres humanos, entendemos o quanto é difícil passar por estreitos das nossas vidas. Mas tem provações que nos levam a propósito maiores. Tem provações que nos levam a conhecer quem verdadeiramente é o nosso Deus. Jó vai declarar: olha, eu só ouvia falar de quem era o Senhor, como ele era, mas agora, quando eu estou passando a situação e na carne eu estou sentindo, eu estou vendo dentro do meu lar a situação de ver mais. Eu fico imaginando, meu cooperador Azevedo e amados ouvintes, Jó com os 10 filhos dentro da casa, dentro de um caixão morto. Perdeu tudo. Ele passou por situação, mas ele vai colocar diante da presença do Senhor a confiança. E esta palavra ela vai nos mostrar que ainda que tudo isso esteja acontecendo, todavia eu me alegrarei no Senhor.
1: É um momento difícil, né? Mas esta é a maneira que nós possamos nos aproximar mais de Deus, é na confiança, né? Como Jó disse: está tudo perdido, mas bendito seja Deus que me deu e bendito seja Ele que me tirou. Então nós temos que ter essa confiança, como Abacuque também. Abacuque, no momento da tristeza, no momento da desolação da sua vida, ele vai: todavia eu me alegrarei no Deus da minha salvação. Ele tinha certeza em quem ele estava acreditando,
2: e
1: né?
2: Vai continuar: e exultarei no Deus da minha salvação.
1: Exatamente.
2: A confiança, amados ouvintes, que esta palavra ela vem trazer ao teu coração, à tua vida, você que está nos ouvindo, é você estar enfrentando momentos de portas fechadas. É você estar enfrentando momentos difíceis dentro do teu lar. É você estar vivendo situações difíceis dentro da tua casa, na tua família. Talvez há ouvintes que estão nos ouvindo, que você projetou tudo. E você, na tua mente, no teu coração, estava tudo já certinho.
1: Para se dar bem, né?
2: Para se dar bem.
1: Pra, exatamente.
2: Estava tudo para andar daquela situação que você estava para a conclusão de vitória.
1: De vitória.
2: Mas veio um vento e uma dificuldade sobre a tua vida que te leva a você a tua fé ser provada.
1: Exatamente.
2: Há momentos de você falar, mas será que o Senhor está comigo?
1: Exatamente.
2: Será que essa dificuldade que eu estou vivendo, o que está acontecendo? Não estou entendendo.
1: E quantas pessoas que abaixam a cabeça, entram em depressões, entram em, sei lá, é um momento muito difícil até de nós imaginarmos como as pessoas elas se deparam com problemas difíceis, né? Elas se entregam, né? E o conselho de Abacuque não é diferente. Ele vem exaltar para que nós possamos crer fortemente nesse Deus poderoso que faz a vira-volta na nossa vida, muda tudo, né? Os cenários, né?
2: Eu acredito que vamos conjecturar aqui que a fé é uma força tão grande, que ela pega o homem que está lá no fundo do poço. O homem que diz, olha, daqui eu não saio, daqui acabou. Mas a fé, ela pega aquela pessoa, tira do lugar que ela está. E ela impulsiona ela para que o poder de Deus seja manifesto.
1: Exatamente. E nós vemos, o próprio Jesus diz assim, não turbe o vosso coração. Crede em mim, crede no Pai, que você vai ver a diferença, né?
2: Na casa do meu Pai há muitas moradas. Então você vê que o nosso Deus é um Deus que não falha. Ele é um Pai amoroso. Nós olhamos a Bíblia Sagrada dizendo assim que uma mãe que amamentou um filho, ela pode se esquecer, mas todavia o Senhor jamais se esquecerá. Nós vemos o poder do nosso Deus, o Deus a qual nós estamos anunciando nessa noite, o Deus a qual nós servimos e adoramos, o Deus que está falando ao teu coração por intermédio desta palavra. Ele está dizendo, não importa qual seja a situação que você está vivendo, procure força aonde não tem força, e que a tua força e a tua esperança não esteja na força do teu braço. Porque o homem é falho, o homem ele coloca muitas expectativas no próprio homem. Mas o homem ele esquece, o homem ele é falho. Quando eu, todas as vezes que eu falo que o homem ele esquece, eu me lembro lá em José. Ele foi usado para profetizar, para entregar ao copeiro o discernimento do sonho. Mas ele diz, olha, quando você estiver lá diante do rei, lembra de mim.
1: Lembra de mim.
2: E ele lembrou?
1: Exatamente.
2: Passou-se tempo.
1: É.
2: Porque para tudo tem um tempo. Essa provação, este vento que você está passando, ela tem um tempo. Ela começou, mas você tem que confiar que existe um tempo que ela vai terminar. E quando este tempo, esta provação terminar, você estará com a tua fé firme na presença do Senhor para viver. E como Abacuque ele diz, todavia eu me alegrarei e exultarei no Deus da minha salvação.
1: É um motivo forte para nós firmarmos cada vez na nossa fé, para que o nome de Deus seja glorificado. Não é nós que possamos modificar as suas vidas. Nós apenas aconselhamos você a participar conosco nos cultos, né? E aprender da palavra de Deus todos os dias.
2: Esta palavra que está, essa pequena explanação dessa palavra que está sendo ministrada aqui nesta noite, a você ouvinte, é uma palavra que ela está sendo ministrada todos os dias. Nós temos os nossos cultos todos os dias na Igreja Pentecostal dos Amores. Esse é o endereço do teu milagre, da tua vitória. Você que está passando por um momento difícil, não abaixe a tua cabeça, mas coloque a tua dificuldade diante daquele que pode mudar a tua história, e a tua vida, o teu lar, a tua família será alcançada pelas bênçãos do Senhor. O endereço da bênção da vitória, qual é, nosso irmão Zivido?
1: É Rua Paraguai, 1302. Bem facinho, no centro de Cascavel, próximo ao terminal rodoviário. Muito fácil.
2: Deus tem grandes milagres e vitória para a tua vida. Nós já estamos já encaminhando para o final. E nós queremos orar. Temos aqui pessoas que deixaram com a tua confiança, com a tua fé, na presença do Senhor, o nome dos teus familiares. Nós estaremos orando para que o Senhor venha alcançar a tua família, o teu lar, que a tua casa, a tua família seja alcançado pelo poder do nome do Senhor. Você que está acompanhando via YouTube, via Facebook, pode escrever aí o nome dos teus familiares e nós estaremos orando na presença do Senhor Jesus.
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2: Maravilhoso Deus, poderoso e eterno Pai, nós entramos aqui, ó Deus, diante da tua presença em oração e súplica diante do Senhor. Senhor, eu quero orar, ó Deus, pelos pedidos de orações que estão aqui, meu Deus, nos canais de YouTube e também nos Facebook, meu Deus. Aqueles que estão aqui, Senhor, e estão apresentando ao Senhor, eu quero orar pela vida da Sara, do Kleber, do teu filho, Vitor Hugo, e também de toda a equipe ali da VIP Limpeza, meu Deus. Senhor, eu quero orar, ó Deus, pela vida e a família também da Daniela e Jordão, meu Deus, que está clamando pelo teu trabalho e a tua família. Senhor, eu oro e pedindo ao Senhor que o Senhor venha visitar a vida da Franciele Nascimento Oliveira com grande milagre. O Senhor é um Deus poderoso e socorro é o Senhor bem presente na hora da angústia. Eu quero orar e suplicar ao Senhor pela vida, meu Deus, do Tiago Felipe. Meu Deus, que o Senhor venha de encontro à vida dele com a grande providência que ele precisa. O Senhor é poderoso, tem poder de abrir as portas. Jesus, eu quero orar, ó Deus, pela vida da Maiara Oliveira da Silva, ali do Rio de Janeiro, Pai, que está acompanhando, meu Deus, esta programação. Quero orar, ó Deus, pela vida do Mancione Souza Félix, pela vida da Gisele Oliveira da Silva, pela vida da Gilvana Oliveira. Senhor, eu oro pela vida da Ana Júlia Oliveira Burquerque. Senhor, eu quero orar, ó Deus, pela vida da Rafaele, do Marcelo. Que o Senhor venha guardar, livrar e proteger. Senhor, visita a vida do José Luiz de Oliveira, que está, Senhor, ali apresentando também a tua casa, a tua família. Senhor, eu quero apresentar em oração a vida da Sônia. Meu Deus, que o Senhor venha visitar ali o teu lar, abençoando os papéis que estão na justiça. O Senhor é poderoso para dar a vitória. Senhor, ela tem ali, Senhor, uma audiência já marcada para 30/7. Vem aí de encontro à vida dela. Vai com ela, Senhor, nesta audiência para dar a vitória, meu Deus. Eu oro pela vida do pastor Edemir Leal, da tua família, que também está acompanhando esta programação. Senhor, eu quero orar pela vida da minha esposa, meu Deus, que está apresentando os teus familiares, a vida do Guilherme, do Alex, do Ed Carlos, Senhor, a vida da Maria, da Jussara, do Vanderlei. Senhor, visita, Senhor, a vida do Valdecir, meu Deus, com livramentos e proteção. Senhor, visita os teus familiares. Senhor, visita a vida da Juscelina, meu Deus, Tomás, que precisa de libertação e milagre sobre a tua vida emocional. Senhor, eu oro neste momento pela vida, Senhor, da nossa irmã Nalzira. Toca, Senhor, nela com o poder do Senhor. A vida da Marlene, meu Deus, que o Senhor venha visitar os teus familiares, a Fernando, o Henrique, a Érica, o Giovanni, a Valentina, o Oscar. Meu Deus, visita o Emerson, o Kevin, o Claudemir. Meu Deus, o Claudemir, Senhor, eu oro neste momento em favor da Adriana, que está clamando pelo teu casamento, pela tua família, pelo Valmor. Senhor, tem misericórdia, faça uma obra gloriosa para a glória do teu nome. Senhor, eu oro, Deus, neste momento.

0: momento, pela vida da Marlene, que está orando também e apresentando a vida da Ana Bonifácio e da toda a tua família, Pai. Visita a Érica Pereira, visita, meu Deus, a Gislene, visita, Senhor, o Eric Pereira, a tua família, o teu trabalho. Senhor, eu oro pela vida da Neuli Teresina, meu Deus, livra, proteja ela, a tua casa, a tua família. Meu Deus, o Senhor é poderoso para ir de encontro, Senhor, ao João, ao Júnior, a Fabiana, a Patrícia, o Arthur, ao Ayrton, o Léo, Senhor, Maurício, a Mariane, meu Deus, livra, proteja com o teu poder e a tua misericórdia. Restaura, Senhor, a vida, Senhor, do Sidney Ferreira. Senhor, restaura o teu casamento, a tua vida emocional. Senhor, abençoa, Senhor, a tua vida financeira, abençoa a Paola. Meu Deus, que o Senhor possa visitar ela. Ela está lá, Senhor, na Bolívia. E o Senhor é um Deus de perto e de longe. Meu Deus, eu oro neste momento, Senhor. Meu Deus, pela vida da Catarine. Meu Deus, que está precisando de um milagre sobre a tua casa, na tua vida financeira. A vida da Paola, meu Deus, que o Senhor possa visitar a tua família, visitando ali o João Moisés, o Mariano Luiz, liberta, transforma o mar, o choque. Meu Deus, que o Senhor possa repreender todo o mal. Senhor, eu quero orar também, meu Deus, pela vida do nosso irmão Nilceu. Visita a tua família, a tua casa com grandes milagres. O Senhor é poderoso para fazer obras extraordinárias. Meu Deus, visita, Senhor, ali, Senhor, a vida do Ilma, que precisa de um milagre, Senhor, de uma vitória, a vida do Francisco, meu Deus, da Janaína, da Isabelle, do Isaac, Nicolas, Arthur, Maria Luísa, meu Deus, visita o Eliseu Gonçalves, o Antônio Borges, a Terezinha, a Jane, o André, o Matheus, o Josimar, o Ademir, visita com milagre a vida do Vitor, do Gabriel, da Eduarda, do Miguel, Senhor. O Senhor é um Deus poderoso. Eu oro neste momento pela vida do nosso irmão cooperador Azevedo, que está aqui. Senhor, eu coloco, Deus, neste momento, Senhor, a família do teu servo, meu Deus, em oração. Eu oro pela vida do Jefferson, meu Deus, que está ali administrando, organizando, Senhor, para que esta programação venha chegar no lar, na família de cada ouvinte, Senhor. Venha abençoar a vida do teu filho com livramento, com proteção, com resposta, abençoa o teu povo, meu Deus, abençoa, Senhor, a Eliana Dias, livra, proteja, guarda, visita, Senhor, com grandes milagres a vida do João Moisés, Senhor, venha dar a vitória, venha abençoar e realizar, ó Deus, o teu grande milagre, em nome do Senhor Jesus.
1: Amém.

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0: Muito bem, dileto ouvinte, foi muito bom de estar com vocês nesta noite, mas não desligue seu rádio receptor, estaremos transmitindo até às 24 horas diretamente de São Paulo com o presbítero pastor Lorival de Almeida. Não desligue seu rádio, e quem você despede nesta noite é o cooperador Azevedo Corso e também o presbítero Adriano irá dar a sua saudação final.
1: Deus abençoe, amados ouvintes, que esteve até neste momento conosco. Lembre de uma coisa, Jesus te ama, Ele tem grandes vitórias sobre a tua vida e que a tua casa, a tua família seja guardado pelo poder e a misericórdia do Senhor. Fiquem todos na paz do Senhor Jesus.

0: para Deus. Nem todas as pessoas refletem a respeito, porque tem uma vida ocupada, de deixar um tempo para Deus. Muita gente deixa, sei que muitos de vocês têm um tempo diário para Deus, mas sei também que alguns não têm. Quando a gente fala um minutinho, eu já fiz várias mensagens falando sobre esse minutinho. E começou essa questão para mim, quando um dia eu vi uma propaganda de uma emissora de rádio que dizia que em 20 minutos tudo pode mudar. E eu discordei completamente. Uma rádio de São Paulo, que ainda fala até hoje isso, em 20 minutos tudo pode mudar. Eu falei, não concordo. Na realidade, em um segundinho, muita coisa pode mudar. E em um segundinho, tudo pode mudar. Não precisa de 20 minutos, não. Basta um segundo. A gente vê, meus irmãos, dois homens. Primeiramente, a Bíblia Sagrada fala que havia um homem rico, que ele se vestia de forma extravagante e vivia a sua vida de uma forma regalada e esplendidamente. E a Bíblia fala que havia também um pobre. A Bíblia não diz necessariamente, mas é evidente que esse pobre era temente a Deus, porque não é a questão de ser pobre que eu vou morar no céu só porque eu sou pobre. E não é também dizer que só porque a pessoa é rica vai para o inferno. Não é nada disso. É evidente que essa questão de céu e inferno é uma questão de vida espiritual com Deus ou vida espiritual sem Deus. E nós vemos que de repente acontece, meus irmãos, com essas duas pessoas, o famoso segundinho. É naquele segundinho que ninguém espera, que de repente alguém pode ser fulminado por um ataque cardíaco. É naquele segundinho que ninguém espera, não que a gente queira, mas que alguém pode ser atropelado e a vida se lhe vai. A Bíblia fala que esses dois homens perderam a vida. Primeiramente, o mendigo, né? Aconteceu que morreu o mendigo, no versículo 22. E a Bíblia fala que foi levado pelos anjos ao seio de Abraão, que nós vamos chamar de servo. E a Bíblia fala que também morreu o rico, que nem nome tinha. E não teve nada de anjo levando para lugar nenhum. Morreu e foi sepultado. Mas quando abriu os olhos naquele famoso segundinho, já abriu os olhos no Hades, no lugar de tormento. A essência da morte, meus irmãos, é muito diferente daquilo que nós vemos na sua aparência. Quando você vai a um local onde tem uma pessoa morta, você vê o quê? Flores, aquele cheiro. Sei lá, tem uma flor que acho que parece que é flor que ela só é cultivada para pôr em velório. Todo velório tem aquele cheiro daquela flor que eu não sei dizer o que, que é, mas fica impregnado no nariz da gente e não sai fácil, não. Porque a gente se impressiona também, não é verdade? A gente vê lá flores, música suave. Já chegou em algum velório que tinha um rock? Não tem, tem aquela. Não é? Aquela coisinha. A gente vê um monte de gente que de repente ficou tão boazinha. E pessoas com toda educação e respeito falando baixinho. Pois é, não sei por que isso também, mas acontece. São coisas típicas de um velório, né? São as coisas aparentes. Gente calorosa. E aquele famoso tipo, ah, descansou. E o famoso também, puxa, era gente boa. Às vezes era o maior malandro e a pessoa com a gente boa. Parece que as pessoas têm medo de ofender o morto ou o morto voltar e querer fazer alguma coisa, sei lá, né? Mas a irmã, às vezes, não era lá tão gente boa assim, mas lá no velório, gente boa, não tinha igual. Chegou até a exagerar, Deus a levou para que cante lá no céu. A gente vê essa aparência, essa coisa aparente, mas a realidade, meus irmãos, é que não é bem assim. A verdade é que está ali um corpo, saiu-lhe a alma, o espírito volta ao Deus que o deu, mas saiu-lhe a alma que lhe dava a vida, que dava ao corpo a vida, e coisas estão acontecendo além da imaginação da gente. Imagine você as pessoas no velório de Lázaro e as pessoas no velório do homem rico. Eu não sei o que poderiam estar dizendo. Talvez sobre Lázaro estivessem dizendo, coitado, miserável, não tinha nem comida em casa, tão cheio de feridas, até os cães lambiam as suas chagas, as suas feridas, esse descansou. Talvez ao rico dissesse, ah, de ver uma vida tão regalada, esplendidamente, mas certamente subornou alguém e está lá no céu. Ainda mais se for brasileiro, né? Tá, certamente pagou a São Pedro uma certa quantia e está lá. Não sei. Mas a realidade, meus irmãos, é que a Bíblia Sagrada fala que os dois homens morreram e os dois homens foram para dois lugares exatamente diferentes, completamente diferentes. Ao morrer, Lázaro, eu não vou colocar Lázaro como um mendigo mais daqui para frente, vou colocar Lázaro como um servo de Deus. A Bíblia fala que anjos tomaram o seu espírito e o levaram à presença de Deus, ao seio de Abraão.
1: Glória a Deus.
0: E a Bíblia Sagrada fala que o rico simplesmente foi sepultado. E a Bíblia começa a descrever as situações dos dois homens. E nesse exato momento é que eu digo o que eu comecei falando na nossa mensagem. A questão aqui é a questão de um segundinho a mais. Um minutinho a mais. Tudo pode mudar em um segundo. Para algumas pessoas pode mudar para melhor. E para algumas pessoas pode mudar para pior. Se alguém pensa que a situação está ruim, que não pode piorar, pode. E se alguém pensa que a situação está boa, que não pode melhorar, pode também. É o que a Bíblia Sagrada está nos colocando. De repente, aquele segundinho que parecia, não é? E um segundinho, de repente, nós vemos primeiramente aqui o raciocínio a respeito das nossas coisas materiais. Se nós verificarmos o versículo 24, o versículo 25, nós vamos verificar que o rico dizia: tem misericórdia de mim, Senhor, manda Lázaro que molhe na água a ponta do seu dedo e me refresque a língua, porque estou atormentado nesta chama. Quer dizer, Lázaro, aquele que desejava comer dos farelinhos que caíam da mesa do rico, agora é que era o rico. Agora é o que estava na boa posição. E esse que a Bíblia Sagrada nos diz que de uma forma exagerada, esse que de uma forma vaidosa se vestia de púrpura e linho finíssimo, para que isso? Vivia uma vida esplendidamente regalada. Era um gastador. Era um homem esnobe. Era um homem que fazia, sim, eu diria, uso da sua riqueza, mas de uma forma desnecessária. De repente, esse é quem está mendigando um dedinho de água molhada. O que vale um dedo de água molhada? Não vale nada. Mas ele pedia, ele clamava. E eu creio que ele pedia em desespero. Pai Abraão, ou seja, Deus, tem misericórdia de mim, manda. Continuava ainda meio que mandão ainda também, né? E manda que Lázaro molhe na água a ponta do dedo. Vejam vocês, meus irmãos, foi questão de um segundinho. Um segundinho. E aquele que se agarrava à riqueza se tornou completamente pobre. E aquele que vivia na miséria se tornou completamente confortável. Eu não estou dizendo, e repito, não é a miséria que salva. Não estou dizendo que são as boas condições financeiras que também levam a pessoa à perdição, não. É uma questão espiritual. É uma questão que nós podemos mudar com um segundinho de raciocínio, de inteligência. É um segundinho para tomarmos uma decisão que pode nos levar a uma eternidade diferente. De repente, um segundinho, e o homem rico entende que as possessões materiais já não são mais importantes. Eu sempre brinco com os irmãos lá em São Paulo, que, irmãos, quando a igreja for arrebatada, quem quer ficar com o meu carro aí? Quem quer ficar? Sempre aparece algum. Sempre aparece um outro. Não é? Irmãos, lembra da Casa da Serra? Não é Casa da Serra, tem uma casa na Serra. Quem quer ficar com a minha Casa da Serra? Sempre aparece um ou outro que levanta a mão lá, pode ficar. Quando a igreja for arrebatada, quem quiser ficar com a minha roupa, alguém que quer ficar com alguma coisa, já deixo por escrito para você. A gente quer mais é subir, né, meus irmãos? Coisas materiais não são mais importantes. A partir do momento que nós temos um encontro com a eternidade, para que é que valem as coisas materiais? Não servem para nada. Em um segundo você toma uma decisão que muda o seu rumo eterno. Em um segundo você pode também, se não tomar a decisão que muda os rumos da sua eternidade, você pode se complicar para sempre. Para sempre. Esse homem de repente viu que os bens que ele tinha, vamos dizer, vamos trazer para os dias de hoje, contemporizando a Ferrari que ele tinha, a mansão ali na, qual é aquela praia bonita aqui que tem aqui? Algarve? Algarve, aquela mansão de Algarve já não valia mais para nada, não é? Nada. O que teria sido de grande valia teria sido a decisão que em um segundo ele poderia ter tomado, assim como você também pode tomar.
1: Aleluia!
0: Como eu disse aos irmãos, eu estou empenhado em ganhar almas, eu estou em Portugal, eu não quero perder tempo aqui. Eu estou dizendo a vocês que em um segundinho tudo pode mudar. Tudo pode mudar. Por outro, louvado seja Deus. Por outro lado também, meus irmãos, nós vemos que a Bíblia Sagrada nos diz que Lázaro estava no seio de Abraão. Se tem o rico que em um segundo se torna miserável, tem também o miserável servo de Deus, porque às vezes tem pessoas que preferem ser miseráveis para o resto da vida do que roubar, do que fazer negociatas, do que sonegar o que não se pode sonegar. Fiquei sabendo hoje que tem crente que nem oferta e dízimo dão. Já pensou? Meu Deus do céu, a valentinhas, né? Ó, mãozinha fechada, pá. Existem pessoas, meus irmãos, que sabem que nós temos no decorrer da nossa vida, nós não temos a garantia de uma viagem tranquila, mas a garantia de um porto seguro. É evidente que nós podemos passar por tribulações. É evidente que nós podemos passar por grandes lutas, carregar grandes cargas e sofrer grandes dissabores na nossa vida. Podemos. E às vezes pelo simples fato de que nós somos servos do Senhor, e o servo do Senhor conhece a sua linha de conduta. O servo do Senhor conhece, sabe exatamente onde deve colocar os seus pés e a maneira que deve se proceder diante de qualquer tipo de situação que lhe aconteça. Imaginem vocês, meus irmãos, que também de repente, em um segundinho, no seio de Abraão, Lázaro olha e diz: o que aconteceu comigo? Estou vendo o anjo aqui. Já não estou mais cheio de chagas. Já não sinto mais o peso das batalhas da vida. Me sinto livre de cargas e de sabores. Eu acho que eu morri e estou no céu. Eu morri e vim para o céu. E está lá no seio de Abraão, tranquilo. Em um segundo, mudou tudo para Lázaro. Em um segundo, termina a tribulação que a vida pode trazer. Não necessariamente vá trazer, mas pode trazer. E está aí o servo de Deus descansando na presença do Senhor, sendo confortado pelo próprio Senhor, porque era servo do Senhor. Nos tempos que nós estamos vivendo hoje, uma matéria de uma revista semanal famosa no Brasil, uma matéria dessa semana, fala a respeito da perseguição contra os cristãos no mundo inteiro. Está subindo uma ojeriza, uma raiva do povo de Deus, porque o povo de Deus não é que não concorda, é que o povo de Deus vive debaixo de uma norma que foi estabelecida pelo Senhor. Foi Deus quem nos fez, foi ou não foi? O homem quer achar que faz muita coisa, mas o homem não sabe fazer nenhum dos elementos da vida, que é o sangue. Já viu o homem fazer sangue? Eu sou doador de sangue. Então, de vez em quando, eu pego os irmãos do escritório e vamos doar sangue. Tem uns que quase desmaiam e tal, mas eu já estou acostumado. Que o meu sangue é O negativo. O negativo é doador universal. Então, os hospitais, quando sabem que eu tenho O negativo, me mandam para casa cartinhas aqui e tal. E eu vou lá, eu gosto de fazer o bem, não é? E o homem não conseguiu fazer nem sangue. E diz que pode produzir a vida, desde que ele parta de algo que foi Deus que criou. Então ele não pode produzir a vida, ele pode simplesmente fazer com que haja um desenvolvimento, mas a vida quem produz é Deus. Os cristãos estão sendo perseguidos porque a gente não consegue realmente concordar com as imposições e a ditadura dos homens. Os homens querem que nós concordemos com tanta coisa errada que não passa, não tem como passar pela nossa cabeça. Eu não posso nem falar abertamente, porque se eu falar abertamente eu posso até ser prejudicado. Mas a verdade, meus irmãos, é que esse mundo já não está aguentando mais nós aqui. Por muito tempo da minha vida eu fiquei perguntando, mas como é que vai ser o negócio da grande tribulação? Porque os que ficarem aqui vão sofrer e tudo, vai haver perseguição e tal. Mas anda tão tranquilo, por que será que haveria perseguição? A gente está começando a ver que essa plataforma já está se criando. O mundo tem raiva de você que serve a Deus. O mundo nos odeia, tem vontade de nos vomitar para fora. Porque nós, como servos de Deus, somos observadores da palavra de Deus e não vamos concordar com as imposições e com a ditadura do homem. Estão criando, meus irmãos, não só, eu diria, no Brasil, mas em quase todo mundo, uma verdadeira guerra religiosa. E nós devemos estar preparados para enfrentar essa batalha e sairmos vencedores dessa batalha. Mas, de repente, nós verificamos que todas as tribulações, todas as lutas, todas as dores desapareceram da vida de Lázaro. Eu falo a respeito das perseguições, das lutas, porque hoje é difícil a gente ficar debaixo de uma mesa comendo migalha, não é verdade? É difícil se submeter a isso, ninguém, não há nem a necessidade, eu diria. Mas é um segundinho. Um segundinho também a gente consegue ver pela própria palavra de Deus, no versículo 27 até o 30, que nós sabemos que muitas coisas são importantes na vida, mas às vezes nós não conseguimos classificar quais são as coisas mais importantes que nós devemos fazer, e nós verificamos o que realmente importa quando o homem rico diz: ó Deus, versículo 27, eu quero que o Senhor mande à casa do meu pai alguém para evangelizar lá. Deixa eu perguntar a você, você já ganhou pelo menos uma alma esse ano? Pelo menos uma alma você já ganhou esse ano? Porque nós às vezes negligenciamos o que realmente é importante. Às vezes nós negligenciamos o que realmente faz a diferença na nossa vida, em detrimento de entretenimentos dentro da igreja às vezes. Fazemos congresso e mais congresso, e às vezes esses congressos são congressos apenas para, eu diria, acalentar a própria igreja, e nos esquecemos de um fator importantíssimo, vidas estão se perdendo, e nós, de repente, só vamos perceber o que é realmente importante quando nós já não tivermos mais condições de fazer. Eu conheci uma senhora, eu pelo menos nunca a vi evangelizando, ganhando uma alma, coisa assim, mas ela teve um problema no coração, chegou no hospital, e ela percebeu que estava ruim, que ela iria morrer. E ela começou a gritar: não, Senhor, eu não quero morrer, eu quero ganhar almas. Mas morreu. Na última hora se lembrou que não, eu tenho que ganhar almas. Eu pergunto a você mais uma vez: quantas almas você já ganhou esse ano? O homem rico, de repente, ele fala: ah, Senhor, manda alguém pregar na minha casa, na casa do meu pai. Versículo 28, eu tenho 5 irmãos, preciso de alguém para testificar, para que eles não venham para esse lugar que eu vim, esse lugar de tormento. E Deus responde: lá tem pastor Lorival, pastor Ícaro, tem Moisés, tem os profetas, que hoje nós os representamos. Se vocês não pregarem, quem vai pregar? Aí ele insistiu ainda mais: Senhor, os que estão lá não, se algum morto for ter com eles, eles vão se arrepender. De repente esse homem vê o que é importante: a fé, o arrependimento, o homem interior,

começa até a apelar, se tornou um evangelista depois que morreu. Aí já é tarde demais, aí já não serve mais. E um segundinho, e um minutinho, tudo poderia ter sido diferente. Tudo poderia ter sido completamente mudado para melhor na vida desse homem, mas ele conseguiu piorar a sua situação. Então, enquanto você está vivo nesse segundinho, Deus quer que você se desperte para o que realmente é importante. Possessões materiais não são importantes. A beleza física é importante, mas não é o mais importante. Coisas consideradas tipo vaidades, coisas passageiras, não são as coisas mais importantes. O importante é a alma do homem. O importante é aquilo que viverá eternamente. Mas não é só isso não, meus irmãos. De repente se descobre também a importância do próximo, não é? A importância das pessoas que estão próximas da gente. Quantas pessoas estão bem perto de você, falando tantas coisas que às vezes você até fica enjoado? Quantas pessoas estão tão próximas de vocês, vocês têm a oportunidade de ouvi-las e às vezes vocês não ouvem? Quantas pessoas pensam que é necessário algo extraordinário para que elas possam se demover das suas ideias antiquadas e ideias de perdedores? Imagine você, eu estou aqui e estou vivo. Vivaço. Você está aí, está vivo também. Pastor Ícaro está ali. Vamos falar do pastor Ícaro nesse caso. De repente o pastor Ícaro morre. Não, não vou falar de mim nessa hora. Aí imagine você que, você que nunca quis obedecer a Deus, você que sempre ouviu quem estava próximo de você, mas nunca deu a mínima. E de repente o pastor Ícaro vai para o céu. Aí melhorou. Mas lá do Hades alguém diga: Senhor, manda voltar o pastor Ícaro. Ressuscita ele, ou se não, como é que falam? Reencarna ele. Porque se ele reencarnado voltar, é mais fácil acreditar no reencarnado ou no ressuscitado do que acreditar em quem está próximo. Mas é um ledo engano. A Bíblia Sagrada fala, meus irmãos, em Hebreus 9:27, que o homem está ordenado morrer uma vez. E se está ordenado morrer uma vez, está ordenado também viver uma vez. E Deus é claro ao falar com o homem rico: se não ouve as pessoas que estão próximas, se não ouve Moisés e os profetas, não pode acreditar que um morto venha ressuscitar. Pois eu digo a vocês uma coisa, vocês imaginam, supondo que morresse o pastor Ícaro, supondo, é uma suposição, vocês imaginam um dia vocês em casa, meia noite, na hora do apagar das luzes, aparecesse o pastor que tinha falecido e dissesse: arrependa-te. Vocês já imaginaram, meus irmãos, o que é uma pessoa que vocês foram ao velório dela aparecer para vocês e arrepender? Eu sou sincero com vocês, ninguém me segura nessa hora. Eu saio numa carreira tão feia, meus irmãos, mas tão feia. E é bem provável que dê uns gritinhos ainda. Porque não é brincadeira uma pessoa que faleceu aparecer na sua frente. O senhor também correria. E muito. Nós correríamos. Mas Deus já nos livrou disso, né? Dizendo: olha, não. Não dá para voltar. Esse não dá para voltar tem dois pontos que eu quero colocar. Uma, que quem já morreu não prega mais. Não, você que está vivo ganha uma alma. Aleluia. Ganha uma alma para Jesus. Ganhe duas. Fale de Deus para alguma pessoa. Esse é o ponto um. O ponto dois, meus irmãos, é que depois que a pessoa morreu não haverá mais nenhuma oportunidade. Existem religiões que pregam: não, a pessoa, ela tem que cumprir o seu karma, não é? Então a pessoa, enquanto ela não se tornar uma pessoa iluminada, ela não poderá então parar de morrer. Aí supostamente ela morre, vive. Tem algumas religiões que dizem que quando a pessoa vive uma vida muito ruim,
E é uma pessoa muito ruim, ela se reencarna até na pele de animais. Tanto que em certos lugares no planeta é tipo assim, passa um rato ali e fala, não mata ele não, porque aquele ali é o espírito não sei quem. E tem locais que eles colocam alimentação para rato, alimentação para barata, aí não pode, tem, não pode pisar, não pode matar, não pode, porque eles entendem que pode ter sido uma vida aquilo ali que reencarnou-se na forma de um animal, na forma de um inseto. Aí justifica-se aquela sentença de pessoas quando estão às vezes discutindo e uma acha a outra tão ruim que fala assim, um inseto. Mas a Bíblia descarta essa possibilidade. É um segundinho apenas, um segundinho para as pessoas entenderem, sem ter a oportunidade, que não haverá mais oportunidade. Então você está vivo aqui, tem alguma coisa na sua vida que não vai bem perante Deus, arruma. Você está aqui vivo, dando glória a Deus, aleluia, ou assustado, pensando na possibilidade da morte do pastor Ícaro aparecer na sua casa. Tem alguma coisa na sua vida que precisa ser colocada no lugar? Coloque. O que eu estou dizendo a vocês, meus irmãos, não são preceitos de uma religião ou não é o evangelho da Igreja Deus e Amor. Está registrado na Bíblia Sagrada. Não haverá segunda oportunidade. Se você está vivo, você tem que aproveitar essa vida que você está vivendo e viver a sua vida de forma que agrade ao Senhor, de forma que você tenha tranquilidade para viver e tranquilidade também para encarar os portais da eternidade. Eu sempre falo, e às vezes as pessoas, e é engraçado mesmo, eu gosto disso, é engraçado, tem pessoas que têm tanto medo de morrer, que tem dia que come um pouco demais e dá um pouquinho de gases, aí aquilo sufoca aqui, parece que está queimando o coração. Meu Deus do céu, essas pessoas já ficam, eu tenho que, eu vou morrer, não é nada, é um gásinho nada lá, e a pessoa tá, é o medo de morrer, e esse excesso de medo de morrer, meus irmãos, só pode nos fazer a chegar a uma conclusão, essa pessoa não está preparada e não está tranquila para enfrentar os portais da eternidade. Desculpe a pergunta que vou fazer para vocês, mas eu preciso fazer essa pergunta. Se fosse feita a sua chamada hoje, eu estou dizendo chamada, eu estou usando o eufemismo, né? Não quer dizer se você morresse hoje, porque fica pesado, né? Se você morresse hoje, fica pesado, não é verdade? Assim, se fosse feita a sua chamada, eu não quero dizer se você morresse, né? Mas se você fosse chamado hoje à eternidade, você estaria na situação de Lázaro ou na situação do rico? É uma questão de um segundinho para tudo mudar. É um minutinho. Nós não somos eternos, meus irmãos. Parece que foi ontem que a minha esposa me conquistou. Parece que foi ontem que ela olhou para mim e apaixonou-se. E fez campanhas para Deus conceder eu para ela. Parece que foi ontem. O tempo passa, né? O que eu quero dizer é que o tempo passa rápido demais. Quando a gente percebe, o nosso tempo já passou, nós já estamos, já estou cheio de cabelo branco. E não é questão de cabelo branco, é questão da idade mesmo. É a questão que, a verdade é que quando a gente passa de 50, a gente sabe que é mais provável que a gente tenha menos tempo para viver do que o tempo que a gente já viveu. E eu, como já passei de 50, eu acho que eu tenho menos tempo para viver do que o tempo que eu já vivi. Então eu não posso ficar, eu diria, desatento. Eu tenho de estar com a minha vida na presença de Deus todos os dias. E aconselho os irmãos a fazer a mesma coisa. Estar com a vida na presença de Deus a todo instante, tendo a certeza e sabendo que existe uma garantia para você. Quando você aceita Jesus como seu Salvador, quando você tem a sua vida ajeitada com Deus, a sua vida na presença do Senhor, você tem uma garantia tremenda de que a sua vida aqui está tranquila, está segura, e se você tiver que dar de frente com a eternidade a qualquer momento, você sabe que estará mais segura ainda a sua vida, porque você estará para sempre com o Senhor. Então não há por que temer, não há por que ter medo. Olha, meus irmãos, morrer pode ser inevitável, mas a segunda morte pode ser evitada.
Quando eu digo pode ser inevitável, é porque muitos

0: transformados e subiremos para nos encontrar com Cristo nas nuvens celestiais. Ou seja, existe a possibilidade de que algumas pessoas sejam arrebatadas vivas, não é? São então transformadas, mas eu não creio que isso será para a nossa geração, nem para a geração dos nossos filhos. É importante nós estarmos preparados para que, quando chegar o nosso dia, nós tenhamos a certeza de que o nosso nome está no livro da vida e nós vamos para o seio de Abraão, nós vamos para a presença de Deus. Olha, meus irmãos, esse rico teve oportunidade. Eu acredito que até Lázaro deve ter falado do amor de Deus para ele. É uma parábola, é claro, é uma história, mas a gente tem que ilustrar bem essa verdade. Sendo uma parábola, uma história que ilustra uma verdade espiritual, a gente tem que ilustrar muito bem. Creio que teve a oportunidade, mas não aceitou a oportunidade. Conhecia, tanto que reconheceu o lugar de miséria que estava e reconheceu também o pai Abraão, ou Deus. Deixa eu dizer para você uma coisa, olha. O versículo 31 é um versículo emblemático para nós. Um minutinho só faz toda a diferença. Não haverá outra oportunidade depois da sua vida, no corpo dessa sua vida, nesse seu corpo que você está vivendo. Você não tem por que viver uma vida de sobressaltos e de medo. É um segundinho para você tomar uma decisão sobre a sua vida hoje. Eu posso pregar a palavra de Deus para vocês. Tenho prazer em fazer isso. Gosto de pregar a palavra de Deus. Mas eu não posso tomar decisão por vocês. A decisão de servir a Deus é uma decisão pessoal, é uma decisão individual. Famílias não são salvas no atacado. Ah, meu pai é crente, então eu também vou ser salvo. Não. Ah, o meu avô foi um servo de Deus tremendo, estou salvo. Não, não. É uma coisa individual, uma coisa personalizada. Você que está aqui hoje e não quer viver uma vida assustada, não saia daqui hoje sem ter a certeza de que você está salvo. Jesus Cristo morreu por você na cruz do Calvário. Morreu por nós na cruz do Calvário. Nós acreditamos em todas as palavras que estão na Bíblia Sagrada. Temos tido a confirmação de que essa palavra é verdadeira. Quando Deus tem testificado conosco, fazendo sinais, prodígios e maravilhas, a Bíblia fala em Hebreus capítulo 2, que esse evangelho começou primeiramente pelo Senhor ser pregado, depois vieram aqueles que deram a sequência, cooperando com eles Deus, por sinais, prodígios, maravilhas e repartimentos dos dons do Espírito Santo. Nós temos comprovada essa palavra, não há por que nós não aceitarmos essa palavra. Então você que está aqui e é crente, mas você ainda está totalmente desconcertado com Deus, faça um conserto com Deus hoje, para nunca mais sair do trilho. Você que está aqui e nunca entregou a sua vida para o Senhor, olha, você tem hoje esse segundinho que Deus te concede. Você deixou sua casa hoje, veio para cá, está aqui ouvindo essa palavra, e agradeço a Deus por você estar ouvindo. Obrigado por estar ouvindo. Nada foi por acaso. Deus tinha tudo milimetricamente calculado. Você não está aqui por acaso. Ninguém vem à presença de Deus por acaso. Não. Deus permitiu, Deus preparou. Satanás lutou para que você não viesse, mas você veio. Então, vencido Satanás e envergonhado o diabo, e toda a glória ao nosso Deus, porque vocês estão ouvindo a palavra de salvação. Louvado seja Deus.
1: Aleluia, louvado seja Deus. Aleluia. Digam comigo assim, meus irmãos. Paz do Senhor Jesus. Digam comigo assim mais uma vez. Paz do Senhor Jesus. Muito obrigado, irmãos, todos vocês da Igreja Deus e Amor, vocês de outros ministérios, vocês que juntaram-se a nós na oração. Bem-vindos e venham sempre. E muito obrigado por vocês estarem aqui. Que Deus vos abençoe. Digam comigo mais uma vez. Paz do Senhor Jesus. Vão com Deus, meus irmãos. Vocês estão guardados, vocês estão protegidos e abençoados. Em nome de Jesus Cristo.
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Qual foi a última vez que seu filho ouviu, ou acompanhou, ou orou, ou cantou, ou ouviu uma história com um aprendizado bíblico? A alma dele precisa de comida, né? 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Gente, quer uma coisa melhor? A gente tem falado com as mães e elas falam, Débora, minha filha, meu filho nunca teve uma oportunidade de participar de uma festa assim. Então, se você vai estar trabalhando no dia, arranje alguém para trazê-lo, tá? Você pode, então, adiar esse compromisso e vir com seu filho? A sua participação junto com o filho é uma maneira de que seu filho entenda o quão importante essa festa é para ele. 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A minha avó veio comigo. 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
1: Por natureza, o homem é esquecido. Esquece de fatos, datas, pessoas e compromissos. Por outro lado, a tendência humana é para não esquecer certos fatos que ocorrem na vida, principalmente quando se trata de perdoar ou pedir perdão. Vemos e ouvimos muitas pessoas afirmarem: eu perdoo, mas não esqueço. Perdoo, mas não quero mais amizade com ele ou com ela. Isto não é perdão. O perdão que a Bíblia ensina é cheio de amor e misericórdia. E normalmente, se perdoando, se esquece, se sepulta no passado. E isso é possível se a pessoa experimentar o perdão divino, tornando-se revertida do grande amor de Deus. Deus, ele é onisciente, é onipresente, é onipotente, mas sem dúvida alguma, ele esquece dos nossos pecados. Pois eu mesmo, Senhor de Israel, apago as tuas transgressões por amor de mim, dos teus pecados, e não me lembro mais. O Senhor Deus lança os teus pecados perdoados para trás de suas costas e joga nas profundezas dos mares. Caro amigo ouvinte, o sangue de Jesus Cristo nos purifica de todo pecado. Através do seu sangue, que temos a comunhão uns com os outros, e o sangue do Cordeiro de Deus, o Filho de Deus, nos purifica de todo pecado. Isso se conhecemos a Jesus Cristo e sabemos que Ele é o Senhor. Mantemos a comunhão uns com os outros e o sangue do Cordeiro nos purifica e nos lava e nos limpa de toda iniquidade. Amigo ouvinte, pare, pense, confesse os seus pecados e a partir de hoje, tu serás uma nova criatura em Cristo, Jesus, o Filho de Deus. Aprenda a perdoar e será perdoado. Pois quem conhece a Deus sabe perdoar. 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
4: Meia-noite 2.
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2: 12:28.
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3: Uma hora.
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3: 1:27.
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4: 1h57. 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
3: 2h24.
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4: 12h55.
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2: 3h22.
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4: 3h56.
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1: 4:21.
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5: 4h49.
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3: 5h25.
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8: 5h53.
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13: 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Doutor, uma falsa acusação de violência doméstica
0: pode gerar punição?
1: Esse é um assunto extremamente complicado que tem acontecido bastante na nossa sociedade. Infelizmente, existem mulheres que querem prejudicar o marido, a companheira, que fazem falsas denúncias de violência doméstica. E infelizmente isso tem acontecido muito, em muitos cenários. O que pode acontecer de consequência com essa mulher? Ela pode responder pelo crime que está previsto no artigo 339 do Código Penal, que é o crime de denunciação caluniosa. Esse crime tem uma pena alta e ele fala que a pessoa que vai até a autoridade e relata um crime falso, ela responde por denunciação caluniosa. Ela fez delegado perder tempo, ela fez juiz perder tempo, ela fez promotor perder tempo, ela fez ter gastos públicos para averiguar algo que nem existiu. Então ela pode responder criminalmente por isso e pode ser punida.
0: Olha aí, ó, acusar sem verdade prejudica inocentes e enfraquece a proteção de quem realmente está sofrendo.
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2: 6:19.
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4: 6h47.
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14: Olá pessoal, sejam todos muito bem-vindos. Estamos abrindo mais uma edição do Direto ao Ponto. Hoje estamos felizes aqui, né, Rafa?
15: E por que estamos felizes?
14: Que deu Espanha.
15: Deu Espanha. Deu Tava Espanha. Torcendo, né, pra Espanha?
14: Deu Espanha. Ah, não dá pra torcer pra francesada, né?
15: Por quê?
14: Não dá.
15: O que eles fizeram?
14: Já eliminaram a gente algumas vezes, os franceses, e hoje pagaram a conta. Assim, parabéns à Espanha.
15: Se for assim, então Noruega nunca mais.
14: Não, Noruega nunca. Você estava torcendo para Noruega ou para Inglaterra?
15: Estava torcendo para Inglaterra.
14: Eu também.
15: Né? É, acontece.
14: Faz parte. Hoje comigo aqui no Direto ao Ponto, ele voltou. Dimas Milley está de volta. Seja bem-vindo, Dimas. Tudo bem?
16: Boa noite, meus amigos. Boa noite, Henrique. Boa noite, Rafa. Todos os ouvintes da Rádio Mercosul, do Direto ao Ponto. Nossos amigos, estavam com saudade já. Eu acompanho, vocês sabem.
14: Eu sei.
16: Né? Sempre todo acompanhando, dia. Todo dia, mando foto pra vocês aqui e tal. Vejo o Rodrigo Reis aí, nosso amigo.
14: É, você viu que ele trouxe o jacaré, tá lá o jacaré do Rodrigo.
16: Eu vi o jacaré do Rodrigo aí. O jacaré do camarão, né?
14: O jacaré tá lá. Jacaré do Rodrigo.
16: É, então é um prazer, eu sempre fico ouvindo, né, os ouvintes aí. Deixo um abraço a todos os ouvintes, amigos, e é bom estar de volta.
14: Ó, o Fábio Scraba já tá te mandando um abraço.
16: Ah, é?
14: Tava com saudade de você.
16: Não, maravilha. E falando nisso, eu vou mandar um abraço pro Placa Preta, né,
14: cara? Ah, o Placa Preta. Grande abraço. É isso aí. Pessoal, estamos ao vivo para Curitiba na 92.9 e Caraíma 94.7, Cerro Azul 90.5, Campo Mourão 106.7, Guaíra 91.7. Também estamos ao vivo para a Rádio Clube de Londrina, 95.7 FM, e claro, para Cascavel, Rádio Estúdio 92.3 FM, toda a Rede Mercosul integrada para levar as principais informações para você sobre a política, a economia, sobre o Brasil, sobre o que está acontecendo no mundo. Todo mundo ligadinho na Mercosul FM, também estamos ao vivo no YouTube e no Facebook, @ Henrique Giglio. G-I-G-L-I-O, Henrique Gílio J-R, no Instagram henrique.giliojr e ao vivo também na TV Alvorada em Colorado. O seu WhatsApp, senhor... O seu WhatsApp. O seu Instagram, senhor Dimas.
16: O meu é dimas.bueno.
14: Dimas.bueno.
16: Isso.
14: Isso. Sigam lá o Dimas também. Isso. Lá no Instagram, deixa o like aí no YouTube, segue o canal para chegarmos cada vez mais longe. Estamos começando um novo canal no YouTube aqui, Dimas, porque não podemos mais transmitir pelo canal do G por questões eleitorais, né? E aí estamos no meu canal, Henrique Gílio JR. Henrique com H, Giglio JR.
15: E tem uma foto dele lá, Dimas, de fácil identificação. É aquela camisa característica do Requião.
14: Para!
15: Uma camisa jeans lá, vocês vão encontrar rapidinho.
16: Tem, mas é que ele segue o ídolo, né, cara?
15: Tem que seguir.
16: Tem que seguir o ídolo.
14: Deus me livre. Tá louco? Vocês também apelam, viu? Requião não dá.
16: E o Requiãozinho?
14: Requião, Deus! O Requião foi melhor governador que Santa Catarina já teve. Sabe dessa, né, Rafa?
15: Eu ouvi falar.
14: Então.
16: Parolinha agradece. Parolinha agradece.
14: E pessoal, hoje temos uma novidade, hein? A partir de hoje vamos utilizar aqui o nosso novo WhatsApp, o WhatsApp da rádio, o WhatsApp da Mercosul FM, 41, anota o novo número aí, pessoal, 419-9104-4051, 419-9104-4051, esse é o WhatsApp da Mercosul FM. A partir de hoje vamos usar esse telefone, é o mesmo telefone para o Jornal na Mercosul, para pedir música no programa da Gladys, para o programa do Leprevô.
15: Isso aí.
14: à tarde com o Marcos Zoel.
15: É, esse telefone está disponível
14: para todo mundo
15: o dia inteiro, 24 horas, para você pedir sua música e enviar sua opinião e participar dos programas aqui da Mercosul FM.
14: Exatamente. Então, 99104-4051. 419-9104-4051. Eu ainda estou com o telefone antigo aqui. Se chegar um recado no telefone antigo, a gente coloca no ar ainda hoje. Mas a partir de amanhã, esse telefone não estará mais comigo.
16: Tem que colocar um GC ali com esse número, né?
14: Tá, tá, tá lá.
15: Tá, tá lá. Tá no GC.
16: Ah, isso aí.
14: Você acha que a gente é amador aqui?
16: Ah, claro que não.
15: Dimas não vem, não aparece aqui. Quando aparece...
16: Não é que não tô enxergando, né, cara?
14: Nós somos líderes de audiência aqui, Dimas.
16: Eu sei, isso eu sei.
15: E na live do YouTube, Henrique, desculpe cortá-lo, é mandar um abraço aqui pro nosso companheiro de trabalho, o Pietro De Lázari, aqui dizendo buenas na audiência.
14: Um abraço pro
16: Pietro.
14: O Ari Rodrigues também já mandou o recado dele, tá lá com o YouTube ligado, com a tela ligada. E o pessoal no carro aí, manda o seu WhatsApp para nós então, 419-9104-4051 é o WhatsApp aqui do Direto ao Ponto, manda o seu recado de áudio para cá. E participa conosco de mais esta edição do Direto ao Ponto. Hoje muita coisa, vamos falar da questão do Bolsonaro, do Flávio Bolsonaro. Vou trazer mais uma carta, Dimas. Do tempo que o Nove Dedos estava preso por ser ladrão, ladrão do dinheiro público.
17: Por favor.
14: Esse cidadão.
17: Me ajuda.
14: Esse acéfalo que é o presidente da República, foi preso, condenado em três instâncias.
16: Bom dia, presidente Lula.
14: Tava lá os seguidores dele. Bom dia, Lula.
15: Passando frio lá e dando bom dia. Mano.
16: Aqueles porcalhões lá que sujaram, urinavam e defecavam na rua. É. Fizeram uma feira naquele lugar lá.
15: Fizeram tudo isso lá?
16: Nossa, nojento.
14: Era complicado.
16: Acossaram o Mark, nosso amigo, Mark Souza.
14: Então, e aí eu vou trazer aqui uma carta lida pelo Cristiano Zanin. Você lembra do Cristiano Zanin, Rafa?
15: Ele não foi advogado do presidente?
14: Senhor. Era advogado ministro. Do presidente da República, do acéfalo presidente da República. E na época ele era advogado, hoje ele é ministro do Supremo Tribunal. Que barbaridade.
16: Vossa Excelência.
14: O Cristiano Zanin é ministro da Suprema Corte Brasileira.
16: Mas vou te dizer que o Zanin tem conteúdo. Tem uns ali que não merecem nem...
14: Não, mas não pode.
16: Não deveria passar nem na porta, mas o Zanin...
17: Tentar mexer a Suprema Corte para colocar amigo, para colocar companheiro, para colocar partidário, é um atraso, é um retrocesso que a República Brasileira já conhece muito bem. E eu sou contra.
14: Ele é contra, mas indicou o Flávio Dino, que era ministro dele.
16: Carmin Lúcia, todo mundo.
14: Indicou o Cristiano Zanin, tentou indicar... O
16: Flávio Dino.
14: O Bessias, mas não deixaram o Bessias, mas vai tentar de novo, pode escrever.
16: Não, a gente, não sei se já está na pauta aí, né, mas a gente não pode deixar que o PT vença de novo essa eleição, porque senão são quatro novos ministros. Aí entrega o ouro pro bandido, entrega a chave, vambora e chega, tá chega. Louco. Imagine, quem que aguenta mais um ano... Mais um governo do PT e mais 30, mais 20, sei lá quantos anos de
14: para recuperar o estrago que eles fizeram só nesses 4 anos já vai demorar bastante. Só para recuperar o que eles já fizeram de bobagem, porque tem 20 anos antes. Né?
16: Não, sim.
14: Deus, eles destruíram o país.
16: O PT destruiu literalmente o país, destruiu o tecido social, destruiu a moralidade, destruiu a estética do Brasil. Quem que aguenta... A estética do PT, você viu o que virou?
14: Barbaridade.
16: No que essa agenda identitária, essa agenda wokista, é só ver televisão, o que se transformou, não existe beleza mais, existe militância, existe raiva, radicalização, revanche, é isso que eles fazem, dividiram o país em vários grupos e estão vivendo desse jeito e o pior, a economia que deveria... Tá, fizesse tudo isso. A agenda deles, tal, ganharam, vamos fazer o identitarismo, a agenda deles. Mas a economia, que é do país, que é pra todo mundo...
14: Pô, mas eles deram pro Haddad.
16: Eles destruíram essa coisa, essa porcaria, eu ia dizer, né, da economia.
14: É brincadeira.
16: Não dá. Quem aguenta, quem quer, aí vai ao mercado no final do mês e passa o cartão lá, vê se o PT tá bom mesmo.
15: Mas uma pergunta pra vocês dois. Quando nós tecemos algum comentário... que seja negativo contra o atual governo é uma expressão de ódio? Porque, ou é uma constatação da verdade? Porque o Nelson aqui na live diz, Henrique, esse teu ódio todos os dias não está funcionando. Não é ódio, é uma crítica contra fatos, né?
14: Diferente do asno do seu presidente, Nelson, nós falamos a verdade aqui. Ele mente todo dia e ele ensinou a mulher dele a mentir. Hoje eu vou trazer também aqui.
16: Ensinou?
14: Ensinou.
16: Aquela ali aprendeu.
14: Aprendeu
16: essa,
14: a mentir.
16: Essa é cobra criada, cara.
14: Vou trazer duas participações da Janja aqui.
16: Dois diferentes dali não se juntariam, cara.
14: É verdade.
16: É farinha do mesmo saco.
14: É verdade. É ódio mesmo.
16: Não,
14: Nelson, vai trabalhar, Nelson. Não incomode a gente aqui. Vai trabalhar, cara.
16: Não,
14: Saia do sindicato e vai trabalhar.
16: Não, obrigado pela audiência, né? Mas, respondendo o Rafa, é uma constatação, é um fato. É só você olhar o Brasil, só você olhar o que era o Brasil. É só pegar as décadas anteriores, é só chegar 60, 70, 80, 90 e vem... O PT levou uma sorte gigantesca aquela época lá do governo Lula, em que tudo confluiu para um momento espetacular do mundo, e aí o Brasil usufruiu de alguma maneira, mas pela metade, porque pelo que era possível ser feito no Brasil, alianças, colocar o Brasil numa rota, o Brasil deveria crescer muito mais, o PT não deixou que o Brasil crescesse. O que eles fizeram? Eles abriram crédito para todo mundo, eles deram carro, deram geladeira, deram não sei o quê, luz, água, né? Tudo, todos os benefícios possíveis, mas a conta chegou. E aí o Brasil está desse jeito. Quer dizer, é só ilusão. A mesma tática de sempre do Lula, de vender ilusão, é a história da picanha. Ele vai chegar com uma nova historinha dessa vez. Então, quem não viu ainda, quem não percebeu, quem não está vendo vários vídeos na internet que as pessoas fazem, vou tomar um café da manhã, quanto que custa um café da manhã para comprar um pão, um presunto, alguma coisa e um leite no mercado, R$45.
14: Quer dizer,
16: com R$500 o cara não enche um carrinho hoje. Você vai colocar gasolina, você não consegue colocar gasolina. Imposto na tampa. Tiraram o dinheiro da população, estão sangrando todos, dizem que são governo do amor, que são governo dos pobres, mas quem sofre mais lá na ponta é o pobre. Quem está ganhando dinheiro de verdade no Brasil, com os juros nas alturas, são os ricos. E o que está acontecendo? Quem tem mais dinheiro está ficando muito mais rico, está alargando a diferença, e quem está pobre está ficando mais pobre. E quem está no meio, que somos nós aí, a classe média... E aí fica sofrendo, porque fica lutando para tentar transformar o país e alguns entregam para o PT, né?
14: É isso aí.
16: E uma coisa só para fechar esse raciocínio, Henrique.
14: Pois não.
16: A grande questão dessa próxima eleição é o voto. E o que que eu estou dizendo? Voto. Obviamente tem que votar na direita, mas as pessoas precisam ir votar. As pessoas precisam ir às urnas. Porque tem muito negro aí folgado que bate um solzinho aí no dia da eleição, praia. E aí a diferença gigantesca desses caras que não têm responsabilidade com o país.
14: É verdade. Vamos lá?
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14: Pessoal, só repetindo então o nosso novo telefone aqui do WhatsApp, 419-9104-4051. Já recebi aqui mensagem do Emerson e também do André no nosso telefone antigo, mas o Rafa já está recebendo mensagem lá, então 419-9104-4051 é o novo WhatsApp do Direto ao Ponto. Queria mandar um abraço aqui pro Honorato Costa,
15: Rafa. Grande Honorato, trabalhei vários anos com o Honorato aí. Abração, Honorato.
14: Me mandou uma figurinha dizendo que o Lula vai cortar o meu auxílio. Ai, é brincadeira.
17: Chupa que a cana é doce, meu filho.
14: Mas vamos lá, pessoal, vamos para as notícias, porque a Ordem dos Advogados do Brasil finalmente acordaram e enviou um ofício ao ministro do Supremo Tribunal Federal, o senhor Alexandre de Moraes, nesta terça-feira, após receber representação do pré-candidato à presidência da República, Flávio Bolsonaro, sobre decisão que o proibiu de visitar o pai por 90 dias. Flávio enfatizou que atua como advogado de Bolsonaro também. No documento, o Conselho Federal da OAB pediu a Alexandre de Moraes que seja assegurada a possibilidade de comunicação pessoal e reservada entre o advogado, no caso Flávio Bolsonaro, e seu constituinte, para finalidades estritamente profissionais, observadas as condições de cautela que Vossa Excelência considere adequadas, sem prejuízo das demais determinações vigentes. A OAB afirmou que, no caso de Flávio Bolsonaro, não se apresenta apenas como um visitante ou familiar do custodiado, mas também como advogado constituído. Essa condição jurídica exige que eventual restrição de natureza pessoal não impeça de forma absoluta o contato necessário ao desempenho de sua atividade profissional. O Conselho Federal enfatizou que a atuação do órgão decorre exclusivamente de sua missão institucional de defesa das prerrogativas profissionais, sempre com regularmente provocado por advogado que noticie possível restrição ao exercício da profissão, independentemente das pessoas envolvidas, da natureza do processo ou de quaisquer circunstâncias externas, a questão estritamente profissional examinada. A presente manifestação possui caráter exclusivamente institucional e busca assegurar a observância das prerrogativas da advocacia sem interferência no mérito da execução penal ou nas medidas determinadas por esse Supremo Tribunal Federal, declarou a Ordem dos Advogados do Brasil. Em seu X, o Flávio Bolsonaro agradeceu à Ordem dos Advogados pela manifestação a Alexandre de Moraes, visando assegurar a comunicação entre ele e o presidente Jair Bolsonaro, na qualidade de seu advogado constituído nos autos. Flávio ainda publicou um vídeo dizendo que o ex-presidente Bolsonaro é um injustiçado, um perseguido e um homem censurado. Vamos ouvir Flávio Bolsonaro.
18: Se aguentar passar pelo que ele está passando, se suportar tanta perseguição, um cara honesto, um cara correto, um cara com um coração gigante, um cara simples pra caramba, que conquistou a gente por causa da sua simplicidade, ele sentar na barraquinha de pastel e comer um pastel com caldo de cana não é personagem, gente, ele é assim. Ele sempre deu o exemplo pra gente dentro de casa. E como presidente, ele sempre quis dar o exemplo também. Ele nunca usou o cartão corporativo, tinham 3 cartões corporativos, não um cartão corporativo que era o dele pessoal. Ele podia usar 20 mil reais por mês. 20 mil reais por mês. Ele nunca nem fez a senha desse cartão, ele nunca usou. 0 em 4 anos ele gastou. Por quê? Ele queria dar o exemplo. E é assim que a gente vai fazer também, dando o exemplo. Que a gente vai mostrar que esse país tem futuro. E eu preciso de cada um de vocês, mais do que nunca.
14: Foi o que disse o Flávio Bolsonaro. Quer comentar, Dimas?
16: Sim, eu vejo que é um primeiro passo. Não é um grande passo, porque a ordem, se a gente olhar bem ali, eu sou inscrito na ordem, então posso, né, tecer alguns
14: Você
16: comentários.
14: Pode falar, exatamente.
16: Posso falar. O Conselho Federal já começa pedindo desculpa, sem entrar no mérito, sem não sei o quê, sabe? Cheio de dedos, assim. Tô falando porque eu preciso, tô falando porque minha obrigação, mas eu não, né? Mas eu acho que essa atitude tinha que ser muito mais incisiva, tinha que ser muito mais firme por parte da ordem, porque a justiça, ela não está cega, ela está com a olha. A gente está enxergando todo esse desequilíbrio, essa disparidade de armas que a gente enxerga no Brasil desde a eleição passada, não é dessa eleição, é da eleição passada. Quem não se lembra na eleição passada que o presidente Bolsonaro foi impedido de fazer live dentro da casa dele, que era o Palácio da Alvorada?
14: Sim.
16: Não permitiu que ele fizesse lá. Não permitiu que ele usasse as imagens do 7 de setembro.
14: Não permitia nada.
16: É, nada. Sim, é um jogo, vale tudo para um lado e não vale nada para o outro. É tipo proteção ao Messi na Copa do Mundo. O Messi pode tudo e contra os outros não pode nada. E no Brasil se transformou nessa loucura em que a gente se acostumou com essa. A gente se acostumou com essa disparidade. E a gente tem que voltar o eixo para o lugar de equilíbrio, de 50-50. O lugar da justiça é fazer justiça por ela, não por militantes. A gente sempre fala, o Brasil se transformou com esses ministros, eu vou falar isso abertamente, se transformou num grupo, num grupelho que milita. Todos eles militam, todos eles militam. O direito, a lei, ela passou a ser interpretada conforme a necessidade. Quem não lembra, missão dada, missão cumprida lá do Benedito?
14: É.
16: Quer dizer, o TSE desequilibrou completamente a eleição. O Nicolas até postou um vídeo que eu vi muito rapidamente, mas cheguei a guardar algumas informações. O número, assim, uma grande diferença nas inserções de propaganda política ou de inserções na TV por parte da esquerda e da direita. Quer dizer, isso faz muita diferença. E se a gente pensar, Henrique, para fechar o raciocínio, que a Globo ainda tem 60% a Globo, a gente fala, as redes sociais, a internet, todo abriu grupo, muito caminho, né? Tudo isso aí dá oportunidade para muitas pessoas. Mas no final das contas, 60% da população assiste a Globo ainda. 60%, isso é muita coisa. E a Globo atinge justamente aquele que não, muitas vezes não tem condições, não tem capacidade de fazer uma leitura correta ou adequada ou mais aprofundada, mais complexa da realidade. Então eles ficam derramando informação, derramando militância, derramando defesa. A televisão da Globo virou uma defesa do PT, da esquerda. Eles não cumprem mais a missão do jornalista, que você é jornalista formado, né?
14: Faz tempo. 22 anos.
16: Gente. Então. Eu tenho até a carteirinha, mas não sou formado, né? Então. Então, a Globo derrama informação e aqueles que absorvem, a maioria são as pessoas mais frágeis, as menos capazes de fazer leitura do mundo. Então, isso faz com que desequilibre mesmo o jogo democrático. E é até que, enfim, que a ordem deu um primeiro passo. E um ponto importante nisso, veja que a ordem, que sempre foi meio isenta, né? Não quis comprar a briga, ou quando comprava uma briga era muito assim, muito mais ou menos, na obrigação, empurrada. E agora a situação está tão feia, está tão escandalosa, está tão desequilibrada, que a ordem teve que fazer evocar o direito, né?
14: Claro.
16: E isso aqui, o que foi feito, isso aqui é legal. Isso aqui é o que ele está. O que o Conselho Federal está argumentando, de fato, segue a lei.
14: Ele é advogado, está nos
16: Segue autos. A lei, ele tem o direito. É. Aqui, eu vou passar a palavra, a gente pode discutir depois, mas aqui em Curitiba, eles cadastraram a Janja para receber como se fosse advogada, lembra disso?
14: Era uma festa.
16: Uma zona, inclusive.
14: Era uma festa. Bom, para você ver como é só por um lado. A gente vai provar de novo, viu? Presta atenção, Nelson. Presta atenção, você que adora defender o acéfalo presidente da República. O movimento dos advogados de direita do Brasil, que reúne mais de 9 mil integrantes, também protocolou uma representação junto à Ordem dos Advogados do Brasil contra o ministro Alexandre de Moraes do Supremo Tribunal Federal. O grupo solicita que a entidade se manifeste. E foi o que aconteceu. Esse movimento dos advogados de direita fez essa carta ontem e o pedido, pelo jeito, foi feito então pela Ordem dos Advogados do Brasil. Mas eu vou provar para vocês como a justiça só pende para um lado nos momentos atuais aqui do país. Porque em 2019, o ministro, o atual ministro do STF, senhor Cristiano Zanin, leu para a imprensa uma carta escrita por Lula em 2019, quando ele estava preso aqui. Era no Santa Cândida que ele estava preso, na Polícia Federal, lá no Santa Cândida. Mesma coisa que fez o Jair Bolsonaro, exatamente igual. Não tem o que pôr, o que tirar.
16: Não, eu só faço um reparo. O bilhete que o Flávio Bolsonaro leu do presidente Bolsonaro, ele diz assim: fiquem unidos em torno de um nome, que é o pré-candidato Bolsonaro. E o Lula fez ao contrário. A gente vai ouvir o Zanin lendo e vai ver que existe uma grande diferença entre um bilhete e propaganda eleitoral.
14: E veja, o cidadão que hoje dirige a República estava preso por ser ladrão, por ter roubado dinheiro público.
16: Julgado, condenado.
14: Em três instâncias.
16: Processado, julgado, condenado, em três instâncias.
14: E só foi livrado.
16: No embargos de declaração lá no.
14: Como diz o G, numa licantina jurídica do senhor Edson Fachin, que hoje é o presidente do tribunal.
16: Que vergonha, hein, ministro? Por favor.
14: Mas vamos ouvir o Cristiano Zanin. Essa fala é de 2019, quando o Cristiano Zanin era advogado do Lula. Vamos ouvir.
19: O ex-presidente Lula hoje reafirmou a sua posição de que não aceita nenhuma barganha em relação à sua liberdade. Ele escreveu uma carta que eu vou ler a todos vocês. Ao povo brasileiro, não troco minha dignidade pela minha liberdade. Tudo que os procuradores da Lava Jato realmente deveriam fazer é pedir desculpas ao povo brasileiro, aos milhões de desempregados, à minha família, pelo mal que fizeram à democracia, à justiça e ao país. Quero que saibam que não aceito barganhar meus direitos e minha liberdade. Já demonstrei que são falsas as acusações que me fizeram. São eles, e não eu, que estão presos às mentiras que contaram ao Brasil e ao mundo. Diante das arbitrariedades cometidas pelos procuradores e por Sérgio Moro, cabe agora à Suprema Corte corrigir o que está errado, para que haja justiça independente e imparcial, como é devido a qualquer cidadão. Tenho plena consciência das decisões que tomei nesse processo e não descansarei enquanto a verdade e a justiça não voltarem a prevalecer. Então, esta é uma carta escrita pelo ex-presidente Lula na data de hoje.
14: Tá aí, essa carta, então, lida por Cristiano Zanin, que hoje é ministro da Suprema Corte, em 2019. O Cristiano Zanin, como ex-advogado, que foi do Lula, deveria ir até o Alexandre de Moraes, isso pode, não é?
16: É, mas ele faz
14: ele
16: tudo.
14: É colega, não é?
16: Ele faz tudo monocraticamente, ele acha que manda no Brasil, né? Quer dizer, tem mandado, né? Tem mandado, não sei até quando que isso vai acontecer, mas ele tem mandado mesmo. Veja só. Primeiro, só fazer uma observação. Essa carta que ele falou que foi do Lula, duvido que o Lula que escreveu essa carta.
14: Não, Lula não sabe escrever.
15: Eu ia perguntar isso, se vocês acreditam que foi o Lula.
16: O cara não
15: que
16: sabe
15: escrever
16: duas linhas, cara. Vai fazer uma carta. Obviamente que o escritório do Zanin produziu a carta e ele leu em nome do fulano lá, que esse analfabeto não sabe. Sabe como é que ele assina por extenso?
14: Sim.
15: X. Pega...
14: Assina o X.
16: Borra o dedo e empurra pro lado, né? E assim, isso aqui é um jogo de cena. Obviamente que a gente já sabe que é um jogo de cena. Porque ele levanta a bola, diz: eu tenho que jogar, tem a Suprema Corte, tem que julgar com verdade e justiça. Quer dizer, já estava tudo armado, tudo organizado para que ele saísse da cadeia. Desde que o Teori Zavascki, o ex-ministro, que comandava com mãos firmes, pulso forte ali a Suprema Corte, e morreu numa situação bem delicada. Eu não quero entrar em nenhuma teoria conspiracionista, mas a família do ex-ministro Teori desconfia de muita coisa. O filho dele já falou muita coisa que deixa no ar muita suspensão, né? De uma suspeita muito grande. Com relação ao fato. E aí eu pergunto por último, Henrique, para você, Rafa e nossos ouvintes. Ele diz: vamos restabelecer a verdade e a justiça. Mas qual verdade? Mas qual justiça? Do que ele está falando? Eles mudaram? Então, tá, existia uma justiça. Ele estava clamando por uma outra justiça, que é a justiça que a gente vê hoje, a verdade que a gente vê hoje. Então, a gente consegue perceber que houve uma mudança absoluta do sistema, porque eles tinham medo do presidente Bolsonaro no governo, e eles tiveram que destruir o direito, eles tiveram que desconstruir o direito para construir uma nova verdade, para construir uma nova justiça, para que esses que mandam no país, que estavam com medo de perder o poder, pudessem se manter no poder até hoje e fazer tudo o que eles fazem. Aí vem Vorcaro, aí vem Joesley Batista, aí vem Petrolão, aí vem Mensalão, aí vem todas as merdas, me perdoem o francês, todas os erros, né, que o PT cometeu ao longo do tempo. Então a gente consegue perceber, Henrique, que eles transformaram a realidade, eles destruíram o país, eles destruíram. E como sempre eles dizem, isso é herança dos outros, isso é herança da direita, isso, a economia, não porque o Bolsonaro... Mas eles estão quantos anos no poder?
14: Pois é.
16: E eles comandam o país há quantos anos?
14: Foram
16: três décadas?
14: 8 anos do acéfalo, daí mais 6 anos da Dilma.
16: Né? 14.
14: Aí teve 2 do Temer.
16: Mais 4 agora? 18.
14: 18 anos. 17,5. E não fizeram nada, só pioraram a situação do Brasil.
16: Ainda tem gente que quer votar nele. Como é que, assim, da minha parte, eu não sei da tua parte, Henrique, dos nossos ouvintes, mas eu não consigo ouvir a voz desse sujeito. Eu olho para ele, de fato, eu tenho repugnância. Olhar aquela Janja falando, o Lula falando, esses Paulo Pimenta da vida, Gleisi, esse povo, eu não suporto ouvir a voz dessa gente. Eu não consigo... essa estética esquerdista, essa estética da franjinha e do pelo, do sovaco peludo, cabelo azul...
20: Treine, se prepare, beba menos e trabalhe para você ver como é que você faz.
16: É nojento, nojento. Asco. Eu ouvi essa gente, O Brasil precisa mudar. A gente tem que tirar essa gente de lá e colocar... vamos dizer, o Bolsonaro, o Flávio Bolsonaro não é perfeito, não é o melhor, vamos trocar. Melhor uma mudança do que ficar com essa gente esquisita do PT.
14: Com certeza. Bom, já vamos ouvir o Romeu Zema e também o Renan Santos, que falaram sobre o assunto também. Mas antes, os ouvintes, né, Rafa?
15: Vamos lá, começando com a participação do Emerson.
21: Boa noite, Henrique, boa noite. Bancada aí, todo mundo, beleza?
14: Beleza.
21: Então, você vai falar agora sobre a Janja, diz que é trabalhadora, diz que é a única primeira dama que trabalha.
14: Trabalha.
21: Qual foi o lugar que ela trabalhou? Eu queria saber. Ela trabalhou no Itaipu, que foi o Lula que ganhou, colocou ela lá como socióloga. E o presidente do Itaipu era o Samek, que é petista roxo. Eu queria saber aonde.
14: Pois é, também queria saber. Mas já nós vamos ouvi-la, depois do intervalo.
16: Não tem problema?
14: Tem problema. Vamos lá, vamos para o próximo recado, Rafa.
15: Fala aí, André.
22: Boa noite a todos. Você acha que o Nove Dedos ensinou essa sujeita a mentir, a disfarçar, a ludibriar o povo? Se ela já estava acostumada, acaba. Isso aí 20 anos atrás, aí 20, 30 anos atrás, ali Ponta Grossa, Tibagi, Campos Gerais, ali ela dominava a área.
14: Que barra.
22: Ai, é pra acabar, viu?
14: Não é pra acabar, meu.
16: É misoginia.
14: Imagina o
16: Lula. Eles querem passar a lei da misoginia.
14: O Nelson já me chamou de misógino. Já me chamou. Não tem problema.
23: Né? Lobo mal.
14: Não vou te processar que nem os petistas fazem. Vamos lá pro próximo.
15: Participação do Amauri.
24: Boa noite, Henrique. Tudo bem? Amauri Túlio. Se existe o maior líder da América Latina popular, se chama Luiz Inácio Lula da Silva.
14: Ô, ladrão.
15: Tá aí, na participação do Amauri.
14: Valeu, Amauri. Obrigado. Amauri é novo, hein? Hater novo.
15: Novo.
14: Vamos pro próximo.
15: Participação do João Claudinei.
25: Fala, gurizada. Boa noite a todos aí. O Ney de Bocaiúva do Sul. Eu tô seguindo a política do Nordeste. Cara, é muita pilantragem se ter gente que vota nesse cara, né? Porque, meu sacramento, os caras dizer assim, gastar milhões e milhões para colocar container que apodrece. Se tem uma ponte que caiu, né? Colocaram uma ponte que caiu com uma estrutura gigantesca. Agora imagina um container. É coisa para vagabundo, é para marginal. Que não dá nem pro povo.
14: É verdade. É isso aí.
16: E a transposição do São Francisco? Você lembra viu? Na época do Bolsonaro, como é que era?
14: Pois é.
16: E hoje como é que tá?
14: Hoje tá num container. Né?
15: Os cara... Nem a água compareceu na inauguração da obra.
16: Não,
15: do...
16: os caras, eles nem vivem de caminhão-pipa lá, é. Levar água é prejuízo.
14: Com certeza. Bom dia, mas o pré-candidato à presidência da República pelo Partido Novo, o Romeu Zema, criticou também nesta terça-feira a decisão do ministro Alexandre de Moraes do Supremo Tribunal Federal de suspender as visitas do senador Flávio Bolsonaro ao pai, senhor Jair Bolsonaro, após ele tornar pública uma carta redigida pelo ex-presidente. A declaração de Zema foi dada para uma entrevista a uma rádio de Santos, no litoral paulista, e ocorreu após Flávio, pré-candidato à presidência da República, ler a carta escrita pelo ex-presidente. Vamos ouvir um trechinho do que disse o Romeu Zema, Rafa.
3: Fizeram, se utilizando do cargo, Douglas, para enriquecimento. Será que algum dos ouvintes aqui já conseguiu para o cônjuge um contrato de 129 milhões de reais pelo cargo que ocupa? Acho que ninguém. Isso, num país sério, já teria sido impeachment. Eu falo que lá no Japão, que tem um código de honra muito grande, o código samurai lá, se um político lá tivesse feito isso, ele já teria pego uma espada, enfiado no ventre ou dado um tiro, como você está mencionando aí. Agora, aqui no Brasil, em vez de código de honra, acho que nós temos aqui o código da pouca vergonha. Mas eu estou muito confiante, teremos uma eleição em outubro e o Senado vai ter uma renovada e aquela não indicação do Messias há 90 dias atrás foi o prenúncio, foi a brisa que está sinalizando a ventania que vem pela frente. Nós precisamos tirar as frutas podres que estão lá no Supremo. Elas estão pesando, depondo, não só contra o Supremo, como contra o Brasil. Quem está lá fora assistindo isso, está vendo que o Brasil está ficando cada vez mais desacreditado por causa de algumas frutas podres que eu chamo aí dos intocáveis.
14: É isso aí, esse é o Romeu Zema, então, que concedeu essa entrevista a uma rádio em Santos, no litoral paulista. Outro que falou sobre o assunto... foi o Renan Santos, que é pré-candidato à presidência da República pelo Partido Missão. Vamos ouvir o que disse o Renan Santos sobre este caso envolvendo o ex-presidente Jair Bolsonaro e também o Flávio Bolsonaro.
4: O Alexandre de Moraes, a bizarrice dele, ele se tornou uma espécie de cabo eleitoral do Flávio Bolsonaro. É absurdo, né? Depois de sair essa carta, e que a carta é tosca lá pro Flávio, tem que ficar pedindo permissão do pai para ser candidato. Mas o pior é ele proibir. Fica sempre vitimizando os caras com o autoritarismo bizarro dele. Aí as pessoas vão comparar, e com razão, o fato da época que o Lula estava preso, o Haddad tendo fazer campanha com o Lula, pegar uma carta do Lula apoiando, declarando apoio ao Haddad quando foi candidato em 18. É, aí as pessoas percebem que há dois pesos, duas medidas. E esses dois pesos, duas medidas sequer prejudicam o Flávio. É bom pro Flávio isso aí. Então, às vezes, eu acho que o Alexandre de Moraes, ele é o marqueteiro do Flávio, porque tudo que o Alexandre de Moraes quer e precisa é de um Bolsonaro para brigar. Porque aí talvez as pessoas se esqueçam do envolvimento dele no escândalo do Banco Master. E aí as pessoas não falam disso, falam, ah, lembrei, ele é muito útil para enfrentar os Bolsonaro. Como se os Bolsonaro estivessem fazendo alguma coisa que importasse para nada. Não importa para nada, só vem escândalo de corrupção lá do Flávio. E do outro lado, me parece que o Alexandre de Moraes encontrou, vamos dizer, sua razão de ser para todo mundo se esquecer do contrato da mulher dele.
14: Aí, Dimas, foi o que disse então o Renan e o Romeu Zema.
16: Bom, primeiro do Zema, vejo com bons olhos que o Zema está... buscando uma aproximação também da direita, porque a direita precisa estar unida, estar reunida contra o PT. Depois a gente vê o que acontece, mas a gente precisa se reunir, a gente precisa unir todos todos os grupos da direita precisam estar juntos para a gente não perder a eleição. E volto a dizer, as pessoas precisam ir às urnas, as pessoas precisam votar. Porque tem a diferença das pessoas que se isentam é muito grande e isso faz diferença. A gente precisa ter consciência que o Brasil vive um momento crítico, um momento histórico muito peculiar, muito difícil, sui generis, porque a gente pode eleger, pode deixar que o Lula volte ao governo e coloque mais 4 ministros venezuelanos lá na nossa na Suprema, né? Não dá, chega de bolivariano. Então eu vejo com bons olhos essa movimentação e peço aqui, faço uma peroração.
14: Até o Renan, que sempre foi um crítico do Flávio Bolsonaro, um crítico ferrenho, o Renan, sempre foi. Sempre foi.
16: É, o MBL tem um projeto próprio e...
14: Mas eles sempre criticaram, tanto o Jair Bolsonaro, quanto o Flávio Bolsonaro e o Eduardo Bolsonaro.
16: Sim.
14: Mas o Renan, ele leu exatamente o que está acontecendo na situação.
16: Não, e ele está corretíssimo em tudo que ele falou. É, inclusive a tentativa de cortina de fumaça que o Alexandre Moraes está sempre... Quando tem um grande caso que aponte para ele o dedo novamente, ele tira uma da cartola lá, né?
14: E será que a ordem vai se manifestar com relação ao contrato da senhora... Viviane Barsi?
16: Então, isso aí não está explicado. E o Alexandre Moraes, até hoje, né? Você viu alguma declaração dele?
14: Nunca.
16: Assim, dizendo...
14: Não, nunca falou.
16: Justificando, mostrando. Tem algumas notas, algumas coisas ali que eles colocaram, mas obviamente que aquela nota que é protocolar e é só para inglês ver, né? Então não quer dizer nada. Mas as pessoas não vão atrás deles. Quer dizer, o Brasil está dominado, né? Quem tem o poder da caneta são esses caras que estão no STF hoje. Sim. Né?
14: É uma ditadura da toga.
16: É, então, e as pessoas têm medo. Obviamente, veja, a gente está falando aqui e todo momento que eu estou falando, eu estou raciocinando se eu vou extrapolar ou não vou extrapolar.
14: É.
16: E a gente não poderia viver isso num país livre, né, de livre expressão, que a gente pudesse dizer exatamente aquilo que a gente tem vontade de dizer. Sim. Né? Provando, porque até falar do Lula hoje é perigoso. As pessoas, né, estão dizendo que o Lula tá buscando nas redes sociais lá quem ataca tal, o Lula. Então, a gente não vive num país livre. E aí, voltando ali pro Renan, ele está certíssimo. Né? Tá tão escandaloso, né? Voltando para aquele assunto, tá tão escandaloso, tá tão fora da curva, tá tão fora do normal, que, assim. Todo mundo está falando, só que a minha preocupação, Henrique, Rafa e ouvintes, é que a gente está se acostumando com as coisas escabrosas. A gente se acostumou com esse desvio de tudo e a gente tem que fazer muito mais.
14: Sim.
16: As pessoas precisam ir para a rua. Isso está tudo errado, sabe?
14: Tudo errado.
16: A gente precisa, a indignação não pode ser só em palavras, só em pensamento. E a gente tem que agir de verdade, começar a reunir pessoas de novo e ir para a rua. E parar esse país até que as coisas comecem a voltar ao normal. Porque, veja, da onde vem o poder do STF, dessas pessoas? Vem das pessoas que estão seguindo a regra.
14: Sim.
16: Mas quando as pessoas pararem de seguir a regra, dizer, esses caras não mandam mais, acabou. Acabou o poder deles. Eles vão ter as armas, vão ter as forças, vão ter a prisão. Mas se a gente sair às ruas e falar, chega disso, não obedeço ordem ilegal, não correspondo, não sou capacho de um cara que está destruindo o país, que não preserva a lei, que não corresponde à lei, não respeita a lei... Isso vai
14: eles
16: mudar.
14: Não respeitam a lei? Eles não respeitam. Seguem a Constituição?
16: Quer dizer, eles não seguem e todos nós, os escravos da vontade deles, seguimos. Quer dizer, é importante pensar sobre isso.
14: Claro.
16: Começar a voltar às ruas.
14: Ô Nelson, eu passo meu CPF para você também. Você pode passar para o Alexandre Moraes, você pode passar para quem você quiser, meu filho. Não tem problema nenhum. Fica tranquilo que a gente sabe o que a gente está fazendo aqui.
5: Está tá de olho, hein?
14: Hã?
5: Esse tá de olho, hein?
14: Tá de olho. Tá de olho. Bom, vamos fazer um intervalo rapidinho. Na volta, vamos ouvir a trabalhadora primeira dama.
16: Qual trabalho?
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0: 7h35.
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4: Você tá dizendo, o Dimas parece o Teixeirinha quando era moço.
5: Teixeirinha, grande cantor sertanejo.
4: liga aí, microfone. O Alceu lá do restaurante.
5: O Maniuk, nosso amigo.
4: O Maniuk.
6: Ah, é?
4: Cara, era eu não me lembro do Teixeirinha.
6: Esse cara deve ser muito bonito, cara.
4: Aí apelou.
6: E era galã, né, o Teixeirinha?
4: Era galã.
6: É,
4: vamos lá. Pessoal, eu sei que é triste, eu sei que dá enjoo, mas vamos lá. A primeira-dama Janja da Silva disse nesta segunda-feira que as críticas que sofre em razão de uma fama de gastadeira quando faz viagens ao exterior, propagada por opositores, são fruto de misoginia pura. Em entrevista ao podcast Frente a Frente, realizado pela Folha de São Paulo e pelo portal UOL, Janja disse que seu papel de primeira-dama abrange compromissos que dependem, por exemplo, de viagens de classe executiva por conta do esquema de segurança feita pela Polícia Federal. Segundo a primeira-dama, parte das críticas direcionadas a ela tem o objetivo de atingir o presidente Luiz Inácio. Vamos ouvir o que disse a Janja da Silva ao portal UOL.
7: Eu já fui muito atacada. E essa questão que você falou da gastadeira é exemplo da misoginia pura que hoje, né, surfa nas redes sociais. Olha, eu acho que na área da segurança alimentar, a gente trabalhou muito com a Aliança Global contra a Fome e a Pobreza. Né, agora mesmo eu estive em Roma fazendo uma série de agendas, gastando, principalmente com embaixadores de alguns países que apresentaram projetos, e a gente tem uma cesta de políticas públicas relacionadas à segurança alimentar e combate à fome. O Brasil tem políticas públicas nesse tema que podem ser exploradas implantadas, né, em outros países, e a gente tem trabalhado muito sobre isso. Eu viajo, faço muitas visitas, faço relacionamentos. Eu acho que eu trago da minha formação, dos meus anos de profissional.
4: Chega,
7: né?
4: chega, não dá.
6: É horrível isso.
4: Não dá.
6: Mulher, né,
4: que barbaridade. Onde é que a gente vai parar, Dimas?
6: Não, ela estava em Roma fazendo o quê?
4: Tava passeando.
6: Gastando dinheiro.
4: Foi lá se encontrar com o Macron umas 80 vezes em 3 anos. Ela e o marido já gastaram mais de R$1 bilhão em hotéis e viagens. É uma vergonha. Esse país é uma vergonha.
6: E essa lei da misoginia, obviamente, separando a proteção da mulher no sentido real, né? Que existe, de fato, gente que tem perseguidor, tem vagabundo em todo lado, tem covarde, tem vagabundo mesmo que persegue, bate mulher. Esses covardes, esses merdas, esses bostas, esses caras, esses têm que ir pra cadeia.
4: Calma.
6: Né? Esses têm que ir pra cadeia. Mas eles criaram uma lei de misoginia pra querer silenciar as pessoas, é isso que eles querem. No final das contas, é mais uma arma.
4: É sempre a balela dele.
6: Não, é essa revolução cultural que eles vão, aos poucos, eles vão construindo. A história lá do racismo equiparado, né?
4: Uhum.
6: Também, não foi legislado. Foi o STF que construiu. Quer dizer, é uma turminha aí que vai construindo um paradigma, vai construindo um pensamento, vai construindo uma forma para cercear aqueles que eles não gostam. E quem eles não gostam? Eles não gostam do homem branco, eles não gostam do homem de classe média, eles não gostam do homem hétero. o pai de família, eles não gostam da família, quer dizer, eles vão destruindo todas as,

0: todas essa organização da sociedade, né? Uhum. Então eles criam essas pautas para poder se defender e dizer o meu jeito que vai imperar, que é o wokeismo, que é o identitarismo. É por aí. Não sai disso.
1: Pessoal, para quem não conhece, entra lá na internet, www.janjometro.com. www.janjometro.com. O Janjômetro hoje está em 117.595.594,73. O Janjômetro de hoje.
0: Veja só, eu tenho...
2: Bizarro.
1: É bizarro. Passa.
0: Eu tenho estudado muito sobre elites, assim, sabe? E que é um tema que tem me fascinado. Veja só, o Brasil, a elite política do Brasil é formada por quem? Lindenberg e Farias, Gleisi, Paulo Pimenta, Lula, Janja, Jacques Wagner.
1: Haddad.
0: Aquele, o Silvio, como é que é? Eu ia dizer negão lá, o afrodescendente lá.
1: Não, mas o Silvio tá brigado.
0: Mas ele que construiu essa história do racismo estrutural.
1: É, eu tava falando mal da Janja, inclusive.
0: Silvio Almeida.
3: Operou com criptomoeda, com Bitcoin ou com outros.
4: Nem sei o que é isso.
0: Renan Calheiros.
4: Não.
1: É uma vergonha.
0: Veja.
1: O presidente do Senado, Davi Alcolumbre, presidente da Câmara, Hugo Mota, tudo com processo.
0: Veja, essa elite, a referência do Brasil são esses caras. É. Como é que um país vai pra frente com uma elite dessa?
1: Pois é. Bom, vamos ouvir mais ouvintes aqui no nosso 419-9104-4051. É o novo WhatsApp aqui do Direto ao Ponto, o WhatsApp da Rádio Mercosul, 419-9104-4051. Quem que é o próximo aí, Rafa?
2: Próximo é o Everson. Vamos lá.
5: Boa noite, Mercosul. O atual trabalho da Janja é tratar o pai dos jumentos. O pai da jumentada petista, que quanto mais burrice ele fala... mais seguidores jumentinhos ele tem.
2: Isso aí, o Everson. É. Um abraço pro nosso ouvinte, Ayrton Paluski, sintonizado todos os dias, Ayrton. Aqui. Ele diz, programa Direto ao Ponto, ouvindo o programa aqui direto de Matinhos, Caiobá, 16 graus por aqui.
1: Um abraço pro Lopão lá em Guaratuba também, escutando a gente.
0: A gente tá em 40 graus aqui, né, Rafa?
2: 40 graus aqui dentro, pra quem não sabe.
0: O Henrique colocou no talo hoje aqui.
1: Eu tava com frio, cara. Pus o ar-condicionado em 28.
2: Mais uma mensagem dos nossos ouvintes aqui.
6: Olá, Henrique. Me diz uma única obra que o Jair Bolsonaro fez na era dele, na era da presidência, a não ser andar nas ruas igual um motoqueiro fantasma.
1: Quem que é esse?
2: Não se identificou aqui o nosso ouvinte.
1: Eu não vou responder. Se tem medo de se identificar... não vou responder, mas ele fez algumas obras.
0: Não, transposição do São Francisco.
1: Fez, e não se esqueça, teve uma pandemia no meio que o país parou. Aliás, o mundo parou.
0: Se não fosse o auxílio que o governo brasileiro deu para as pessoas na pandemia, imagine o efeito disso. E ainda o Paulo Guedes entregou o país no azul.
1: Positivo, exatamente.
0: No azul. Viu? O Fábio Escrava mandou uma notícia aqui que é bem interessante.
1: Diga.
0: PF indica ex-presidente do INSS, Careca. O Careca, e mais 46 pessoas, quer dizer...
1: O Lulinha tá ali, não?
0: O Lulinha, eu não abri ainda a matéria, porque tá em cima do laço aqui, uh-huh. Mas vem aqui. Coisa boa vem coisa ruim pro Lulinha, né? Ah, isso a turma, quer dizer, família...
1: Filho de peixe, peixinho é, né, cara?
0: Exatamente.
2: Então. A mensagem chegando aqui do nosso ouvinte, Alessandro.
1: Vamos lá.
7: Boa noite, Henrique, boa noite, Rafa, boa noite, Dimas, aqui é o Alessandro. Estreando um novo WhatsApp aí, pessoal. Falando das próximas eleições, fazer uma indagação para vocês aí. Qual que é o melhor tipo de inimigo que a gente pode ter numa eleição? Eu acho que isso é uma boa reflexão para a direita. E daí, complementando com a resposta, o melhor inimigo é aquele que já conhece. Então, para o PT... o Flávio Bolsonaro é o melhor tipo de inimigo, porque eles mais ou menos já conhecem, é mais fácil de atacar. E eu penso que às vezes isso é uma vantagem para eles. Um abraço do Alessandro.
1: É a opinião do Alessandro.
0: O mundo está polarizado, o Brasil está polarizado também. Então, A esquerda está lá, tem o poder, está no governo, tem a máquina pública, e alguém tem que tirá-los de lá, ou tentar tirá-los de lá. Sim. Né? Eles têm toda a estrutura, todo o Deep State, tem todo o STF, STJ, TSE, enfim, toda a estrutura. Tem dinheiro, né? Tem as obras, enfim, tem benefício, etc. E alguém vai ter que tentar tirar. E quem é o que está melhor colocado, o mais possível de tirar? É o Flávio Bolsonaro. Então a conta é simples, não tem muito segredo.
1: Exato. Só para trazer a notícia, então, a Polícia Federal indiciou o ex-presidente do INSS, o senhor Alessandro Stefanuto, o ex-procurador-geral da autarquia Virgílio Antônio Ribeiro Filho, o ex-diretor de benefícios André Fidelis e Antônio Camilo Antunes, conhecido como Careca do INSS. O relatório enviado ao Supremo Tribunal Federal indicia ao todo 48 investigados por suspeita de corrupção e outros crimes envolvendo descontos indevidos em benefícios previdenciários. Este é o primeiro relatório final apresentado no âmbito da Operação Sem Desconto, que resultou no indiciamento. Na semana passada, o relatório com os indiciamentos seria enviado ao ministro André Mendonça, como a gente trouxe aqui. Deflagrada em abril do ano passado, a investigação apura um esquema de desvios estimados em cerca de 6 bilhões de reais em descontos associativos. Parte dos indiciados está presa desde 17 de dezembro do ano passado. A Polícia Federal se concentrou em finalizar primeiro esse relatório. A defesa do Careca do INSS disse que ainda não teve acesso ao indiciamento. A defesa de Stefanuto foi procurada, mas ainda não se manifestou. Então essa notícia agora do final do dia. Pessoal, muito obrigado a todos. Dimas, mais uma vez, valeu.
0: Valeu.
1: Obrigado por sua presença aqui. Te espero na quinta-feira.
0: Tamo junto.
1: Você não dê desculpa. Entendeu?
0: Um abraço a todos aí. Um prazer estar sempre aqui com vocês. Rafa, Henrique...
1: Um abraço pro
0: nosso placa preta.
1: Manda um abraço pro Nelson aqui.
0: Ô, Nelson! Nelson,
1: grande abraço pra você, Nelson.
0: Um abraço por trás aí,
1: Nelson. Continua, tá louco? Tá louco?
0: Do Henrique.
1: Tô fora. Valeu, pessoal. Um abraço, até amanhã.
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10: 7:54.

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0: coisa, depois eu te falo. 8 horas, 2 minutos, 8 e 2. Manhã de quarta-feira, isso mesmo, dia 15 de julho. A partir de agora, você tem ao vivo a informação, os principais debates, aqui na bancada do Independência 92, pela Estúdio 92.3 FM de Cascavel.
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0: Vem com a gente, tá? Participe. Você é nosso convidado. 45 998 42 1195 é o nosso WhatsApp. Estamos em live pelo Facebook. Siga-nos no Instagram, @radioestudio92. E acessando também o portal Estúdio 92, você acompanha toda a nossa programação.
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0: Vamos até às 10 na companhia de Copavel, sempre Copavel, feita para somar no campo e na cidade. Eu sou Emerson Bittencourt e quero aqui anunciar a bancada, né? Quem compõe a bancada comigo nesta manhã, doutor Ismar Pavilac, Gilson Pessoa, também nosso convidado de hoje, Vander Piai, aqui é toda quinta-feira, mas devido aí a um compromisso, hoje antecipou a sua participação, mas para nós é sempre muito importante. Professor Vander Piaia, seja bem-vindo, bom dia.
2: Bom dia, é um prazer estar aqui uma vez mais, antecipando de quinta para quarta, por compromisso amanhã, como você disse, e sempre agradecer antecipadamente, né, a paciência dos nossos ouvintes.
3: Bom dia, Bittencourt, bom dia, Vander, bom dia, Ismar, bom dia, ouvintes 92.
4: Bom dia, Emerson, Vander, Gilson e todos aqueles que nos acompanham, tanto nas redes quanto no bom e velho rádio.
0: Isso mesmo, pessoal aí ligado conosco, no seu café da manhã, no seu chimarrão, já no seu trabalho, tá bom? Muito obrigado sempre pela preferência, pela companhia aqui na Estúdio 92. Hoje teremos também, daqui a pouco mais, a participação do jornalista Sérgio Ricardo, a política em destaque nos seus comentários, a política nacional. Também vamos falar aqui. Polícia Federal indicia ex-presidente do INSS e mais 46 na fraude que lesou aposentados e pensionistas. Prazo para tarifaço sobre produtos brasileiros acaba hoje. O que acontece, o que pode acontecer a partir de agora? Gasolina terá mais etanol a partir de agosto. Setor automotivo alerta para danos. Vamos ainda a trazer aqui os desdobramentos da situação que foi comentada no dia de ontem na bancada do Independência. Aqui esteve conosco o advogado do vereador Fão do Bolsonaro, falando sobre o pedido protocolado, foi, né, o pedido de cassação do vereador doutor Lauri. Supostamente improbidade administrativa. Mas há quem diga que outras questões já apareceram aí. Mas sim, vamos debater daqui a pouco mais esta situação. Gilson Pessoa, inclusive, ontem passando pela Câmara de Vereadores para tentar, né, uma fala com o doutor Lauri. Ele não estava presente. Doutor Lauri participou da sessão online no dia de ontem. Vamos com estas e outras a partir de agora no Independência 92.
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5: A quarta-feira tem tempo firme em praticamente todo o Paraná. Não há previsão de chuva e o dia começa com frio em todas as regiões, mas as temperaturas sobem gradualmente ao longo da tarde, favorecendo a presença do sol em grande parte do estado. O amanhecer segue gelado e a menor temperatura prevista é União da Vitória com 5 graus e máxima de 18. Guarapuava, Laranjeiras do Sul, Telêmaco Borba, Jaguariaíva e Pato Branco começam o dia com 6 graus, enquanto Londrina registra 7 e até 22 de máxima. Em Curitiba, os termômetros variam entre 8 e 19. Já no norte e noroeste, o calor aparece com mais intensidade durante a tarde. Paranavaí terá mínima de 10 e máxima de 25. Maringá varia de 10 a 23 e Umuarama registra 11 de mínima e 23 de máxima. Há possibilidade de nevoeiros entre o Centro-Sul, os Campos Gerais e a região metropolitana de Curitiba durante o início da manhã. No decorrer do dia, o céu fica aberto na maior parte do estado, com umidade relativa do ar abaixo dos 30% em algumas cidades do oeste, noroeste e também do norte. Um grande abraço para você, uma ótima quarta-feira e até amanhã. De Curitiba, Mauro Conte, com informações da Rede AERP.
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0: Amigos, 8 horas e 7 minutos, já 8 e 7 nesta manhã, ainda uma manhã fria, né? Aqui em toda a nossa região, parece que as temperaturas começam a melhorar a partir de amanhã, mas é isso mesmo, né? Estamos vivendo o inverno, então a gente já sabe como é que funciona, tá tudo certo. O negócio é se preparar para sair de casa aí sempre muito bem agasalhado, né? E acaba hoje, quarta-feira, 15 de julho, o prazo estabelecido pelo escritório do representante comercial dos Estados Unidos para definir a aplicação da tarifa adicional de 25% sobre a importação de produtos brasileiros, mais uma taxação dos Estados Unidos. De acordo com o Ministério do Desenvolvimento, Indústria, Comércio e Serviços, as novas taxas poderão atingir, senhores, 21% das exportações brasileiras ao país, caso sejam efetivamente aplicadas. Professor Vander Piaia, ligado sempre aí nestas questões que envolvem a economia, obviamente, né? O que pode acontecer? O senhor acha, professor, que há possibilidade de uma reversão, né, e essa nova tarifa, esse novo tarifaço americano não acontecer?
2: Pois é, meu caro Emerson, eu tenho acompanhado realmente, é um tema que interessa muito, né, a macroeconomia. O que nós temos percebido nessas últimas horas, que após as rodadas de audiências públicas, rodadas de negociações, é que não houve uma sinalização de que isso vai mudar. As expectativas dos representantes brasileiros é de que provavelmente vai se manter a tarifa. Porém, claro que não foi feito anúncio, será feito nas próximas horas, pode ser que algumas coisas mudem. Mas vamos imaginar o seguinte, essa tarifa ela é de uma ordem mais técnica, porque ela atinge em torno de 30 países, muitos deles parceiros comerciais, ideológicos, políticos dos Estados Unidos. Então não é uma coisa, precisamos ficar bem claro que nesse caso não é uma coisa específica como contra o Brasil, como foi na primeira vez, que foi alguma coisa mais política há uns 3, 4 meses atrás, quando se aventou aquela outra possibilidade lá de uns 50% e tal. Então, o que aconteceria na prática com a economia brasileira? Eu tenho acompanhado alguns estudos e, dada a grande quantidade de exceções que existem nesse momento na aplicação, ele não terá um impacto muito grande na economia brasileira. Terá em alguns setores específicos que terão seu prejuízo, porque o grande foco de venda é o mercado americano. Mas no conjunto da economia isso será minimizado. E mesmo esses setores, eles poderão achar novos mercados em função das especificidades também do seu de mercadoria. Afinal, as nossas commodities, elas são muito procuradas mundo afora. E também pode se voltar para o mercado interno, embora isso faça um reajuste de preços para baixo, não é? Isso pode beneficiar o consumidor. Mas, em linhas gerais, seria isso. Ou seja, na pior das hipóteses, se mantendo a tarifa, o impacto na economia brasileira como um todo será reduzido. Não será um impacto que alguns estão alarmando aí. Não vai ser o fim do mundo, não é? Então, não vejo assim com tanto pessimismo. Mas aí é possível, inclusive, que nessas rodadas, nisso tudo que aconteceu até agora, possa eventualmente trazer alguma surpresa. E a surpresa seria, digamos, a eliminação da tarifa ou a ampliação da lista das exceções, como eu disse, já é grande. Lembrando, inclusive, uma coisa importante, que grandes companhias americanas, como a Tesla e outras mais, há uma semana se manifestaram favoravelmente à demanda do Brasil, porque isso impactaria negativamente na própria cadeia de insumos dessas grandes companhias. Então, eles também fizeram uma força, digamos assim, a favor do Brasil. Obviamente, não por interesse no Brasil, mas por interesse comercial deles mesmos, né? Para evitar, digamos, algum aumento de preços na sua cadeia de suprimentos. Então, quem sabe isso também pese na decisão de hoje. Estamos curiosos para ver o que acontece.
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0: Algum questionamento sobre o caso aí do tarifaço com o Vander?
7: Não, do tarifaço não, Vander, mas eu gostaria de saber a sua opinião sobre um problema que vem acontecendo e poucos dão atenção ao fato. Desde que Lula assumiu o terceiro mandato, a Bolsa de Valores vem sofrendo grandes perdas. gente pegando, tirando dinheiro, e são bilhões. A última informação mais recente dava conta que na B3, cerca de 20 bilhões de dólares saíram da Bolsa de Valores. Mas desde lá de 2023 isso vem acontecendo. Isto implica ou não implica em sérias consequências para o país?
2: Bom, eu tenho que discordar um pouco do nobre amigo. A Bolsa tem subido. Por força, tem que se entender o seguinte. Nesse momento ela está num relativo declínio. Ela chegou a 190, quase 200 mil pontos. Hoje ela deve estar em torno de 170 mil pontos. Mas ela estava em 110, 120 mil quando o atual governo assumiu. Então significa que houve um acréscimo realmente muito importante. Mas a gente tem que entender o seguinte, que esse movimento não é dado necessariamente pelo governo, mas ele é dado na Bolsa de Valores como o grande termômetro que ela é pelas forças produtivas, Gilson. Quando o agronegócio, por exemplo, que puxa, digamos assim, a nossa exportação vai crescendo, quando ele se torna cada vez mais viável, né, no exterior, mais procurado, quando o preço relativo dessas commodities sobem, a Bolsa de Valores reflete positivamente. Então, na verdade, a Bolsa de Valores, no médio prazo, se a gente for só no atual governo, ela subiu. Mas existe sim um fluxo que estava de entrada de recursos no Brasil no começo do ano, até abril, maio, se bateu alguns recordes, e ela começou agora um refluxo de volta desses capitais, novamente, né, estão repatriando, como a gente costuma dizer. Que também é um refluxo decorrente de vários fatores, mas um deles remete sim à questão política. Um deles remete também à questão política, à nossa política interna, com o agravamento, digamos, com os novos números que agravam a nossa dívida pública. E nós temos uma pauta bomba também, que hoje deve refletir a princípio, né? A gente não somos diferente daqueles profetas da Copa do Mundo, né? Que são milhares deles e todo mundo errando, né? O tempo todo. Mas a gente trabalha com projeções, com probabilidades. Nós temos a pauta bomba do Congresso hoje, que pode impactar em até 30 bilhões ao longo aí de 10 anos negativamente no governo, que é a questão dos agentes de endemias terem
0: uma aposentadoria especial.
2: Uma aposentadoria algo assim. Especial, algo bem discutível, inclusive, mas que provavelmente vai ser judicializado pelo próprio governo, porque alega que o Congresso não apontou as fontes e receitas desse valor. Mas tudo isso acaba fazendo o quê? Aumentando a dívida pública, pressionando a dívida pública. Isso é muito negativo, Gilson. Por exemplo, chega num ponto que o investidor estrangeiro diz daqui a pouco o Brasil começa a ficar inadimplente, então nesse momento eu vou ficar mais resguardado, não é? Então há um efeito político, sim. Mas a gente determinar apenas um fator, eu estaria sendo desonesto com a minha própria profissão de economista. A gente tem que sempre olhar vários indicadores. Em alguns momentos pontuais da Bolsa, por exemplo, alguns movimentos de uma semana, eles são claramente políticos, mas no longo prazo ele tem outras dinâmicas, não é? Então ele tem as dinâmicas, por exemplo, que lá por trás de tudo está a capacidade da produção da economia brasileira. É isso que está por trás, digamos assim, da oscilação da Bolsa de Valores, não é? Essa notícia hoje, por exemplo, embora já provavelmente já tenha sido prefixada, já tinha se dado um preço antecipado a esse impacto, né? Mas ela ainda pode continuar dando um efeito negativo hoje na Bolsa. Vou acompanhar, inclusive eu sempre deixo uma tela enquanto trabalho acompanhando para a gente estar sabendo o que vai acontecer. Mas espero ter respondido mais a contento, meu caro Gilson.
7: Muito obrigado.
8: 92.3.
7: Muito.
0: Já que a gente falou agora há pouco, inclusive, sobre essa questão da gasolina com um pouquinho mais de etanol, né? De 30 para 32%, eu até não lembrava, né? Estava dando uma olhadinha hoje pela manhã. Isso vem de muitos anos, lá da década de 30, 40, já existia esse assunto, mas só que lá era pouquíssima porcentagem que tinha de mistura na gasolina, chegando agora a 32%, né? Quero saber o seguinte, você acha, professor, que isso aí vai mexer no bolso? O consumidor vai ficar mais feliz ao ir abastecer o carro? Vai realmente acontecer algum tipo de queda no preço, no valor aí da nossa gasolina?
2: Bom, ela tem dois impactos, mas um deles que está por trás disso, na verdade, é que é uma pressão do setor produtor do etanol, que ele está reclamando que seus preços estão abaixo, digamos. Então é necessário que se incremente um pouco mais o consumo. De que maneira? Aumentando a quantidade de etanol. Para o governo também é bom, no sentido de que ele dilui um pouco a pressão do aumento do preço da gasolina em função justamente do aumento, né, constante do preço do petróleo no mercado internacional. Embora, capturando inclusive aquela pergunta do Gilson agora há pouco, se vocês verificarem essa nova investida no Estreito de Hormuz, a retomada da guerra com o Irã, essa trégua que foi muito precária, o barril Brent foi a mais de $100 e já baixou ontem, ele já estava ali na faixa dos $84 novamente, não é? Então, parece-me que o mercado também está precificando, há um limite que não consegue se manter o preço do dólar, apesar da guerra, o preço do barril do petróleo não consegue se manter muito acima. E há várias razões para isso, né? Uma delas a gente pode discutir em outro momento aqui, inclusive o crescimento assim, explosivo da venda de carro elétrico e tal, não é? Nesse caso do etanol especificamente, existe essa pressão. Porque na prática, os nossos automóveis, sob o ponto de vista técnico, eles absorvem sem maiores problemas. Ah, ficou pior. Não, porque na verdade os nossos automóveis no Brasil já são híbridos, né? Quase totalidade dos veículos produzidos no Brasil, você abastece etanol, abastece gasolina. Então, sob o ponto de vista técnico, não faz muita diferença, não é?
0: Para quem tem um carro um pouquinho mais antiguinho aí, uns 20 e poucos anos.
4: Não é flex? Exatamente. Desculpe, Wander, mas não é bem assim. Você, na opção da compra, você escolhe entre um veículo flex ou um veículo movido única e exclusivamente a etanol ou a gasolina. E os carros importados, as montadoras que vêm de fora, elas não utilizam comumente a mistura de combustíveis, eles utilizam o combustível originário. Eu mesmo, meus dois veículos de uso de casa, os dois são única e exclusivamente a gasolina, não são flex. Só que os dois também são importados, então tem esse problema. E vai repercutir, infelizmente, mecanicamente, está sendo inclusive advertido sobre essa inclusão de mais 6,8% no volume final de etanol na gasolina. Justamente por quê? Por causa da mudança da octanagem, a questão da pressão interna no motor, é uma questão bastante técnica, mas coloca em risco inclusive a estrutura física dos motores, porque eles não foram preparados para essa finalidade, para absorver essa amplitude de potência, porque o etanol é muito mais explosivo do que a própria gasolina.
0: Ou seja, então os donos de mecânicas adoram esse assunto.
4: Os donos de mecânica, os que são corretos e honestos, eles estão achando isso absurdo. Por quê? Porque prejudica a todos, infelizmente.
0: De alguma forma vai prejudicar alguma coisinha.
4: Os carros importados principalmente, porque eles nunca foram preparados para utilizar o etanol. Um dos meus carros funciona com a luz da injeção acesa sempre. Por quê? Porque quando abastece tem 30% de etanol e o combustível que ele veio programado, que todo o sistema interno eletrônico está preparado para usar, é exclusivamente a gasolina. Então esse é um dos fatores que também vai acabar interferindo. É uma quantidade pequena, se nós considerarmos o número final, não há dúvidas, é uma quantidade pequena, mas vai repercutir, infelizmente. E o governo não deveria, agora falando politicamente, não deveria agir para que todos fossem alcançados? Ou única e exclusivamente as preocupações internas a que servem? Ou seja, as preocupações de administração pública.
0: Bem, de qualquer forma, vamos aguardar, né? É a partir de agosto, né? E aí, vamos ver o que acontece.
4: Quanto ao preço, esqueçam, eu não vejo nenhuma possibilidade de diminuição. Nós tivemos agora, como o Wander falou, essa oscilação do preço do barril de petróleo. Mas isso eu não sei se é em razão da brevidade que isso ocorre, como a subida do preço do blend do barril e aí agora a queda, se isso não chega até a bomba, mas eu não vejo, ou não sei se alguém aqui tem visto nas bombas de combustível, a mudança no preço, por exemplo, da gasolina, ela tem diminuído, tem subido? Alguém
0: não,
4: viu isso?
0: Eu ouvi dizer que vai ter uma quedinha aí de 0,03. Olha só, hein? 0,03 centavo.
7: Para eu que abasteço toda semana.
0: Tem gente que abastece, né, todo dia.
4: Eu abasteço toda semana
0: também. Amigos, 8h22, eu não posso deixar o Wander ir embora, antes de tocar um assunto aqui, porque o Vander, além de professor, de economista, de escritor, de que mais? É, tanta coisa aí.
2: Menos, Emerson. Gosta de pedalar, ele já falou. Gosta de moto.
0: É o seguinte, Vander, você também é político, né? Você foi vice-prefeito e por um tempo também atuou na Câmara de Vereadores. Bem, ontem nós tivemos aqui o advogado de um vereador falando sobre o pedido de cassação de um outro vereador por supostamente improbidade administrativa, né? Você está acompanhando esse caso aí?
2: Acompanho porque, como, né, também tenho essa veia política, acompanho tudo o que acontece em Cascavel em termos de política, de modo geral, e tenho acompanhado esse fato também. Eu penso que, assim, é importante isso porque tem que chamar a atenção do leitor para as atividades da Câmara. Porque eu diria o seguinte, que menos de 1% da população, uns 350 mil habitantes, talvez 3.500 pessoas ao todo já estiveram dentro da Câmara, assim, de uma forma espontânea. Uhum. Salvo, vou prestar uma homenagem para alguém, porque me chamaram, porque o meu patrão me chamou lá e tal. Então é muito pouca a participação, é baixíssima a participação. E ali é que você verifica a índole, ali você verifica o exibicionismo de alguns, a capacidade de outros, não é? E as pessoas não têm esse... Não tem essa... Claro, porque muita gente trabalha, muita gente tem interesse. Votei e agora deixa para lá. Então, chama atenção. Se tiver acontecendo coisas erradas, tem que ser investigadas a fundo, mas a Câmara tem muitas coisas que precisam ser questionadas, sabe, Emerson? Muitas coisas, não somente isso, não é? A gente ouve falar, e ouvir falar é muito delicado, não é? Mas de coisas muito, muito complicadas lá dentro, né? Então, quem sabe isso abra uma porta para que as coisas se esclareçam e que a sociedade, acima de tudo, seja mais participativa e cobre, principalmente aqueles que elegeram, né, que votaram no vereador A ou B, os envolvidos, que cobrem diretamente dele. Porque, por exemplo, há muita soberba lá, Gilson, você sabe disso, porque os vereadores supõem-se que foram eleitos pela maioria, não foram. Na verdade, 25% dos eleitores de Cascavel, talvez, no máximo, tenham votado em quem está lá. Os outros 75% votaram em quem não conseguiu a cadeira, não é? Então, não tem tanto suporte assim como você pode imaginar. Então, primeiro, humildade e... O dinheiro público, a coisa pública, é uma coisa seríssima. Começa na Câmara de Vereadores. Eu, por exemplo, fui um cara que, à época, enquanto vice-prefeito e atuante, assumi algumas vezes como prefeito com muita honra, eu sempre achei pouco a Câmara de Municipal, à época, ter 9 vereadores numa cidade como Cascavel. Tem gente que diz, não serve para nada. Serve muito. Serve muito, traz muitos projetos. E não abrangia, não alcançava toda a população. Não alcançava. Hoje alcança, né? Então acho muito bacana isto, né? Então sempre defendi o papel do vereador, mas ao mesmo tempo nós temos que ser muito críticos, porque a gente percebe que a sociedade não é crítica. O cara votou, esqueceu, deixa para lá, não cobra, nem lembra de quem votou, o que é um absurdo, inclusive. Então, se houve esse desmando, se houve esse problema, né, tem que ser realmente levado a fundo, inclusive tem que extrapolar a própria Câmara, a própria Legislativa, porque aí, doutor, eu gostaria de saber de você se isso também extrapola, independente da decisão da Câmara Municipal, né, de inocentar ou não, se isso tem outras consequências extra-Câmara.
4: Na esfera jurídica tem sim, porque se for confirmada a existência da conduta do que foi denunciado pelo vereador Fão, e existir materialidade sobre o comportamento do vereador Lauri, sim, é considerado como crime. A improbidade administrativa, ela tem repercussão na esfera penal, na esfera criminal. E óbvio que eu acredito também que o desdobramento vai acabar no judiciário, independente de qual seja o procedimento que vá ser adotado pela Câmara, porque pela informação que eu vi agora pela manhã, o Serginho Ribeiro já mencionou extraoficialmente que ele vai acolher a denúncia acerca dessa questão da improbidade administrativa. E tem desdobramentos na esfera judiciária, sim. Pode redundar em um processo criminal que, numa eventual condenação, inclusive com a perca dos direitos políticos. Além da questão do mandato, tem também a questão dos direitos políticos que podem ser suspensos.
0: No momento que o senhor passou 92.3 ali FM. Na Câmara... Algo parecido aconteceu?
2: Não, naquele momento não, passei por pouco tempo, né? Mas nós temos acompanhado, claro, de bastidores, né? A gente acaba se estando integrado à política cascavelense e a gente sabe que é necessário ali, talvez, que, como eu disse, isso é um fiozinho da meada que precisa ser puxado, porque há muitas coisas ali que, ao longo do tempo, têm se transformado em espécie de tabu, algum corporativismo que protege um pouco demais alguns atos assim não tão republicanos, e que eu acho que é importante que venha à tona tudo. E eu acredito que isso possa vir também, porque, de certa maneira, essa denúncia do fã, ele acaba, digamos, deslocando um pouco isso, aquele equilíbrio que eu havia de vamos apaziguar, colocar panos quentes aqui ou ali, né? Seria um bom momento da participação popular, exigindo uma transparência, obviamente, não é? Para que tudo isso fique muito bem esclarecido e que se faça também uma espécie de limpeza étnica e moral dentro da Câmara. Acho que isso é importante.
0: Exatamente. Lembrando que o Dr. Lauri, vereador pelo MDB, ele atualmente é vice-líder, né, do governo de Renato Silva lá na Câmara de Vereadores, né? Então, uma peça importante, inclusive, para o prefeito, né? E agora envolvido nessa situação. Lembrando também que é tudo, até o momento, né? É uma denúncia, mas isso tem que ser investigado. Ninguém está aqui já julgando e condenando ninguém.
2: Exatamente. Eu quero crer na inocência do Lauri. Conheço o Dr. Lauri, tenho uma relação de amizade com ele. E creio que na defesa a gente vai ver o desdobramento disso, né? Mas não podemos, né, independente da relação de amizade também, nós aqui externamente passarmos a mão na cabeça, colocarmos panos quentes, que se esclareça tudo e que isso melhore, seja um passo positivo para a sociedade como um todo.
0: Exato. Né? E que seja assim com todos, né? Qualquer dúvida, qualquer questão que venha, né, surgir contra algum agente público, tem que ser investigado sim e mostrado se aconteceu mesmo ou não. Né? Se não aconteceu, está tudo bem. Agora, se aconteceu, né, aí o rigor da lei, obviamente. Agora, 8h29, professor Vander Piaia, para nós foi mais uma vez um prazer a sua presença conosco aqui. Semana que vem tem mais.
2: Obrigado, foi um prazer novamente.
0: Tá joia. Vamos fazer nosso intervalo, porque daqui a pouco vamos continuar aí a falar sobre a nossa política, né, com o Sérgio Ricardo, que já está chegando. Daqui a pouquinho vai estar conosco aqui na bancada do Independência 92 desta manhã. Vamos falar sobre Memorex, aquele que não tem amnésia, né? 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A gente vai fazer o nosso break. O Alexandre Garcia está passando por aqui para dar o seu bom dia. A gente vai fazer o nosso intervalo e voltamos já é bem rapidinho. Alexandre Garcia, bom dia.
8: Bom dia. No nosso encontro de hoje, eu vou falar sobre o indiciamento da Polícia Federal no caso dos que roubaram dos idosos da Previdência. Mas tem 48 pessoas, mas parece que está faltando gente. Vou falar também sobre a greve dos caminhoneiros que pressionou o Senado a aprovar uma medida provisória. Mas parece que Lula vai vetar a parte que anistia as multas que os caminhoneiros receberam por manifestações políticas em janeiro de 2022. E vou falar também sobre uma pesquisa eleitoral mostrando que no primeiro turno os candidatos de direita têm mais que o Lula. Mas chega no segundo turno, o Lula tem mais que o candidato da direita. Vou tentar explicar por quê. Detalhes daqui a pouco no nosso encontro diário. De Brasília, Alexandre Garcia.
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10: 8h32.
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0: Amigos, agora 8h35, aqui chegando conosco o jornalista Sérgio Ricardo mais uma vez, né, para seus comentários, especialmente aí envolvendo a política. Sérgio Ricardo, bom dia, seja bem-vindo aqui no Independência.
17: Bom dia, meu caro comandante Emerson, bom dia, doutor Ismar, prazer em estar aqui com vocês, ouço-os todos os dias, entendeu? E fico feliz que na quarta-feira o doutor Ismar está aqui, porque na quinta e sexta ele...
0: É folga.
17: É, o doutor Ismar parece o Alexandre Garcia, né? Você nunca sabe aonde ele vai estar.
0: Exatamente. Na Argentina. Mas vai estar.
17: Vai estar.
0: Em algum lugar.
17: Vai estar.
0: É isso aí.
17: Agora, viu, eu quero perguntar uma coisa.
0: Quais as novidades, Gilson? Sérgio?
17: Bom dia, Sérgio. Seja bem-vindo.
0: Tem novidade aí?
17: Eu quero perguntar para o Gilson aqui. Gilson, se você plantar milho, há alguma chance de você colher soja?
18: É impossível, né?
17: Se plantar soja, não vai colher milho.
18: De forma alguma.
17: Então, você veja o seguinte, meu caro Emerson Bittencourt, doutor Ismar e meu querido Gilson.
0: Diga, meu doutor.
17: A direita vem plantando confusão em tudo que é canto.
0: Já há algum tempo.
17: Há algum tempo. É confusão do Volcaro lá com o Flávio, é confusão das taxas dos Estados Unidos, é confusão da Magnitsky que entra e sai... É confusão da Michelle, agora aí com a Michelle e tal. É evidente que o tsunami que começa lá do outro lado do oceano, ele demora.
0: Demora, mas vem.
17: Mas ele vem. Essa é a coisa mais certa que existe. As ondas vêm andando, elas vão se esparramando no mar, porque o mar é muito grande, né? Mas ela uma hora vai chegar na costa. Esta pesquisa da Quest hoje, por mais que pesquisa seja uma coisa questionável, mas eu sempre digo o seguinte, ela é questionável para quem está atrás. Quem está atrás é quem questiona. Porque quando ele está na frente, ele não discute. Tanto é verdade que no começo do ano, quando o Flávio passou o Lula, você não viu ninguém de direita, ninguém de direita...
0: Falar dizer, que estava errado.
17: Que estava errado. Exatamente. É coerência. Ninguém disse, olha... Flávio, cuidado, não acredite muito que você está na frente, porque essas pesquisas são mentirosas.
0: Nem Roberto Requião reclamava quando estava na frente.
17: Exatamente. Exatamente. Usam. O Requião, quando foi candidato ao governo do Estado, e depois quando foi candidato ao Senado, quando as pesquisas mostravam ele em primeiro lugar, ele divulgava essa pesquisa no horário eleitoral. Deu no Instituto tal, o Requião está com a primeira vaga do Senado garantida e tal, tal, tal. Então, isto mostra que as pessoas que duvidam da pesquisa são as que estão atrás. Essas sempre acham defeito. Eu não. Eu duvido de todas. Eu duvido de todas. E também olho para todas, porque tem coisas que são coerentes. Entendeu? Por exemplo, aqui no Paraná, Ismar, existe alguma dúvida que o primeiro colocado aqui é o doutor Sérgio Moro?
4: Que eu saiba, não há dúvidas quanto a isso.
17: Mas é só você andar na rua. É só você perguntar para as pessoas. Escuta, e daí? O que você acha? Não, que dá Sérgio Moro no primeiro turno. É a Vox Populi Vox Dei. É o Vox Dei, né? Vox Dei. Uhum. É, que é a voz do povo, a voz de Deus.
0: Exato.
17: Então não precisa pesquisa. Elas estão coerentes. O Sandro Alex está atrás. Eu acabei de falar, não vou citar o nome do deputado que eu falei agora, porque é uma pessoa extremamente conhecida em todo o Paraná. E ele está com o Ratinho, com o Sandro Alex. Não é do partido do Ratinho, mas está com o Ratinho.
0: Está apoiando.
17: Está apoiando.
0: É da base.
17: É da base. E ele me disse agora, faz 2 minutos. Olha, Sérgio, eu achava que a força do governo levaria o Sandro Alex para o segundo turno. Ele falou, mas eu estou percorrendo o Paraná em campanha, e ele é um cara que tem um nome em todos os 399 municípios. Ele falou, eu estou andando o Paraná, e o que eu ouço de todo mundo na base é, não, esse não vai. Tem que trocar o candidato e tal, isso, aquilo. Então, essa voz corrente, Ismar, faz com que você diga o seguinte, as pesquisas estão corretas no Paraná. Só falta o Sandro Alex virar público e dizer o seguinte, olha, essas pesquisas são mentirosas, não é verdade, eu estou já bem próximo do Sérgio Moro, não existe isso. Então, eu duvido de todas as pesquisas, mas eu olho para todas as pesquisas com o olhar técnico, entendeu, Ismar? Sabe aquele troço que você, como advogado, quando pega uma determinada decisão que saiu, você vai dar uma olhada ali no que diz a sentença e tal, para ver se ela tem coerência técnica, entendeu? Então, eu tenho visto isso. E eu dizia, a marolinha está indo. Hoje, a Quest mostra a queda do Flávio e o aumento de diferença. Uma diferença de quase 10 pontos. No segundo turno, porque no primeiro a gente sabia, mas no segundo turno estava ali, pau a pau. Aí alguém poderá dizer o seguinte, o senhor Ricardo está acreditando nessa...

0: Aí, daí tem um cara aí, um tal de doutor Couto, seu colega, doutor Smart.
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0: Ele tem um podcast no YouTube. Ele entra todos os dias, umas 3 vezes por dia. Eu sigo ele, então vem o aviso que tem um novo vídeo dele lá. Cara, se ele dissesse da minha mãe, da minha mulher, minha companheira, o que ele tem dito da Michelle, e é de direita. Doutor Couto, é de direita. E ele bota o Bolsonaro no céu e detona a Michelle. Daí se você perguntar assim para mim, mas a Michelle pisou na bola. Pisou na bola. Eu não tenho dúvida nenhuma que pisou na bola.
2: Com força.
0: Com muita força. Porém, alguém duvida que a Michelle tem votos? Não para ser presidente da República. Mas que ela tem votos, Everson?
2: Sem dúvida.
0: Que ela tem apoio das mulheres?
3: Claro que tem.
0: Que ela tem apoio dos evangélicos? Então eu pergunto, se você não pode abrir mão do apoio do Sérgio Ricardo, que fez 223 votos aqui em Cascavel, uma miséria de votos, mas que não pode abrir mão dele numa eleição como está aí, se no caso o Flávio precisa do meu voto, precisa que eu peça para os meus 200 e poucos eleitores que votem nele, ele precisa disso, porque ele está atrás. E há um consenso que ele está atrás. A questão da diferença de pontos é outra história. Mas o consenso, se você perguntar aqui na mesa, alguém de vocês tem dúvida que o Lula está numericamente, mesmo que seja pouco, na frente? Você tem dúvida, Ismar?
4: Na verdade, eu não tenho acompanhado essas pesquisas, porque...
0: Não pela pesquisa. Pela conversa, pelas confusões que estão acontecendo.
4: Pelo
0: aí.
4: Povo, aqui na nossa região, jamais. Acontece que nós não temos acesso a todo o país.
0: Uhum, uhum.
4: Mas aqui na nossa região...
0: Não, aqui é 70-30.
4: Exatamente.
0: 70-30 então, é como já foi em 22.
4: Essas bolhas...
0: Se não aumentou, hein?
4: Essas bolhas é que dificultam a interpretação. Mas se nós olharmos pelo quadro
0: Perfeito.
4: Geral, o que nós vemos? Nós vemos 100 milhões de pessoas
0: não.
4: recebendo dinheiro do governo.
0: Não, o Brasil quebrado.
4: Não, mas nós temos hoje 100 milhões de pessoas que recebem dinheiro do governo.
0: Sim.
4: Então é evidente que eles têm um domínio sobre esse povo. Aí tem informações e imagens, a gente vê vídeos aí rodando na internet, daqueles blogueiros e tal que vão a campo... Onde a pessoa pergunta, o que, que você faz da vida? Ah, eu sou carpinteiro, sou pintor, sou pedreiro, sou não sei o quê. Mas o senhor trabalha ou não? Eu estou desempregado atualmente e moro na rua. O senhor votou para quem? Para o Lula. O senhor vai votar para quem? Para o Lula. Mas peraí, mas a sua situação, como é que ficou? Não, porque não sei o quê, o Bolsonaro é genocida. Bolsonaro... Então, é difícil interpretar a intenção de voto do cidadão quando nós temos uma casta da população passa necessidades, que passa fome, que...
0: Mas vota o Lula.
4: Exatamente, que parece que eles gostam de sofrer. Eu não consigo compreender essas pessoas.
0: Eu vi um velhinho ontem, velhinho, estou falando de forma carinhosa, né? Um idoso. Ontem ele foi, aquele cara que anda na rua, o repórter, não, é um cara, é um youtuber e tal.
2: Uhum.
0: Ele anda na rua assim, daqui a pouco ele para você e pergunta, o que o senhor faz na vida? Ah, eu sou advogado. O senhor mora onde? Mora em Corbelli. Onde é que fica Corbelli? Tal. Então ele começa a fazer perguntas para a pessoa ali e tal. E ele pegou um velhinho, certo? E o velhinho falou que era Lula. Daí ele falou assim, mas por que o senhor é Lula? Porque eu sou Lula, ele cuida dos pobres. Mas o que ele cuidou dos pobres nos últimos 4 anos? Olha, amigo, o que ele cuidou, não sei, mas cuidou melhor que o Bolsonaro. Eu não sei, mas cuidou melhor que o Bolsonaro.
4: São esses argumentos que, na verdade, não são argumentos, não são justificativas plausíveis... Na verdade, não há motivo. Parece que a pessoa vota por indução, vota por uma paixão desenfreada.
0: Uma histeria coletiva.
4: É uma idiotice esse tipo de opção política.
0: Exatamente. Então, Ismar, existe esta, só para me fechar meu pensamento, existe este consenso entre nós aqui de que numericamente, por mais que seja 2 pontos, 1 ponto, 5 pontos, 10 pontos, não interessa. Pode ser 45,9 contra 45,5. Mas ele está numericamente na frente. A partir do momento que ele está na frente, quem está atrás tem que fazer o quê? Correr atrás dos votos. Pergunto para vocês. Vocês tiveram alguma notícia de campanha? Você que é repórter aí, que é daqueles de ficar na internet acompanhando. Tal. Notícia positiva de campanha do Flávio? Ou o Flávio foi bombeiro nos últimos 60 dias?
3: Eu acho que ele podia ter se saído melhor.
0: Ele é bombeiro, rapaz. Ele está apagando fogo dentro da própria direita há 60 dias.
2: A questão é essa. Não, o entorno dele não está deixando ele fazer
0: nem
2: campanha.
0: Nem um pouco.
3: Não permite.
2: O entorno não está ajudando.
0: Nem um pouco.
2: Ou seja, depois de tudo que vocês falaram aqui, eu chego à conclusão que é o seguinte. Além dessa questão.

0: questão dos 100 milhões, dos benefícios e tudo mais, e daquela histeria, como você disse, tem o sistema. Então, juntando tudo, eu acredito que não há o que a direita faça para reverter, porque, além de tudo isso aí, tem mais o sistema que está contra.
1: Se eu pergunto a você o seguinte, se eu hoje disser aqui no ar que você é um bom sujeito, bom apresentador, bom pai de família, é um bom cidadão que vem de Ponta Grossa, Cascavel ganhou com a tua presença e tal, isso aquilo, beleza. Daqui um tempo atrás, olhando para trás, eu tinha dito que você era ruim, que você era um mau pai de família, que você... Eu tinha dito o contrário de tudo isso. Tem que ter uma explicação plausível para a mudança do meu comportamento. Senão, eu sou um cara que não tenho nenhum tipo de firmeza naquilo que digo. Sou um cara, no mínimo, bipolar. Uma hora ele é bom, outra hora ele é ruim. Eu vi um vídeo largado, e eu já tinha assistido esse vídeo na época, eu não lembrava dele, do Valdemar da Costa Neto, dizendo que a maior injustiça que esse país cometeu foi colocar o Lula na cadeia. Porque o Lula não podia ter ido para a cadeia, porque o Lula não fez nada. Porque o Lula, pelo contrário, fez a inserção dos pobres. O Valdemar, naquela época, foi quando ele foi condenado lá no Mensalão, que ele teve na cadeia.
2: Ele estava junto
1: com o Lula. Exatamente, ele estava junto com o Lula e tal. Daí esse cara, vem a público e diz o seguinte... Daqui a 20 dias vamos ter uma boa notícia sobre o Bolsonaro. Vocês estão lembrados disso? Estão lembrados? E sabe o que era a boa notícia? Na cabeça do entia, do velho que já está senil, o Valdemar. Era porque o Nunes Marques ia dar uma liminar soltando o Bolsonaro. Porque ele pode dar esta liminar, porque ele é o relator da revisão do processo
2: criminal.
1: Ele pode dar.
2: Ele poderia.
1: Além de não dar, vocês viram o que ele anunciou ontem?
2: Não. Não vi.
1: Que esse assunto ele só vai tratar depois da eleição.
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1: Ele vai tratar o assunto só depois da eleição. Ou seja, se o Flávio ganhar, ele é capaz de soltar o Bolsonaro. Se o Lula ganhar...
2: Vai ficar preso.
1: Aí ontem a Ludmilla, não sei o que vocês acham dela, mas eu gosto da Ludmilla, da ex-juíza.
0: Assim, a Grilo?
1: A Grilo.
0: Sim.
4: Eu é gosto. Fantástica.
0: Que teve que fugir do Brasil por causa do Alexandre Moraes.
1: Mas é uma juíza. Sim. Ela pode estar onde ela estiver. Ela é uma juíza de formação, de conhecimento e tal. Ela falou, um relator, e aí o doutor Ismar, por favor, me ajude, se eu falar alguma coisa errada aqui, juridicamente, o senhor me corrija. Mas ela disse o seguinte, um juiz, quando recebe um pedido, este juiz pode pedir um prazo. Se ele entende que tem que averiguar melhor, tem que verificar os documentos, para ter que tomar uma decisão. Ele tem que tomar uma decisão calcada em cima de conteúdo. Então ele pode dizer, olha, eu quero 10 dias a mais aí, 15 dias a mais aí para mim analisar o caso. Ela falou, o que ele não pode é alegar o momento. Olha, como está para chover...
4: Eu não quero influenciar a política.
1: Foi o que ele disse. Aí a doutora Ludmilla falou assim, não tem que influenciar ou deixar de influenciar, tem que tomar uma decisão.
4: Tem que cumprir com o papel dele.
1: E ele não pode alegar, olha, se porque vai chover no Rio de Janeiro, então é o seguinte, eu vou esperar passar a chuva. Não existe isso, ela falou. Tempo existe se for para esmiuçar melhor o assunto. Agora, dizer o seguinte, o motivo pelo qual eu não vou decidir é porque eu entendo que temos que esperar passar a eleição e não quero influenciar no voto.
2: Mas olha o que o Fachin fez no caso do deputado petista Renato Freitas. Falou assim, eu não vou deixar que o processo de cassação siga, porque nós estamos em um período eleitoral e isso pode prejudicar a candidatura do indivíduo.
1: Não interessa o que o cara fez.
2: O fato que está sendo discutido, o objeto da discussão, nunca foi ser candidato ou deixar de ser candidato ou algo nesse sentido.
1: É se cometeu crime ou não?
2: Se aquele comportamento dele lá na rua, entrando em vias de fato com um manobrista de automóvel, caracteriza uma violação ao comportamento de um deputado. Se aquilo quebra o decoro parlamentar. Quebrou? Sim. Então, infelizmente, a decisão da Assembleia Legislativa do Paraná está correta na cassação ou não está correta. Decida sobre o objeto da discussão. Ah, porque a repercussão da decisão... eu não estou preocupado com a repercussão da decisão. Eu quero que seja decidido de acordo com os termos que estão dentro do objeto que está limitado à análise do judiciário. Eu levei para a análise do magistrado a discussão sobre este aparelho. Nós vamos tratar sobre isso.
1: O aparelho.
2: Ah, mas a Samsung vai ser prejudicada se eu disser que o aparelho teu tem problemas.
1: Não é esse o caso.
2: Não é o desdobramento da decisão que eu quero. Eu quero que a decisão seja tomada nos moldes em que a lei determina que seja conduzido. Se o aparelho tem problemas, vamos ressarcir, vamos buscar uma forma de recuperar o aparelho, ou trocá-lo, substituí-lo, ressarcir em pecúnia o prejuízo causado. Ponto.
1: Isso aí.
2: Acabou. O que o Nunes Marques deveria fazer era algo bastante simples.
1: Sim ou não?
2: A Ludmilla tem toda a razão. Ele deveria analisar com base naquilo que está no pedido, na ação rescisória, manda para a PGR, pede um parecer da PGR, que é o procedimento correto, adequado.
1: E decide.
2: Quando o parecer chega, ele analisa o que a PGR entende e pensa e decide. Pelo princípio do livre convencimento.
1: Não importa em que tempo é isso.
2: Não importa se vai levar uma semana, um mês,
1: um ano. Não, querido. Desculpa. Não importa que momento estejamos vivendo.
2: Não interessa se é ano de eleição, se é ano de eleição. O que interessa é que o magistrado tem a obrigação de prestar a jurisdição.
1: Em cima daquilo ali.
2: A prestação de jurisdição é atender a sociedade. A sociedade provocou o judiciário, o magistrado tem que se manifestar sobre aquilo.
4: Viu? Mas vocês não podem esquecer que o Nunes Marques, ele tem uma grande preocupação em decidir isso depois do pleito. Porque ele tem um filho de 25 anos...
2: Que está advogando há 2 anos.
4: É, que advogando há 2 anos já tem um patrimônio de 27 milhões. Ele tinha 5. E de repente colocou mais 22
1: Sim.
4: no banco.
1: Sim.
4: Então ele precisa esperar abaixar a poeira para ver como é que vai cuidar do filhão
1: também.
4: Depois do pleito. Ele está cuidando dele próprio.
1: Gilson, também.
4: Ele não está cumprindo com a função de um ministro da Suprema
1: mas,
4: Corte.
1: Mas, Gilson, também isso. Mas tem um detalhe que escapa do Gilson e de repente escapa de vocês. Eu só estou meio aposentado, eu tenho tempo para ficar sapeando e tal, isso aqui. Ontem à noite estava sendo decidida a indicação dos 3 nomes para que o presidente da República sancione de um novo desembargador, já que um se aposentou, no Distrito Federal, que pega 13 estados. É um poder do cão. E tem 3 caras concorrendo. Um deles é apoiado pelo Gilmar Mendes e pelo Dino.
2: E os outros dois...
1: Não. Aí agora você vai ter a surpresa. E os outros dois são ex-juízes auxiliares do Nunes. E por isso que ele foi lá tomar o uísque com o Lula, pedir a nomeação do cara. Você espere para você ver quem é que vai ser nomeado. Daí você vai entender o porquê que ele empurrou para depois da eleição a decisão do Bolsonaro. Ou seja, em Brasília nada é o que parece. Essa que é a triste realidade. Nada é o que parece. E olha, ontem eu vivi um momento de muita alegria na minha vida ontem. Muita alegria. É aquelas alegrias que você soma ao nascimento dos filhos, ao casamento... Entendeu? Os bons momentos da vida. Minha filha ontem foi aprovada na segunda fase da OAB e agora hoje está encaminhando tudo aí para receber a carteirinha de advogada.
0: Parabéns, como é o nome da filha?
1: Maria Fernanda.
0: Maria Fernanda, parabéns para ela.
1: 24 anos, passou ontem na OAB e está pronta já para receber sua carteirinha da OAB. Eu vivi uma alegria, mas dentro de mim, lá no fundo, um pouquinho de tristeza do momento da justiça. Que, tipo assim, tudo que ela aprendeu na faculdade, ela não tem que pensar nisso, ela tem que pensar no que está acontecendo agora. Porque nós temos uma nova Constituição no Brasil, escrita pelo Xandão, entendeu? Na cidade, no país do Xandanópolis, entendeu? Você sabe disso, né, Ismael, que nós estamos vivendo.
2: Na verdade, eu vejo da seguinte forma, ela ainda tem uma grande vantagem. Ela já chega para o jogo sabendo que as regras são determinadas por 2 ou 3. A grande mácula vem para os velhos dinossauros, eu me incluo entre eles. Nós viemos de um tempo onde você levava o processo escrito no fórum, protocolava, subia para o gabinete do juiz, sentava diante do magistrado e despachava com ele, frente a frente, sobre os fatos que você estava discutindo. E tinha um atendimento, não era diferente, era um atendimento de respeito. Você tinha o respeito do magistrado, dos moldes, que você também o tratava da mesma forma. Hoje, para você conseguir acessar um juiz, você tem que entrar numa fila de espera, tem que passar por um caminhão de filtros e você não tem mais o acesso pessoal. São raros os juízes que ainda o fazem. E o pior, você não trata mais sobre processo, você trata sobre intervenção do que vem de cima. Esse é o grande problema do sistema judiciário no Brasil hoje. A lei, ela se tornou secundária. Ela não é mais, seguida. E aqueles que deveriam conduzi-la, alguns ainda o fazem. A grande maioria simplesmente, sabe o que eles estão fazendo? Eu vi isso outro dia. Eu tenho uma decisão do TRF lá de Porto Alegre, o TRF4, que ela não é absurda. Ela é para lá de depois de absurda. Quem lavrou aquele acórdão, eu acho que ele não fez a quinta série.
1: Foi
2: sinceramente, não, eu acho que não fez a quinta série, porque nada do que foi discutido no processo, que tramita por 3 anos já na justiça, nenhuma das provas levantadas, nada foi considerado, nada, absolutamente nada. É frustrante e entristece a quem está no direito há muito tempo. A sua filha, não, ela está chegando agora, então para ela não vai ser, isso não vai maculá-la, ela não vai sofrer com isso da forma como
1: acaba
2: nós
1: se acostumando
2: sofremos
1: com isso.
2: Ela já vai começar percebendo que, na verdade, ela não vai ter um vício antigo, um vício sim, anterior que sim, nós temos, que é o vício de ver as decisões serem lavradas dentro dos termos corretos.
1: Eu fui intimado lá atrás, isso aí, para no fórum lá no Ministério Público, prestar depoimento de uma situação que tinha lá, que eu era testemunha. Mas, de certa forma, eu estava rolado lá e tal, isso aqui, daí eu fui com o advogado e tal. E aí, quando chegamos lá, o advogado leu e daí falou assim no meu ouvido, não fale nada. Eu falei, como não fale nada? Não, não fale nada, deixa o promotor abrir aí e tal, daí o seguinte, daí eu vou falar. Eu falei, beleza. Aí, e o meu advogado falou assim para o promotor, doutor, gostaria que o senhor esclarecesse por que, que o meu cliente está aqui, porque o senhor está mostrando um enquadramento aí que é para donos de veículos radiodifusores. O meu cliente não é dono de rádio, não tem nenhuma rádio como proprietário e tal, e então ele não se enquadra nisso e tal. Aí o doutor Chowinski pegou, leu, chamou auxiliar aqui, falaram baixinho e tal. Falaram, eu estou suspendendo a audiência, porque na verdade ela está mal colocada, realmente não tem nada a ver. O crime que estava sendo ali era um crime do Ivo Roncalho, que ele teria pego um dinheiro, lembra aquela vez do governo Requião e tal, isso aquilo, tinha nada a ver com radiodifusão, ou seja, o cara deve ter feito um copia e cola e esqueceu de mudar o artigo lá, né, entendeu? Eu estava respondendo uma coisa que não tinha nada a ver com aquilo. Daí o meu advogado falou assim para o promotor, isso aí está errado. O promotor olhou e não, realmente está errado. Então é o seguinte, quem escreve as decisões? Os estagiários, cara. Então nós temos que fazer uma coisa que me ensinaram quando eu comecei a trabalhar em vendas de publicidade. O cara falou assim, não precisa ser amigo do Ismar. Você tem que ser amigo da secretária do Ismar. Porque para você chegar no Ismar e vender para eles, tem que passar pela secretária. Então trate bem a secretária, nunca xingue ela e tal, isso aquilo.
0: Tem lógica,
1: eu diria,
0: lógica.
1: Tem lógica, não tem?
0: Tem lógica.
1: Agora eu vou dizer para vocês, você não precisa fazer média mais com o juiz, nem com o promotor. Você tem que fazer com o estagiário, porque é ele que vai escrever.
0: Amigos, um minutinho faltando para as 9. Eu sei que você tem compromisso agora, Sérgio.
1: É 9:30, retardei.
0: Tá,
1: mas tudo bem.
0: Então,
1: vocês também têm compromisso.
0: Sem problema. Mas é o seguinte, você não pode ir embora sem um spoilerzinho.
1: Não, o spoiler sim, mas eu gostaria de falar um pouquinho da eleição do Paraná.
0: Pode ser. Paraná. Antes do spoiler do Sem Reserva.
1: Hoje foi muito forte os rumores, hoje e ontem, na capital do estado, de que os partidos, leia-se, PP, Ricardo Barros, entendeu? PSDB, o Beto Richa, enfim, os líderes, os cabeças aí, entendeu? E daí o PR, que é o Lupion e tal, os partidos estão se preparando para dar uma prensa no governador no decorrer da semana que vem. Porque os partidos querem mudar. Querem colocar o Alexandre na cabeça, com o Greca na vice e a Grêmio para o Senado. Para daí com uma chapa dessas, completa, entendeu? Governador, vice-governador e Senado, deixando a outra vaga para que o Álvaro participe, enfim, outra pessoa participe na outra vaga. Ir para cima do governador com a seguinte conversa. Porque o Alexandre é do PR, o Greco é do MDB e a Grêmio está no PSD. Então eles entenderiam, eles entendem que os três partidos fortes da base do governador estariam juntos. Mas eles estão dispostos a sacrificar a Grêmio, ou seja, tirar o PSD fora. E daí o Álvaro seria o único candidato que ele está no MDB junto com o Greca. Então seria o PR na cabeça, com o Greca na vice e o Álvaro para o Senado. E dar um ultimato ao governador. Governador, o senhor tira o Sandro Alex e vem com a gente? Ou o senhor quer seguir com o Sandro Alex para o velório? O senhor segue para o enterro com ele e nós vamos para uma nova chapa. Se isso acontecer, nós poderemos ter um segundo turno, daí de repente, quem sabe, com o Alexandre Cury e com o juiz, o Sérgio Moro. Se isso não acontecer, vou vaticinar aqui nesse momento para que as pessoas anotem e me cobrem daqui a menos de 90 dias. Não é isso? Se isso não acontecer, ou o Sérgio Moro ganha no primeiro turno, ou o Requião Filho vai disputar o segundo turno com o Sérgio Moro. Porque não tem jeito de fazer com que esse Sandro Alex, nem com jumbo, nem com avião caça, consegue levar esse cara lá para cima.
2: Nós vimos uma pesquisa, a gente não fala de pesquisa aqui, mas eu ouvi, inclusive, li depois na internet, que no sudoeste do estado do Paraná, o Sandro Alex fez 0 pontos.
1: Ninguém sabe quem é.
2: Ninguém conhece.
1: Ninguém sabe quem é.
2: Não, e ainda agora, com esse reflexo, no momento em que for mencionado no sudoeste do Paraná, que nunca teve praça de pedágio, na hora que a campanha, e isso vai ser aventado, não há dúvidas, de que as praças de pedágio instaladas ali na região de Ampere, Francisco Beltrão e Pato Branco são frutos do comportamento do Sandro Alex enquanto um dos responsáveis pelos contratos de pedágio, ele vai ficar com um ponto negativo, ele vai ficar devendo ponto, vai voto na região lá.
1: Agora, quando vocês, Mari, isso é uma pergunta que eu faço aqui, que serve para os quatro aqui. Os quatro já teve a experiência do casamento. Quando você chega em casa e começa a agradar a esposa, leva para ela uma florzinha, não é aniversário, não é dia dos namorados, nada, você leva uma florzinha para ela.
4: Uma caixinha de bombom.
1: Ela vai dizer o que para você, que é geralmente o que ela
2: vai. Você está devendo alguma coisa.
4: Quem é que se aprontou aí, meu camarada?
2: O que, que você fez de errado se o teu comportamento anterior não era assim?
1: Não precisa nem combinar a resposta.
2: Mas para quê?
1: Essa é a coisa mais elementar.
2: Ela olha assim, o que, que você aprontou que,
1: exato,
2: que você não me contou ainda?
1: A promessa,
2: mas vai me contar.
1: A promessa está muito grande e o santo está...
2: Ele não está desconfiado, ele está com 100% de certeza.
1: 100% de certeza. Eu ontem fui a Toledo.
2: Eu vou pedir uma gentileza, Emerson. Vamos prolongar mais um minuto com o Sérgio para que ele nos fale sobre essa nossa situação local, política que vem acontecendo.
1: Com prazer. Quer chamar um intervalo?
2: Também dá a história da cassação.
1: Vamos falar disso.
4: Já que vamos poder estender um pouquinho com o Sérgio, que vai sair só às 9h30. 9h20 tem o compromisso. Tá. Então a gente faz o break rápido. Porque isso aí é notícia quente, né? É dessa semana.
2: De ontem.
4: Aconteceu aqui na bancada, mas já, né, estão aí há alguns dias o pessoal já mexendo o doce e tal. E aí chegou a confirmação. A confirmação de provas e tudo mais lá, com a questão envolvendo fã do Bolsonaro e doutor Lauri. Fã do Bolsonaro pedindo a cassação de doutor Lauri, tá? Vamos para o break, já voltamos então com este assunto.
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6: 9 e 5. 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
6: De acordo com o Instituto de Planejamento e Tributação, o brasileiro trabalha em média 149 dias por ano, quase 5 meses, apenas para pagar impostos. Em 1988, eram 2 meses e 13 dias, ou seja, a carga tributária mais que dobrou em 37 anos. Para manter cada emprego, a empresa pode gastar o dobro do salário em encargos. É como pagar outro ano inteiro só em impostos e obrigações que não vão para o trabalhador, mas para sustentar a máquina pública. De acordo com o Índice de Retorno ao Bem-Estar da Sociedade, o governo arrecada como país rico, mas devolve saúde, educação, infraestrutura e segurança de país pobre. E tem quem acredite que a solução para o Brasil seja aumentar ainda mais os impostos.
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8: Senhoras e senhores, 9:09, 9:09. Ontem aqui nós recebemos o advogado Dr. Anderson Della Beta. Ele representa o Fão, né? Representa o vereador Fão. Sobre aquela questão envolvendo o Dr. Lauri.
9: Sim.
8: Né? Então eles fizeram todo um processo lá para pegar um flagrante sobre uma situação envolvendo um assessor, o chefe de gabinete do Lauri, trabalhando numa residência, em expediente, horário de expediente da Câmara. Residência que diz aí o doutor Anderson, de uma ex-assessora do próprio doutor Lauri. Enfim, o que você acha de toda esta situação? Você que já foi vereador, inclusive, Sérgio.
9: Eu acho que o Lauri está mais ou menos na situação da direita brasileira. Ele não é direita, ele é esquerda.
8: Sim, sim.
9: Eu estou só dizendo que ele está mais ou menos parecido. Ele está produzindo muito material negativo. É só você pegar que nos últimos 6 meses, esse ano, por exemplo, todas as notícias que você ouviu a respeito do Lauri, não foi assim, o Lauri está fazendo, aí pegou uma bandeira e tal. Primeiro, ele queria botar os caras andar com os cachorros dentro dos ônibus. Você consegue imaginar isso? Você consegue imaginar? Se fosse, se tivesse escrito lá só as madames com os cachorrinhos de colo, não poderia, né? Porque a lei não pode ser desse tipo. Mas estou dizendo, ainda a gente daria para entender, porque é cachorrinho dócil que está no colo da madame. A partir do momento que você diz lá, pode andar com o cachorro, eu entro com o meu fila brasileiro no, com focinheira, mas eu entro com o meu fila brasileiro no ônibus e ninguém pode me impedir. Ah, mas e a segurança? Não, ele está com focinheira. Mas olha o tamanho do cachorro aí se batendo nas pessoas. Não, mas eu estou amparado na lei. É que nem o fraldão que o Sonny Lourenço queria botar nos cavalos. Cascavel tem esses fatos pitorescos assim. Então o Lauri está sendo um campeão de notícias contra ele nos últimos tempos. Então o Fão tem razão? Infelizmente, eu me dou bem com o Lauri, mas infelizmente o Fão tem razão. O Fão não está errado. Mas o problema é da onde vem? É do Fão. Por quê que é problema? O Fão é um vereador com uma denúncia de rachadinha, com denúncia de envolvimento em coisas escusas? Não. O Fão não tem esse tipo de... E eu tenho um depoimento a respeito do Fão, inclusive, dito por um empresário de Cascavel, que era presidente do partido que o Fão estava concorrendo na época, a vereador na primeira eleição dele, e ele mandou chamar o Fão. E falou, Fão, tem tanto aí em dinheiro como tem para outros candidatos a vereador. Mas você, a gente está vendo que você tem um desempenho melhor. Isso é assim que funciona. Então a gente tem um dinheirinho a mais aí para você, para combustível, para papel e tal. Ele falou, muito obrigado, mas eu não vou pegar. O cara falou, mas cara, nós somos do partido. Não. Eu quero ser um vereador independente quando eu chegar lá. Isso foi uma coisa que marcou para mim positivamente o Fão. O problema do Fão é a fanfarronice dele. Essas fanfarronices dele, se eu fosse assessor do Fão, eu diria, Fão, baixa a bola. Porque o que acontece? O Fão já bateu boca com eleitor na porta da Câmara, em plena sessão. Bateu boca. Brigou com o advogado, o Moacir Bernardes. Ah, mas o Fão estava certo. Não interessa quem estava certo. O vereador tem que ter
10: postura, comportamento.
9: Postura. Nós não estamos exigindo do Renato...
10: Do Renato Freitas, então, aquilo que nós falamos agora
9: então
10: há pouco.
9: Então nós também temos que exigir que os nossos vereadores tenham
10: postura.
9: Então, por exemplo, se ele vem agora e diz assim, olha, o vereador Lauri cometeu, na minha opinião, infração aqui, eu estou protocolando um pedido de cassação. E ele que se defenda, que é um direito que ele tem a defesa e tal. E para por aí a conversa. Não, ele terminou o discurso dele na Câmara e disse no final do discurso na tribuna, apontando para o Lauri, te peguei. Ele derrubou tudo que ele tinha acabado de dizer.
10: Ele trouxe pessoalidade para aquilo que é de uma função pública. Ele é fiscal, ele fiscaliza, ele tem por obrigação fiscalizar o vereador.
8: Mas o conselho de ética lá da Câmara, vai pegar o que para analisar? Essa fanfarronice ou as provas que ele trouxe?
9: Aí tem um problema. Tem um problema que aí o Ismar pode também me secundar aqui. Eu ando com saudade do G, porque o G que dizia, voto com o relator.
8: Exato,
9: então.
8: Exatamente.
9: Mas o doutor Ismar sabe que quando se trata de um fato envolvendo um ente político, existem dois procedimentos. O procedimento legal, que é baseado na lei, mas tem o procedimento político. O Rui Cabelão, aquela vez, foi inocentado na Câmara, na cassação, respondeu no Ministério Público, teve consequências lá na Justiça, mas na Câmara não cassaram ele.
10: Não,
9: porque,
10: permaneceu.
9: Segundo o Ganso Sem Limite, eu votei nele porque vai que amanhã depois eu preciso do voto dele num caso igual.
10: Exatamente, foi a posição.
9: Então é o seguinte, nós temos o Lauri, que foi o cara que encabeçou a debandada a favor do Thiago Almeida. Certo? Daí montaram lá a mesa diretora, o Serginho Vice, que está hoje de presidente e tal. Então existe este bom relacionamento do Lauri com os vereadores da mesa diretora, certo? E aí, consequentemente, há uma influência, não adianta vir aqui me dizer, não, as pessoas elas conseguem ser imunes. Mentira, a política não, entendeu? Aí ele é vice-líder do Renato, de repente a prefeitura interfere e tal. Eu acho difícil caçar o Lauri, pelo fato político, pela intervenção política. Pela questão legal, não sou advogado, mas também não sou analfabeto, é só você verificar que o Fão embasou bem.
10: Eu não vi as provas, eu não sei.
9: Não, as provas
10: os
9: ele não
10: vídeos,
9: apresentou ainda.
10: Não, mas,
9: a denúncia.
10: Eu escutei hoje pela manhã, eu escutei o Cantini, vamos falar o nome. Né? Uhum. Eu escutei o Cantini falar que ele viu os vídeos. E realmente os vídeos expõem uma situação que, confirmada, em especial por pessoas que viram os fatos, é possível, sim, que haja um desdobramento, em especial no judiciário, porque político, em época de eleição, a gente sabe como é que funciona. Mas tem outro fator também que é interessante, e isso também vou aqui reproduzir as falas do próprio Valdomiro Cantini. Ele mencionou que, em conversa com o fã do Bolsonaro, hoje será protocolado mais um pedido de cassação. Com base em dois testemunhos, sim, de ex-assessores do Lauri, que reafirmaram, parece que aquelas denúncias antigas que o próprio... O próprio Cantini tinha veiculado, sim, e tinha conduzido isso. Então, parece que o desdobramento da... pode ser maior do
9: mas
10: que a gente tem informação.
9: Só o pedido do pão já seria.
10: Seria suficiente. Porque, veja, vai para o judiciário também.
9: Não, mas aí nós estamos falando do campo jurídico. Uhum. Eu falei do campo
10: político.
9: Porque no jurídico eu falei que...
10: Lá é outro.
9: Não, o fã endossou bem no campo jurídico a coisa. Pelo seguinte, então veja bem. Se levarem uma informação agora para as esposas, qualquer um de nós aqui, de que às 9h18, 9h16, nós estávamos no motel com outra mulher, qualquer um de nós aqui vai dizer assim, mostre, diga aí.
11: Prove.
9: Porque nós sabíamos que nós estávamos aqui. Então, não tem como eu inventar que você está no motel às 9h20 da manhã, se você é no ar. Não existe onipresente, é só Deus que é onipresente. A questão do assessor do Lauri... Não existe mais nenhuma dúvida de que o cara ia na Câmara, batia o ponto e ia trabalhar fora. Mas não trabalhar fora para a Câmara, que também tem os trabalhadores de Câmara.
10: A função ela pode ser exercida desde que vinculada à atividade do poder público, no caso, a atividade de assessor de gabinete, ela pode ser exercida em qualquer ambiente. Não há necessidade que seja na Câmara de Vereadores.
9: Mas não chefe de gabinete. Não chefe de gabinete.
10: Não, o chefe de gabinete tem a obrigação de estar lá.
9: É ele.
10: Ele é o chefe de gabinete?
9: É o chefe de gabinete. Não existe.
10: Interessante. E pela denúncia, pela informação que chegou até agora, ele estava em uma outra atividade...
9: Não. Vários dias o Fão estava que nem perdigueiro.
8: Querendo achar ele para comprovar.
10: Acompanhando o dia a dia desse assessor do Lauri.
8: Dia 3 de junho eles acharam. 3 de junho eles se prepararam para pegar, para fazer a filmagem.
9: E pegaram. Então é o seguinte, ele vai na Câmara, no horário de bater o ponto, bate o ponto, pega o carro com uma carretinha, com materiais de construção.
10: Ele é pedreiro?
9: É
10: construtor. Vamos dizer construtor?
9: Sei lá. Mexe com construção.
10: Certo.
9: E vai lá para fazer uma reforma lá. Na casa que ele estava reformando lá. Que
8: não da era, ex-assessora.
9: Que não era dele. Era um serviço particular.
10: Um serviço particular que não tem correlação nenhuma com a Câmara de Vereadores ou com a atividade do vereador.
9: Não, poderia alegar. A única coisa que eu vou falar aqui para nós é dar risada. Que ele poderia alegar o seguinte: olha, era um voto muito importante para nós, eu fui lá fazer o serviço de graça para nós ter o voto dela na próxima eleição. Só se ele dissesse isso. Entendeu? Porque não tem lógica o que ele estava fazendo. E daí, 11h30, ele voltava
10: para a Câmara.
9: Daí, depois do almoço, ele ia lá, batia o ponto e...
10: E fazia novamente isso.
9: Isto ficou comprovado. Então, o Lauri, se quisesse se salvar, já tinha que ter vindo a público e dito que desconhecia. Claro que era uma mentira. Mas ele teria...
10: Eu não sabia, já exonerei.
9: Já exonerei. Isso aí. Já exonerei porque traiu a minha confiança. Agora, dizer que é perseguição do fã, que é mentira do fã... Entendeu? Para.
10: A perseguição em si, ela poderia até estar confirmada em razão daquilo que você mencionou agora há pouco, da fala final do
9: fã. Te peguei.
10: Te peguei, Lauri. Pronto, isso aí caracterizaria assim, mas isso não exclui os fatos, não retira...
9: Não absolve o erro.
10: Do comportamento do assessor do Lauri. E eu entendo, aí é uma questão de interpretação pessoal minha, eu entendo que o vereador é responsável pelos atos dos seus assessores, porque eles são indicados e nomeados pelo próprio vereador. É a livre escolha. Eu indico os meus assessores e respondo pelo comportamento deles.
8: Segundo o Anderson falou aqui ontem, né, a questão também que... Buscando lá os cartões ponto, né, mostra que tem muita falta.
11: Aliás, eu ouvi ontem na Câmara de Vereadores que são 20 dias trabalhados. Ele teria batido o cartão em apenas 10 dias. E desses 10 dias, em um, apenas duas vezes.
10: Ele vai meio-dia e tchau. É mais ou menos assim.
9: Você veja que são tão idiotas, que eu vou falar um negócio aqui no ar. Existe um dispositivo legal, que você consegue manter um assessor ligado à Câmara, ao teu gabinete, fora da Câmara, trabalhando. Ele não precisa nem ir lá bater ponto.
8: Home office?
9: Não, não. Trabalho de campo, chama-se isso. Ele não precisa bater ponto.
11: Ah, mas o chefe de gabinete está no gabinete, não fazendo trabalho de campo.
9: Acabei de dizer, idiotice. Porque se quer deixar o cara fazer sacanagem, põe o cara no campo para trabalhar, que não tem como você rastrear o trabalho que ele está fazendo de campo. Ele está lá, eu não estou...
11: Está visitando as bases.
9: Eu não estou, meus
10: tá
9: queridos...
10: Está verificando a necessidade dos bairros.
9: Eu não estou querendo dizer que isso é certo e nem estou ensinando alguém a fazer. Eu estou dizendo o seguinte, que foi tão infantil a atitude, porque se fosse um cara de campo que não precisa bater ponto, certo? Ele está junto às bases, levantando o que precisa fazer no Santa Felicidade, o que precisa fazer no Clarito, o que precisa fazer no Floresta.
10: Mas basta nós olharmos na questão dos deputados. Nós tínhamos, eu me recordo muito bem, que o que é hoje é candidato a deputado, que foi deputado estadual, o Adelino Ribeiro, ele mantinha aqui, enquanto deputado, ele mantinha um escritório em Cascavel.
9: Todos mantêm.
10: E esse pessoal trabalha recebendo remuneração da Câmara.
9: O Didi, o nosso amigo aqui. O Didio, nosso amigo aqui da rádio.
10: Sim.
9: O Didio,
8: Christopher Farias.
9: O Christopher fez uma reunião esses dias no meu prédio lá. Ele mora, a ex-esposa mora lá com os filhos. Enfim, ele é proprietário de um imóvel ali no meu prédio. E aí ele fez uma reunião lá esses dias com o Natan Esperafico. Ele reuniu um monte de empresários daqui, inclusive o Lucas, ele estava lá. O Júnior foi lá, entrevistou o Natan e tal. Acho que até deve ter colocado aqui no ar e tal. O Christopher é assessor ligado ao gabinete do deputado federal Dirceu Esperafico, de forma legal.
10: Sim, mas é justamente isso. Ele não tem aquela vinculação e obrigação de estar presente lá, na estrutura física em Brasília.
9: Não, já está previsto, inclusive, nos assessores, o cargo para...
10: E a região onde ele vai
9: atuar. Para a base, sim. Entendeu? O Suco, que hoje é o nosso secretário de esportes, foi muitos anos assessor do Eduardo Ciarra, depois o Eduardo deu ele para o Romã, porque daí Eduardo... apoiou o Romã, e ele foi assessor do Romã por muitos anos, lotado em Brasília.
8: 9h22, Sérgio Ricardo, um spoiler do livro que vem aí, chamado Sem Reservas.
9: Mas para fechar do Lauri, não acredito em cassação.
8: É?
9: Pelos pares.
8: Tá.
9: Pelos pares. Acho que, se o fã pegar o que já tem, porque eu também vi o vídeo, certo? Estas provas que tem, e mais essa aí de 10 dias que não bateu ponto. Porra, chefe de gabinete não bateu ponto, rapaz. Como é que é? Não foi lá? E não descontaram dele esses 10 dias?
11: Pois é, resta saber quais as justificativas de não bater o ponto.
9: Um atestado de saúde tinha que ter sido apresentado no dia seguinte. Mesmo o cara estando afastado, ele manda por PDF a foto.
10: É obrigatório.
9: É obrigatório. No dia seguinte. Para quantos dias ele vai ficar de atestado. Então é o seguinte, não tem conversa. Eu acho que legalmente o Lauri terá sérios problemas no Ministério Público e no Poder Judiciário. Na Câmara de Vereadores, honestamente, eu não posso vir aqui e vender ilusões para vocês ou para os
10: outros. Não,
9: amigos.
10: Eu também não acredito que não ele vá ser caçado. De imediato, jamais.
11: Nós temos que estar atentos a uma situação extremamente importante. No máximo sexta, a Câmara entra em recesso.
9: Já esfria por 30 dias.
11: Entra em recesso e, embora a Comissão de Ética seja uma comissão permanente, como tantas as outras, não são obrigados os membros a trabalharem durante o período de recesso. Salvo se o atual presidente, que é o Serginho Ribeiro, na ausência de Thiago, que está interinamente como prefeito, ele fizer uma convocação extraordinária.
9: Não vai fazer.
11: Fizer.
8: Então vamos lá.
11: Para descascar esse abacaxi antes do Thiago. Voltar à questão.
8: Temos
11: o Sidão, o Edson, o Everton, o Serginho e o Carlinhos são os membros da comissão.
10: O Serginho já mencionou, enquanto presidente, que ele vai acolher o pedido do Fão e vai encaminhar para a comissão.
11: Sim, mas aí ele tem que fazer isso aqui, convocar extraordinário.
10: Não. Eu não sei qual agora, o regimento antes interno.
9: Antes do recesso, ele pode fazer o ofício mandando para a comissão,
10: De ética.
9: De ética, certo? Chega na comissão de ética e para, porque tem recesso por 30 dias.
10: Tem que verificar o regimento interno.
9: Eu quero dar uma notícia aqui, ó, para os mais antigos de Cascavel e para os mais novos que não tiveram o prazer ou desprazer de acompanhar esse imbróglio. Então eu me dediquei nos últimos dias a uma pesquisa detalhada da primeira Expovel, aquela que nunca fechou o caixa. Quando o Pedro Mufato era o prefeito e o Abrelino Fernandes Gomes, popular Fernando Gomes, era o seu secretário. e que foi o rolo tal, está na capa. O Jornal Paraná mandou aqui para vocês uma
11: edição especial.
9: Com a primeira capa.
11: Benjamin trouxe aí.
9: Com a primeira capa do Paraná. E ali tem a foto do Fernando Gomes e tem a Expovel, o rolo da Expovel está na capa. Ali. Baseado neste ali, eu fui na biblioteca, eu peguei os jornais da época, eu levantei, eu conversei com pessoas. E esse é um spoiler do livro SR Sem Reservas, e cujo título será A Primeira Expovel, dois pontos. Nunca fechou o caixa até hoje. Ninguém sabe como é que terminou o caixa da primeira Expovel. Então, eu acho que o Pedro não vai gostar, o Pedro Bufato não vai gostar, era o prefeito da época, mas ele também não vai gostar do embrólio do autódromo, que eu estou entrevistando, mas é que o Miguel é muito ocupado, então a gente faz...
11: Miguel Belks?
9: Isso, a gente faz uma pegada aí de meia hora de entrevista e tal, isso, aquilo, e daí ele tem seus compromissos, aí então a gente continua e tal. Mas onde o Miguel, os engenheiros da época que trabalharam, já estão aposentados e tal, contam detalhadamente que o Pedro não tem absolutamente nada a ver mesmo com o autódromo. Por isso ele se apropriou do nome Gilmar Belks, lá, quer dizer, do trabalho do Gilmar Belks, para dizer que ele foi o grande construtor do autódromo. Então são dois casos aí que serão tratados no livro. A primeira Expovel, que até hoje não fechou o caixa, e o embrólio do autódromo, é a verdadeira história do autódromo Gilmar Belks. São dois temas que eu tenho certeza que serão palpitantes. Por certo, o Pedrinho Mufato, mas ele já me bloqueou faz muito tempo no celular, entendeu? O pai dele também já não conversa comigo há muito tempo, desde que eu testemunhei o fato aquele do Miguel aqui na rádio, que o Miguel só disse a verdade, o Miguel só defendeu o legado do pai dele, entendeu? E que o Pedro faz de tudo para sufocar, para dar a impressão que é o seguinte: devemos o autódromo de Cascavel ao cidadão Pedro Mufato, que não é verdade. O que não é verdade, e eu estou provando nesse livro que não é verdade.
8: Independência. Bem, histórias de Cascavel e muita coisa ainda.
9: Não, isso é uma delas, né?
8: É uma delas, muita coisa, imperdível realmente.
9: Lembra o empresário, o jovem empresário que roubou os irmãos, que eu falei aqui, que estava, dei um spoiler sobre isso? Também avancei bem nesse assunto aí. Rapaz do céu, ele inviabilizou a empresa do pai, que é uma empresa foi uma empresa tradicional em Cascavel, uma empresa que todo mundo sabe quem era o pai dele e o trabalho que o velho teve. Trabalhou pesado para construir a empresa. Ele passou todo o que tinha aqui de caixa e dos contratos que tinha e tal, foi juntando dinheiro e foi alimentando uma empresa do lado que era só dele. E depois fechou essa empresa aqui, deixou os irmãos e um primo, que era sócio, na saudade. E posa de gente séria. Mas gente séria não recebe visita da Polícia Civil às 6 horas da manhã no seu apartamento para lhe prender. E ele foi, porque ele morava no meu prédio, morava na cobertura do meu prédio. E eu, às 6 horas da manhã, acordei, até me assustei, né? Quando olhei pela janela e vi aquele monte de polícia.
8: Você pensou em vieram me buscar. Vieram
9: me buscar. Mas não era, era para o da cobertura lá para pegar um mocinho aí. O...
8: Sérgio Ricardo.
9: Ele deu um beijo na família.
8: Agora 9h28, um abraço. Terezinha de Pubel está com a gente, mandou um abraço para nós aqui, está ligada conosco sempre, né? Obrigado pelo carinho.
9: Tem mais uma colega sua agora, viu, na família aí, viu, doutora Terezinha? A minha querida Maria Fernanda ontem passou na UAB, na segunda fase.
8: Maravilha. Sérgio, semana que vem tem mais.
9: Tem mais. E agora eu brinco, né? Ontem à noite nós fomos jantar, né, para comemorar. E daí eu falei, um negócio que vocês não me incomodem, porque a minha advogada está ali sentada. Agora eu vou andar com a advogada agora a tiracolo.
10: Não sei se isso é bom ou é ruim, mas eu sei que ajuda a prevenir muitas coisas.
9: Olha, a gozação em torno de mim, eu não fico nem brabo, mas a gozação é o seguinte: então a mulher é advogada, a filha, não a mais velha, a segunda, a filha número 2 é advogada, a número 3 é advogada, o marido da número 2 é advogado, e agora a minha quarta filha.
8: Então você montou uma banca então para você.
9: Não, a conversa deles toda, dos meus amigos, é o seguinte: eles sabem o pai e sogro que tem, então eles precisam realmente ter curso de direito, né?
8: Muito bem.
9: Obrigado, gente. Olha, o programa de vocês está muito bom. Eu ouvi ontem pela manhã. Eu acho que o Anderson não foi ontem, né?
8: Anderson foi ontem.
9: Foi ontem?
8: O
9: foi
8: Della
9: ontem.
8: Beta? Sim.
9: Ouvi ele. Foi muito bem colocado aqui as palavras dele. Tenho acompanhado aí. Eu gosto muito das posições do Ismar, da maneira ponderada com que o Ismar faz aí suas colocações. E eu tenho certeza absoluta o seguinte: daqui até o dia 4 de outubro, muito, muito vento ainda vai chacoalhar a política brasileira e a política estadual.
8: Sem dúvida.
10: Aqui no estado, inclusive, já sabemos aí que traições já estão ocorrendo. Nas bases.
9: A céu aberto, a luz acesa. Sim.
8: Não estão nem escondendo, não é nem bastidor mais.
9: Não, os prefeitos já não escondem mais do governador que já pularam do barco.

0: Entendeu?
1: Sim, eu mencionei isso agora, aqui no comecinho do mês de maio, que eu tinha conversado com alguns prefeitos aqui da região, em uma situação
0: pessoal. Eu lembro
1: pessoal,
0: desse fato aí.
1: E eles me falaram...
0: Ah, você contou isso aqui.
1: Eles me falaram...
0: Três prefeitos contaram.
1: Três prefeitos. É. Um deles manteve-se fiel. Os outros dois falaram assim, olha... Publicamente a gente apoia o governo, mas nos bastidores eu não vou correr atrás de voto, não.
2: E o Ratinho, muito inocente, acreditar que iriam com ele.
0: Mas eu vou dar um exemplo para vocês. Você tem que saber se o Ratinho está se interessando nisso, né?
1: Eu acho que não está.
0: Vou dizer por que eu acho que não está.
1: Eu acho que não está.
0: Eu vou dizer aqui para vocês por que eu acho que ele não está. Então, por exemplo, digamos que ontem nós tivéssemos, essa semana nós tivéssemos uma viagem aí em família, eu, minha mulher, para ir para a Argentina e tomar vinho e tal. Eu ia dizer para minha mulher, não vamos sair. Ela ia dizer, mas por que não? Tem o resultado da OAB, se a nossa filha passar, ótimo, vamos comemorar, mas ela pode não passar e vai ficar baqueada, né? Então a gente tem que estar aí para apoiar, não é assim que funciona? Tu não vai na véspera de coisas importantes se ausentar, não é isso? Nós estamos com uma eleição no Paraná que não está complicada para o Alexandre Alex. Ela está impossível até agora, impossível para o Sandro Alex. E o governador sai de férias para os Estados Unidos?
2: Exato.
0: Ah, para, o cara está preocupado com a eleição.
2: Senhores, 9h32, nosso intervalo. A gente volta já com a última parte do Independência. Aqui, sempre na Estúdio 92. Bom dia.
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5: 9h32.
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2: Agora, voltando 9h36 por aqui, com a última parte do nosso Independência. Opa, olha só. Vamos lá. Alguns desdobramentos da questão da fraude do INSS, né, meu povo? Olha só. A Polícia Federal concluiu o primeiro inquérito da Operação Sem Desconto e indiciou 48 pessoas por suspeita de participação em um esquema de descontos indevidos em benefícios do INSS. Esta fase da investigação não envolve alvos como Fábio Luiz Lula da Silva, o Lulinha, e nem a sua amiga, a empresária Roberta Luxinger. Segundo a reportagem da Folha, senhoras e senhores, a investigação trata especificamente da atuação da CONAFER, a Confederação Nacional dos Agricultores Familiares e Empreendedores Familiares Rurais, e o relatório foi encaminhado ao ministro André Mendonça, relator do caso, na última sexta-feira. Temos indiciados aí os ex-presidentes do INSS, Alessandro Stefanuto e José Carlos Oliveira. O presidente da CONAFER, senhor Carlos Roberto Lopes, considerado foragido. Esse Opa. Não está preso, esse deu pinote. O lobista Antônio Carlos Camilo Antunes, o Careca, preso. O deputado federal Euclides Petersen, do Republicanos de Minas, e o ex-procurador-geral do Instituto, que é o senhor Virgílio Antônio Ribeiro de Oliveira Filho. Mas a lista é grande, a lista aí é de 48.
12: Fora o filho do Lulinho e o Lupe.
2: Pelo que eu entendi, Lupe não está nem sendo investigado, que é o ex-ministro da Previdência, chefe do Stefanuto.
1: Ah, não. Os caras roubam, passam a mão no dinheiro do povo e aí a autoridade que deveria investigar faz uma investigação seletiva. Ela vai lá e escolhe nomes. Olha, Gilson, você eu vou investigar. O Emerson, não. Vamos deixar daí, vamos pegar aqui o Ismar, vou investigar. O Duca nós vamos deixar de lado também. Peraí, mas todos estão envolvidos. Agora, o ministro da Previdência, aquele que é o chefe do setor previdenciário do país, aquele que deve representar e responder por tudo o que acontece dentro do sistema previdenciário, ele não sabia?
2: Indicado pelo Lupe.
1: Aí eu pergunto para vocês, quando que nós vamos ter seriedade na gestão da coisa pública? Enquanto ocorrerem esse tipo de atitudes por parte das autoridades, que deveriam agir com imparcialidade e impessoalidade.
2: O sindicato lá do Frei Chico, Sindinap?
1: Sindinap.
2: Não está aqui, não tem ninguém da lista do Sindinap aqui, nesses 48. Frei Chico não está, Frei Chico.
12: Mas que absurdo isso! Aonde que a gente vai parar? Bom, o Lula, a gente não pode esquecer que lá atrás ele chegou a pedir para a Polícia Federal não acelerar as investigações, porque o governo precisava de prazo para ver como que ia devolver do nosso dinheiro o dinheiro que foi roubado dos aposentados.
1: E, peraí, por que que o governo vai devolver? Eu te pergunto, Gilson. Qual que é o motivo do governo estar devolvendo o dinheiro? Se o governo diz que não tem nenhuma relação com isso, é porque ele não foi um bom administrador, um bom guardião? É por isso que ele vai devolver? Por se sentir culpado? Ou porque ele tem responsabilidade direta, sabia de tudo e agora que pegaram no flagra, ele simplesmente vai falar assim, não, nós vamos devolver. Mas na verdade não há devolução nenhuma. Somos nós que estamos devolvendo o dinheiro para nós mesmos.

0: Esse dinheiro efetivamente remunera os aposentados e pensionistas. Então, quem que está pagando essa conta? É o povo brasileiro. Essa cambada de ladrões que está instalada na gestão pública, eles não estão fazendo nada para a punição dos que estão roubando o nosso
1: dinheiro.
0: Lembrando,
1: gente, que o ministro Carlos Lupi, ex-ministro da Previdência, nomeou Stefanuto como presidente do INSS no dia 5 de julho de 2023. E segundo a PF, o senhor Stefanuto, enquanto presidente do Instituto Nacional de Seguridade Social, ele recebia mensalmente R$ 250 mil em propina.
2: Ou seja, o Lupi era o cara que estava comandando a pasta quando a roubalheira acontecia. Aí ele colocou o substituto. E o substituto tá na berlinda. E ele não.
1: Não, que, o substituto de quem?
2: O Stefanuto, do
1: não,
2: Lupi.
1: Não, o Lupi era ministro da Previdência e indicou o Stefanuto presidente do INSS. Ok?
2: É a mesma coisa. Tudo caminha no mesmo lugar.
1: Ele indicou, ele não substituiu ninguém, ele indicou o cara.
0: Na verdade, né? É muito
2: que
0: simples.
2: Que era o segundo dele.
0: A conta cai no bolso de quem? Do povo brasileiro.
1: Exatamente.
0: É o povo que vai acabar pagando. A gente vai acabar pagando isso tudo.
1: Eu só não entendo... Porque não tem Lupi aqui? Cadê o Lupi? Sumiu o Lupi? Ninguém fala em Lupi.
2: O filho do Lulinha.
0: É o filho do Lulinha, com os 300 mil por mês que o Careca pagava para ele, que as informações dizem isso, inclusive o que a própria Polícia Federal investigou e identificou. Mas é aquilo que eu falei, falta imparcialidade e impessoalidade. Não importa se o investigado é o filho do presidente da República ou não, ou se é o filho do limpador de dejetos lá do zoológico, por exemplo. Não interessa quem é a pessoa. Se está envolvido, investiguem. Simples assim. Encontraram indícios. Os indícios na fase de investigação são suficientes para que o Ministério Público ofereça a denúncia contra os envolvidos. Na fase de investigação, a modalidade indiciária ela é aplicável ao processo, gente. Houve alguma demonstração de provas envolvidas. Vamos usar o exemplo aqui do vereador de Cascavel, que nós falamos agora há pouco. Esses vídeos são indiciários, esses vídeos que foram gravados aí na residência dessa ex-assessora do Lauri, que o chefe de gabinete estava trabalhando em horário de expediente da Câmara. Os vídeos indicam isso? Indicam. Então os vídeos são provas indiciárias suficientes para que haja um pronunciamento do Poder Judiciário. Porque houve improbidade administrativa. O julgamento é outra situação. Mas aqui o Emerson diz que a polícia indiciou uma parcela dos envolvidos. Na outra, ela não o fez. Mas os nomes estão todos aí escancarados. Nós sabemos de todos os nomes porque foi dado publicidade às conversas ocorridas, inclusive entre o Careca e o próprio filho do Lulinha, do Lula, o Lulinha. Tem as viagens deles juntos. Ele pagou viagem para o filho do Lula. E aí isso não é indício suficiente de que haja envolvimento na fraude? Ou simplesmente, Emerson, você vai pagar viagem para alguém porque gostou dos belos olhos?

0: ciente de que haja envolvimento na fraude? Ou simplesmente, Emerson, você vai pagar viagem para alguém porque gostou dos belos olhos? Efetivamente patrocinou a realização desse filme? Até onde eu sei, eram 60 milhões de reais que seriam pagos pelo Banco Master. Até onde nós sabemos, porque isso é uma informação pública, coletiva. Onde que está esse contrato? Eu gostaria de vê-lo. Até porque nós sabemos que existe, inclusive, isso é tão absurdo, que existe um outro contrato que foi firmado no mês de março desse ano, Gilson, quando o Vorcaro já estava preso, onde ele assinou um contrato de cessão de direitos e imagens.
1: Para o filme dele.
0: Para o filme dele, para uma autopromoção dele. Sobre ele mesmo.
1: Na cadeia.
0: Preso.
1: Ele preso, já preso.
0: Ele preso assinou o contrato.
2: E o Flávio não pode receber carta do pai e torna pública. Ah, não.
0: Bom, eu tô rindo porque tenho vontade de chorar, gente. Eu só peço desculpas, mas é isso.
1: É que o Vorcaro não é candidato, né?
2: Mas é um ladrão.
1: Mas é um presidiário.
0: Tá, mas o outro ladrão também é candidato à reeleição, inclusive. Opa, falei
1: que
0: ladrão.
1: Que também fez um monte de carta, escreveu um monte de carta enquanto preso, deu diversas entrevistas enquanto preso.
0: Recebia diariamente pessoas lá na
1: fez
0: cadeia.
1: Fez campanha para o Haddad enquanto preso.
0: Conduzia.
2: Aliás, o Sérgio Moro fez questão de tocar nesse assunto aí. Ele falou, olha, eu quando juiz da Lava Jato, não proibi uma única vez que alguém visitasse o Lula, que ele escrevesse carta, que logo que eles saíam lá da superintendência, dessem entrevista e falassem com todo mundo. É um direito.
0: Do cidadão, a comunicação social.
2: É um direito.
0: O preso perde alguns direitos? Perde. Por exemplo, o direito ao voto. Isso é um direito que ele perde. Os direitos políticos, pós-condenação. Isso ele perde. Mas o direito de se comunicar com a família, isso chama-se segregação. É vedado na Constituição brasileira. Só que daí é o seguinte, quem que está aplicando esse tipo de punição ao detido Jair Bolsonaro? O STF.
2: O STF Alexandre Moraes.
0: Deveria ser guardião do quê, Gilson?
2: Da Constituição.
0: E eles fazem o quê?
2: Eles cuidam do próprio umbigo.
0: E do próprio bolso. Mas
2: já que você falou em próprio bolso, e nós falamos anteriormente lá do filho do Nunes Marques, mas está aqui a explicação. Ó. O filho do Nunes Marques, o Kevin, jovem advogado, 2 anos de atuação, ele ganhou uma boa grana da JEF e do Master, tá? Através de uma empresa que ele seria sócio de um outro rapaz, certo?
0: Uhum.
2: Que era filho de um outro cara, dono da empresa, que recebeu 18 milhões de reais. 18 milhões. Mas ele diz, não, mas eu só recebi por serviço prestado 282 mil. Mas, poxa, se o seu sócio é filho do dono da outra empresa, então você é sócio da outra empresa.
0: Então vamos lá, vamos expor isso ao público. Eu, advogado, tenho um pai que é empresário.
2: Isso.
0: E eu sou o seu sócio, que você também é advogado. Aí o meu pai, empresário, recebeu 18 milhões da JEF e tal, mas sem justificativas. Recebeu o dinheiro, mas porque quem prestou os serviços fui eu. É por aí que eles querem nos convencer que não há envolvimento.
2: Aí entra o X da questão. A época, em outubro de 24, a relatoria do caso da JEF contra a empresa Celulose Paper Excellence estava nas mãos de Nunes Marques. E Nunes Marques fez o quê? Deu ganho de causa à JEF.
1: Amigos, 9h50.
0: Coincidência, 9h50,
1: estávamos falando há pouco aí sobre faltas não justificáveis ou justificadas, mas de alguma forma parece, né, meio estranho ali, do cidadão assessor do Dr. Lauri e tal. Tem aqui Carol D'Artora, que é deputada federal pelo PT paranaense, representando a esquerda do Paraná lá na Câmara. Levantamentos recentes de dados da Câmara dos Deputados apontam que a deputada petista Carol D'Artora registrou o menor índice

0: índice de assiduidade, ou seja, menor presença entre a bancada paranaense lá na Câmara. A mais faltante deputada paranaense na Câmara dos Deputados é a petista Carol D'Artola. D'Artola aqui diz o seguinte, ela até apresentou cerca de 76% de presença nas atividades, né? As ausências teriam sido justificadas, 26 delas, 26 justificadas, mas 3 não. 3 ausências não justificadas, tá? A senhora Carol D'Artola, do Partido dos Trabalhadores, é a deputada paranaense mais faltante na Câmara.
1: Ah, mas trabalhar para quê?
0: Mas tem que trabalhar, ela é deputada do Paraná, tem que trabalhar pelo Paraná lá.
1: Não. Petista não trabalha enquanto político.
0: Como assim?
1: Não trabalha, faz de conta. Não tem o que mostrar? Ou tem? Não tem o que mostrar. Além de atacar os outros para aparecer na imprensa, na mídia. Nisso eles são bons. Mas mostrar resultado é difícil.
0: Estamos acompanhando em todos os 92. Níveis, seja aqui local, seja Câmara, seja Assembleia, seja onde for. Nós, a equipe de jornalismo, a Estúdio 92, aqui o Independência 92, sempre trazendo alguns fatos. Por quê? Porque tudo isso aí envolve o nosso dinheiro, o dinheiro, caríssimo dinheiro do pagador de impostos brasileiro, que vai passar de 4 trilhões, né, de impostos esse ano, porque já no dia 27 de junho chegou a 2 trilhões. Então vai passar facinho dos 4.
2: Até porque estão aumentando algumas alíquotas,
0: inclusive. Exatamente. Inclusive, eu estava conversando com um colega ontem, e esse colega dizia assim, parece que a prefeitura de Cascavel está sem dinheiro. Eu falei, não se preocupe. Se o problema é dinheiro, aumenta-se algum tipo de imposto, algum tipo de taxa e está tudo certo.
2: Foi o que fizeram com o IPTU.
1: Não tem dinheiro? Então vou fazer um rápido comentário. Hoje pela manhã eu estava olhando aqui na praça do outro lado da rua, a Wilson Jofre, tem um chafariz ali. Tinha dois cidadãos, Ismar, com aquelas hastes e aquela redinha de limpar piscina,
2: Sim. Limpando
1: o chafariz. Dois para aquele chafariz ali já é absurdo.
2: Que tamanho tem o chafariz em metros quadrados?
1: Dá 5 metros quadrados.
2: Dois?
1: Mas isso não é o pior.
2: Estavam lavando, por acaso?
1: Tinha outros dois. Um que cuidava do motorzinho para...
2: aspirar?
1: Retirar a água de dentro. E o outro que jogava o produto que eu acredito que seja cloro. 4! Não é que não tem dinheiro, não está administrando o nosso recurso.
2: Gilson, agora eu vou dar um exemplo pessoal. Eu tenho piscina em casa. Quem cuida dela sou eu. Quem cuida da piscina sou eu. Tá sujo agora no inverno? Tá.
1: Meu pai com 88 anos cuidava da piscina dele, rapaz.
2: Meu caro, a minha piscina tem 30 metros quadrados, tem 40 e poucos mil metros, mil litros d'água, tem 40 e poucos metros cúbicos de água e eu cuido. Eu faço a manutenção dela semanal, quinzenal, agora no inverno, porque não é usada, mesmo com aquecimento não dá para utilizar para o banho. Então ela fica coberta e tal. Mas 4 pessoas para um chafariz? Mas
0: é para agilizar, para ser mais rápido, tem outro chafariz para fazer por aí.
1: Não. Um só fazia o serviço.
2: E sobrava muito tempo, inclusive.
0: 9 horas e 54 minutos, amigos.
2: Não é à toa que a dinâmica da administração pública está desvinculada do princípio básico da utilidade e também da efetividade do serviço.
0: É isso aí, gente. Olha, lembrando que hoje é quarta-feira, né? 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
2: Agora vamos falar um pouquinho de esporte, Gilson. Vocês viram ontem? França embarcou. Mbappé,
0: boa viagem. Tchau,
2: vai jogar sábado pelo terceiro lugar. E hoje nós temos nos hermanos, los hermanitos.
1: Opa, sua Argentina bem pequena.
2: Olha,
0: eu tô com a Inglaterra.
2: E sabe o que é interessante? Veja só, dois cidadãos aqui perante mim. Que um torcendo para a Inglaterra, outro para a Argentina. Nós temos que recordar a década de 80, Guerra das Malvinas. Uhum. Hoje nós vamos ter em campo dois países que são publicamente inimigos.
0: É, militarmente, a Inglaterra, na época, arrasou com a Argentina.
2: Né? E veja que essa mácula para os argentinos, ela é inesquecível.
0: Ah, não tenho dúvida.
2: Roda um vídeo na internet, aí no Instagram, inclusive, agora, do passamento da Rainha da Inglaterra, alguns jornalistas argentinos comemoravam como se fosse um gol, usando palavras de baixo calão. Murió la hija del... Já dá para entender.
0: Mas a guerra nem foi culpa dela. Porque a rainha não deu... Foi a rainha que deu a ordem.
2: Não,
0: vão lá e...
2: foi o primeiro-ministro.
0: Não tem nada a ver com a rainha. Então já é uma ignorância.
2: É uma ignorância.
0: Não tem nada a ver com a rainha isso aí.
2: Claro, não tem relação. Mas
1: é guerra,
2: vejam...
1: futebol.
2: É, okay. Só que daí vem o seguinte. Aí a gente
1: entrou, tem que ganhar.
2: Vê a dimensão do que esse jogo representa hoje.
0: Exatamente.
2: E você vai assistindo, Gilson?
1: Claro que vou.
2: Torcendo para a Argentina.
1: Aham. Bom, depende de que hora que é o jogo.
2: Quatro horas.
1: Não dá.
2: Você vai torcer para a Inglaterra.
0: Inglaterra.
2: Então vamos lá.
1: Não dá porque eu não sou assessor de gabinete.
2: É. Dá o placar então aí hoje.
1: Eu acho que vai dar 3-2.
2: Para quem?
1: Para argentino, acho.
0: Eu acho que vai para os pênaltis e aí a Inglaterra leva nos pênaltis.
2: Eu vou dizer que dá 2-1 para a Inglaterra e o Messi faz um gol e o Harry Kane faz um gol também.
0: Tá certo. Sinto muito, para a Argentina não consigo, não consigo.
1: Tu vai aprender ainda.
0: Não, jamais.
2: Não é uma questão de não torcer. Eu morei 2 anos na Argentina, então eu tenho um grande apreço pelo povo argentino. Mas no futebol, a Argentina pegou só moleza até agora.
0: Nada contra os argentinos, mas não, torcer não dá. Amigos, amanhã a gente volta, Gilson Pessoa, às 8.
1: Eu posso deixar uma pergunta para os nossos ouvintes aí?
2: Quantas forem?
1: Presta atenção. Na sua opinião, eleitor e pagador de impostos cascavelenses, um vereador, ele tem ou não a obrigação de saber o que fazem os seus assessores durante o expediente? Lembrando, nós pagamos todos eles, o vereador e os assessores também.
0: Lembremos, cada gabinete aqui em Cascavel custa cerca de R$100 mil.
1: Que foi dito pelo próprio Lauri.
2: Exato. Por mês.
1: Aliás, mandei uma mensagem para o Sérgio Ribeiro.
0: Por mês, porque só o agente aí que foi pego...
1: Ganha 10.
0: Ganha 10.
2: 10 mil para o chefe de gabinete, para trabalhar enquanto construtor na casa particular de terceiros. Interessante, me
1: chamou
2: a atenção.
1: Eu mandei uma mensagem para o Serginho, que é o presidente, perguntando se ele vai ou não fazer uma convocação extraordinária da comissão de ética para trabalhar nesse caso do Lauri durante o recesso. Estou esperando.
0: A todos um forte abraço. Vem aí, Alexandre Garcia.
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5: Bom dia. A ameaça de greve dos caminhoneiros fez com que o Senado aprovasse, enfim, a medida provisória, que já estava esgotando o prazo, estabelecendo um piso do valor do frete. Ao mesmo tempo, a medida provisória anistia os caminhoneiros que participaram de manifestações nas estradas brasileiras no 8 de janeiro. E também cria um piso salarial para o caminhoneiro. Isso foi retirado no Senado, porque isso estaria incluído na possibilidade de negociação direta entre patrões e empregados. Seria um piso de R$ 5 mil por mês. O líder do governo no Senado, o senador Randolph Rodrigues, disse que Lula vai vetar a anistia das multas. Vai manter apenas esse valor do frete. Mas, enfim, os caminhoneiros suspenderam o planejamento da greve. Bom, falei em caminhoneiro, já falei nisso no meu canal do YouTube, mas tenho que falar de novo para todos os proprietários de veículos a gasolina, que eles estão sendo desrespeitados, tapeados, prejudicados, né? Porque agora o governo está pondo ainda mais etanol na gasolina, né? O mundo inteiro sabe que o máximo que é recomendável, o máximo para motores a explosão a gasolina é 11%. A gente já estava com 30% e vai para 32%. E o Conselho Nacional de Política Energética ainda diz que foram feitos testes, não altera muito em veículos leves, ou seja, na moto, no carro, altera sim. Desde o tanque de gasolina até o bico injetor e por todo o trajeto por onde passa essa gasolina adulterada por 3 vezes o máximo possível. Na Europa, você compra a gasolina E5 e a E10, né? Tem preços diferentes. 5 tem 5% de etanol, a 10 tem 10%, seu máximo. Mas aqui no Brasil, o Estado não respeita a nação. O Estado só existe para servir a nação e tem que respeitar. Mas aí a nação pode dar o troco, porque a nação, afinal, é constituída de cidadãos que são enganados e desrespeitados, que pagam impostos e que votam. Acho que a gente tem que dar a resposta no voto, então, já que não nos respeitam. Né? O Estado não nos respeita. Isso é trágico. Faz parte de uma cultura de desrespeito. Essa é a verdade. Bom, a outra cultura é aquela em que só fica o Marcos Valério punido na Lava Jato, por exemplo. Agora, eu estou vendo aqui, a Polícia Federal mandou 265 páginas para o ministro relator André Mendonça sobre o caso lá dos descontos dos idosos da Previdência. Né? Um crime cruel, crudelíssimo, em que tiraram 6 bilhões de 40 milhões de idosos e idosas, né? De aposentados, pensionistas. E aí foram 48 os indiciados, proposta de indiciamento que foi para o ministro André Mendonça. E lá estão o sujeito que foi presidente do INSS, Alessandro Stefanuto, que foi procurador do geral do INSS, Virgílio de Oliveira Filho, o presidente da Confederação Nacional da Agricultura Familiar, da CONAFER, Carlos Roberto Ferreira Lopes, o careca, né, o Camilo Antunes, Antônio Carlos Camilo Antunes, careca do INSS, né, por corrupção, lavagem de dinheiro e organização criminosa. Só que está faltando gente aí, né? Vamos ver o que vai dizer o ministro André Mendonça, se ele não está desconfiado que está faltando gente. Só para encerrar, pesquisa que o BTG encomendou para Nexus. No primeiro turno, dá Lula 40, Flávio 34, Caiado 5, Zema 4, Renan 4. Se a gente somar isso, a direita tem 47 e Lula tem 40, né? Só que chega no segundo turno, o Lula tem 47 e o Flávio tem 44. É que o Flávio tem uma rejeição de 50, Lula tem uma rejeição de 46. E a direita não sabe que o adversário é Lula. A direita acha que o adversário é Caiado, é Zema ou é Flávio, e os influenciadores de direita brigam entre si, né? Esquece de guardar energia para não repetir o Lula. Lá no Chile, eu já mencionei isso aqui, lá no Chile, no primeiro turno, a comunista ganhou, fez 27, o Castro fez 24, o Parisi 20 e o Kaiser 14. Os três de direita somados dá 58%. Aí foi para o segundo turno, eles continuaram com 58%, a direita unida, e ganhou da comunista. E o Castro é presidente hoje. Dizem, né, o povo unido jamais será vencido. Mas se o povo brigar entre si, aí complica. De Brasília, Alexandre Garcia.
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7: 10:05. 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
15: E a gente conversa agora com a especialista Érica Xisto. Érica, as redes sociais têm impactado muito a autoestima dos jovens. Como as famílias podem proteger os adolescentes dessas comparações constantes?
17: Eu trago essa pergunta não só para os jovens, mas para toda a família. Hoje em dia está muito perigoso a gente acreditar demais na internet. Por quê? Porque a gente tem inteligência artificial muito aprimorada, então a gente não consegue discernir muitas vezes o que é real, o que é falso. E a gente vem de uma geração que está muito confusa e muito esperançosa em tudo que vê na internet. Então a gente tem que trazer essa consciência de eu vi na internet, mas deixa eu validar em outros lugares. Deixa eu buscar uma pessoa que já fez aquilo ali. Porque a gente tem depoimento falso, antes e depois falso, consultório falso, as pessoas chegam a alugar carros, bolsas para aparecer ali e falar que tem status porque conseguiu com trabalho. E muito do que tá na internet hoje não é verdadeiro.
15: Verdade, né, Érica? O diálogo dentro de casa continua sendo uma das principais formas de fortalecer a autoestima e o equilíbrio emocional.
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2: 10h36.
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7: 11h04.
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12: Dica de hoje, como usar o eu ou mim? Esse é um erro bastante comum porque está enraizado na linguagem coloquial. Mas isso não quer dizer que a gramática mudou. Vamos escrever certo? Por quê? Porque valoriza a mensagem e dá credibilidade para quem está falando ou escrevendo. Muito bem. O eu é usado quando o pronome faz ação. Por exemplo, eu resolvo, eu faço. O mim vem depois de preposição e não pratica ação. Para mim, por mim. Faça isso por mim. Dica bem rapidinho. Se o verbo vem depois, use eu. Se a preposição vem antes, use mim. Não esqueça. Escrever certo valoriza sua mensagem. Eu sou a professora Eleandra Toscan. Para mais dicas, fique aqui conosco na 92.3 FM.
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4: 11:32.
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11: Feridas na boca que não cicatrizam, rouquidão persistente, dificuldade para engolir ou nódulos na região do pescoço podem ser sinais de alerta. 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Quando descoberto no início, o tratamento tem maiores chances de sucesso e melhores resultados para o paciente. 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

0: Bola em jogo, já é hora de falar de futebol. A Espanha é a primeira finalista desta edição da Copa do Mundo. Ontem, a seleção comandada por Luis de la Fuente venceu a França por 2-0 em Dallas e garantiu vaga na grande decisão, dominando a partida do início ao fim. A equipe espanhola marcou com Oyarzabal e Pedro Porro. Agora a Espanha aguarda o vencedor de outra semifinal que acontece hoje entre Inglaterra e Argentina. Daqui a pouco tem mais destaques do esporte. 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
5: 11:58.
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2: O Conselho Federal da Ordem dos Advogados do Brasil enviou um ofício ao ministro Alexandre de Moraes pedindo a revisão da decisão que suspendeu por 90 dias as visitas do senador Flávio Bolsonaro ao ex-presidente Jair Bolsonaro. A entidade argumenta que, além de filho, o parlamentar também integra a defesa técnica do pai. A ordem destaca que Flávio Bolsonaro não atua apenas como familiar do ex-presidente, mas também como advogado regularmente com constituído no processo de execução penal. A OAB afirma que sua manifestação tem caráter exclusivamente técnico e institucional, sem fazer juízo sobre os motivos que levaram à decisão de Alexandre de Moraes. Para Estúdio 92 FM, Emerson Bittencourt.
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6: Meio-dia e 28.
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9: A história prova que o avanço tecnológico e a automação são os maiores aliados do bem-estar humano. Ao contrário do que pregam os discursos protecionistas, as máquinas inteligentes não geram miséria crônica. Elas elevam a produtividade do mercado, barateiam o custo de vida e permitem que a humanidade produza mais consumindo menos recursos. Proibir a inovação tecnológica para tentar salvar empregos antigos é uma violência econômica que condena a sociedade à estagnação. O mercado livre sempre reorganiza o trabalho em direção a funções mais intelectuais, criativas e lucrativas.
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4: Meio-dia e 54.
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1: Já são 2 anos que os senadores desfrutam da inatividade do Conselho de Ética e Decoro Parlamentar, ainda que sobrem escândalos tipo emendas PIX, dinheiro na cueca ou benesses pagas pelo enrolado ex-banqueiro e agora presidiário Daniel Vorcaro. A última sessão do colegiado foi em 9 de julho de 2024. A reunião, que foi a única do ano, também foi pouco produtiva e mandou para o arquivo 4 denúncias e rejeitou outros pedidos de processo disciplinar, inclusive contra dois membros da própria comissão, Jorge Cajuru, do PSB de Goiás, e Randolfe Rodrigues, do PT do Amapá. Entre os nomes do conselho, que já receberam visita da Polícia Federal, estão o Everton, do PDT do Amazonas, alvo da Operação Sem Desconto, e Ciro Nogueira, do Progressistas do Piauí, suspeito de falcatrua, com a chamada Emenda Master. Para Estúdio 92 FM, Emerson Bittencourt.
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2: 1h28.
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3: 1h56.
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1: A Confederação Nacional do Transporte estima que o fim da escala de trabalho 6x1 poderá gerar impacto anual direto de quase R$12 bilhões para o setor de transportes. O presidente da entidade, Vander Costa, afirmou que a principal preocupação não é o aumento dos custos, mas o agravamento da falta de trabalhadores no segmento. Segundo ele, o setor emprega atualmente cerca de 2,5 milhões de pessoas e já enfrenta escassez de mão de obra. E acrescentou, abre aspas, estimamos impacto anual de quase R$12 bilhões, mas o que mais nos preocupa não é o impacto financeiro, pois isso vai passar para o preço. Vai gerar inflação. O problema é a falta de mão de obra. Fecha aspas. A mudança também pode afetar o transporte urbano de passageiros. Entre os possíveis efeitos apontados pela entidade estão a necessidade de contratar mais motoristas, pagar horas extras ou reduzir o número de viagens, especialmente aos fins de semana. Para Estúdio 92 FM, Emerson Bittencourt.
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10: E a gente conversa agora com a médica mastologista, doutora Cauana Caetano. Doutora, na correria do dia a dia, muitos sinais do corpo acabam passando batido, né? Quais alertas nas mamas não podem ser deixados de lado?
12: Vou citar cinco, né? Eu acho que é importante a gente pensar nos principais, né? A grande maioria das vezes, nódulo de mama. Então, às vezes, um carocinho que tá ali, que nunca esteve, é importante que você procure o médico o mais rápido possível. Outro, dor na mama. Na grande maioria, não é nada de maligno. Porém, se começar com uma assimetria, que é uma mama maior que a outra, um pedaço maior do que o outro, isso também deve ser levado em conta. Hiperemia, que é a vermelhidão da pele, né? Às vezes a gente pensa que é uma alergia, uma coisa da pele, mas pode sim ser um sinal de câncer de mama. Outra coisa é a saída de secreção pelo biquinho do peito. Então, às vezes, tá saindo uma secreção ali, principalmente sanguinolenta ou clara, de forma espontânea. Isso também deve preocupar. E mais um, mas não menos importante, é um linfonodo axilar. Antigamente o pessoal chamava de íngua, né? Então, aquela íngua ali que você não tá com nada inflamado, não sumiu, deve-se procurar um médico com certeza.
10: Olha só, né, doutor? O corpo dá sinais, né? E se a gente não der atenção, as consequências chegam. Atenção e cuidado precisam fazer parte da rotina.
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5: 2h28.
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0: O esporte é notícia aqui na sua rádio. O segundo jogo das semifinais da Copa do Mundo 2026 acontece hoje, entre Inglaterra e Argentina. A seleção vencedora pega a Espanha na grande final. De um lado, os ingleses, que buscam voltar à decisão após baterem na trave em 1990 e 2018. Do outro lado, a atual campeã, a Argentina, tenta manter vivo o sonho do bicampeonato consecutivo, algo que não acontece desde o Brasil de 1962. Daqui a pouco tem mais destaques do esporte.
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4: 2h56.
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1: A Associação Paranaense dos Revendedores de Combustíveis, a Paranapetro, criticou a decisão do Conselho Nacional de Política Energética de elevar de 30 para 32% o percentual obrigatório de etanol anidro misturado à gasolina, A entidade afirmou que o aumento de etanol na gasolina pode provocar problemas mecânicos em parte da frota brasileira. A Paranapetro também questionou os benefícios econômicos anunciados pelo governo federal em relação à medida. O entendimento de que a alteração não foi testada adequadamente é compartilhado pela Associação Brasileira das Empresas Importadoras e Fabricantes de Veículos Automotores e pelo Sindicato Nacional da Indústria de Componentes para Veículos Automotores. Para Estúdio 92 FM, Emerson Bittencourt.
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1: De acordo com o Instituto de Planejamento e Tributação, o brasileiro trabalha em média 149 dias por ano, quase 5 meses, apenas para pagar impostos. Em 1988, eram 2 meses e 13 dias, ou seja, a carga tributária mais que dobrou em 37 anos. Para manter cada emprego, a empresa pode gastar o dobro do salário em encargos. É como pagar outro ano inteiro só em impostos e obrigações que não vão para o trabalhador, mas para sustentar a máquina pública. De acordo com o Índice de Retorno ao Bem-Estar da Sociedade, o governo arrecada como país rico, mas devolve saúde, educação, infraestrutura e segurança de país pobre. E tem quem acredite que a solução para o Brasil seja aumentar ainda mais os impostos.
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3: 3h27.
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7: Dica de hoje, o uso dos porquês. Quem nunca se confundiu com eles, não é mesmo? Mas é bem fácil. Veja só, porquês separados são usados em perguntas, sem acento no começo, com acento no final. Já o porquê junto e sem acento é usado para a resposta. E o porquê junto com acento é aquele que é substantivado, ou seja, ele recebe um determinante. O porquê, esse porquê, aquele porquê, um porquê. Veja só como é fácil e simples. Não erre mais. Para mais dicas, continue com a gente na 92.3 FM. Eu sou a professora Eleandra Toscano.
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4: 3h54.
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1: A iminente decisão do presidente americano Donald Trump sobre novas tarifas ao Brasil nesta quarta-feira marca o ápice de um período de forte desgaste diplomático com Luiz Inácio Lula da Silva. Desde o início de seu terceiro mandato, Lula criticou Trump em pelo menos 62 ocasiões. O tom subiu drasticamente na primeira metade de 2026, período no qual o petista direcionou queixas públicas ao líder norte-americano em 42 oportunidades.
10: A escalada da crise em 2026 ganhou força em maio, após os Estados Unidos classificarem PCC e Comando Vermelho como organizações terroristas globais. Na última segunda-feira, 13 de julho, Lula classificou como pirataria a cobrança de 20% anunciada por Trump para garantir a segurança de embarcações que cruzam o Estreito de Hormuz, no Irã. Para Estúdio 92 FM, Emerson Bittencourt.
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is about to rock. We salute you, ladies and gentlemen. Começando para todos vocês, o Rock History na Estúdio 92.3 FM aqui em Cascavel, Paraná. A cidade ensolarada, um tempo muito gostoso, muito, muito claro, cristalino aqui hoje no oeste do Paraná. O sol tá bem forte, tá gostoso o sol, sol de inverno, 22 graus para todos nós. Como eu falei, não tem chance nenhuma, gente, de chuva. Era até segunda, agora já passou para terça-feira. Terça-feira que vem a gente vai ver a chuva, então o sol vai estar aí. Inclusive, nesse final de semana a gente vai ter 30 graus, cara, pode ficar tranquilo. As coisas vão ficar um pouco mais tranquilas. Por quê? Porque quando a gente entra em uma competição sem saber o que vai acontecer, obviamente a gente confia no nosso potencial, a gente sabe aquilo que a gente consegue fazer, até onde a gente, os limites que a gente consegue alcançar de uma forma maçante, na verdade, mas a gente chega a um limite que a gente tem que parar e reestudar tudo que a gente faz. Por que que eu tô falando tudo isso? Porque ontem a França entrou de salto alto, na minha visão, de salto alto, tipo assim, viu, galera, nem surge uniforme, é só fazer um gol aqui que nós já estamos classificados pra final de novo. Não é assim, meu irmão, não é assim. Tomaram um vareio da Espanha. A Espanha colocou simplesmente no chinelo, colocou a França no chinelo. Foi três, na verdade, três gols, um foi anulado. Mas colocou no chinelo não só nos gols, colocou no chinelo na técnica. Ou seja, eles não sabiam o que era tomar um gol, tomar dois gols. E aí, agora você tem que voltar. O Peraí, nós não sabemos como faz pra voltar. Não sabiam, eles ficaram perdidos. E eu vou dizer uma coisa pra você. Daqui a pouco tá começando England, Inglaterra contra Argentina. Outra semifinal. E eu digo a mesma coisa, você tem que entrar com consciência, você tem que entrar com um extenso discernimento, você tem que entrar de uma forma meticulosa e espirituosamente falando. Por quê? Porque não é fácil para nenhum dos dois. E eu vou dizer o porquê, na minha visão, essa é a minha visão, como eu sempre falei aqui. Inclusive falei de outras coisas, mas fui criticado. A Inglaterra tem Jude Bellingham e tem o Keane. Só que é o seguinte, tem uma defesa muito mais sólida, na minha visão, do que a defesa da Argentina. A Argentina tem o quê? Tem um passe de bola que obrigatoriamente tem que passar por Lionel Messi. A gente tá vendo aí nessa Copa que tudo tá colocando assim, viu? Se o Messi não tiver na final, pode acabar essa Copa, nem vamos ter final. Tá praticamente assim, tá escrito desse jeito. Desde que ele não tomou aquele cartão vermelho no primeiro jogo, que ignoraram até a falta, deram a falta ao contrário. Ele pisou na panturrilha do cara e fez a falta. Nada aconteceu. Então tá tudo encaminhando assim para aquilo que a gente... A teoria da conspiração. Mas hoje duas grandes equipes se enfrentam de novo. E não é um simples jogo de futebol. É uma final entre duas nações que tem muita história além disso. Eu tive que passar na farmácia agora. Agradeço o Leonardo e o irmão dele também. Porque a minha adrenalina tava super alta. Falando com meus filhos desde cedo. Vendo o BBC desde cedo. Radio 1, Radio 2, e foi lá em cima. Mas hoje é dia 15/7/2026, e é muito legal nos dias. Para quem acredita em números, hoje é o dia 196 do ano, e faltam 169 para acabar. 196, 169. Hoje é um dia muito, muito, muito precioso para todos aqui da nossa região, porque é o dia do pecuarista. Um abraço e um beijo no coração dos pecuaristas. Vamos botar uma salva de palmas para vocês também, porque vocês merecem. Hoje é aniversário de Irati, a terra do pau. Dizem que lá é a terra do pau, né? Porque lá fazem... Eu não sei se é... É isso aí. Parabéns aos pecuaristas. Se Irati, que tem a fábrica de fósforos e etc. Eu, se eu não me engano, é a maior produção do mundo. E hoje também, abram seus braços, coloquem suas mãos juntas e aplaudam. Para aquele que diz que o homem não tem um dia, hoje é o dia nacional do homem. Dia de todos nós, dia nacional, dia no Brasil, de todos os nossos. A mulher tem o 8 de março, que é mundial, né? As palmeirenses também, todo mundo tem. Mas hoje é o dia nacional dos homens, parabéns a todos nós. E para isso, e para desejar sorte para a Inglaterra, que o melhor time em branco vença,
A gente vai colocar aqui agora uma música exclusiva que nós conseguimos, que é a mixagem, basicamente, de uma canção que está... Duas canções super famosas, britânicas, que estão sendo tocadas no final de todos os jogos da Inglaterra. Vamos lá? Isso aqui é exclusivo. Eu nem vou falar agora de onde veio.

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1: Rock History, estúdio 92.3 FM, Cascavel, no Paraná. Ao vivo e a cores também. Pelo Facebook da Estúdio 92.3 FM, estamos ao vivo e a cores. Se é que você quer ver outra coisa, senão a semifinal entre a Argentina e a Inglaterra. Mas eu digo a vocês o seguinte, gente, tá jogando, o jogo tá rolando, tá meio catimbado, mas tá acontecendo. Agora eu digo pra vocês, só vou falar uma coisa aqui, sobre técnicos, né? Eu tava falando agora há pouco sobre a França, mas eu vou falar sobre técnicos. Os melhores técnicos da Copa do Mundo incluem lendas, né, que venceram o torneio, tanto como jogador, como treinadores, como é o caso do nosso Leite, ou seja, já nos deixou. Conheci ele, inclusive, passei um dia inteiro, dois dias com ele, Mário Jorge Lobo Zagallo, Franz Beckenbauer, Didier Deschamps, que saiu ontem também, mas é um campeão, 14 anos com a seleção da França, acredito que não vai sair de lá. E entre esses atuais aí, tem o Thomas Tuchel, que está hoje lá, que está no banco, está na seleção inglesa, que é um alemão, amplamente reconhecido, né, por trabalhos super vitoriosos, Chelsea, etc. E tem também, quem mais? O Pochettino, Maurício Pochettino, que também é argentino, inclusive, todo mundo acha que é italiano, mas não, ele é argentino, que ele é da seleção dos Estados Unidos, não sei se ele já saiu do cargo, mas levou eles brilhantemente para um lugar lá na Copa do Mundo ser reconhecido como uma seleção que joga bola agora. O Martínez, Roberto Martínez, super talentoso da seleção de Portugal, uma passagem, vou dizer, histórica, na verdade, que ele fez com a Bélgica, inclusive contra nós, contra o Brasil. E tem o Scaloni, que é um fantástico, maravilhoso técnico da Argentina. E os dois estão degladiando agora. Nesse minuto, Argentina e Inglaterra 0-0, Thomas Tuchel e o Lionel Scaloni. Eles estão aí, se enfrentando na semifinal. E eu vou dizer uma coisa. Não tem nada a ver com Guerra de Malvinas. Alguém hoje pela manhã estava falando na BBC, só falavam disso. Não a BBC em si, mas as pessoas mandando mensagens de todos os lugares do mundo. Inclusive de Falklands, das Ilhas Falklands. Que alguns chamam de Malvinas, mas é Falklands. E eu não acho que não. Acho que não tem nada a ver. Dentro do campo não tem nada disso. Talvez para motivar alguém de ambos os lados pudesse ter sido dito isso, mas não tem nada a ver. É apenas uma partida de futebol, como diz o Skank. Vamos fazer uma brasileira aqui? Isso aqui é sobre autoconhecimento, tá, gente? Isso aqui é sobre conexão externa e interna com você mesmo. Isso aqui chama-se Te Conecta, da Pitty. Vamos lá.

Alô, pessoal que tá ouvindo o Rock History. Aqui é o Kiko Zambianchi. Queria mandar um abraço para todos vocês. Pessoal que tá aí na Estúdio 92.3. 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
1: Studio 92.3! É isso aí, gente da Inglaterra, mandando mensagens pra gente também. Estamos aí na torcida, com certeza absoluta. Eu não sei para quem que você está torcendo. Eu sei para quem eu estou torcendo, mas eu não sei para quem que você está torcendo. Mas torça, simplesmente, como eu falei antes, eu dei uma palha sobre isso. It's only a football game. Só é um jogo de futebol. E outra, não é nenhum dos nossos times, não é o nosso time. Eu sei qual que é o meu time, sei qual que é o time dos meus filhos, mas não é o meu time. Alguém falou isso, oh, você está torcendo, você nem é inglês. E daí? Não te devo explicação nenhuma, mas é o time dos meus filhos. E eu claramente estou torcendo para a Inglaterra. Vamos fazer aniversário, vamos direto para lá, vai. Happy birthday to you, ladies and gentlemen. Parabéns a todos vocês. Muita saúde, muita paz, muito amor. Muita tranquilidade, muito discernimento, muita alegria, muita coisa espirituosa para você, harmoniosa, equilibrada, muitas coisas importantes na sua vida. Quero mandar um abraço para a Vivi, que é a esposa do meu amigo Luciano, que tá, os dois estavam na minha festa de aniversário no sábado. Quero mandar um abraço para ela, que hoje é aniversário dela. Então vai um abraço especial para você, Vivi. Muito obrigado pelo presente. O seu está lá em casa, a gente vai entregar, pode ficar tranquila. Hoje, Mr. Trevor Horn, ele foi do... Cara, pra quem conhece Bangles, ele que começou o Bangles, tá? Vocês lembram daquela música? Video Kill the Radio Star. Essa música é dele. Quem mais? Yes! Ele foi do Yes. Ele foi do Yes também, faz 77 anos de idade hoje. Samuel Rosa, faz 60 anos de idade hoje, do Skunk. Jason Bonham, filho do John Bonham. Faz 60 anos de idade hoje. Ian Curtis, britânico, de Manchester, faria 70 anos hoje. Ele morreu em 1980, que era vocalista do Joy Division. Ele morreu nesse dia, em 1980. Na verdade, ele tirou a própria vida nesse dia. Joe Satriani, um dos maiores monstros da guitarra de todos os tempos no mundo, faz aniversário hoje. Eu assisti ele tocando. E eu gosto muito de Joe Satriani. Joe Satriani está fazendo 70 anos hoje. Rembrandt nos deixava nesse dia em 1606. O cara que está fazendo aniversário, Forrest Whitaker, o ator Forrest Whitaker, faz 65 anos de idade hoje. Ele já ganhou BAFTA, já ganhou, um Oscar também. Bridget Nelson faz 63. Hoje eu acho que ela tá na nova, viu? Porque ela começou muito cedo na televisão. Foi casada com o Sylvester Stallone. Então, a minha amiga Juliane Arruda tá fazendo. A esposa do Thiago, do Rock for Hood, tá fazendo hoje aniversário também. Um abraço pra Ju, um abraço pra todos eles lá, pessoas muito queridas que a gente gosta demais. Vamos de música, são aquelas duas que você pode e quer cantar junto. Vamos pagar uma madeira pro Lulu Santos, então, e pro Nando Reis. Vamos lá.
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2: 4:39.
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9: 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Ao vivo e a cores também pelo Facebook da sua Estúdio 92. 42 quase minutos. Tá 0-0 entre a Argentina e Inglaterra. Aparentemente, claramente, o juiz está pendendo para um lado. Ninguém entende por quê, mas claramente está pendendo para um lado. Essa aí é a rivalidade de Inglaterra e Argentina. Sempre a gente sabe que transcende o esporte, mistura esses fatos históricos, né? Essas tensões até diplomáticas, episódios que já marcaram dentro do futebol, né? E eu diria que o auge dessa relação ocorreu na Guerra das Falklands, nas Ilhas Falklands, que alguns chamam de Malvinas, mas não são Falklands. E esse conflito real foi travado em 82 pelo controle das ilhas lá no Atlântico Sul. E a disputa de quase dois séculos deixou uma ferida bem aberta, gente, bem aberta na sociedade, principalmente na sociedade aqui da América do Sul, conferindo esses confrontos esportivos aí, a gente tenta, ó, passa a ter um peso simbólico, né? Cultural também, fica profundo, né? Apesar de ter sido mais de 40 anos atrás, ainda fica um peso muito grande. Vamos de música! Isso aqui é o que esse jogo tá fazendo pra todos nós. You drive me crazy, man. Fine, yeah.

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1: Grande Tadeu, gente finíssima, grande banda também. Gente, acabou o primeiro tempo, 0-0. Na verdade, meio a zero para a Argentina, porque o juiz está jogando claramente para eles, ficou muito claro ali. Que ele tá com segundas intenções, mas isso é a minha análise, é só a minha análise. Você pode analisar do jeito que você quiser. Neste dia, naquele tempo, dia 15 do 7 de 1799, a Rosetta Stone, a Pedra Rosetta, era encontrada em uma aldeia lá no Egito durante a campanha do Egito de Napoleão Bonaparte. Foi encontrada, hoje está no British Museum. Eu já vi essa pedra várias vezes, inclusive. Chegou uma hora que eu não queria nem entrar mais naquele quarto lá onde ela está, de tantas vezes, mas é uma coisa muito interessante. Olha, 1799, gente. Olha só quanto tempo que faz isso. E pro lado bom da coisa, hoje, neste dia, você lembra dos pênaltis, que os caras correndo igual galinha, que o Brasil bateu e perdeu quase todos, né? O Marquinhos chutou o último na trave, eu acho. Bom, neste dia, a França vencia a Croácia e era consagrada bicampeão mundial em 2018, exatamente naquela Copa, onde a gente passou muito próximo de estarmos na final, talvez, mas não aconteceu. E não vejo isso acontecendo pelo menos por mais 20 anos, mais ou menos 20 anos. Primeiro, não tem qualidade, não tem capacidade. Fora do campo, dentro do campo, todo mundo sabe que a gente tem jogadores, bases, crianças, vorazmente querendo jogar futebol, mas se não organizar no fora do futebol, como fez a Inglaterra. A Inglaterra ficou fora da Copa de 94, se reorganizou. A Alemanha fez a mesma coisa, meteu 7 na gente. Esse time da Espanha que está na final da Copa aí, ó, já tem uma estrela. Ele se reorganizou do nada. Isso aí vem para calar a boca daquelas pessoas que falam assim: aí, tá vendo? Fica trazendo jogadores de outros países para jogar no teu país. Eles pulverizam os times e depois a gente perde a nossa qualidade. Isso não aconteceu com a Espanha. E na Espanha, talvez, eu não sei a porcentagem, mas é uma porcentagem muito grande de jogadores que não são espanhóis, mas estão lá jogando. E eles estão aí, mais uma vez, numa terceira final de Copa do Mundo, eu acho. Assim caminha a humanidade. Pagar uma madeira aqui agora, mais uma madeira para uma das maiores bandas britânicas. Eu ganhei até uma camiseta no sábado dessa banda. Isso aqui é de 1970. Black Sabbath, War Pigs.

aqui é Bianca Jordão, vocalista da banda Lila. Gostaria de deixar um beijo pro Vitor Nascimento e para todos que estão conectados aqui no Rock Hit.

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1: Rock History da Estúdio 92.3 FM. Obrigado a todo mundo mandando mensagens aqui. Tem muita gente mandando mensagens de vários lugares do mundo, inclusive da Inglaterra. Da Argentina não chegou nenhuma ainda. Mas obrigado a todos vocês conectados na 92.3 FM e também no Facebook da Estúdio 92.3. Mais um Rock History. Está no intervalo do jogo agora. A Inglaterra está empatando bravamente com a seleção da Argentina. Grande jogo, como deveria ser, né? Se não fosse aquelas coisas de dentro do fora do campo, como a gente sabe que aconteceram nessa Copa do Mundo, se a gente for nomear aqui, vai ficar mais uns 3 dias falando de todas as coisas erradas que a gente viu. E não adianta botar a mão, botar a peneira na frente da cara e falar que não aconteceu nada disso. Aconteceu sim, tá? Muita coisa aconteceu, mas não é pra gente ficar aqui. Vamos deixar acabar. Domingo acaba a Copa do Mundo e a gente pode falar disso. Eu não vou falar agora porque eles vão dizer que eu tô sendo bias, né? Bias é quando você torce só pra um lado. Então, vamos deixar para depois, mas que aconteceu, muita coisa aconteceu. Inclusive, mudou a história do... Esse cara não se elege mais, tá? Esse cara da FIFA e o careca lá, cabeça de ovo, esse não se elege mais, não. Todas as confederações já falaram, nosso voto você não terá mais. Porque você, pô, você pisou, você passou. You went beyond, man. You went beyond what you should have done anyway. Vamos lá? Vamos deixar uma última para vocês aqui. Hoje, às 15 para as 6, tem um programa na 92, que é exclusivo da 92... Você deveria escutar todos os dias de segunda a sexta, porque é exclusivo nosso aqui, fala exatamente aquilo que acontece no Brasil, ou deixa de acontecer. E tem uma coisa muito interessante, que eu achei interessante, porque nesse país a gente não cobra nossos representantes sobre... Aparentemente a gente não cobra sobre mais nada. A gente não cobra sobre nada. A gente vetou pra esses caras, mas não cobra eles de nada. Mas tem uma lei que aparentemente ia ser colocada hoje, que é pra trocarem as... Bom, isso aí também é arrecadação, né? Vamos ser sinceros. Que é pra trocar a cor das tornozeleiras eletrônicas. Por exemplo, você roubou assalto, tarará, preta, né? Que é a normal, que é todas são pretas, né? Não tem outra cor. De repente eu tô falando coisa que já aconteceu. Se você estuprou, é uma vermelha. Se você, sabe, você bateu na sua mãe, é outra cor. Mas vamos classificar por isso aí. E eu acho legal. Eu tava lendo isso ontem à noite, antes de dormir. Acho que fui dormir, acho que era 3 horas da manhã. Mas você escuta aqui, na 92.3. Vamos deixar uma de uma banda britânica de 1987... Porque o jogo não acabou ainda, então a gente não sabe se encontramos a vitória ou não. Ou seja, we still haven't found what we are looking for. Nós continuamos sem saber o que a gente estava procurando. Amanhã a gente volta. So keep rock alive.

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3: 5 e 11.
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8: 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Quando descoberto no início, o tratamento tem maiores chances de sucesso e melhores resultados para o paciente. 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
10: Dica de hoje, o uso do gerúndio, aquela forma nominal do verbo terminada em NDO. Está errado? Não, não está errado. Mas se usado em excesso, empobrece o nosso vocabulário, tanto escrito quanto falado. Além de parecer que estamos enrolando para dar uma resposta ou uma solução para um problema. Então, o que fazemos? Melhoramos a nossa escrita e a nossa fala, diminuindo o uso dessa forma nominal, o que a gente chama de gerundismo. Por exemplo, em vez de usar vou estar encaminhando o e-mail, nós usamos vou encaminhar o e-mail. É mais simples, é mais fácil, é mais direto. Viu só? Fácil, não é? Para mais dicas, continue aqui na 92.3 FM. Eu sou a professora Eleandra Toscano.
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5: O ex-presidente do INSS, Alessandro Stefanuto, indicado pelo ex-ministro da Previdência, Carlos Lupi, em 2023, é acusado pela Polícia Federal de receber até R$ 250 mil por mês em propina para deixar de fiscalizar entidades suspeitas de promover descontos ilegais em aposentadorias e pensões. Com 256 páginas, o documento foi enviado ontem ao ministro André Mendonça, relator do caso no STF. Segundo a Polícia Federal, Stefanuto teria se omitido deliberadamente diante das irregularidades praticadas por associações que descontavam valores de benefícios previdenciários sem autorização dos segurados. Além de Stefanuto, foram indiciados o ex-procurador-geral do INSS, Virgílio Antônio Ribeiro Filho, o ex-diretor de benefícios, André Fidelis, e o lobista, Antônio Camilo Antunes, chamado de Careca do INSS. Os quatro estão presos preventivamente desde o ano passado. Para Estúdio 92 FM, Emerson Bittencourt.
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4: 5h27.
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0: Olá, já voltamos a falar de futebol. A CBF realizou uma reunião de balanço de gestão na sede da entidade na Barra da Tijuca ontem, zona sudoeste do Rio de Janeiro, com o presidente Samir, o diretor Rodrigo Caetano, que representou a seleção brasileira masculina. O encontro teve a participação da diretoria da CBF e presidentes de federações. O diretor de futebol, Rodrigo Caetano, detalhou toda a preparação da seleção, desde a chegada do técnico Ancelotti. Ao todo, foram 13 meses de trabalho até a Copa. De férias no Canadá, o treinador italiano não participou da reunião. O Brasil terminou a pior campanha desde 1990 na Copa do Mundo. A segunda pior colocação na história. 11º lugar. Kleber Ramos para o Esporte Total. 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
3: 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Com a libertária Priscila Merizio.
4: A história prova que o avanço tecnológico e a automação são os maiores aliados do bem-estar humano. Ao contrário do que pregam os discursos protecionistas, as máquinas inteligentes não geram miséria crônica. Elas elevam a produtividade do mercado, barateiam o custo de vida e permitem que a humanidade produza mais consumindo menos recursos. Proibir a inovação tecnológica para tentar salvar empregos antigos é uma violência econômica que condena a sociedade à estagnação. O mercado livre sempre reorganiza o trabalho em direção a funções mais intelectuais, criativas e lucrativas.
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3: 5h41.
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9: E a gente conversa agora com o advogado Dr. Gabriel Fonseca. Doutor, toda discussão entre casal pode ser considerada violência doméstica?
11: Não toda discussão. Existem discussões que são comuns entre casal. Uma conversa ali sobre finanças, uma discussão sobre filhos, sobre criação. Mas não é toda discussão que envolve violência doméstica com sinais de desrespeito. Quando alguém começa a desrespeitar uma pessoa, com xingamentos, querer controlar os filhos e colocar eles contra a pessoa, começa com questões psicológicas e envolve até questões financeiras. A violência doméstica, ela se agrava quando tem contato físico, empurrões, lesões corporais. E o último passo da violência doméstica é a morte, é o feminicídio. Então, não são todas as discussões que envolvem violência doméstica, mas tem que tomar muito cuidado como essas discussões acontecem. O respeito sempre deve prevalecer.
9: Pois é, né, doutor? Discutir é normal, né? A violência começa mesmo quando surge o medo, a ameaça e a humilhação.
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1: Agora, Oeste Sem Filtro, hoje, 15 de julho de 2026. Eu sou Daniel Vidal e comigo estão Augusto Nunes, Ana Paula Henkel e Adalberto Piotto. Acompanhem os destaques desta edição.
2: Rumble e Trump Media acusam a AGU de mudar tese jurídica nos Estados Unidos para blindar Alexandre de Moraes. Flávio Bolsonaro explica foto ao lado do sicário de Daniel Vorcaro. Lula liga máquina de bravatas contra Trump e diz que prótese do SUS é melhor que a dentadura do presidente americano. Estes e outros destaques agora em Oeste Sem Filtro.
1: A Rumble e a Trump Media afirmaram à Justiça dos Estados Unidos que a Advocacia Geral da União mudou de posição para defender o ministro do Supremo Tribunal Federal, Alexandre de Moraes. Segundo as empresas, o governo brasileiro sustentava anteriormente que decisões da Justiça brasileira não produzem efeitos automáticos nos Estados Unidos e precisam seguir os canais oficiais de cooperação internacional. No novo posicionamento, a AGU pediu a extinção do processo, sob o argumento de que as decisões de Moraes são atos soberanos do Estado brasileiro. A Rumble e a Trump Media sustentam que Moraes deve responder pessoalmente à ação e pediram à Justiça da Flórida que rejeite o pedido da AGU para encerrar o processo. Boa noite, Adalberto Piotto, de volta ao Oeste Sem Filtro. Seja muito bem-vindo, muito bom tê-lo conosco. Sua análise.
3: Boa noite, Dani. Boa noite, Augusto. Boa noite, Ana, a todos que nos acompanham. Esse processo especificamente que corre nos Estados Unidos, e ele tem razão de ocorrer lá, até porque nós sabemos de toda a história, né? Houve medidas do ministro Alexandre de Moraes que afetavam cidadãos americanos ou cidadãos sediados nos Estados Unidos, que são, sim, que têm a garantia da primeira emenda, da liberdade de expressão, realmente como se entende liberdade de expressão. Se a gente olhar para a primeira emenda, e a gente, é sempre bom a gente pegar o princípio de tudo. Há uma normalização das coisas aqui no Brasil que é extremamente perigosa. Veja só esse caso, por exemplo, do Flávio. A gente vai falar mais sobre esse assunto ao decorrer. Vocês já falaram nesses dias que eu estava ausente de férias. Mas esse caso do Flávio, por exemplo, de poder visitar o pai. Ele que, inclusive, está arrolado como um dos advogados do próprio pai. Ou seja, deveria ter acesso ao seu cliente, neste caso especificamente. Hoje há um entendimento que não, mas lei judicial, decisão judicial se cumpre. Não se cumpre se você parte de um processo que está todo ilegal, que foi arbitrário, que foi abusivo. Esse caso aqui especificamente é um processo, claro, dentro dos Estados Unidos vai se garantir todo o direito de defesa, o que deveria acontecer também no Brasil, mas não acontece por decisões do Supremo Tribunal Federal. Basta ver os presos do dia 8 que não tiveram direito de defesa, basta ver o caso do ex-presidente Bolsonaro, de todos aqueles envolvidos na tal, na propalada trama golpista, não tiveram o benefício da defesa, ou seja, ter direito à ampla defesa, e nos Estados Unidos isso está sendo garantido. Agora, é uma tese que parte, voltando à questão do princípio, como é que alguém, um juiz de um país, que está, na verdade, afrontando a própria legislação do país aqui em relação à garantia da liberdade de expressão, tenta intervir na vida de um outro cidadão, e esse cidadão num país em que ninguém questiona a liberdade de imprensa, porque ela é definitiva, ela está na primeira emenda da Constituição americana. Mais que isso, é um sentimento nacional a questão da liberdade dos Estados Unidos. Aí agora você tem todo esse processo judicial. E você tem o andamento, obviamente, o questionamento por um lado aqui, uma tecnicidade jurídica ali, e que, obviamente, agora as partes que estão se sentindo desprotegidas, ou, por exemplo, neste caso, não exatamente desprotegidas, mas que vem uma tentativa de alargar o processo, de criar um outro fato dentro de um processo, que é muito simples. O princípio é esse. O juiz brasileiro decidiu que alguém nos Estados Unidos não poderia ter direito à liberdade de expressão dentro de uma rede social que é americana, em que pese o fato de também atuar no mundo inteiro, inclusive no Brasil. O princípio é este. Mas aí você tem todas essas tecnicidades, essas questões jurídicas que vão avançar até que, obviamente, a própria justiça americana decida se é abusiva ou não qualquer uma dessas medidas, no caso especificamente, o que reclama o Rumble e também a Trump Media por parte da AGU.
1: Ana Paula Henkel, boa noite, bem-vinda. Ótima quarta-feira para você, muito bom tê-la conosco e ouvi-la. Queremos a sua análise também.
4: Boa noite, Daniel. Boa noite, Piotto. Bem-vindo de

0: Volta, boa noite, mestre Augusto e nossa querida audiência. Daniel, o argumento da AGU, ele simplesmente não para de pé. O argumento continua naquela bobagem de falar em soberania brasileira, em leis brasileiras. É exatamente o que eles fizeram com o então deputado Daniel Silveira, que fez um vídeo no YouTube reclamando de um dos ministros do Supremo Tribunal Federal, e o Supremo Tribunal Federal fez uma esticada, né? Disse que aquele artigo, se eu não me engano, 53, aquele artigo que protege as dependências do Supremo Tribunal Federal, deu uma esticada até o YouTube e disse que não, que também qualquer ambiente virtual pode ser colocado dentro do Supremo. Se eles forem usar dessa premissa, tudo cabe dentro do Supremo. Absolutamente tudo cabe dentro das leis brasileiras. Até mandar um e-mail cabe dentro das leis brasileiras. O problema é que os americanos não falaram de leis brasileiras, ou de território brasileiro, ou de soberania brasileira, Constituição do Brasil, nada. Eles foram diretos. Alexandre de Moraes censurou, não é tentou censurar, censurou cidadãos americanos e residentes dos Estados Unidos da América em solo americano. Na época, inclusive, Daniel, a imprensa divulgou isso de maneira completamente aberta. A gente sempre mostra aqui esses prints da imprensa na época dizendo exatamente isso. Que o Alexandre de Moraes determinou o bloqueio no Globo de perfis bolsonaristas no Twitter, no Globo, de maneira internacional. Moraes determinou o bloqueio global de contas de bolsonaristas. Ou seja, o Moraes não apenas interferiu na primeira emenda da Constituição americana, mas em outras constituições de outros países também. Outros países poderiam abrir o mesmo processo contra Alexandre de Moraes, porque, inclusive, num desses prints aí da CNN diz que o Facebook cumpriu a ordem de Moraes e fez bloqueio global de contas de bolsonaristas. Ou seja, nosso dinheiro sendo gasto na defesa de uma pessoa que não apenas abusou da censura no Brasil. Determinou censura no Brasil, mas quis interferir na Constituição dos Estados Unidos da América e o nosso dinheiro agora pagando a AGU para que a AGU sustente a defesa do ministro Alexandre de Moraes. E está tudo aí, está tudo documentado. Então, qualquer narrativa, Daniel, que vá para o caminho de os americanos que estão querendo interferir na soberania do Brasil, é tudo bobagem, é tudo narrativa, é tudo historinha para quem não presta atenção e não sabe que o Moraes fez foi, sim, censurar americanos em solo americano. A ação é estritamente com esse objeto, Daniel.
1: Augusto Nunes, boa noite, seja bem-vindo, queremos ouvi-lo.
2: Boa noite, Daniel, Piotto, bem-vindo de volta. Ana, minha querida parceira, boa noite a você que nos acompanha. Olha, nenhum tribunal que se transformou em partido pode ser levado a sério, partido político. O Supremo Tribunal Federal está sob suspeição dos brasileiros sérios. Do Brasil que pensa e do Brasil que presta, está sob suspeição desde o momento em que se associou ao governo para formar o consórcio que continua no poder. Isso já há mais de 5 anos. Mais de 5 anos. Começou com o Supremo e aí veio a associação com o governo federal. E um juiz, um ministro do Supremo, sob suspeição, para dizer o mínimo, um juiz que cometeu crimes como Alexandre de Moraes, também não pode ser levado a sério. Essa história de que toda decisão judicial se cumpre, ou toda decisão se cumpre, o que é isso? Ela precisa ser legítima.
3: Uhum.
2: Ela precisa ser baseada em lei. Ela precisa ser correta. E precisa, sobretudo, no caso da justiça, ser aprovada por uma corte insuspeita. Infelizmente, não é o caso do Supremo Tribunal Federal. Infelizmente, não é. E o juiz Alexandre de Moraes, enquanto não explicar a história do contrato com o Vorcaro, que rendeu ao casal Moraes 129 milhões prometidos e pelo menos 80 depositados na conta da mulher do Moraes. Enquanto isso não for explicado, ele não tem nenhuma autoridade moral para julgar coisa alguma.
1: Agora são 5h55 no horário de Brasília. O ministro das Relações Exteriores, Mauro Vieira, não compareceu à sessão da Comissão de Relações Exteriores e de Defesa Nacional da Câmara dos Deputados, para a qual havia sido convocado. Os deputados pretendiam ouvir explicações sobre a decisão dos Estados Unidos de classificar o PCC e o Comando Vermelho como organizações terroristas e sobre a avaliação do Itamaraty de que a medida poderia abrir margem para uma intervenção militar no Brasil. Segundo o deputado Marcel Van Hatten, a justificativa apresentada pelo ministro foi insuficiente. O parlamentar afirmou que a ausência pode configurar crime de responsabilidade. Em ofício, Mauro Vieira alegou conflito de agenda e sugeriu comparecer à comissão entre os dias 11 e 14 de agosto. A Comissão de Relações Exteriores da Câmara dos Deputados decidiu então enviar à Procuradoria-Geral da República uma notícia-crime contra Mauro Vieira. O documento cita um crime de responsabilidade. A medida foi tomada depois de questionamentos sobre a comunicação do ministro à comissão. O vice-presidente do colegiado, Marcel Van Hatten, afirmou que o aviso foi enviado pela assessoria e não pelo próprio ministro. Van Hatten disse que a resposta foi insuficiente e que não houve confirmação clara sobre o não comparecimento do chanceler. O caso agora será analisado pela Procuradoria-Geral da República, Adalberto Piotto.
3: Bom, levando-se em conta quem é o Procurador-Geral da República e o caso em si, vai dar em nada, lamentavelmente. Mas tem dois passos nessa história. O primeiro passo é o seguinte: o governo brasileiro, o governo Lula, acha que não tem que prestar esclarecimentos a mais ninguém, nem ao Congresso Nacional, o que é uma obrigação dele, porque o Congresso é exatamente o poder que vigia os outros poderes. Esse é o poder do Congresso. Tanto que é no Congresso que você aprova, digamos, um pedido de impeachment de presidente. Passa pelo Congresso Nacional. É o Senado que pode, por exemplo, afastar ministro do Supremo. O Congresso é quem tem esse poder. É o primeiro dos três poderes. Essa é a primeira coisa. O governo Lula acha que não tem, e pratica isso com absoluta veemência, que não tem que dar esclarecimento para mais ninguém. Esse é o primeiro dano. Estou falando do ponto de vista da institucionalidade. Vocês se lembram que quando Lula venceu a eleição, aquela eleição tumultuada, vou chamar de venceu e naquela eleição tumultuada, mas enfim, esse foi o resultado oficial do TSE, né? Ele dizia que o Brasil tinha voltado, tanto nas relações exteriores quanto também institucionalmente. Institucionalmente, o retrocesso que o Brasil tem nos governos Lula, e neste em especial, é imenso, é gigantesco. Ponto número um. Ponto dois é que o Congresso agora vem especificamente cobrar uma coisa, porque é um absurdo o que está acontecendo com a diplomacia brasileira. Nós estamos falando de uma das instituições, e vamos me referir aqui ao Barão do Rio Branco, né? Eu estou me referindo a uma das instituições mais sólidas da República Brasileira. Nós temos uma lógica dentro do Itamaraty. O Itamaraty é respeitado no mundo, ou era respeitado no mundo. Mas o governo Lula não tem nenhuma preocupação com isso. O governo Lula só pensa absolutamente na eleição. E como ele aposta que boa parte da população não está nem um pouco preocupada com isso, o que eu acho que é um engano do governo, mas enfim, aposta nessa tese, vai jogando, vai empurrando. Cabe ao Congresso reclamar, mas a questão é que vai reclamar para quem? Procurador-Geral da República, PGR? E depois ele pode levar o caso para o Supremo Tribunal Federal? Bom, é onde o Lula, de alguma forma, o governo Lula tem uma parceria, e nós falamos desse consórcio, não é de hoje.
1: Agora, Ana, você sabe que a mídia tradicional deu pouquíssimo enfoque para o significado dessa atitude do chanceler Mauro Vieira. Teve um veículo que disse que foi um adiamento, que ele adiou a sua presença nessa comissão. O fato é que ele tinha muita coisa mesmo a explicar e, de fato, ele desobedeceu uma convocação de um outro poder, do Poder Legislativo.
0: Daniel, sim, ele desobedeceu. Só que aí a nossa pergunta, e eu tenho certeza que de boa parte da audiência, e aí, o que acontece? Qual é o follow-up da Câmara? Qual é o follow-up dos deputados? Fica sempre por isso mesmo, Daniel. Fica sempre por isso mesmo. Ah, não apareceu, não aceitou a convocação, não deu declarações, não tem transparência. Daniel, quase toda semana nós temos oportunidade de ver aqui nos Estados Unidos ou o Marco Rubio ou o Pete Hegseth, que é do Departamento de Guerra, Departamento de Defesa, antigo Departamento de Defesa, ou o Scott Bessent, que é do Departamento de Tesouro. Quase toda semana, um dos ministros do presidente Donald Trump está diante do Congresso prestando contas. Eles são chamados e eles têm que ir. Acabou, não tem essa de vamos adiar. Não, eu mando uma carta, eu mando um documento. É transparência. E ali eles são sabatinados durante 3 horas, no mínimo 3 horas, por congressistas republicanos e democratas sobre as recentes ações de cada departamento. Transparência. Você pode até não gostar do que eles estão falando ali, mas eles estão falando e eles estão nos autos, porque tudo ali vira documento. E no Brasil, o que acontece? Agora, eu, o Mauro Vieira, nós cantamos essa pedra a semana passada, Daniel. Ele não vai aparecer. Mas agora, a pergunta é, muitos já sabiam disso. Nós aqui cantamos essa pedra. O que a Câmara dos Deputados vai fazer sobre isso? A resposta provavelmente vai ser nada.
1: Augusto?
2: Olha, o Congresso é dirigido por dois políticos de quinta categoria, né? O presidente do Senado é de quinta, o presidente da Câmara também. Só eles, só gente assim, né, desse estufo, para tolerar o que faz o Supremo. O Supremo acabou com desmoralizou as CPIs, permitindo que o chefão responda o que quiser. Eles dão ali um habeas corpus pro cara e o cara vai, bandido, e se nega a responder. Tem alguns não declaram nem o próprio nome. Não preciso falar, não vou falar. Acabaram com isso. Tomam decisões confiscando atribuição, o governo, gente do governo, com graças aos instrumentos concedidos pelo Supremo, eles não dão a menor bola para o Congresso. O Supremo interfere assuntos do Congresso, o governo desobedece e o Congresso não fala nada pelos seus presidentes. Nenhum se manifesta. Nenhum se manifesta. Eles vão engolindo. Então, é natural que um sujeito que é completamente opaco, né, não manda nada na política externa, que é o Mauro Vieira, banque o valente. Não vou. E aí? Tem que ser cumprida uma decisão do Supremo. Tem que ser cumprida uma decisão do governo. E é ignorada uma convocação do Congresso. E sempre beneficiando os que apoiam o Lula. É sempre por um lado só. Sempre por um lado só, a decisão do Supremo, quando isso aí fica como bola dividida. Então, eles estão desmoralizando tudo e vão falar em equilíbrio de poderes, convívio amistoso, então, isso não existe mais.
1: Agora, Augusto Nunes, Adalberto Piotto, Ana Paula Henkel e você que nos acompanha, Gustavo Segre está extremamente feliz nesse momento, porque a Argentina vai jogar a final da Copa do Mundo contra a Espanha, venceu há pouco. Há pouco terminou o jogo de virada, belíssimo jogo, 2-1. E aí, Augusto?
2: Olha, a Argentina, a Argentina tem muita garra, né? O time inglês, eles enfrentam com especial determinação, porque eles encaram como se fosse uma continuação da Guerra das Malvinas, ou das Falkland, né, que é o nome correto aí. Os ingleses estão com um bom time, mas a raça da Argentina e o desempenho do Messi ainda definiram esse jogo.
1: Parece que guarda para o final, né, Adalberto Piotto? Os outros jogos também, da mesma maneira, parecia que ia embora para casa e aí no final
2: manda bala. Fizeram 3 gols em 12 minutos, uma coisa dessa.
3: No jogo contra o Egito, não foi?
2: Exatamente.
3: No jogo contra o Egito. Esse jogo a Inglaterra começou muito melhor, tomou o gol e depois recuou, e aí a gente viu a Argentina pressionando. Eu estava vendo essa Copa desenhada para a Inglaterra vencer por várias razões, né? Pela manifestação da torcida, pelo... Mas futebol é isso,
2: tem um
3: né?
2: Tem um bom time, né?
3: Tem um bom time, tem. Na verdade, foi... Conseguiu achar um gol no momento em que ninguém conseguia fazer muita coisa ali, né? Tava um jogo muito, muito amarrado, né? Mas, enfim, agora vamos ver duas escolas diferentes, porque o que a Espanha fez com a França ontem
2: também foi exemplo, um negócio de outro mundo. Eu, por exemplo, achava que a França ia levar essa, porque estava um timaço. E ontem foi neutralizada no meio de campo, ali pela Espanha, né?
1: Ana Paula Henkel, para quem você estava torcendo? Revele para a gente.
0: Tomei uma dura do Segre ontem, porque eu disse aqui que estava torcendo para a Inglaterra. O Segre me mandou mensagem, eu estou na audiência e não senhora. Então, um beijo para o nosso querido Gustavo Segre. Tudo bem, Segre, mas agora eu sigo torcendo para a Espanha. Mas olha, tem uma lição que a gente fala no esporte, que tem gente que tem medo de perder e tem gente que tem medo de ganhar. E aí eu acho que esse é o resumo do que aconteceu com a Inglaterra hoje. Fez 1-0 e voltou para a defesa, tinha que continuar fazendo pressão, né? Meu Deus, a gente vai ganhar 1-0. E aí não dá para você ter medo de vencer diante de uma seleção que toca rápido, que tem esse coração que tem a seleção da Argentina. Agora, vai ser uma baita final, porque a Argentina tem esse aparato de ataque espetacular e a Espanha é a melhor defesa da Copa, né? Então vai ser um baita jogo. Mas, Segre, desculpa, eu vou torcer para a Espanha.
1: E eu confirmo também.
2: Olha,
1: vou torcer para a Espanha, diga.
2: Eu vou torcer para a Argentina, digo por quê? Porque eles têm a raça que faltou ao Brasil.
3: É invejável, por esse ponto de vista.
2: É invejável, eles lutam o tempo todo. E o nosso time, que o time brasileiro, não dava combate ao cara. Deixava o outro time, qualquer que fosse, avançar até o meio de campo. E ali eles começavam a olhar para a bola. Os nossos adversários caminhavam em campo, sem nenhum exagero, eles andavam com a bola. Faz isso contra a Argentina, parecem 12.
3: Augusto, uma vez eu estava conversando com a Paula, jogadora de basquete, e eu estava comentando com ela o que os americanos e os soviéticos fizeram lá atrás, que eles construíam mentalidade de vencedores, né? Nós estamos aqui com a Ana, que é uma vencedora no esporte, e é interessante como isso... Não é que o Brasil não tem. Tem. Basta ver o que nós já fizemos no futebol, no basquete feminino, no vôlei masculino.
2: Vôlei
3: feminino está aqui.
2: Claro que o
3: Mas
2: Brasil
3: isso
2: tem.
3: Não parece ser, como fizemos também algumas provas do atletismo, mas isso não parece ser uma cultura no Brasil.
2: Exatamente.
3: A cultura de vencedor. Os soviéticos e os americanos ficavam oscilando cada Olimpíada, quem ganhava um pouco mais de medalha de ouro, né? Era essa a briga. Os dois tinham de formas completamente diferentes, mas os dois focavam na ideia de cabeça de vencedor, mente vencedora. E o Brasil tem isso, mas ele não tem isso na prática coletiva, assim, né? Perene, permanente, não, isso não existe, parece, né?
2: Na Copa de 1970, por exemplo, bom, né, que tinha o Pelé, né? Você já sabia que ia ganhar. O jogo ia começar e o Brasil estava tranquilo, estava esperando terminar para comemorar. Quando tinha craques no time, isso aí aparecia mais. Toda geração, toda seleção vitoriosa tinha um brasileiro como o melhor do mundo, tinha recebido o prêmio.
3: Sim.
2: Desta vez não tinha. O Vinícius Júnior recebeu já,
3: isso.
2: Né, não é o mais recente, não é o atual melhor do mundo. Então é o seguinte, a seleção brasileira desta vez foi muito medrosa.
3: Muito.
2: Não é preciso ter. A Baana não tem a geração dela. E as gerações que vieram de... Não tem medo nenhum. É o que falou o Yamal lá.
3: Sim.
2: Temer a França por quê? Quando perguntaram. Ele estava visivelmente surpreso com a

0: Pergunta. É. Eles têm medo da França, mas temer a França por quê?
1: E não ganharam da gente ainda, né?
0: Pronto.
2: Talvez por isso que você está falando, Augusto. Tem tanta gente aqui no chat dizendo, vou torcer para a Argentina por conta dessa força, dessa coragem, dessa determinação, tem que ter, né,
0: determinação,
2: Ana?
0: Determinação.
3: Não, isso é realmente é de encher os olhos, né? É por isso que até a própria seleção de futebol americana aqui, uma seleção que tecnicamente, imagina, os Estados Unidos não tem tradição no futebol aqui chamado de soccer, né? Mas foi uma seleção que conquistou a torcida americana exatamente por isso. Pela garra, pela união, pelo toque rápido, pela tentativa, por não desistir, né? Agora, isso é uma coisa que a gente tem que construir desde cedo no Brasil. Eu, sinceramente, esses dias me fizeram uma pergunta numa entrevista sobre esportes, Copa do Mundo, né? A minha vida nas Olimpíadas e tal. O que eu faria se eu não entendo de futebol de maneira técnica, aquela coisa de não, puxa dois para cá, três para lá, não entendo. Mas o que eu faria se eu fosse técnica da seleção a partir de agora? Falei, olha, essa parte técnica eu não sei dissecar, tá? Então eu vou calçar as sandálias da humildade, mas eu convocaria a partir de agora jovens que têm fome, que têm orgulho da bandeira do Brasil no peito, que têm vontade de defender a bandeira do Brasil, que têm vontade de cantar o hino. Porque hoje, infelizmente, a verdade é que todos esses jogadores da seleção, perdendo ou ganhando, todos eles tinham dezenas de milhões de dólares na conta. Então, você precisa... ter no seu time quem ainda quer provar alguma coisa para você, para o time, quem quer jogar com o time. Eu trabalharia com uma mesma geração de jovens durante 4 anos e construiria 4 anos uma seleção que a gente fala no esporte com fome de bola, porque a gente não viu essa fome de bola nessa nossa seleção.
1: Só voltar um pouquinho nessa questão da mentalidade vencedora, o que a Ana foi ao ponto de você pegar a gente, mas precisa criar isso nas escolas. Eu vou contar um caso muito rápido aqui. Uma vez eu estava vendo uma dessas apresentações artísticas quando meus filhos tinham idade escolar e iam lá. E eu olhei e falei, tá, mas a apresentação precisava ser um pouco melhor. Mas dentro da cabeça dos educadores hoje no Brasil, de boa parte deles, é que não, é só uma apresentação para agradar os pais. Não, se é para tocar, tem que tocar afinado. Se é para dançar, precisa dançar com coreografia de gente grande. Porque é isso, a escola está lá para ensinar. Bom, vai errar, vai acertar, tudo bem. Não vai acabar a vida de ninguém se por acaso não se classificar em primeiro, porque você está na escola, a escola é para isso mesmo. Agora, você vê, por exemplo, a educação em outros lugares do mundo em que você cobra resultado, e é natural. E vai haver uma seleção natural, a seleção natural da biologia. Vai acontecer, porque talvez aquele sujeito que está ali dançando não tenha talento para dança, mas tenha talento para fazer outra coisa. Quando se todo mundo precisa fazer tudo para não ser... Tá, uma coisa é educação artística, outra coisa é educação física, outra coisa é educação disso e daquilo. A outra é você formar um time, porque a escola, quando ganha um torneio, seja lá no que for, ela passa a ser, né, vista por outras. Né? Basta ver que nota boa em esporte, o desempenho bom em esporte, garante vaga em universidade premiada nos Estados Unidos para os americanos. Mas porque faz parte, é da lógica da meritocracia. Aqui no Brasil é difícil construir essa mentalidade vencedora, porque os educadores acham que não, tem que ficar ali. Ah, é para agradar o pai. Um dia eu fui lá e falei, não, isso não faz sentido. Eu fui aluno de música quando eu era jovem na minha cidade. Pô, a bronca que você tomava quando você desafinava, você errava alguma coisa, porque era assim, funcionava assim. Sair fora de forma, então, na hora do hino, de cantar o hino nacional, em que você dava aquela tortadinha, pô, como pode? Tá numa formação, tem que ficar ali. Tudo bem que depois eu passei por escola militar e essas coisas eram mais rígidas ainda. Mas isso só molda caráter, só faz bem, não piora ninguém, ninguém sai de lá. Ó, oh, meu mundo acabou porque eu fui desclassificado. Não, vai lá e tenta de novo, ué. Funciona assim. Se não tiver isso, não vai ter mentalidade vencedora. Os argentinos têm um orgulho de vencedor nesse aspecto. Eu não sei se eles têm mentalidade, mas eles têm um orgulho. Então eles vão correr atrás da bola como se estivesse correndo atrás de um prato de comida sempre. E tudo bem, seja lá qual for a motivação, mas eles continuam. Faltou essa garra. E isso incomoda o cidadão brasileiro em relação à seleção. Mas ele precisa olhar também para o entorno dele. Como é que é na escola? 5 está bom? Não, 5 não está bom. Bom é 10. 10 é bom. Ah, tirou 9? Tudo bem. Mas a meta tem que ser o 10. Se a meta for o 5, vamos ter uma sociedade medíocre.
2: Vamos acompanhar, então, o resultado.
3: Posso completar rapidinho,
2: claro,
3: Daniel? Mano,
2: claro.
3: Só pegar esse ponto do Piotr, porque esse ponto do Piotr é perfeito. É, o meu pai foi professor, depois diretor de escola, um educador, e ele sempre dizia para os alunos dele, e eu ouvi isso durante anos em casa, que mais ou menos e nada é a mesma coisa. Ou você se entrega, o resultado pode não ser aquele que você deseja, ou que você desejou, que sonhou, mas a entrega, ela tem que ser 100%. E às vezes no Brasil a gente premia a mediocridade no sentido de, não, tá bom assim. Mas uma frase que eu sempre ouvi do meu pai, que eu carreguei em toda a minha carreira e até hoje como jornalista, mais ou menos e nada, é a mesma coisa.
2: Bom, deixa eu me aproveitar aqui para dar as boas-vindas para a nossa espectadora, que é membro agora, tornou-se membro do canal aqui da Revista Oeste no YouTube, e ela falou que vai torcer pela Argentina, é a Aparecida de Lourdes. Ô Aparecida, bem-vinda, muito obrigado pelo seu apoio, pelo seu patrocínio, que é muito importante. 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Quero aproveitar também para convidar você para participar aqui do programa com a gente, mandando um vídeo nesse número do nosso WhatsApp, 11 957 86 19 93. Combinado assim? 11, repito, vou colocar aqui para você, está na tela, 5786-1993, um vídeo de até 30 segundos, gravado na horizontal, a gente quer ver você aqui. Em um minuto, a gente volta com muito mais.
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2: Estamos de volta com o Oeste Sem Filtro. Representantes do governo dos Estados Unidos informaram ao governo brasileiro que a decisão sobre a aplicação de novas tarifas a produtos brasileiros vai ser divulgada hoje. Depois do anúncio, o governo do presidente Lula vai analisar o conteúdo da medida para definir qual será a resposta. Entre as possibilidades estão a aplicação da lei de reciprocidade econômica ou a continuidade das negociações com os Estados Unidos. Na prática, essa lei permite que o Brasil adote contra outro país as mesmas restrições ou tarifas que receber. De acordo com integrantes do governo, as negociações têm três principais impasses: o PIX, o acesso do etanol americano ao mercado brasileiro, e a proposta de suspender por 4 anos a cobrança de tributos e multas de plataformas digitais. O governo americano tem até o fim do prazo estabelecido para anunciar a decisão sobre as novas tarifas. O ministro da Economia, Dário Durigan, afirmou que a reciprocidade é o caminho provável.
6: O processo de reciprocidade foi iniciado no passado. A gente chegou a suspender a tramitação do processo de reciprocidade, seguindo a lei do Congresso Nacional, quando houve uma suspensão, quando houve uma espécie de volta atrás no tarifaço. Com isso agora, acho que é provável que a gente, uma vez consultado o presidente Lula, que a gente retome o processo de reciprocidade. Mas também nós temos que tudo isso dentro de um cenário de avaliação.
2: Bom, pelas redes sociais, o senador e pré-candidato à presidência, Flávio Bolsonaro, diz que o tarifaço é uma resposta ao comportamento de Lula em relação aos Estados Unidos. Flávio destacou, abre aspas, "Enquanto fiz de tudo para evitar as tarifas, Lula criticou o presidente americano ou os Estados Unidos 62 vezes em 3 anos e meio. A completa falta de diplomacia desse governo incompetente resultou não só no aumento das tarifas dos Estados Unidos, mas também no aumento das tarifas da China. E também, por incompetência de Lula e do PT, o Brasil não poderá exportar carne para a União Europeia por causa de um protocolo, um simples documento que nunca foi enviado pelas autoridades brasileiras", fecha aspas. Ana Paula Henkel.
3: Pois é, Daniel, esse é um assunto que, apesar do Brasil ter mandado representantes de vários setores para os Estados Unidos, nem todos os setores, fala-se aqui, pelo que eu chequei, ainda que pode sair uma lista de possíveis exceções nesse tarifaço, mas o Jameson Greer, que é quem está à frente, né, do relatório das investigações da sessão 301 e da tarifa de 25%, mais, né, uma possível tarifa extra de 12,5% por causa do trabalho forçado, mas aí é o Brasil e mais 59 países, o Jameson Greer, ele é considerado um czar das tarifas aqui, né? Ele é o pitbull das tarifas, então vai ser muito difícil que no relatório ele abra exceções, porque exceções já foram abertas nos últimos meses, né? Como eu mencionei, vários setores do Brasil mandaram representantes para negociar exatamente com o Departamento de Comércio, com o Departamento de Tesouro e principalmente o Jameson Greer, que está à frente ali do USTR. O problema, Daniel, é que quando fala-se em reciprocidade, eu acho que o Piotto pode até fazer uma análise mais detalhada sobre isso, e quando o Brasil fala, não, nós vamos aplicar a lei da reciprocidade. O problema é que quando você olha a lista dessa reciprocidade, as alíquotas, né, as tarifas em cima dos produtos americanos, são tarifas muito altas. O Brasil é um país protecionista nesse sentido. Os produtos americanos são produtos tarifados de uma maneira absurda. Imagina, o próprio iPhone aí no Brasil, o preço de um carro popular, não sei, e aqui nos Estados Unidos custa 3 vezes menos, né, um telefone. Isso eu estou falando de um artigo de luxo, mas as próprias coisas, assim, eu, por exemplo, já mandei um disco de vinil, aquele old school, né, um disco de vinil para um amigo meu aqui, comprei o disco de vinil, paguei $8 no disco de vinil, coloquei numa embalagem muito protegida para mandar para o Brasil, para o aniversário dele, um disco raro, mas que aqui é fácil, né? Relativamente fácil de achar. Mandei, paguei talvez $20, com $8 do disco, mais o pacote ali especial, mais o correio daqui, 20, 25 dólares. Quando chegou no Brasil, caiu lá naquela central lá de Curitiba, e ali um disco de vinil ficou parado 2 meses e o meu amigo teve que pagar mais R$62 em cima do que eu paguei para ele retirar um disco de vinil. Ele pagou porque ele queria muito. Então, assim, a lei da reciprocidade, se for aplicada ao pé da letra, vai ser muito pior para o Brasil.
2: E outro, lembrando aí que o anúncio desse possível tarifaço pode ocorrer ainda hoje, a qualquer momento.
1: Estamos na iminência, inclusive, disso, né? Eu vou só colocar alguns números. A Ana mencionou sobre a tal da reciprocidade. A reciprocidade, no caso brasileiro, é uma lei aprovada no Congresso, e aquela, ela foi aprovada sob um outro prisma. A ideia naquele momento era, obviamente, contra os europeus, porque eles ficavam inventando histórias sobre a Amazônia para travar qualquer negociação do acordo Mercosul-União Europeia e, sobretudo, as vendas de produtos agropecuários brasileiros, que são muito, de longe, muito mais competitivos e de qualidade superior ao que se tem na Europa. Mas vamos lá. Agora o Lula está usando isso contra os Estados Unidos. E esse é o ponto. Se o governo brasileiro tivesse interessado em defender a economia brasileira, o Lula jamais teria feito as bobagens que fez. Eu estou chamando de bobagem porque é o termo mais, digamos, razoável que eu consegui encontrar, porque é bem pior do que isso. O PIB americano é de 31 trilhões. Isso representa, para você ter uma ideia, 26%. É mais do que um quarto da economia mundial. Eles compram, para você ter uma ideia, 3,7 trilhões do mundo. Eles compram. Sabe quanto que o Brasil vende para os Estados Unidos? 1% desse valor. 1%. Pensa bem na capacidade que o Brasil tem de vender produtos se você tem uma boa relação comercial com o mercado consumidor de 31 milhões de pessoas. E não é só um mercado consumidor de 31 milhões de pessoas. É de 31 milhões de pessoas com poder de compra, com poder aquisitivo, com poder de fazer a diferença. Mais que isso, você é hoje, o Brasil é um exportador hoje de produtos. Nós temos... Para você ter uma ideia, a gente alimenta o mundo com 1 bilhão de pessoas. Somos 200 e pouco. Para você ter uma ideia, 800 milhões de pessoas no mundo comem porque o Brasil tem. Ou seja, nós temos excedente. E mais que isso, temos capacidade para exportar mais. O que que você faz numa situação como essa se você é pragmático e não está pensando só na eleição e no discurso político, que é de uma irresponsabilidade atroz do governo Lula? Daí me surpreende, quando eu vejo essas pesquisas eleitorais mostrando que o Lula está resiliente na possibilidade dele vencer a eleição de outubro, eu me pergunto onde é que esses brasileiros estão olhando essa economia, porque hoje o Lula está expondo o Brasil, ou deixando o Brasil hoje exposto a uma situação de ser taxado, porque deixa de negociar. Agora, você vai falar, mas pera um pouquinho, se eu tenho a lei da reciprocidade, por que que eu não vou enfrentar o grande irmão americano, né? Ou como os iranianos chamavam, que pode ser a cabeça do Lula, o Satã americano e tudo mais. Por quê? Porque você não faz, essa não é a ideia brasileira. A ideia brasileira é de boas relações comerciais com os Estados Unidos. E não somente isso, de boas relações diplomáticas com os Estados Unidos desde sempre. E você vai abrir mão do ponto de vista pragmático de um mercado desse tamanho, sendo que você tem excedente para exportar em tudo e mais que isso. Os produtos manufaturados que o Brasil coloca na economia americana foram escolhidos não por causa de preço, porque provavelmente a China entrega por um preço melhor. Não, porque eles têm qualidade para fazer parte da cadeia produtiva de várias fábricas americanas. Tanto é que vários produtores americanos, vários fabricantes americanos, vários empresários americanos também se manifestaram nessa rodada de conversas que houve lá no governo americano, fazendo uma defesa. Olha, se a gente deixar de importar isso do Brasil, isso pode afetar a economia americana, porque nós conseguimos nos inserir. Nós, eu estou dizendo, ou empresário brasileiro, ou trabalhador brasileiro, ou negociador brasileiro, não o governo. Porque o governo se ausentou desde o começo. Quando o mundo inteiro foi ao Washington para negociar, porque você vai deixar de negociar com uma economia que compra 3,7 trilhões do mundo? Pensa bem no que é isso. Uma economia de 31 que compra 3,7 do mundo inteiro. Os japoneses foram, os europeus foram, todo mundo foi, menos o Lula. Porque ele vê isso como um discurso meramente eleitoral, que ele está preocupado com isso. Você vê que ele está fazendo piada, é dentadura do presidente americano. Ele continua nessa história. Só que essa baboseira do Lula, que parece mais uma baboseira, não é extremamente uma irresponsabilidade e é extremamente danosa à economia brasileira. Uma pequena fábrica americana que, por acaso, deixe de importar um produto brasileiro, de alguma forma não vai sofrer muito os Estados Unidos. Isso é uma economia de 31 trilhões. Aqui no Brasil sofre. Uma pequena cidade sofre lá na frente porque essa fábrica vai fechar ou que ela vai deixar de vender e ela vai ter dificuldade de encontrar outro mercado. Pede-se uma oportunidade de entrar numa das cadeias produtivas mais sofisticadas do mundo, coisa que o brasileiro já conseguiu, essas empresas já conseguiram. Mas não, segue de novo nessa irresponsabilidade atroz do governo Lula. Seria completa estupidez se não fosse meramente um jogo político do pior nível. E aí a gente está agora esperando qual vai ser a decisão do governo americano. Há muita coisa que poderia ter sido negociado. Negociação é assim, você oferece alguma coisa, o sujeito está pedindo uma coisa, você oferece outra. Se você não quer oferecer aquilo, você oferece uma outra. Mas isso só se faz com quem está disposto a negociar. O governo Lula nunca esteve disposto a negociar. Fez jossa. Foi o Flávio Bolsonaro que tentou conseguir prazo lá, o que já era uma grande coisa. Foram os empresários brasileiros para tentar defender o ponto de vista deles ali. Mas isso é uma função do Estado brasileiro, coisa que o Lula, de novo, não fez.
2: Bom, vale lembrar que esse mecanismo, a lei da reciprocidade, chegou, inclusive, Piotto, Augusto, Ana Paula Henrique, chegou a ser iniciado depois daquele primeiro tarifaço do governo Trump, mas acabou sendo suspenso depois que diversos produtos brasileiros foram retirados dessa lista de sobretaxação. A gente vai seguir acompanhando de perto para trazer para você, que nos acompanha aqui em Oeste Sem Filtro, todos os detalhes aí a respeito desse possível novo tarifaço, essa taxação de 25%. Sobre os produtos brasileiros e vamos seguir também analisando aqui o impacto disso em relação às exportações brasileiras. Qual será? Essa é uma grande preocupação de todos nós. São 6h31, já que falamos do presidente Lula, o presidente Lula afirmou que as próteses dentárias oferecidas pelo Sistema Único de Saúde, o SUS, são melhores que a dentadura de Donald Trump.
7: Nós compramos 880 vans para fazer ambulatório odontológico. Ou seja, já que o pobre que está no meio do mato não pode ir na cidade do dentista, que a gente vá até ele, sabe? Inclusive não faz mais molde de dentadura, agora escaneia a boca do cidadão e faz a prótese da máquina 3D, o que é uma coisa que nem a dentadura do Trump é igual a essa.
2: A declaração foi feita durante um encontro com representantes do setor automotivo ao falar sobre o programa de saúde bucal do governo federal. Quem fala agora? Adalberto Piotto.
1: Ele está se vangloriando de novo do país dos desdentados. Isso era a conversa dos anos 80, né? O Augusto é de cidade pequena e sabe lá, tinha candidato que prometia uma dentadura de cima antes da eleição e a dentadura de baixo depois da eleição. O Lula zomba das pessoas mais necessitadas, né? Ele faz piada com cada coisa. Voltando só a essa questão, ele está preocupado em criar qualquer factoide para vender isso durante o processo eleitoral. Ele não está preocupado com esse 1% que afeta o brasileiro, mas veja só a postura do governo americano. Numa economia, de novo, veja só, 26% do mundo é a economia americana, 31 trilhões de dólares. O governo americano está preocupado até com negócios que, obviamente, não vão falir se por acaso tiver algum problema na importação em relação a produtos brasileiros. Mas o governo americano está defendendo a economia dele. Não importa em que termos ele faz isso, importa que ele está defendendo. Um governo tem que defender o seu país. O que faz o Lula? Vai falar da história da dentadura do presidente americano. Quer dizer, faz uma alusão, né, a essa questão de que o que eu tenho aqui no SUS é melhor. A pergunta é, esse cidadão que está recebendo hoje uma dentadura do SUS nesse programa de saúde bucal do governo federal, onde é que ele preferia estar? Num país que tem um governo que defende a economia? Porque depois que resolver a dentadura, ele vai precisar de alguma coisa para morder, para comer. E aí não vai ter comida, porque está cada dia mais difícil comprar comida no supermercado, dada a inflação do governo Lula.
2: Augusto?
0: Olha, o Lula, ultimamente, ele parece uma mistura de caduco com malandro, né? Porque é coisa de caduco, você falar em dentadura do Trump, parece que o cara está viajando mesmo. E agora continua malandro, porque o Lula nunca viu um SUS de perto. Nunca. Nunca recorreu ao SUS. O Lula, ele vai correndo por qualquer coisa, aí bate um resfriado, ele já vai para o Sírio-Libanês. Ele tem ali uns aposentos do presidente, é um negócio portentoso. E fica fazendo demagogia com o SUS. Ele fala que tudo, qualquer repartiçãozinha aí de atendimento médico feita pelo governo, ele já disse, passando diante de uma, dá até vontade de ficar doente para me internar, que ele jamais conheceu outro hospital que se tornou presidente, que não fosse um hospital de referência aí como o Sírio-Libanês.
1: Sim.
2: Pois é, Ana, frases como essas, que são, obviamente, verdadeiros ataques, não ajudam.

0: em nada o Brasil na sua relação com os Estados Unidos, não é?
1: Mas ele faz de propósito, Daniel. Isso é óbvio. Ele faz exatamente para qualquer desavença do país, do Brasil com os Estados Unidos, caia no colo da direita. Olha o que a direita faz. Então, para o Lula, já que estávamos falando de futebol, né, para o Lula ficar cavando falta, para ele é lucro. Agora, tem mais uma outra coisa, viu, Daniel? Eu não sei se esse senhor tá batendo bem da cabeça, não. Eu acho que tem isso também, viu?
0: São 6h35 no horário de Brasília, girando a nossa pauta. O senador e pré-candidato do PL à presidência, Flávio Bolsonaro, apareceu em uma foto ao lado de Luiz Felipe Mourão, conhecido como Sicário, que foi funcionário do Daniel Vorcaro e era citado como alguém que atuava para intimidar adversários do Banco Master. Sicário morreu em março, depois de tentar se matar enquanto estava sob custódia da Polícia Federal. A imagem foi divulgada por um site esquerdista e mostra Flávio Bolsonaro, como você acompanha aí, de óculos escuros e fazendo um sinal de joinha. Mourão aparece com uma camiseta branca, também de óculos escuros, ao lado dele. O senador Flávio Bolsonaro deu a sua versão.
2: Pessoal, alguns blogs de esquerda estão dizendo que tem uma foto minha aí com um tal de Sicário. Bom, eu não sei se é verdade. Se for verdade, certamente é mais uma das várias que eu tiro todos os dias, porque, graças a Deus, por onde eu ando, todo mundo pede para tirar foto, tem um carinho enorme pela gente, manda mensagem de confiança, que a gente precisa resgatar o Brasil. Então, graças a Deus, eu sou muito bem recebido por onde eu passo, tiro foto com todo mundo que me pede. Eu não tenho como saber quem é aquela pessoa que está tirando foto comigo, né? Diferente do Lula, que quando recebe dentro do Palácio do Planalto a Deolane, que é acusada de lavar dinheiro para o PCC, ainda chama ele de papai, é bem diferente. Então, gente, tranquilo, bola para frente. Eu sei que a gente está incomodando e que a gente vai livrar o Brasil das mãos sujas do PT esse ano.
0: Adalberto Piotto.
3: É figura pública. Bom, vamos lá. Numa escala muito menor, quantas fotos nós tiramos porque as pessoas são tão gentis conosco que elas vêm até nós para falar aqui do trabalho que a Oeste faz,
4: não sabe
3: que fazemos aqui, e você não sabe, a pessoa tira uma foto com você. Imagina na escala de um pré-candidato, com o caso do senador Flávio Bolsonaro, um senador da República e tudo mais. Esse tipo de coisa não faz sentido, é só manipulação, tentativa de manipulação. Agora, quando a Deolane vai visitar o Lula e demonstra uma relação íntima, quando, por exemplo, a dama do tráfico lá do Pará, se não me engano, né, que era a mulher do comandante, de um dos líderes do Comando Vermelho, lá na região norte, vai ao Ministério do Lula. Se não me engano, as passagens foram pagas pelo governo também. Quando o Lula tira a foto do lado do Maduro, o Maduro é um genocida comprovado aqui na América Latina. Quando o Lula defende esse tipo de ditador aqui, porque aí é uma defesa clara, ele não precisa tirar aquela foto, ele não precisa estender tapete vermelho para o Maduro, mas fez questão de fazer isso. E outra, né? A imagem do Lula dele com ele mesmo, né? Você tem que lembrar, é o Lula do Mensalão, é o Lula do Petrolão, é o Lula disso tudo. Basta ver o tanto de casos de corrupção que tem no governo Lula. E essa foto, não dá, né? Isso aí são essas coisas de eleição para manipular só.
4: Mostra pegar fotos do Lula com os companheiros do, sim, PT já condenados, aí que você resolve esse problema.
3: Os 40 do Mensalão?
4: Exato. E mais, o que é mais grave? Tirar uma foto em público aí com um desconhecido que depois aparece nos jornais como sicário, ou fazer uma reunião secreta sem fotos e fora da agenda, com o Daniel Vorcaro, chefe do Sicário.
3: E dá conselho para o Daniel Vorcaro.
4: Pronto. Espero o próximo presidente do Banco Central que as coisas melhoram.
0: Só porque o Adalberto Piotto citou aqui a dama do tráfico, só para trazer uma informação, só para complementar aqui. O governo Lula gastou R$ 6.000 com essa viagem da dama do tráfico para Brasília, lá em novembro de 2023.
3: Ela estava condenada em segunda instância já na época, tá? Ela não é uma inocente, não. Ela tinha uma condenação em segunda instância. E estava ali com algum argumento da justiça para estar solta, mas ela tinha uma condenação já em segunda instância.
0: Agora quero falar com você.
1: Governo Lula não, né, Dani?
0: Diga, Maná.
1: Nós pagamos.
0: Muito bem lembrado. Dói, mas a gente precisa se recordar desse detalhe que é fundamental, Ana. 6h39 agora, quero falar com você que nos acompanha aqui em Oeste Sem Filtro. 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
0: 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Agora 6h42, em um minuto, a sequência de Oeste Sem Filtro.
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8: 6h44.
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4: 15 para 7 agora, o deputado federal Nicolas Ferreira, do PL de Minas Gerais, rebateu a declaração da primeira-dama Rosângela Lula da Silva, a Janja, de que o apelido gastadeira seria um caso de misoginia. Em um discurso no plenário da Câmara dos Deputados, Nicolas Ferreira afirmou que vai continuar atuando para impedir a votação do projeto de lei que criminaliza a misoginia. O parlamentar também afirmou que a proposta pode restringir a liberdade de expressão.
5: A Janja agora disse que o apelido gastadeira para ela é misoginia. Ou seja, se você, trabalhador brasileiro, né, que acorda cedo, dorme tarde, se sente desrespeitado por alguém que não tem cargo público, mas usa da estrutura pública para poder ter até um gabinete paralelo que já custou 1,2 milhões do seu dinheiro, e você quer criticá-la por ficar gastando o dinheiro das pessoas aí em viagens internacionais de luxo, aí você é misógino. É isso mesmo, senhores. E qual que é o contexto que ela está dizendo isso? Não sei se você sabe que quando você está aí, né, tendo que pagar aí agora viagens mais caras, tendo que pagar gasolina mais cara, os alimentos, né, diminuindo, agora a fila do bis não é nem um em cima do outro, não, é só um, porque até o chocolate está reduzindo, né? Você, enquanto está aí trabalhando, o Congresso está preocupado, sabe em quê? Em criminalizar misoginia.
4: A declaração de Nicolas ocorre 2 dias depois de Janja afirmar em entrevista que o apelido de gastadeira é um caso de misoginia pura que circula nas redes sociais para atingir Lula. Deputadas federais e representantes de movimentos sociais cobraram do presidente da Câmara, Hugo Mota, a votação do projeto antes do recesso parlamentar. O texto passa a tratar crimes motivados por ódio ou discriminação contra mulheres com penas semelhantes às previstas para o crime de racismo. Mais de 100 entidades também pediram que a proposta entre na pauta de votação. O projeto é considerado prioridade do governo do presidente Lula e já pode ser votado diretamente pelo plenário da Câmara. Ana Paula Henkel.
6: Daniel, eu sou absolutamente 100% a favor desse projeto ir para votação. Para nós aprendermos quem é quem. Quem de fato quer esse absurdo, passou, esse projeto passou no Senado com votos de senadores da direita, votos que ninguém entendeu, e agora nós precisamos saber quem vai se ajoelhar diante da turba lacradora. Porque o que a Janja fez, Daniel, é a prova de que esse projeto é um cavalo de Troia. Que esse projeto vai ser usado para continuar todas as perseguições políticas que existem. Nós falamos recentemente aqui, há coisa de 3-4 semanas, daquela juíza que reavaliou a pena daquela mulher condenada, envolvida, né, na morte daquele menino no Rio de Janeiro. O padrasto continuou condenado, mas a mãe teve a pena revista porque a juíza disse que era um caso de misoginia. Então a gente sabe muito bem como juízes

0: que são políticos, como eles vão usar essa lei se ela de fato passar? Tudo vai ser misoginia. Dona Janja, eu falei ontem com a senhora e falo de novo. A senhora é gastadeira, dona Janja. A senhora só quer saber de rede social, de gastar. A senhora não quer saber de projeto social. A senhora não quer saber de olhar as vítimas do Rio Grande do Sul. A senhora é gastadeira. É. E o dinheiro não é seu. O dinheiro é do pagador de impostos. A senhora não teve voto. A senhora não tem cargo público. A senhora tem o título indireto ali de primeira-dama e não faz o que primeiras-damas normalmente fazem, apresentam projetos sociais, boas discussões. A senhora adora viajar o mundo com o nosso dinheiro. A senhora é gastadeira. E aí, Daniel, eu acho que esse vídeo da Janja é mais um alerta para que esse PL da misoginia não passe. Tem que colocar para votar. Tem que colocar para votar e a sociedade fazer pressão em cima de todos aqueles que, de alguma forma, estão se escondendo, né? Não quero tocar em pontos controversos, em polêmicas por causa da eleição. Não, agora é a hora de todos mostrarem as verdadeiras cores e não acontecer na Câmara o que aconteceu no Senado. Não, mas a gente precisa sinalizar para as mulheres. Sabe como sinaliza para as mulheres que vocês querem proteger as mulheres? Prendendo estupradores e não deixando que eles saiam, protegendo as mulheres com leis, não como essa da misoginia, mas leis que mantêm abusadores na cadeia, abusadores que tiveram a devida investigação e a devida condenação, o devido processo legal, porque esse PL da misoginia, eu conheço, eu tenho um amigo que hoje ele não pode ver os filhos porque a mulher simplesmente entrou numa guerra jurídica com o ex-marido e foi até uma delegacia e inventou uma série de barbaridades e, como tudo é acredite na vítima sem sequer checar o que aconteceu, hoje esse meu amigo ele não tem mais a guarda compartilhada com a esposa e está brigando na justiça. Então, nós precisamos de um judiciário justo e não político. E o PL da misoginia vai ser mais uma pecinha política em um campo que as mulheres têm que ser protegidas, por exemplo, com um aparato policial, mais um aparato mais tecnológico, mais diverso, mais certeiro para os policiais. E não simplesmente tudo vai virar misoginia. Se falar que é gastadeira vai virar misoginia, meu Deus do céu, porque a senhora é gastadeira, dona Janja.
1: Ana, deixa eu te contar uma coisa. Nós poderemos descobrir em, no máximo, 72 horas quem irá sucumbir aí à pressão dos movimentos feministas. Por quê? Se não for colocado, não for pautado esse PL para ser votado, só depois do recesso parlamentar. Então, temos quarta-feira, quinta-feira, no máximo sexta-feira para isso acontecer. Augusto?
2: Olha, a Janja poderia pelo menos ter informações básicas sobre ocupantes do cargo que ela acha que existe e não existe. Não existe primeira-dama, não há uma menção sequer, uma única menção na Constituição a esse negócio aí, essa expressão, primeira-dama, não aparece em lugar nenhum. É a mulher do presidente, casou com o presidente, é o marido. Foi eleito e a mulher passou a ser chamada aqui no Brasil de primeira-dama. Ah, vou ficar num exemplo só. E a ignorância não é só da Janja, é dos jornalistas também. Fernando Henrique Cardoso se elegeu pela primeira... Quando ele se elegeu pela primeira vez, ele estava conversando com jornalistas e ele disse que iria para a União Soviética, para a Rússia. E aí perguntaram os repórteres, mas o que você vai fazer lá? Ele falou, vou acompanhar a Ruth Cardoso. Acharam que era piada os jornalistas, brincaram. Não, A Ruth Cardoso estava indo para Moscou para participar de um congresso mundial de antropologia. Os antropólogos melhores do mundo estavam reunidos lá e ela estava convidada como conferencista. Os jornalistas não sabiam. E Fernando Henrique, de fato, aproveitou para descansar da campanha, foi com a mulher para lá. Mas a estrela lá em Moscou era ela. Ela não sabe disso. Ela não sabe que a Ruth Cardoso foi antropóloga e criou e conduziu, por um bom tempo, um programa social dos mais sérios que nós já conhecemos, que era Comunidade Solidária, né?
3: Isso.
2: Era esse o nome. Ali não era o Bolsa Família, que é o maior programa oficial de compra de votos do mundo. Era um programa que estabelecia condicionantes. Tinha que ter o filho na escola, sim, tinha que estar procurando emprego. A luta lá era para ter emprego, para sair do Comunidade Solidária, não para entrar no Bolsa Família, que virou agora meio de vida, né? E vida miserável. É que é isso que o governo quer para ter votos. O governo precisa da pobreza e da desinformação. É, são esses os eleitores do PT. E os ladrões, com certeza. Então, a Janja não sabe nem quem ocupou esse... Nem quem veio antes dela.
3: Não.
2: Dona Ruth nunca foi chamada de primeira-dama, não. Detestava esse negócio. Ninguém chamava. Teve uma vida independente e viajou raríssimas vezes com o Fernando Henrique. Raríssimas. Estou aqui tentando calcular, não consigo, não cabem numa mão, nos dedos de uma mão bastam para saber quantas viagens ela fez. Porque ela tinha mais o que fazer. Ah, que coisa, né? Ex-namorada de preso, aí que foi nessa condição que ela se acertou com o Lula, acha que é a primeira a trabalhar. As outras são... E mulher que não trabalha, assim, não vale nada, não conta. Se você teve alguma primeira dama que cuidou da casa, dos filhos, da educação e tal, essas são desqualificadas. É assim que pensa essa ex-namorada de preso e agora casada com um ladrão.
1: Muitos elogios e mulheres aqui no nosso chat. A análise que foi feita há pouco pela Ana Paula Henkel. Vou passar a palavra agora para o Adalberto Piotto.
3: Se a gente tiver tempo aí, pedir à produção para colocar a imagem da Janja dançando naquele iate que serviu ao casal presidencial no Pará, que tem problemas perfeito. Básicos de saneamento, né? Se ela não achar que aquilo ia ser gastadeira, né? O que seria, então? Porque aquela imagem acho que fala por si própria, né? Ela dançando ali, enquanto você tem um país com problema de saneamento, a COP30 não serviu para absolutamente nada importante, aliás, foi um fiasco de público e um fiasco de tratar os temas realmente como deveriam ser tratados. Mais que isso, aquilo custou uma fábula para o governo brasileiro, tanto que colocou de novo, sob sigilo do governo federal, o custo daquele iate. O Augusto mencionou a dona Ruth em Campinas, uma vez eu era repórter lá no SPT, a dona Ruth foi visitar o CEASA, aqui em São Paulo chama-se de CEAGESP, né? Essa central de entrepostos, lá no interior chama-se CEASA. E o programa do Comunidade Solidária visava também, entre outras coisas, são várias coisas que o programa fazia, era você ter aproveitamento ali daquele, do que sobrava ali no CEASA, ou seja, para diminuir o desperdício e aquilo se transformar, obviamente, em comida para as pessoas, comida segura, bem feita, comida para as pessoas mais carentes. Era uma primeira-dama que exercia o cargo, mas ela tinha formação, instrução, inteligente, discrição imensa. Augusto já mencionou a questão das viagens presidenciais. Mas eu acho que aquela imagem ali da Janja, em relação a ser gastadeira ou não, aquela imagem daquele iate parado ali, está aí, pronto, nós estamos vendo aí. Você acha que isso aí é
2: minha
3: postura?
2: Minha não falha.
3: Boa, minha. Isso lá é postura de primeira-dama? Agora não gosta de ser, olha lá, dançando, sabe-se lá que gesto é esse também.
2: Ela,
3: né?
2: Dança sempre a mesma música, ninguém ouve.
3: Que coreografia será que é essa? O governo brasileiro precisaria de um iate? Ué, ele disse que o Pará, o Belém, tinha todas as condições de receber delegações do mundo inteiro. Essa é a Janja, essa é a imagem, um país que está com problema, o cidadão brasileiro, as famílias estão com problema para comprar comida. devido à inflação, são custos dos alimentos. Tem uma história, só me permita aqui, mas a inflação desse último mês veio abaixo do esperado. Eu até vou escrever sobre isso para a revista essa semana, eu conversei com a Branca Nunes há pouco, que é a diretora da revista. Está se dizendo que a inflação veio abaixo. Tá, isso quer dizer, notícia boa? Bom, se você olhar para o tanto que o brasileiro já teve perda de poder de compra das últimas inflações que tivemos só no último ano do governo Lula, quanto subiu o preço dos alimentos, é a mesma coisa falar assim que o sujeito que está na UTI está estável. Não está estável, ele está na UTI, está grave. Não dá para dizer que está estável. Né? A inflação veio abaixo, então estabilizou. Estabilizou nas alturas. As pessoas já perderam poder de compra. De novo, me incomoda ver essas pesquisas mostrando que o Lula teria uma capacidade de ganhar a eleição. Com essa realidade econômica, alguma coisa não está bem explicada nessa história.
1: Agora, 6h59. O ministro do Supremo Tribunal Federal, Cássio Nunes Marques, arquivou a ação que apurava supostos crimes do ex-presidente Jair Bolsonaro durante a Comissão Parlamentar de Inquérito da Covid-19. A decisão segue parecer da Procuradoria-Geral da República, que concluiu não haver indícios de corrupção ativa ou advocacia administrativa. A ação havia sido apresentada por parlamentares do PSOL, Augusto. A investigação teve como base um áudio em que Bolsonaro defendia que governadores e prefeitos também fossem investigados pela CPI da Covid-19. Ao determinar o arquivamento, Nunes Marques afirmou que cabe à Procuradoria-Geral da República decidir se existem elementos para a abertura de investigações criminais. Diga, Augusto.
2: Eu prefiro passar para o Piotto esse tema.
1: Por favor, Piotto.
3: Vamos lá. A decisão do Nunes Marques, aliás, falando de Nunes Marques, está com ele também, aquele processo da revisão processual do presidente Bolsonaro, né? Poderia se manifestar diante de todas essas, abre aspas, novidades que vêm do ministro Alexandre de Moraes em relação, por exemplo, à carta lida pelo Flávio Bolsonaro. Que a defesa já disse que foi sem autorização do presidente Bolsonaro, mas pouco importa, como assim tudo que o Lula fez na prisão de Curitiba, comandou uma campanha de lá, o Haddad se fez de advogado dele para poder ter acesso e ir e voltava quantas vezes quisesse, sem ter a restrição que se tem hoje, né? O próprio juiz Sérgio Moro se manifestou sobre isso, dizendo que nunca tolheu os direitos do preso, não a liberdade, mas os direitos que o preso tem. No caso do Lula, que foi condenado por corrupção, e teve toda a possibilidade de se defender na primeira e na segunda instância. Coisa que não foi permitida ao Bolsonaro, porque numa manobra do Supremo Tribunal Federal, ele foi julgado diretamente no Supremo Tribunal Federal por uma turma. Ou seja, o caso todo é abusivo desde o começo. E aí, agora vamos ver se pode ou se não pode o Bolsonaro divulgar uma carta ou não. Mas num processo em que ele foi preso da forma como foi, você já tem a árvore envenenada lá no começo. Mas pegando esse caso, veja só agora nós temos um desfecho. Essa ação do PSOL foi lá atrás. O quanto de dano isso já não trouxe à imagem do presidente Bolsonaro, que depois viria a ser candidato à reeleição. E agora vem um julgamento que vai lá, a procuradoria não viu nada, então vai lá e se arquiva. Só que você já teve um dano político. Essa manifestação da justiça só comprova que todo mundo que tivesse o mínimo de bom senso à época já sabia. Aquilo não fazia o menor sentido. Mas o PSOL é o puxadinho do PT e foi de novo fazer esse tipo de acusação. Como vão fazer agora, de novo, em relação ao Flávio Bolsonaro ou a qualquer candidato da oposição que por acaso ameace a pretensa hegemonia do Lula? Nós temos uma decisão da justiça que vem, digamos, é completamente fora de prazo. Enfim, vá lá. Arquiva-se uma coisa que não deveria sequer ter existido. A justiça devia ter se manifestado lá atrás, para, digamos, cortar o dano pela raiz. Agora o dano está feito, né?
1: Quer complementar, Augusto? Diga.
2: Agora que eu me informei sobre isso, devia ser preso o comando da CPI.
3: Sim.
2: CPI, o Renan Calheiros, um deles lembra quando ele interrogando o Luciano Hang, vocês lembram que ele chamava o número 2 do regime nazista de Göring? Isso. O Göring. Então, aí ele faz uma pergunta também para o Luciano sobre alguma moeda que ele fez. Eu não me lembro agora o que era. O Luciano estava lembrando outro dia que ele segurava o riso, porque ele falava de coisas que ele não entendia. Ele não entendia. Uma dessas é chamar o Göring, de Göring, né? Göring, ele é um sujeito, não leu nem gibi sobre o nazismo, a Segunda Guerra, então tinha que ser preso aquele pessoal da CPI. Aí resolve esse problema para apagar essa mancha aí.
1: Ana Paula Henrique, eu também quero ouvir você. Bolsonaro não cometeu crimes...
2: Desculpa,
1: pois não?
2: Bitcoin. O senhor trabalha com Bitcoin?
1: O Binha avisou aqui também. Exatamente. Bitcoin. Então, Ana Paula Henrique, o Bolsonaro não cometeu crimes aí durante a pandemia, mas, assim como disse o Adalberto Piotto, manifestação tardia da justiça?
0: Seis anos depois, STF arquiva ação contra Bolsonaro... Agora, né, que o Bolsonaro, o presidente Bolsonaro não pode falar, não tem redes sociais, não pode dar entrevistas. Então, assim, é aquela história que eu sempre falo aqui das esmolas, sabe, que o STF vai dando, o ministro Alexandre de Moraes, vou deixar mais 30 dias, 40 dias, 60 dias na prisão domiciliar, e aí... Nossa, que humanitário, meu Deus, que humanidade desse homem. Aí vai o STF, arquiva uma ação contra Bolsonaro sobre a pandemia. Uma ação, aliás, Daniel, que na época Augusto e eu estávamos num programa juntos e falávamos diariamente sobre a CPI daquela Covid e era a gente trazia as maiores atrocidades ditas ali. A dona Janja estava falando, né, da misoginia. Misoginia foi o que aconteceu naquela CPI da Covid, naquele circo, quando atacaram médica, atacaram homens, Omar Aziz, o Renan Calheiros, foram para cima de médicas consagradas porque elas estavam cuidando de pacientes ali na linha de frente do cuidado com os pacientes, estavam trazendo as estatísticas e eles completamente ignoraram o que elas estavam trazendo, a doutora Nisi Yamaguchi. E aí, Daniel, você fica pensando, seis anos depois, o STF arquivando a ação, o que mais tramita ali no STF que não deveria estar ali? São 90 mil casos por ano e eles reclamam, não, porque nós trabalhamos muito. Mas por que eles deixam que absolutamente tudo lá, qualquer assunto chega, qualquer reclamação, a carta do Bolsonaro, que o Lindenberg vai lá puxar a barra da toga. Olha, o ex-presidente Bolsonaro escreveu uma carta, bate na mãozinha dele... Sendo que aqui nos Estados Unidos, e vou mencionar Estados Unidos sim, porque os ministros do STF mencionam constantemente a corte americana, são 90 casos, 90, 90 quando muito, 90 casos por ano. Não que eles não recebam milhares de casos, eles recebem, mas eles olham e falam, isso aqui não é aqui. Isso aqui é lá na primeira instância, isso aqui não é aqui, isso aqui é em outra corte, outro tribunal. E aí nós temos agora STF arquivando uma ação contra o Bolsonaro que nunca deveria ter acontecido. Inclusive, não sei se o Augusto vai lembrar, mas naquela CPI da Covid, o nosso nome foi mencionado ali, Augusto Nunes, Ana Paula Henkel, Alexandre Garcia, Leda Nagli, o que eles estão ganhando... Quanto o governo está pagando para que eles fiquem falando mal dessa CPI? Aí.
2: Sim, Ana, tivemos o prazer de comentar o desempenho também do Randolph. O Randolph era o terceiro nome lá, com a sua voz de castrato, inimitável aí. Mas o pessoal aqui do chat é rápido. Eles lembraram também do criptomoeda. Bitcoin e criptomoeda. E o Binha resgatou, né? A nossa produção então é mais rápida. O Binha resgatou.
1: Esse é um momento.
2: Um dos momentos da CPI.
4: Em algum momento o senhor operou com criptomoeda, com Bitcoin ou com outros?
5: Nem sei o que é isso.
4: Não operou?
5: Não, zero. Eu não conheço o que é Bitcoin.
0: Bitcoin.

0: Cleptomoeda. De clepto.
1: É, de clepto eles entendem.
2: De clepto ele entende.
3: Que pode um senador da república não conseguir falar criptomoeda?
2: Ele é clepto.
3: Ah, é outra coisa.
2: Também, né? Ele é cleptomaníaco.
3: É.
0: São 7:09. 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
0: 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São 7:11. Em um minuto a gente volta.
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0: Agora são 7:13, uma pesquisa da Genial Quest, divulgada hoje, mostra que 51% dos eleitores acreditam que Lula não merece governar o país por mais 4 anos. 45% avaliam que ele merece um novo mandato. Outros 4% dos entrevistados disseram que não sabem ou não responderam à pesquisa. A pesquisa ouviu 2.004 leitores em entrevistas presenciais realizadas entre os dias 10 e 13 deste mês. E ainda sobre eleições, Adalberto Piotto, o presidente do Tribunal Superior Eleitoral, ministro Cássio Nunes Marques, propôs a criação de um selo para reconhecer os institutos de pesquisa que mais acertam os resultados das eleições. O Paraná Pesquisas informou que concorda com a iniciativa e sugeriu a definição de regras claras para o funcionamento do selo. Também está em discussão a criação de um sistema de autorregulamentação para os institutos de pesquisa nos moldes do modelo adotado pelo setor de publicidade. Especialistas criticaram a proposta e afirmaram que pesquisas retratam a intenção de voto no momento em que são realizadas e não tem como objetivo prever o resultado das eleições.
3: Eu não consigo ver um problema em você premiar quem faz um trabalho de pesquisa e que por acaso se aproxima bastante do resultado final. Eu não entendi, até porque há uma desconfiança muito grande do cidadão brasileiro em relação às pesquisas, basta ver o que aconteceu. Tinha candidato que nem ia para o segundo turno e acabou se elegendo. Em várias eleições, de prefeituras ou mesmo aqui nos governos estaduais, na eleição passada de quase 4 anos atrás, né? Há uma série de outros casos também. Os que reclamam disso dizem que, mas isso não é bola de cristal. Mas vamos lá. Você vai construindo uma pesquisa, tudo bem. A pesquisa de hoje não vai ser julgada, a pesquisa mais próxima da eleição. Quantas pessoas mudam tanto de opinião às vésperas? Então você precisa captar esse tipo de coisa. Porque uma pesquisa não é feita, estou falando de pesquisa séria, tá? De técnica de pesquisa. Ela é construída com uma série de obviamente, estudos em que você chega a algumas conclusões para você saber qual é o tom da pergunta, como é que ela tem que ser feita e por aí vai. Ou como você não deve fazer para não influenciar a decisão. E como você tem que também mapear o país para entender onde estão, digamos, onde você vai ter uma representação média do pensamento brasileiro. Essa pesquisa aí volta ao ponto, por exemplo, da Quest. Nós tivemos uma pesquisa, se não me engano, da Futura PEX, né? Que mostrava que no segundo turno estava uma diferença de 3 pontos do Lula para o Flávio Bolsonaro, o que quer dizer empate técnico claríssimo ali, né? Um empate muito importante ali. Agora vem a Genial Quest e mostra que aumentou essa distância entre Lula e Flávio Bolsonaro. Mas, ao mesmo tempo, a Genial Quest vai lá e diz o seguinte, 51%, ou seja, mais que a metade, diz que o Lula não merece um novo mandato. Mais que a metade não merece um novo mandato e aumenta, se tivesse mantido a mesma diferença, tudo bem, você tem uma questão estatística que você consegue colocar isso na conta. Agora, eu tenho mais da metade dizendo que o candidato não merece, essa é, digamos, a tônica da pesquisa. Não, mas ele ganha dos outros e aumenta a diferença para o segundo colocado. Como é que eu explico isso? De onde sai essa coisa? Porque uma coisa conflita com a outra, é conflitante o dado. O dado do aumento da vantagem do Lula na Genial Quest em relação à outra pergunta que diz não, que o Lula não merece um novo mandato é conflitante. Mas você vai dizer assim, mas o problema é que o segundo colocado não é um candidato tão competitivo assim. Mas o primeiro está usando uma série de artifícios para dizer que o segundo é ruim, sendo que o primeiro tem uma ficha corrida, tem um processo, tem uma condenação. Revista pelo Supremo, daquela forma, enfim, a malfadada tese do CEP que não respeita nenhuma lógica no direito, nem aqui, nem em lugar nenhum do mundo. Além do que, você tem um país hoje que tem problemas sérios com relação à economia, que está usando todos os artifícios para, digamos, conseguir benefícios para lá, benefícios para cá, para comprar voto. Porque é isso, né? De alguma forma que esses benefícios estão se tornando, lamentavelmente. Por que não fizeram isso no primeiro ou segundo ano do mandato? Então, óbvio que essa iniciativa tem um lado positivo. Como vai ser feito do ponto de vista técnico, é importante entender, daí que vem o Paraná Pesquisa e diz assim, a gente quer saber exatamente o regramento, como é que isso vai ser medido? Vai ser uma média do que, obviamente, foi durante todo o processo eleitoral? Só vale nos últimos 2 meses os dados computados? Tudo bem. É importante saber quais são as regras para saber como é que você vai jogar, para saber se o vencedor realmente é o vencedor. Agora, qual o problema de premiar quem está acertando? Então, porque senão, quantas a gente já viu denúncia de pessoas dizendo assim, eu não respondi isso nessa pesquisa, eu nunca fui procurado por um pesquisador. a manipulação de pesquisa e tudo mais, que impese o fato de ter toda essa questão. A gente não falava dias atrás em relação, deixa eu só me lembrar do Instituto de Pesquisa, a pergunta que fez insistentemente, foram
0: Atlas Intel,
3: em relação à questão do Vorkaro, e não perguntou do Lula em relação ao Lula que recebeu o Vorkaro no gabinete presidencial, sendo que o escândalo nasce com o PT. Não, só viu o problema no Flávio Bolsonaro. Ah, mas eu só fiz um vídeo, só mostrei o áudio, só mostrei, se não me engano, lá no final. Uma série de perguntas antecedia e preparava o eleitor. Ou melhor, conduzia o eleitor para dar uma resposta, influenciava na opinião dele. Então, acho sim, eu particularmente não vejo isso como um problema, não. Vejo até como um avanço, ué. Premia, pronto, acabou.
0: Agora, 7h19, deixe-me, antes de ir para o nosso próximo assunto, agradecer aqui a audiência do Ricardo Moreira Pereira. Deixou mensagem aqui no nosso chat. A gente tem muita sorte de contar com a sua audiência. Muito obrigado aí pelo carinho com todos nós aqui da Revista Oeste, com Oeste Sem Filtro. Sei que é o seu primeiro dia, primeira vez que você está acompanhando aqui o programa. Então, volte sempre, siga com a gente aqui em Oeste Sem Filtro e nos nossos demais programas, Jornal da Oeste, primeira edição pela manhã, na sequência Oeste com Elas, com a Adriana Reide. A gente fala de esporte também aqui nesse canal, então você vai ser muito bem-vindo, junte-se a nós. Agora, 7h20, a líder da oposição venezuelana, Maria Corina Machado, anunciou que vai retornar à Venezuela e pediu apoio dos países europeus para a reconstrução do país. Durante um evento do Partido Popular Europeu em Madrid, Maria Corina Machado afirmou que o retorno faz parte do processo de transição democrática e disse que a reconstrução deve ser também institucional. A opositora afirmou que os terremotos evidenciaram a corrupção do regime e defendeu que a população está preparada para promover uma mudança política no país. Ana Paula Henkel.
1: Importante notícia, Daniel, até porque agora há também forças americanas ali, uma embaixada americana. Nós sabemos que a própria Maria Corina Machado dedicou o Nobel da Paz dela para ao presidente americano Donald Trump. Os dois têm uma relação muito próxima. Inclusive, o Donald Trump foi muito criticado assim que houve a captura do ditador Nicolás Maduro, ditador amigo próximo do Lula. E curioso que isso não entra, né, nas pesquisas, vocês estavam falando de pesquisas, mas quando houve a captura do Nicolás Maduro, muita gente fez pressão que a Maria Corina Machado deveria estar à frente do país. E o Donald Trump, né, não, muita calma nessa hora, não é assim, ainda há forças militares ali completamente alinhadas ao regime de Nicolás Maduro e a praticamente jogar Maria Corina Machado em um mar de tubarões, né? O Donald Trump sabia que, mesmo removendo Nicolás Maduro, ainda ele encontraria resistência de suas forças na Venezuela. Agora isso já está, de uma certa maneira, mais controlado, já há uma embaixada americana, já há um escritório da CIA na Venezuela, o petróleo venezuelano já está sob comando dos americanos, inclusive o Scott Bessent deu uma longa entrevista ontem aqui nos Estados Unidos para o canal Fox News, e ele mencionou que a maior parte dos frutos, né, da venda do petróleo venezuelano já está voltando para o povo venezuelano. Ou seja, Donald Trump sabia o que ele estava falando em janeiro, de não poder colocar Maria Corina Machado de cara para comandar a Venezuela. E agora acho que ela entra em um momento crucial também, principalmente da ajuda humanitária tão necessitada ao povo venezuelano depois da tragédia ocorrida por causa dos terremotos.
0: Augusto?
6: Eu entrevistei no Roda Viva Maria Corina Machado em 2014. Estou vendo agora, são 12 anos. Ela era deputada. Depois ela teve o mandato cassado pelo presidente da Assembleia, da Câmara dos Deputados, do Congresso venezuelano. Ele desconsiderou a eleição dela. Ela deixou de ser deputada, foi perseguida, saiu do país. Venceram a oposição, ela conseguiu unificar a oposição. Venceram a eleição, fraudada depois pelo Maduro. E agora está voltando. Eu fico muito feliz por ver o desfecho dessa trajetória acidentada aí, que mostra uma mulher de extrema coragem, extrema coragem. Ela vai agora cuidar de uma etapa delicada e importantíssima, né? Porque é a remontagem da oposição, que agora se livra de prisões absurdas, da morte, né? Mataram muitos oposicionistas, e ela agora vai começar a reconstruir a oposição venezuelana e vai vencer a próxima eleição. Quer dizer, o final feliz dessa saga vivida para ela me deixa muito animado e convencido de que não vai demorar muito o percurso nessa mesma direção do Brasil, né?
0: Agora são 7h25, em um minuto a gente volta.
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12: 7h29.
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0: São 7h27 agora. A defesa de Débora Rodrigues, conhecida como Débora do Batom, pediu ao ministro do Supremo Tribunal Federal, Alexandre de Moraes, autorização para que ela dê continuidade a um tratamento odontológico fora da prisão domiciliar. Segundo os advogados, a dentista responsável indicou a necessidade de novos atendimentos presenciais para dar continuidade ao tratamento. A defesa também argumenta que a Constituição e a Lei de Execução Penal garantem o direito à assistência médica e odontológica às pessoas privadas de liberdade. No ano passado, a primeira turma do Supremo condenou a Débora a 14 anos de prisão por envolvimento na suposta trama golpista. Vou te falar uma coisa, Adalberto Piotto. A gente sabe que dor de dente por si só é uma tortura. A defesa fez esse pedido há 2 meses, em maio, e até agora ainda não obteve uma resposta. Mas, para além da tortura, da dor de dente, tem o risco também de uma infecção dentária e que pode levar o risco, né, de atingir o coração e matar uma pessoa. É altíssimo.
3: Veja só, né? Agora a gente é obrigado a discutir se ela pode ou não pode fazer uma consulta e dar andamento, dar continuidade a um tratamento dentário. Que sim, está na legislação, é direito do preso a ter assistência médica e odontológica. Só que, de novo, vamos ao princípio da coisa. Essa moça sequer deveria estar presa. Ela jamais deveria ter sido condenada. Não nesta proporção. Tá, foi lá, pintou de batom, mas convenhamos. Meia dúzia de cesta básica e está ótimo, já resolveu o problema. A gente já viu coisa muito mais grave da esquerda e nunca foi tomada nenhuma providência. Mais que isso, ela jamais deveria ter sido julgada dentro do Supremo Tribunal Federal, porque ela não tem foro por prerrogativa de função, o tal do foro privilegiado. Esse é o princípio da coisa. Esse julgamento não deveria ter acontecido da forma como aconteceu, portanto, ela não deveria ter sido condenada. E se condenada, deveria ser nula a sentença. Uma vez nula, ela poderia ir ao dentista quando ela quisesse. Mas aí você tem uma outra coisa que piora, só piora a situação. O ministro do Supremo vira juiz de execução nesse caso específico. Aí você tem que pedir para o ministro Supremo, que convenhamos, embora seja o ministro Alexandre de Moraes, ministro Supremo tem outras coisas para cuidar. O ministro Supremo vai ser consultado sobre constitucionalidade. Na verdade, deveria ser a única função da corte. Não, se metem em tudo. Aí eu tenho ali, claro, tantos presos que não deveriam ter sido condenados pelo Supremo, jamais deveriam estar nessa vara criminal do Alexandre de Moraes, que ele é tudo nesse caso, ele julgou, ele condenou, ele era vítima e tudo mais, e agora é o juiz de execução também. E ele vai lá e vai decidir sobre se ela deve ou não deve. Um juiz ali da cidade deveria fazer isso, ali da região. Assim chega, devem chegar vários, né? Presos em prisão domiciliar que precisam de atendimento médico, tratamento. As pessoas são pessoas, né? São humanos. Em algum momento elas podem precisar de alguma coisa. Decide. 2 meses de espera. Mas ela está 2 meses de espera porque ela tem 14 anos de prisão, completamente absurdo, num julgamento que jamais deveria ter acontecido. A gente não pode perder o princípio das coisas, como começou tudo isso. Eu, Augusto, Ana e Dani, eu fiquei alguns dias de férias e tentei ficar alguns dias sem ver o noticiário. E fiquei poucos dias, 4, 5 dias. Quando eu voltei, você não acredita nas coisas que estão acontecendo no país. A gente está falando disso todo dia. Mas quando você imagina, fala assim, tá, mas teve um ministro cuja mulher recebeu um contrato, assinou um contrato de 129 milhões com o Vorcaro para ter tráfico de influência. Só isso, não justifica outra coisa, porque o escritório da dona Viviane não tinha, digamos, cabedal, né? Para ser mais que isso. Era o ministro, era o alvo. O Supremo não disse ainda de quem era o telefone, era só dizer, não, quem estava usando esse telefone? Não disse nada disso ainda. O ministro continua julgando, agora decidiu em relação à carta do presidente Bolsonaro, lida pelo Flávio Bolsonaro. Agora nós estamos aqui de novo, a Débora, que jamais deveria ter sido condenada pelo que ela fez, jamais deveria ter sido julgada no Supremo, jamais deveria estar com uma pena de 14, jamais deveria ter que pedir para poder ir no dentista.
6: Como é que pode?
3: Tudo isso está acontecendo. Sabe, o princípio das coisas está lá, está tudo errado. Agora vamos discutir tecnicidade, se ela pode ou não pode, se ela tem direito ou não, se o ministro tem que julgar mais rápido ou mais devagar. Por que ela não deveria ter sido condenada? Mas o caso da Débora é um só, nós temos vários outros. Augusto menciona essa história do falou hoje, inclusive, do ministro Alexandre de Moraes. Ele não respondeu sobre os 129 milhões. Ele
6: nada,
3: não acha que ele tenha que responder.
6: Nada, não falou nada.
3: Mas mais que isso, eu não vejo a OAB preocupada com isso. Eu não vou nem pedir para a OAB ir, porque a Associação Brasileira de Imprensa, que lá atrás se juntou para pedir o impeachment do Collor, junto com a OAB, a ABI assina aquele pedido para o ministro Alexandre de Moraes barrar a dosimetria. É um dos signatários daquilo. A Associação Brasileira de Imprensa é signatária para descumprir uma decisão plena e soberana do Congresso Nacional que votou a dosimetria. A gente vive nessa coisa toda, as pessoas estão obviamente preocupadas em pagar as contas, e é natural, viver no Brasil não é difícil, mas a gente não pode perder de vista essas coisas todas. Você fica uns dias, você fala, mas isso aí está acontecendo mesmo? Eu falava isso para mim mesmo, que vi, que saí outro dia de férias, voltei agora. Você fala, não é possível, não está acontecendo tudo isso. E se normaliza. Você não vê juristas, raros são os juristas que estão se manifestando com relação a isso. Os abusos todos estão acontecendo. Aí vem a Genial Quest e diz que o Lula aumentou a diferença num país que está aos frangalhos pela gestão completamente incompetente dele. Aumentou o número de população de rua. É quase o dobro da gestão Lula agora. Basta ver, anda nas cidades brasileiras, você vai ver o que tem de população de rua aqui em São Paulo. Então é impressionante.
0: A gente já vai ouvir o Augusto Nunes também sobre esse
3: Desculpa,
0: caso.
3: Desculpa, me estendi um pouco.
0: Mas eu acho que vale fazer um convite para a nossa audiência também, Augusto, porque no nosso canal aqui no YouTube tem uma entrevista exclusiva justamente com a Débora do Batom, o nosso jornalista, nosso colega da casa, o Christian Costa. Fez essa entrevista com ela, está disponível, está aberta. Ó. No nosso canal, é simples para você encontrar, é só você entrar no nosso canal, você vai lá na barra de pesquisa, se você escrever Débora, já vai aparecer de primeira o vídeo aí, onde ela abre o coração, ela falou pela primeira vez depois da prisão, enfim, então tenho certeza que você também vai se sensibilizar, porque foi de fato uma entrevista muito comovente, conduzida pelo Christian. Diga.
6: É fundamental ver essa entrevista porque, entre outras coisas, a Débora diz que tem medo de ir até o fim do jardim que ela tem na casa dela, do gramado da casa dela, porque ali a tornozeleira eletrônica pode dar sinais.
3: Isso.
6: E aí ela será perseguida, será presa para ver o que aconteceu, porque vai ser acusada de tentar escapar daquilo. Botar uma tornozeleira eletrônica para quê?
3: Sim.
6: Por que impedir que ela faça o tratamento dentário? Isso é um absurdo. Já deveria provocar uma onda de indignação que tem faltado no Brasil. Não é possível que a população brasileira continue tolerando por tempo indeterminado esse absurdo que está acontecendo. O Alexandre de Moraes, repito, não tem condições de julgar coisa alguma. Agora ele está decidindo se uma pessoa pode tratar os dentes. Como é que pode um cara fazer isso sem contar para nós o que é que ele fez aí para conseguir, para dobrar, para multiplicar por 5 o patrimônio imobiliário dele? Ele ganhou mais que esses milhões do Vorcaro. Ele comprou imóveis à vista. E eles acham que a gente vai esquecer? Agora, quando virá o julgamento disso? A eleição, pelo menos, tem que servir para isso. Não é possível votar em algum senador que não seja favorável ao impeachment do Supremo, de ministros do Supremo, começando pelo Alexandre de Moraes e pelo Dias Toffoli. Não é possível perder essa chance. Pois o Lula acha que isso aí está certíssimo e que ele, a prisão dele é que foi injusta.
0: Diga, Ana.
1: Bom, Dani, eu ia exatamente recomendar a entrevista da Débora e, olha, eu recomendo uma caixa de lenços, viu, do lado, porque é de engasgar, viu, Daniel? A entrevista é de engasgar, porque você não acredita que em 2026 o Brasil cometa aquele tipo de atrocidade. Tudo que ela fala, o medo, o pânico da tornozeleira apitar no jardim de casa. A gente sabe de histórias de idosos que conseguiram a prisão domiciliar e que estão com tornozeleiras, idosos que sempre iam à missa ou ao culto nos domingos, aos domingos, e que não vão, porque tem medo da tornozeleira apitar ali na missa, no culto. Então, o Daniel, eu vou puxar uma palavra do comentário do Piotto, é a normalização, né, do que é errado, porque essa barbaridade que está sendo cometida contra o Brasil e na pele de pessoas honestas como a Débora, por exemplo, essa barbárie veio a conta-gotas, é um pouquinho aqui, é um pouquinho ali, vista grossa da imprensa, é contra um bolsonarista, então não tem problema, é contra um eleitor de direita, é contra uma mulher de direita, aí misoginia não tem problema. Então essa normalização agora da esmola jurídica, deixa tratar de dente, deixa o presidente Bolsonaro ficar em casa, coitado. Meu Deus do céu! O presidente Bolsonaro, ele tem graves sequelas da facada até hoje. Até hoje. Então, Daniel, eu não sei em que momento nós vamos conseguir virar essa fita contra a normalização da barbárie a conta gotas, a normalização da esmola jurídica. Não, olha como eu sou humano. Vou deixar a Débora continuar um tratamento dentário. Então, Daniel, é tudo muito triste, né? Porque eu que acompanho de perto a história do Felipe Martins também, o Felipe Martins está numa cela, num cubículo menor do que a lei permite, no frio, com as paredes geladas, né? Até, Daniel, se me permite dar uma pequena atualização aqui, já que a nossa audiência sempre pergunta do caso do Felipe Martins aqui nos Estados Unidos, eu repito, o caso continua sob sigilo da justiça americana, mas agora o caso está entrando nas últimas semanas, ali daqueles 90 dias em que o juiz pediu alguns trâmites burocráticos e legais dentro do contexto do caso. Nós estamos entrando nas duas semanas, nas duas últimas semanas desses 90 dias. Então, daqui a pouco, nós teremos mais notícias sobre o Felipe Martins, que teve que trocar de advogado aqui nos Estados Unidos também. E aí, as razões pelas quais o Felipe teve que trocar de advogado, isso depois ele falará através da própria defesa dele, mas agora realmente como ajudar o Felipe é deixar que tudo continue sob segredo de justiça, porque já basta a justiça americana, claro, né, que é justa, porque já basta o que ele está sofrendo no Brasil e ele que não se sucumbe, não se ajoelha diante até das esmolas do ministro Alexandre de Moraes. Alexandre de Moraes, que é doido, faz de tudo para que o Felipe faça uma delação, para que ele minta. E o Felipe já disse, não vou mentir sobre ninguém, sobre nada. Prefiro que cometam uma injustiça contra mim do que eu cometer uma injustiça contra qualquer pessoa, principalmente o presidente Bolsonaro.
0: Agora são 7h41 no horário de Brasília, portanto, daqui a menos de 2 horas, o evento de anúncio do tarifaço americano de até 37,5% contra o Brasil está previsto para ocorrer daqui a pouco, às 21h30. Sugiro a você, recomendo que você fique conectado com as informações, minuto a minuto, também no nosso site da Revista Oeste e ainda no nosso perfil oficial no Instagram, no @RevistaOeste. Todas as informações em tempo real para você. Em um minuto, a gente volta com aquele momento especial de ver você aqui.

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2: 7h46.
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4: Tá aí, meu conterrâneo, Lorival, em Minas Gerais, acompanhando também o Oeste Sem Filtro. Ricardo, em São Paulo, trabalhando e também em casa, no trabalho. Tá todo mundo acompanhando o Oeste Sem Filtro, sempre a partir das 5h45 da tarde. Um forte abraço também para o Lelo, em São Paulo. Obrigado pela audiência de todos vocês. E essa edição de Oeste Sem Filtro fica por aqui. Muito obrigado aí pela sua companhia. Na sequência, tem o comentário de Alexandre Garcia. Depois, a força do agro. Obrigado, Augusto Nunes, sempre muito bom dividir a bancada contigo. Também digo o mesmo para Adalberto Piotto e você, Ana Paula Henkel. Obrigado a todos vocês, boa noite. Até amanhã, 5h45, tem o Oeste Sem Filtro. E amanhã, deixa eu fazer o meu comercial, vai. 7 em ponto, tem Jornal da Oeste, primeira edição, com 3 horas de jornalismo ao vivo.
5: Deve fazer
4: atualizar todas as informações.
5: Deve.
4: Estão convidados para estarem presencialmente também. Um abraço, gente. Fica na paz.
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10: 7h52.
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2: 8h23.
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0: Olá, voltamos a falar de futebol. O Palmeiras encaminhou a venda do zagueiro Kaique Naves para o Necaxa do México. A equipe mexicana deve pagar cerca de 15 milhões de reais pela contratação do defensor. A negociação caminha bem, mas ainda não foi assinada. O jogador de 24 anos teria pouco espaço no elenco do Palmeiras. Abel Ferreira tem à disposição Gustavo Gomes, Murilo, Barbosa e Bruno Fuchs, além de Benedetti e Coné, que fazem parte do grupo de apoio da base ao profissional. Kleber Ramos para o Esporte Total. 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

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O endereço é Rua Agostinho dos Santos, número 1883, Jardim Alvorada. Serão todos muito bem-vindos.

Comunicamos aos prezados ouvintes que a 29 de agosto de 2026 realizaremos mais um batismo nesta Igreja Apostólica. A celebração se dará em local consagrado e adequado para esse sacramento, nas dependências da sede desta igreja, em São Paulo, capital. 29 de agosto será um sábado. Recomendamos aos interessados que se esforcem para participar das reuniões especiais que serão realizadas a partir de quinta-feira, 27 de agosto, todas com início às 19 horas. O encerramento dessa celebração será na segunda-feira, dia 31 de agosto. Sugerimos que continuem ouvindo assiduamente a Hora Milagrosa e que permaneçam interessados em aprender sempre mais a respeito da nossa fé e dos sacramentos que Deus Pai e nosso Senhor Jesus Cristo instituíram para os seus filhos e filhas. Mais esclarecimentos a respeito do sacramento do batismo poderão ser obtidos na sede desta igreja, na congregação mais próxima de sua residência ou por meio de carta endereçada à Igreja Apostólica, Caixa Postal 10.064, CEP 03014-970, São Paulo, capital, ou ainda pelo link Contatos do site www.igrejaapostolica.org. Conforme anunciado no início deste comunicado, a realização do próximo batismo na Igreja Apostólica será no dia 29 de agosto de 2026.

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1: Divulgamos a seguir um depoimento de fé prestado em agradecimento e reconhecimento a Deus Pai e aos seus santos.
2: Durante o corte de eucaliptos numa fazenda, o senhor José Pérez da Silva Filho não viu que havia uma colmeia de abelhas numa daquelas árvores. Ao posicionar a motosserra para dar início ao corte e derrubada daquela árvore, a colmeia se desprendeu e caiu, fazendo com que o enxame de abelhas atacasse a ele, ao filho Eurico José da Silva, que o auxiliava naquela atividade. Diante do perigo, o senhor José Pérez clamou pelos poderosos nomes da Santa Vó Rosa e do Santo Irmão Aldo, e foi atendido, visto que, seguidamente, as abelhas começaram a se afastar. Ambos, pai e filho, sofreram ferroadas e inchaços pelo corpo, mas logo ficaram bem, fato que causou admiração para a equipe do pronto atendimento, que considerou o caso como um milagre dos céus. Diante da constatação de ausência de algo mais grave na saúde desses pacientes, por sua vez, o senhor José Pérez se declarou agradecido a Deus Pai e aos seus santos em reconhecimento pelo amparo que concederam a ele e ao filho naquela ocasião, como informou em depoimento de fé remetido de Lorena, Estado de São Paulo, no mês de maio de 2024.
1: Convidamos os prezados ouvintes do programa Hora Milagrosa para que venham visitar as congregações da Igreja Apostólica nas seguintes localidades: Três Barras, Paraná, com reuniões aos sábados às 19 horas e aos domingos às 10 horas da manhã, Rua Vitória Régia, número 162, Centro. Quedas do Iguaçu, Paraná, com reuniões aos sábados às 19 horas e 30 minutos, aos domingos às 19 horas e quinzenalmente às sextas-feiras às 19 horas e 30 minutos, Rua Acácia, número 1857, Centro. Cascavel, Paraná, com reuniões aos sábados às 19 horas e aos domingos às 18 horas, e no segundo domingo de cada mês, às 10 horas da manhã, e quinzenalmente às terças-feiras, às 19 horas e 30 minutos, Rua Agostinho dos Santos, número 1883, Jardim Alvorada.

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1: Prezados e amados ouvintes do programa A Hora Milagrosa, saúdo a todos em nome de Deus, nosso Pai, e clamo pela graça salvadora de Jesus, nosso Senhor, pelo amparo da Virgem Maria e a graça consoladora da Santa Vó Rosa, o Espírito Consolador e do profeta Santo Irmão Aldo em favor de todos. Prezados ouvintes, nessa oportunidade, falo-lhes a respeito do batismo nas águas. O batismo nas águas é sacramento instituído por Jesus em sua santa igreja. Muito embora no tempo de Jesus já se batizava as pessoas como sinal de penitência e para demonstrar arrependimento dos pecados, Jesus, o Mestre, como muitos judeus de sua época, foi ter com o profeta São João Batista, que pregava no deserto, conclamando ao povo sobre a necessidade do arrependimento, dizendo: arrependei-vos, porque é chegado o reino de Deus. Jesus se batizou segundo ele mesmo, para cumprir a justiça de Deus, corroborar com o ministério de seu primo João Batista e deixar para todos os seus discípulos como exemplo de uma decisão e declaração de fé. Assim se faz necessário que todo aquele que se converte a essa fé apostólica, crendo na Santa Vó Rosa e no Santo Irmão Aldo, tomem uma decisão e venham se batizar. Batismo é uma declaração pública de fé e da decisão de mudar de vida. É pública porque é diante da igreja. Jesus disse que aquele que não nascer da água e do Espírito, de maneira nenhuma,

como batismo de fogo, é o selo de Deus no espírito daquele e daquela que voluntariamente, pessoalmente e espontaneamente decidem servir a Deus. Não se pode servir dois senhores. Não se pode almejar o reino de Deus e continuar servindo o mundo. Digo isso porque não há algo bom no mundo. Vivendo iludida, muitas pessoas pensam estar usufruindo dos prazeres como vaidade, vícios e promiscuidade. Acham que isso é o melhor do mundo e, paralelamente, querem os benefícios divinos, mas sem que precisem firmar um compromisso com Deus. As trevas não combinam com a luz. É a maior experiência mística e sobrenatural que o homem experimenta em sua vida, é a conversão. Esse batismo com o Espírito Santo identifica o Filho de Deus. Está escrito, portanto, não entristeçais o Espírito Santo com o qual foste selado para o dia da redenção. Só recebe o batismo com o Espírito Santo quem toma uma decisão firme, coerente e responsável em mudar de caminho, deixando o pecado, deixando o mundanismo para seguir o caminho de Cristo. O profeta São João Batista disse: "Eu vos batizo com água, em sinal de arrependimento. Porém, virá um após mim, o qual é antes de mim. Não sou digno de desatar as correias de suas sandálias. Este vos batizará com fogo e com o Espírito Santo." Com fogo, porque os pecados são queimados e apagados da alma, lançado no lago do esquecimento. O próprio Deus diz que, ainda que os pecados sejam vermelhos como escarlate ou como carmesim, se tornarão os espíritos brancos como a pura lã, e destes pecados Deus não se lembrará mais. O apóstolo São Paulo irá dizer: "Aquele que está em Cristo, nova criatura é. As coisas velhas se passaram, e eis que tudo se fez novo." No Evangelho de São João, capítulo 3, versículos 5 a 7, Jesus, em diálogo com Nicodemos, príncipe dos judeus, diz: em verdade te digo, quem não nascer da água e do Espírito, de maneira nenhuma entrará no reino de Deus." Nascer de novo é necessário. Ninguém nasce para morrer e morre para nascer num ciclo infindável. Uma vez que se morre para o pecado e se decide viver para Deus, não podemos ressuscitar o pecado para que haja arrependimento e se revalide o voto com Deus. Deus não é brincadeira e de Deus não se zomba. Há muitas pessoas que tentam criar maneiras de renovar o batismo. Isso é impossível e contraria a doutrina de Cristo. É uma heresia pensar nessa possibilidade impossível. O que valida o batismo é não esquecer do voto que se faz. Batismo é para arrependimento, por isso é feito quando há maturidade e responsabilidade. Jesus viveu o que pregou, por isso, aos 30 anos, se submeteu ao batismo no Rio Jordão, onde muitos testemunharam e, sendo imergido nas águas, o Evangelho de São Lucas, capítulo 3, versículo 21 e 22, diz que aconteceu que, como todo o povo se ia batizar, e sendo batizado também Jesus, orando abriu-se o céu e o Espírito Santo desceu sobre ele em forma corpórea de uma pomba branca, e ouviu-se uma voz do céu que dizia: "Esse é meu Filho amado, a qual me comprazo." Quando atentamos os nossos ouvidos para a doutrina da Santa Vó Rosa, que é a mesma doutrina de Cristo nosso Senhor, cumprimos o apelo de Jesus que diz: "Quem tem ouvidos, ouça." Os ensinos desta igreja é o cumprimento da palavra de Cristo que diz: "Eis que estou à porta e bato. Se alguém ouvir a minha voz e abrir a porta, por ela entrarei e com ele cearei." Essas palavras está contida no livro do Apocalipse, capítulo 3, versículo 20. E essa voz a quem Jesus se referiu no presente é a Igreja Apostólica, que em nome de Deus e do Divino Espírito Santo proclama aos corações humildes o nome de Jesus como Senhor e Salvador, o nome da Santa Vó Rosa como Espírito Consolador da Promessa e o nome do Supremo Pastor, Santo Irmão Aldo. O apóstolo São Paulo irá dizer: "Já estou crucificado com Cristo. Portanto, não vivo mais o eu, mas Cristo vive em mim. E a vida que vivo agora, não vivo de mim mesmo, mas vivo por amor daquele que deu a sua vida por mim." Essa é a voz divina do amor que o chama ao arrependimento, que se converta dos pecados, que conheça e passe a obedecer à doutrina e disciplina dessa igreja. À medida que forem ouvindo os ensinos desta igreja, vão

0: descobrindo a vontade de Deus para suas vidas, vão ganhando entendimento, discernimento, fé, coragem, força moral e espiritual para vencer as inclinações e tendências do pecado. Seguindo os ensinos desta igreja, perceberão uma mudança em suas vidas, terão alegria e prazer de viver, repudiarão as coisas enganosas desse mundo que antes os escravizavam, tornando uma pessoa livre para servir e obedecer a Deus com espontaneidade e voluntariedade. Todo aquele que passa a crer com firmeza nessa doutrina apostólica obedece à disciplina por amor. Vence as lutas, pois tem a presença de um anjo de Deus em sua companhia. Foi o que perguntaram aos apóstolos no dia de Pentecostes. O que faremos? São Pedro respondeu: arrependei-vos dos seus pecados e sejam batizados para que venha o tempo de refrigério pela graça de Cristo Jesus. Permanecendo nesse santo caminho, alcançam santificação para suas vidas e obterá a última vitória prometida por Jesus, que é o acolhimento de Deus no seu reino, para que vivam na glória, quando então ouvirão a voz de Cristo que dirá: vinde, bendito do meu Pai, recebei por herança aquilo que está preparado para vós desde a criação do mundo. A doutrina da Santa Vó Rosa e do Santo Irmão Aldo é maravilhosa, é esclarecedora e não deixa nenhuma dúvida nos corações. É a revelação de Cristo à Santa Vó Rosa e aquilo que foi divulgado durante 44 anos pelo profeta Santo Irmão Aldo. Muitas famílias foram transformadas porque creram na Santa Vó Rosa como Espírito Consolador. Receberam de Jesus a dádiva de conhecer os mistérios do Reino dos Céus, porque a Santa Vó Rosa também recebeu de Jesus o poder de convencer os humildes de seus pecados, transformando-os em verdadeiros filhos de Deus, conforme a promessa do Mestre, que diz que quando o Consolador vier, convencerá o mundo do pecado, da justiça e do juízo, porque os homens não creram nele, da justiça, porque ele foi para o Pai e não veríamos mais, e do juízo, porque o príncipe desse mundo já está julgado. O Consolador convence as pessoas de seus pecados e em sua justiça é para todos uma nova oportunidade de salvação e aplicação do juízo de Deus, revelando a todos a necessidade de reconciliação para que possam reconhecer a própria condição em que se encontra e, arrependendo-se sinceramente, possam se entregar a Deus. Você que é ouvinte assíduo desse programa, tem recebido muitas bênçãos e crê que nossa mensagem são palavras vindas do trono de Deus, tome uma decisão em sua vida. Saia definitivamente desse mundo de ilusão e confirme sua fé numa declaração pública de amor. Aceite o chamado de Cristo e a salvação que Ele te oferece. Venha se batizar e se torne um autêntico apostólico ou apostólica da Santa Vó Rosa e do Santo Irmão Aldo. Porque, como disse Jesus, aquele que crer e for batizado será salvo. Oro em seu favor. Ó Santíssimo Deus, eterno e glorioso Pai Celestial, honrado seja teu nome. Tu e o vosso Santíssimo Espírito sois digno de toda adoração. Para cumprir sua justiça, teu amado Filho e nosso Salvador Jesus instituiu o batismo na tua igreja, para que todos que queiram pertencer ao teu reino possam ser dignos desse reino. É, pois, deveras maravilhoso refletir no teu amor, que nos proporciona uma maneira de nascermos da água e do Espírito para te servir e tomarmos posse do testamento de Jesus nosso Senhor. A tua igreja proclama o teu evangelho e conclama através desse programa a todas as criaturas de Deus que aceitem a Santa Vó Rosa, o Espírito Consolador e o profeta Santo Irmão Aldo e que, vivendo esta doutrina, optam por receber o batismo para uma nova vida com Deus. Santa Vó Rosa, abençoe essa vida. Abençoe os irmãos e ouvintes desse programa A Hora Milagrosa, dando-lhes força para cumprir o voto que fizeram, da mesma maneira que a Senhora, o profeta Santo Irmão Aldo, com coragem e fé, cumpriram seus votos e hoje reinam com Deus nos céus. Unjas com poder e as virtudes do Espírito de Deus, o óleo, a água, que foram colocados diante desse aparelho receptor e, ao fazerem uso desses elementos, sejam ricamente abençoados, amparados e livres de todo mal. Recebam, ó amado ouvinte e internautas, a bênção de Jesus, de Deus nosso Pai, do Santíssimo Espírito de Deus. Receba as bênçãos da Santa Vó Rosa, o poderoso Espírito Consolador, as bênçãos da nossa Mãe Virgem Maria Santíssima e as bênçãos do profeta Santo Irmão Aldo. Tendo todas essas bênçãos, possam serem felizes e viver em paz. Amém.
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5: 8h59. 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
10: Está no ar a Voz do Brasil. As notícias do governo federal que movimentaram o país no dia de hoje.
11: Olá, boa noite.
12: Boa noite para você que nos acompanha em todo o país.
11: Quarta-feira, 15 de julho de 2026.
12: Vamos ao destaque do dia na Voz do Brasil.
11: Vacinação em gestantes.
12: Imunização de grávidas pelo SUS reduziu casos graves de bronquiolite em bebês menores de 6 meses.
11: Os dados são do Ministério da Saúde. Natália Koslick.
13: Até agora, mais de 1 milhão e 200 mil doses da vacina contra a bronquiolite foram aplicadas no país.
12: Você vai ouvir também prova de vida.
11: Quem precisa fazer comprovação no INSS está recebendo aviso do governo federal.
12: Fique atento, a mensagem não solicita dados do cidadão. Márcia Fernandes.
14: Não são enviados links, nem são solicitados dados como CPF ou endereço.
11: E ainda, novas regras de publicidade para bets começam a valer sexta-feira.
12: Está proibida a veiculação de análises sobre eventos esportivos que induza a realização de apostas.
11: Também está vedada a divulgação para crianças e adolescentes. Nazi Brum.
15: Entre as principais regras da portaria publicada no último dia 10, está a divulgação de advertências ao apostador sobre os riscos de apostas online.
12: Hoje, na apresentação da Voz do Brasil, Mariana Jungmann e Luciano Seixas.
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12: A vacinação de gestantes no SUS contra bronquiolite reduziu pela metade os casos graves da doença em bebês.
11: Os dados foram publicados esta semana pelo Ministério da Saúde.
12: Essas e outras vacinas presentes no esquema vacinal das gestantes ajudam a evitar internações e óbitos de mães e de seus bebês.
13: A vacina contra o vírus sincial respiratório, principal causador da bronquiolite, protege o bebê ainda durante a gestação até os primeiros meses de vida. É esse o período em que o risco de complicações respiratórias é maior. A obstetra Michele Egídio explica como funciona o mecanismo de imunização nessa fase da vida.
16: Vai passar anticorpos.